0: Aleluia! Aleluia! Glória a Deus! A vitória está reservada para todos aqueles que creem. Amém? Com vocês, o meu grande irmão, Ilmar Quintanilha!
1: Vamos ficar de pé, meu povo, em nome de Jesus. Vamos ficar de pé. Pega seus braços. Repete assim comigo: tudo em minha vida é pelo Rei e pelo Reino. É pelo Rei e pelo Reino. Amém? Pega seus braços, vá soltando a sua voz. Vamos.

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solta a sua voz. Nós te queremos, Deus. Declaramos nesta noite, tu

A conversa agora é assim. Você que está em casa, você que nos acompanha pelo Sistema Canção Nova de Comunicação e você que está aqui. Nós vamos entrar na tenda, mas para entrar na tenda você tem que arrebentar. Fala para quem está do seu lado aí, você tem que arrebentar. Amém? Então dá uma chacoalhada no irmão e vamos embora entrar na tenda.

0: Irmãos e irmãs, com vocês, Fabiano Ramos!
1: Vamos profetizar agora. Vamos profetizar, minha gente. Ele que falou pelos profetas, ele me ordenou, vai e profetiza. Amém? Vamos cantar juntos.

Glória a Deus, glória a Deus. Pega seus braços, querido, por gentileza. Nós cantaremos, ministraremos a canção da minha vida, a canção que salvou a minha vida. E graças a Deus, eu colho testemunhos de muitas pessoas que foram salvas também, através da flecha pontiaguda que é essa canção. Vamos cantar. Erga seus braços e permaneça na presença desse Deus maravilhoso. Como explicar esse amor? Que amor é esse, Senhor? Capaz de amar alguém como eu?

Vamos aplaudir esse amor de Deus maravilhoso. Glória a Deus. A Bíblia conta para nós que Paulo pediu ao Senhor para que ele pudesse fugir e sair. E Deus disse a ele: basta-te a minha graça. A minha graça basta sobre você, porque é na tua fraqueza que eu mostro a minha força. É desse jeito. Amém? Vamos cantar ao Senhor. No contrabaixo, Betinho.

sobre a nossa vida, sobre a nossa história. Habitar com tua graça e o teu poder. Levanta seus braços comigo e peça:

0: Espírito Santo de Deus, a tua graça nos basta. Amém. Amém. Vem o mar.
1: Bora.
0: Glória a Deus.
1: Quantos e quantas estão prontos, prontas aqui para receber o impacto profético nesta noite? Diga eu. Feche um pouco seus olhos. Nós liberamos palavras sobre os ares desta nação.

como Deus é bom. Se você puder, canta comigo.

Vamos declarar que Ele é santo. Santo, solta a tua voz. Santo, santo, Ele é santo. Só Ele é santo.

0: Glória a Deus. Silmar, vem aqui, meu querido, para a gente.
1: Fica aí, meu.
0: Para encerrar essa. Ainda tem muito mais, não? Essa parte musical.
1: Agora vai entrar.
0: Não é?
1: O dono da festa.
0: O dono da festa, amém? Pode aplaudir, pode aplaudir.
1: Vocês estão ansiosos por ele?
0: Ministra, irmão. Ministra.
1: Vamos.
0: A poderosa palavra do Senhor.
1: Vamos.
0: Sobre a nossa vida, amém?
1: Põe a mão sobre o seu coração, querido. Feche um pouco seus olhos. Enquanto tudo está sendo preparado, você que nos acompanha pelo sistema Canção Nova de comunicação, saiba que o dono da festa vai entrar. Feche seus olhos. Põe o seu coração na presença de Deus. Põe o seu coração na presença daquele que é.

e alivia os fardos. Para outros, Ele vai olhar e vai dizer: eu vou te dar uma segunda chance. E para outros, Ele vai dizer: não tire a sua vida, não tire a sua vida, porque eu tenho mais para você. Ele é a razão de todas as coisas. Como cantamos, porque dele, por ele e para ele são todas as coisas. Com a mão sobre o seu coração, solta a sua voz no Espírito Santo, vai. Abra seus olhos. Enquanto o Senhor não vem, estenda sua mão na direção do altar. Entrega seus anseios, suas dores, suas preocupações, suas alegrias também. Ele não é digno só de receber dores, mas as nossas alegrias também. Aquela visão profética de hoje, ela volta a visitar o meu coração, a qual João Batista aponta e diz: eis o Cordeiro, eis o Cordeiro de Deus. Apresenta a sua vida. Você que nos acompanha pelo sistema Canção Nova de comunicação, só você sabe o que você está passando, só você sabe as lutas que você está enfrentando. Muitas vezes a impressão é de que você não vai aguentar, de que não tem como suportar. Mas Ele vai entrar aqui, soberano, poderoso, majestoso e glorioso. Ele que realiza milagres e prodígios, curas e libertações. Aquele que é o Senhor de todas as coisas. Solta a sua voz, querido.

0: Louvores e graças se deem a todo momento
1: ao Santíssimo e Diviníssimo Sacramento.
0: Louvores e graças se deem a todo momento
1: ao Santíssimo e Diviníssimo Sacramento.
0: Louvores e graças se deem a todo momento
1: ao Santíssimo e Diviníssimo Sacramento.
0: Com as suas palavras vai louvando ao Senhor que está vivo no meio de nós.
1: Santo é o Senhor, adorado seja o teu nome.
0: Com suas
1: Deus.
0: Palavras, levante uma adoração espontânea e genuína a Ele.
1: Onipotente é o Senhor,
0: porque Ele é maravilhoso.
1: É o Senhor. Maravilhoso é o Senhor.
0: E nessa noite Ele quer nos surpreender.
1: Grande é o Senhor, soberano, supremo, excelso.
0: Vai reconhecendo a majestade, a honra de Deus encarnado no meio de nós.
1: Aonde estaríamos nós se não fosse o Senhor?
0: Maravilhoso é o seu nome.
1: O Senhor nos resgatou, o Senhor nos chamou.
0: Misericórdia é o seu nome.
1: O Senhor nos trouxe aqui nesta noite.
0: Santo é o seu nome.
1: Por isso nós te adoramos, nós te bendizemos. Nós reconhecemos o teu poderio no nosso meio. Onipotente é o seu nome. Onipresente é o seu nome. Onisciente é o seu nome. Majestoso, Rei dos Reis, Príncipe da Paz, Soberano, Deus de Deus, Luz da Luz, Cordeiro de Deus, nós te adoramos nesta noite. Tu és o Cordeiro de Deus,
0: maravilhoso.
1: Nós reconhecemos nesta noite que tu és o Cordeiro de Deus, aquele que tirou o pecado, aquele que tira o pecado do mundo. Por isso nós te adoramos. Nós rendemos graças. Nós te adoramos nesta noite, Senhor. Nós te adoramos, Senhor, com a comunidade Canção Nova. Nós te adoramos, Senhor, com a comunidade Filhos de João Batista. Nós te adoramos, Senhor, com todos os irmãos e irmãs aqui presente no rincão do meu Senhor. Nós te adoramos, Senhor, por cada aparelho agora que está conectado conosco através do todo o sistema de comunicação Canção Nova, rádio, TV, internet. Nós te adoramos, Senhor. Seja adorado, Deus, por cada pessoa. Seja adorado, Deus, por cada casa. Seja adorado, Deus, por cada família. Nós te adoramos, Senhor. Nós reconhecemos o teu poder e a tua presença no nosso meio. E nós reconhecemos que nada somos se não fosse o Senhor. Santo é o Senhor. Adorado é o Senhor para todos. Adore a Ele, igreja, adore a Ele. Sobe o volume da sua voz. Adore a Ele, adore a Ele. Vai, adore a Ele.

é por todo esse ser poderoso de Deus que damos esse brado de louvor e ação de graças na presença dele. Hoje quis a providência divina que encerrássemos este dia deste acampamento Filhos de João Batista, nesta memória do martírio de São João Batista, adorando o Senhor pelo qual João Batista deu a vida. Não é possível o martírio se não há um amor incondicional pelo Deus pelo qual se entrega a vida. São João Batista deu a vida porque amava incondicionalmente o Senhor, esse Senhor que adoramos nesta noite. Dizendo essas palavras de adoração a Deus, tenha coragem de entregar a sua vida a Ele como João Batista entregou. Mártire da verdade, mártire da família, mártire contra o adultério e a destruição da família. Mártire porque denunciava a Herodes que ele não podia viver com a mulher de seu irmão. Adultério, escândalo, destruição da família. Este testemunho, essa pregação de um coração que ardia de amor por Jesus, pela verdade, pelo Deus verdadeiro, deu a vida. E qual é a nossa verdade para dizer a Deus nesta noite? Diga ao Senhor a sua verdade. O quanto você precisa renunciar a este pecado, esta falha, este vício. Diga ao Senhor que por amor a Ele você deseja dar a vida renunciando todo o pecado, dar a vida renunciando tudo o que te afasta deste amor ao Deus poderoso, glorioso, grandioso. Erga os seus braços para o Senhor, e dizendo essas palavras de amor e adoração a Ele, o quanto Ele é grandioso, valoroso. Vá dizendo a Ele: eu quero, Senhor, te amar mais. Eu quero te amar ao ponto de dar a vida por ti, testemunhando a verdade, renunciando o pecado, sendo o que o Senhor quer que eu seja. Diga a Ele, diga a Ele, a exemplo do martírio de João Batista, testemunhemos diante do Senhor a nossa verdade. Eu quero te amar, Senhor. Eu quero dar a vida pela verdade, a verdade da família, a verdade do amor a Deus, a verdade dos sacramentos, a verdade da fé católica, a verdade da adoração, a verdade da confissão, dos sacramentos que me sustentam. Erga os seus braços e vá rendendo o seu louvor e ação de graças, mas dizendo ao Senhor que é exemplo de São João Batista, que deu a vida pela verdade, você também quer dar, dando o seu sim hoje, mesmo que você esteja imerso num grande pecado, mesmo que seja o adultério denunciado por João Batista. Diga ao Senhor: por amor, eu quero abandonar este mal, eu quero conversão, Senhor, eu quero mudança. Herodes ouvia João e até gostava de ouvi-lo, mas ficava questionando-se acerca da sua pregação. Deixa Deus te questionar agora. Deixa essa adoração atingir o teu coração com uma profunda ação do dom, da graça e do Espírito Santo. Ser livre diante do Senhor. Ser livre. Ser livre de todo o mal.

Que nesta adoração Ele está curando pessoas que sofrem com insônia, que não conseguem dormir, que não conseguem repousar o corpo. Esta melodia está entrando e a presença de Deus entrando e trazendo uma paz, trazendo uma cura. Suri alar yere de alabar yalabar.

0: Nessa adoração, deixa Deus ir confirmando em teu coração tudo o que precisas realizar, fazer, decidir por amor a esse Deus glorioso, poderoso, majestoso. Deixa Ele confirmando a palavra. Esta cura e essa libertação estão diretamente ligadas ao seu sim à vontade de Deus. Diga a Ele: você, minha filha, que deseja tanto gerar um filho e não consegue, você que em santo matrimônio tem pedido a Deus a graça de gestar um filho e não está conseguindo, deixa o Senhor te alcançar nesta noite e fecundar no teu coração o passo necessário para que esta gestação aconteça na sua vida. Não falte mais à missa de domingo. Adore Jesus, comungue Jesus o quanto mais você puder. E nesta comunhão que adentra o seu ser, que vai ao seu mais íntimo, peça ao Senhor o dom desta gestação, desta gravidez.
1: Diante da presença de Jesus, as nossas palavras são poucas. Diante da presença de Jesus, tudo que ainda a gente pudesse dar ainda seria pouco. Diante da tua presença nós queremos te adorar. Diante da nossa pequenez nós queremos lhe dizer, Senhor, que basta só uma palavra. Uma palavra teria poder de mudar a vida de muitos que estão aqui. Uma palavra teria poder de entrar agora naquela maca do hospital, na UTI, e tocar nessa mulher que está chorando agora, Jesus. Uma palavra bastaria para aquele menino que está indo comprar agora um pouco de droga, repensasse e falasse assim: não. Uma palavra, Senhor, mudaria aquele que está preparando para fazer um assalto hoje. Uma palavra.

0: Do céu lhe destes o pão
1: que contém todo o sabor.
0: Oremos. Senhor Jesus Cristo, neste admirável sacramento, nos deixastes o memorial de vossa paixão. Dai-nos venerar com tão grande amor o mistério de vosso corpo e de vosso sangue, que possamos colher continuamente os frutos da vossa redenção, vós que sois Deus com o Pai, na unidade do Espírito Santo.
1: Amém.
0: Os que puderem ficar de joelhos ou de pé, para em posição de oração receber a bênção, trace sobre si o sinal da cruz enquanto o Padre abençoa, alcançando toda a oração, a intercessão, os pedidos feitos nesta adoração.

Rezemos, Pai Nosso, Ave Maria, glória ao Pai, pelas intenções do Santo Padre, o Papa Leão XIV, para lucrar as indulgências dessa adoração solene. Pai Nosso, que estais nos céus, santificado seja o vosso nome. Venha a nós o vosso reino, seja feita a vossa vontade, assim na terra como no céu. O pão nosso de cada dia nos dai hoje, perdoai as nossas ofensas, assim como nós perdoamos a quem nos tem ofendido. Não nos deixeis cair em tentação, mas livrai-nos do mal. Ave Maria, cheia de graça, o Senhor é convosco. Bendita sois vós entre as mulheres, e bendito é o fruto do vosso ventre, Jesus. Santa Maria, Mãe de Deus, rogai por nós, pecadores, agora e na hora de nossa morte. Glória ao Pai, ao Filho e ao Espírito Santo. Dê uma grande salva de palmas ao Senhor, poderoso, majestoso, glorioso.

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22: Boa noite, meu irmão. Boa noite, minha irmã. Seja muito bem-vindo, muito bem-vinda a mais um programa em Betânia. Este tempo de pausa e encontro com Deus aqui na Rádio Canção Nova. Eu sou Elvis Cedro, consagrado da Comunidade Betânia, e é sempre uma alegria imensa entrar em sua casa para conversarmos de coração aberto, deixando Deus tocar aquilo que muitas vezes tentamos esconder até de nós mesmos. Hoje quero conversar com você sobre algo essencial para qualquer relação: a verdade. Não há verdade dura que machuca ou acusa, mas a verdade que liberta, aproxima e cura. Muitas famílias vivem no faz de conta, fingem que está tudo bem, que a dor passou, que o silêncio não incomoda. Mas o coração sabe que aquilo que não é falado pesa, e o que não é curado volta. A verdade vivida com amor organiza o caos e ilumina a alma. Mas para ter coragem de ser honesto, precisamos de graça. Por isso, vamos agora ao quadro Gotas de Cura Interior com o nosso querido Diácono Ederaldo.
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23: O coração ferido e machucado não ama a si mesmo e não consegue amar ninguém. O coração novo ama Jesus que está no outro e ama o outro por causa de Jesus. O texto que vamos meditar no dia de hoje é tirado do livro do Padre Léo, Saborear a Vida. E Padre Léo nos diz: toda cura precisa estar relacionada com um projeto de vida que realmente vale a pena. Buscar a cura somente para nos sentirmos bem ou para nos livrarmos com facilidade de algum problema não pode ser um projeto querido e abençoado por Deus. O grande contexto da cura do coração é a coragem de sonhar com um mundo novo, diferente, restaurado. É procurar viver o grande projeto que Jesus de Nazaré viveu de um modo humano e profetizou de modo divino. O ser humano é chamado a ser parceiro de Deus na restauração do mundo. Por isso é fundamental o amor a Deus e o amor ao próximo na luta por um mundo cada vez melhor. Ser cristão é melhorar-se para melhorar o mundo ao seu redor. Nós temos um longo ano pela frente e o nosso projeto de vida deve ser nossa conversão, a nossa vida de santidade. Nós é que temos a missão de construir um mundo novo. Não esperemos pelos outros, porque muitas vezes vamos nos cansar e nos decepcionar. O mundo novo começa a partir de nós. Por isso, busque a cura da sua vida, a cura da sua história, saboreie sua vida, saboreie sua família, cada momento, vendo sempre a presença, a ação de Deus e a força do Espírito Santo.
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0: Estamos juntos de novo e hoje eu quero te dizer algo libertador. A verdade não machuca. O que fere é a mentira que a gente engole. Quando escondemos o que sentimos para manter uma aparência de paz, o coração sobrecarrega e a distância na família só aumenta. Quando aprendemos a falar com transparência, com carinho e sem acusações, as mudanças acontecem. Não é uma conversa para apontar erros, mas para permitir que o outro conheça o nosso interior. Pode ser um passo pequeno, uma palavra honesta, uma escuta atenta ou até mesmo um pedido de perdão simples. A cura é um processo, gota por gota. E para nos ajudar a entender como Deus age na simplicidade, vamos ouvir agora as historinhas do Padre Léo.
1: O que é uma pessoa equilibrada, uma pessoa sóbria? É uma pessoa que treme, mas volta no lugar? Eu vi aquelas estruturas fabulosas no Japão por causa dos terremotos. Em cima, aonde faz as estradas, que é as estradas suspensas, tem lá um pedaço desse tamanho assim, sei lá quanto mede aquilo, de borracha. É o impacto do terremoto. Eles sabem que estão construindo num terreno que vai ter terremoto, que vai balançar. Não adianta eles fazerem lá uma casinha de sapé e ficar pedindo a Deus: oh meu Deus, não manda terremoto, não terremoto, não terremoto, não adianta. Eles sabem que tem terremoto, então tem que cavar fundo. Para se tornar inabalável, você tem que ir lá no fundamento, cavar fundo. Você já sabe, louvado seja Deus, você já está sabendo. Você já está sabendo quais são os terremotos, os vendavais que você está enfrentando. Tem que cavar fundo. Não adianta improvisar. Tem uma feridinha de nada, cuida. Dói na hora de cuidar, dói. Vai ter que colocar lá água oxigenada, quem sabe aqueles mitiolates antigos. Só de ver o vidrinho na mãe da gente, a gente já corria, né? A mãe vinha com aquele vidrinho na mão, você, ó. Que lardia, ai mãe, ai mãe. Doía mais o mertiolato do que o corte. Mas a mãe sabe, tinha que limpar. Que se deixar sujeirinho, o que ia acontecer? Que ele ia crescendo, aumentando. Mas não adianta só curar ali. A mãe já fala: olha, põe sapato. Olha esse corte que você tem aí, vai arruinar. Toma banho, põe chinelo no pé. Mas o que tem a ver chinelo no pé? É o dedo que está machucado. A mãe sabe que se resfria, o nosso corpo não consegue produzir os anticorpos, eliminar aqueles bichinhos que vão entrando ali. E pior, você está dormindo, por que que cobre o machucado? Se não, você está dormindo, logo já vem uma mosca. E vê aquela coisa aberta, vai lá para comer e já deixa a bostinha dela lá. Carnegãozinho. Daqui a pouco você vê, você tá com 12, 13, 14. Berne. Tirar berne é terrível, né? É gostoso quando tira, mas para tirar é dureza. Fica aquele buracão, se tira aquele, tá aquele bicho peludo, grandão, assim. Cabe a cabeça do palito de fósforo. Tem que tirar. Então eu tenho que limpar, Não adianta. Não, tadinho, vai doer, não põe nada, não. Então o Espírito Santo vai nos tornando inabaláveis. Inabalável não significa que eu não caio. Inabalável não significa que eu não vou ter mais, que vai criar uma proteção aqui em volta de mim, não. Inabalável é forte o suficiente para aguentar o tranco.
0: Vamos de música, daqui a pouquinho eu tô de volta.
2: Diga pro seu irmão que tá do seu lado isso. Aguenta firme. Aguenta firme, meu irmão. Aguenta firme, meu filho.

0: estava confuso ou escondido. Ela nos tira do faz de conta e nos devolve a leveza de recomeçar com humildade. E, por sinal, se você deseja aprofundar esse caminho de cura, quero fazer um convite todo especial para você. Venha conhecer o Memorial do Padre Léo e o Recanto da Comunidade Betânia e Lorena, aqui, pertinho da Canção Nova. São espaços de silêncio, oração e encontro com o legado do nosso querido Padre Léo, preparados para acolher você e sua caravana. Informações sobre visita estão em nossas redes sociais. É só procurar lá, @memorialpadreleosp ou então @comunidadebetânialorena. E o nosso gesto concreto, o nosso desafio, o nosso exercício para essa semana. Escolha um momento tranquilo para dizer a alguém da sua casa uma verdade simples, dita com amor. Algo que você sente e que precisa ser falado. Sem pressa e sem peso, deixe que essa verdade seja uma semente de cura. Que Deus visite sua casa e traga paz ao seu coração. Muito obrigado pela sua companhia, uma ótima noite, fique com Deus. Salve Maria, servo de Deus, Padre Léo de Betânia, intercedei por nós. Vamos juntos rezar pedindo a sua intercessão.
1: Pai Santo, nós te louvamos e te bendizemos. E lembrados de vosso servo, Padre Léo de Betânia, cuja vida marcada por grande amor ao coração do vosso filho e o acolhimento aos mais necessitados, tornou-se modelo para os que anseiam buscar as coisas do alto. Nós vos pedimos, cresça em nós o desejo ardente de amar e servir em santidade, como ele tanto ensinou em suas pregações. Conceda-nos, ó Pai amado, conforme vossa vontade e misericórdia, a graça que tanto necessitamos. Glória ao Pai, ao Filho e ao Espírito Santo, como era no princípio, agora e sempre. Amém. Servo de Deus, Padre Léo, intercedei por nós. O Senhor esteja convosco, Ele está no meio de nós. Por intercessão do servo de Deus, Padre Léo de Betânia, por intercessão de nossa mãe Aparecida, desça a bênção do Deus Todo-Poderoso, o Pai, o Filho e o Espírito Santo. Amém. Deus os abençoe. Até a próxima semana, se Deus quiser.
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3: O ano de 2026 pode ter os efeitos mais intensos do El Niño já registrados.
4: Seca no norte, chuvas no sul, ventos fortes e ciclones no sudeste. É o Super El Niño batendo as portas, uma oscilação climática que pode ser a mais forte que já enfrentamos. Isso tudo tem a ver com a temperatura da Terra e quem controla essa temperatura é o oceano. O diretor de pesquisa e inovação do Instituto Nacional de Pesquisas Oceânicas, Andrei Polejac, deu o panorama.
5: O monitoramento dos El Niños é feito olhando a temperatura da água no Pacífico Sul, ali na frente da Costa Rica, etc. E aparentemente esse ano ele tem aumentado muito a temperatura, num nível que ele pode chegar super forte, que é o maior nível que a gente já tem. E algo semelhante a isso não acontece há muitos anos. Então as consequências que a gente já teve no passado recente de muita seca na região norte, enxurradas e com potencial de inundação na região sul, mas ainda não podemos determinar o que de fato vai acontecer.
4: A previsão é de que esse fenômeno dure até o outono, mas ainda não se pode cravar se o cenário futuro é de piora ou se os fenômenos extremos serão mais frequentes. Mas o professor Ricardo Camargo, do Instituto de Astronomia e Geofísica e Ciências Atmosféricas da USP, que é a Universidade de São Paulo, diz que não dá para se pensar em melhora.
6: Se a gente der uma de roteirista e olhar os capítulos anteriores do que nós já experimentamos, né? Desde a era satelital dos anos 80, que os fenômenos El Niño estão sendo bem monitorados, da

0: para imaginar que a situação que está por vir não deve ser melhor ou menos grave do que todas as que nós já enfrentamos.
1: E um outro detalhe dado pelo professor: sabia que a expressão super El Niño não existe tecnicamente? Pois é, essa é uma terminologia que tem sido usada por conta justamente do calor e dessa regulação de temperatura. O fato é que os impactos do Super El Niño estão em discussão no mundo todo. Aqui no Brasil, inclusive, a ANEEL, que é a Agência Nacional de Energia Elétrica, debate formas de fortalecer o sistema elétrico com a possibilidade de antecipação de estoque de combustível na região norte. Da Rádio Nacional em Brasília, Priscila Mazenotti.
2: Na catequese da última semana, o Papa Leão XIV explicou as razões que levaram o Concílio Vaticano II a promover a reforma litúrgica. Destacou que a liturgia é uma realidade viva inserida na tradição da Igreja e deve favorecer a participação consciente, ativa e piedosa. Afirmou que é responsabilidade primordial dos pastores, bispos e também de cada sacerdote zelar e promover uma liturgia que, no respeito pelas normas litúrgicas, brilhe por sua nobre simplicidade e manifeste assim a Igreja Una Santa, Católica e Apostólica. Da Central de Jornalismo Canção Nova, Ana Elisa Castro.
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12: Uma boa noite, você, nosso ouvinte desta noite aqui na Rádio Canção Nova. É uma alegria estar aqui com vocês nessa noite para juntos rezarmos o Terço em Família com Maria. Quem fala aqui com vocês nesta noite é o seminarista Bruno e quero acolher cada um de você que está em casa, você que está no trabalho, você que está em viagem, você que nos ouve de tantos lugares aí do nosso Brasil, mas também além Brasil. É uma alegria estar aqui com vocês nessa noite, podermos juntos confiar a intercessão da Virgem Maria, a nossa vida, a nossa família, as intenções dessa noite que nós trazemos para rezar aqui nesse Santo Terço, nessa noite de hoje. Quero acolher a cada um de vocês, né? E já pedir aqui, né, que você também possa colocar as suas intenções, aquilo que você quer rezar nessa noite, colocando sobre a intercessão e a confiança e a proteção da Virgem Santíssima nesse dia de hoje. E já nos preparando para esse terço dessa noite, vamos agora de música, confiando a Virgem Maria através dessa canção, já as nossas intenções.

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1: E após ouvirmos esta canção na noite de hoje, te convido, meu irmão, minha irmã, já também colocar as suas intenções, aquilo que você quer rezar nesta noite, pelas nossas famílias, pelo nosso país, por toda a igreja, pelos sacerdotes, por todo o nosso Brasil, por todos aqueles países que necessitam da paz que vem do Senhor nessa noite, colocando também as suas intenções, as pessoas que se encontram enfermas nos hospitais, aquelas que mais necessitam da visita da Virgem Santíssima nesta noite de hoje. E diante de todas as nossas intenções e as intenções que você traz aí no seu coração, rezemos juntos esse Santo Terço gozoso. Em nome do Pai, do Filho e do Espírito Santo. Amém. Creio em Deus Pai Todo-Poderoso, Criador do céu e da terra, e em Jesus Cristo, seu único Filho, nosso Senhor, que foi concebido pelo poder do Espírito Santo, nasceu da Virgem Maria, padeceu sob Pôncio Pilatos, foi crucificado, morto e sepultado, desceu à mansão dos mortos, ressuscitou ao terceiro dia, subiu aos céus e está sentado à direita de Deus Pai Todo-Poderoso, donde há de vir julgar os vivos e os mortos. Creio no Espírito Santo, na Santa Igreja Católica, na comunhão dos santos, na remissão dos pecados, na ressurreição da carne, na vida eterna. Amém. Pai nosso, que estais no céu, santificado seja o vosso nome. Venha a nós o vosso reino, seja feita a vossa vontade, assim na terra como no céu. O pão nosso de cada dia nos dai hoje, perdoai as nossas ofensas, assim como nós perdoamos a quem nos tem ofendido, e não nos deixeis cair em tentação, mas livrai-nos do mal. Amém. Na primeira Ave Maria, saudemos a Virgem Maria, Filha do Eterno Pai. Ave Maria, cheia de graça, o Senhor é convosco. Bendita sois vós entre as mulheres, bendito é o fruto do vosso ventre, Jesus. Santa Maria, Mãe de Deus, rogai por nós, pecadores, agora e na hora de nossa morte. Amém. Na segunda Ave Maria, saudemos a Virgem Maria, Mãe do Verbo encarnado. Ave Maria, cheia de graça, o Senhor é convosco. Bendita sois vós entre as mulheres, bendito é o fruto do vosso ventre, Jesus. Santa Maria, Mãe de Deus, rogai por nós, pecadores, agora e na hora de nossa morte. Amém. A terceira Ave Maria, saudemos a Virgem Maria, Templo do Espírito Santo. Ave Maria, cheia de graça, o Senhor é convosco. Bendita sois vós entre as mulheres, bendito é o fruto do vosso ventre, Jesus. Santa Maria, Mãe de Deus, rogai por nós, pecadores, agora e na hora de nossa morte. Amém. Glória ao Pai, ao Filho e ao Espírito Santo, como era no princípio, agora e sempre. Amém. Ó meu Jesus, perdoai-nos, livrai-nos do fogo do inferno, levai as almas todas para o céu e socorrei principalmente as que mais precisarem. No primeiro mistério gozoso, nós contemplamos o anúncio do anjo Gabriel à Virgem Maria. Pai nosso que estais no céu, santificado seja o vosso nome, venha a nós o vosso reino, seja feita a vossa vontade, assim na terra como no céu. O pão nosso de cada dia nos dai hoje, perdoai as nossas ofensas, assim como nós perdoamos a quem nos tem ofendido, e não nos deixeis cair em tentação, mas livrai-nos do mal. Amém. Ave Maria, cheia de graça, o Senhor é convosco. Bendita sois vós entre as mulheres, bendito é o fruto do vosso ventre, Jesus. Santa Maria, Mãe de Deus, rogai por nós, pecadores, agora e na hora de nossa morte. Amém. Ave Maria, cheia de graça, o Senhor é convosco. Bendita sois vós entre as mulheres, bendito é o fruto do vosso ventre, Jesus. Santa Maria, Mãe de Deus, rogai por nós, pecadores, agora e na hora de nossa morte. Amém. Ave Maria, cheia de graça, o Senhor é convosco. Bendita sois vós entre as mulheres. Bendito é o fruto do vosso ventre, Jesus. Santa Maria, Mãe de Deus, rogai por nós, pecadores, agora e na hora de nossa morte. Amém. Ave Maria, cheia de graça, o Senhor é convosco. Bendita sois vós entre as mulheres. Bendito é o fruto do vosso ventre, Jesus. Santa Maria, Mãe de Deus, rogai por nós, pecadores, agora e na hora de nossa morte. Amém. Ave Maria, cheia de graça, o Senhor é convosco. Bendita sois vós entre as mulheres. Bendito é o fruto do vosso ventre, Jesus. Santa Maria, Mãe de Deus, rogai por nós, pecadores, agora e na hora de nossa morte. Amém. Ave Maria, cheia de graça, o Senhor é convosco. Bendita sois vós entre as mulheres. Bendito é o fruto do vosso ventre, Jesus. Santa Maria, Mãe de Deus, rogai por nós, pecadores, agora e na hora de nossa morte. Amém. Ave Maria, cheia de graça, o Senhor é convosco. Bendita sois vós entre as mulheres. Bendito é o fruto do vosso ventre, Jesus. Santa Maria, Mãe de Deus, rogai por nós, pecadores, agora e na hora de nossa morte. Amém. Ave Maria, cheia de graça, o Senhor é convosco. Bendita sois vós entre as mulheres. Bendito é o fruto do vosso ventre, Jesus. Santa Maria, Mãe de Deus, rogai por nós, pecadores, agora e na hora de nossa morte. Amém. Ave Maria, cheia de graça, o Senhor é convosco. Bendita sois vós entre as mulheres. Bendito é o fruto do vosso ventre, Jesus. Santa Maria, Mãe de Deus, rogai por nós, pecadores, agora e na hora de nossa morte. Amém. Ave Maria, cheia de graça, o Senhor é convosco. Bendita sois vós entre as mulheres. Bendito é o fruto do vosso ventre, Jesus. Santa Maria, Mãe de Deus, rogai por nós, pecadores, agora e na hora de nossa morte. Amém. Glória ao Pai, ao Filho e ao Espírito Santo, como era no princípio, agora e sempre. Amém. Ó meu Jesus, perdoai-nos, livrai-nos do fogo do inferno, levai as almas todas para o céu e socorrei principalmente as que mais precisarem. No segundo mistério gozoso, nós contemplamos a visita da Virgem Maria à sua prima Santa Isabel. Pai nosso que estais no céu, santificado seja o vosso nome, venha a nós o vosso reino, seja feita a vossa vontade, assim na terra como no céu. O pão nosso de cada dia nos dai hoje, perdoai as nossas ofensas, assim como nós perdoamos a quem nos tem ofendido, e não nos deixeis cair em tentação, mas livrai-nos do mal. Amém. Ave Maria, cheia de graça, o Senhor é convosco. Bendita sois vós entre as mulheres. Bendito é o fruto do vosso ventre, Jesus. Santa Maria, Mãe de Deus, rogai por nós, pecadores, agora e na hora de nossa morte. Amém. Ave Maria, cheia de graça, o Senhor é convosco. Bendita sois vós entre as mulheres. Bendito é o fruto do vosso ventre, Jesus. Santa Maria, Mãe de Deus, rogai por nós, pecadores, agora e na hora de nossa morte. Amém. Ave Maria, cheia de graça, o Senhor é convosco. Bendita sois vós entre as mulheres. Bendito é o fruto do vosso ventre, Jesus. Santa Maria, Mãe de Deus, rogai por nós, pecadores, agora e na hora de nossa morte. Amém. Ave Maria, cheia de graça, o Senhor é convosco. Bendita sois vós entre as mulheres. Bendito é o fruto do vosso ventre, Jesus. Santa Maria, Mãe de Deus, rogai por nós, pecadores, agora e na hora de nossa morte. Amém. Ave Maria, cheia de graça, o Senhor é convosco. Bendita sois vós entre as mulheres. Bendito é o fruto do vosso ventre, Jesus. Santa Maria, Mãe de Deus, rogai por nós, pecadores, agora e na hora de nossa morte. Amém. Ave Maria, cheia de graça, o Senhor é convosco. Bendita sois vós entre as mulheres. bendita é o fruto do vosso ventre, Jesus. Santa Maria, Mãe de Deus, rogai por nós, pecadores, agora e na hora de nossa morte. Amém. Ave Maria, cheia de graça, o Senhor é convosco. Bendita sois vós entre as mulheres, bendito é o fruto do vosso ventre, Jesus. Santa Maria, Mãe de Deus, rogai por nós, pecadores, agora e na hora de nossa morte. Amém. Ave Maria, cheia de graça, o Senhor é convosco. Bendita sois vós entre as mulheres, bendito é o fruto do vosso ventre, Jesus. Santa Maria, Mãe de Deus, rogai por nós, pecadores, agora e na hora de nossa morte. Amém. Ave Maria, cheia de graça, o Senhor é convosco. Bendita sois vós entre as mulheres, bendito é o fruto do vosso ventre, Jesus. Santa Maria, Mãe de Deus, rogai por nós, pecadores, agora e na hora de nossa morte. Amém. Ave Maria, cheia de graça, o Senhor é convosco. Bendita sois vós entre as mulheres, bendito é o fruto do vosso ventre, Jesus. Santa Maria, Mãe de Deus, rogai por nós, pecadores, agora e na hora de nossa morte. Amém. Glória ao Pai, ao Filho e ao Espírito Santo, como era no princípio, agora e sempre. Amém. Ó meu Jesus, perdoai-nos, livrai-nos do fogo do inferno, levai as almas todas para o céu e socorrei principalmente as que mais precisarem. No terceiro mistério gozoso, contemplamos o nascimento de Jesus em Belém. Pai nosso que estais no céu, santificado seja o vosso nome, venha a nós o vosso reino, seja feita a vossa vontade, assim na terra como no céu. O pão nosso de cada dia nos dai hoje, perdoai as nossas ofensas, assim como nós perdoamos a quem nos tem ofendido, e não nos deixeis cair em tentação, mas livrai-nos do mal. Amém. Ave Maria, cheia de graça, o Senhor é convosco. Bendita sois vós entre as mulheres, bendito é o fruto do vosso ventre, Jesus. Santa Maria, Mãe de Deus, rogai por nós, pecadores, agora e na hora de nossa morte. Amém. Ave Maria, cheia de graça, o Senhor é convosco. Bendita sois vós entre as mulheres, bendito é o fruto do vosso ventre, Jesus. Santa Maria, Mãe de Deus, rogai por nós, pecadores, agora e na hora de nossa morte. Amém. Ave Maria, cheia de graça, o Senhor é convosco. Bendita sois vós entre as mulheres, bendito é o fruto do vosso ventre, Jesus. Santa Maria, Mãe de Deus, rogai por nós, pecadores, agora e na hora de nossa morte. Amém. Ave Maria, cheia de graça, o Senhor é convosco. Bendita sois vós entre as mulheres, bendito é o fruto do vosso ventre, Jesus. Santa Maria, Mãe de Deus, rogai por nós, pecadores, agora e na hora de nossa morte. Amém. Ave Maria, cheia de graça, o Senhor é convosco. Bendita sois vós entre as mulheres, bendito é o fruto do vosso ventre, Jesus. Santa Maria, Mãe de Deus, rogai por nós, pecadores, agora e na hora de nossa morte. Amém. Ave Maria, cheia de graça, o Senhor é convosco. Bendita sois vós entre as mulheres, bendito é o fruto do vosso ventre, Jesus. Santa Maria, Mãe de Deus, rogai por nós, pecadores, agora e na hora de nossa morte. Amém. Ave Maria, cheia de graça, o Senhor é convosco. Bendita sois vós entre as mulheres, bendito é o fruto do vosso ventre, Jesus. Santa Maria, Mãe de Deus, rogai por nós, pecadores, agora e na hora de nossa morte. Amém. Ave Maria, cheia de graça, o Senhor é convosco. Bendita sois vós entre as mulheres, bendito é o fruto do vosso ventre, Jesus. Santa Maria, Mãe de Deus, rogai por nós, pecadores, agora e na hora de nossa morte. Amém. Ave Maria, cheia de graça, o Senhor é convosco. Bendita sois vós entre as mulheres, bendito é o fruto do vosso ventre, Jesus. Santa Maria, Mãe de Deus, rogai por nós, pecadores, agora e na hora de nossa morte. Amém. Ave Maria, cheia de graça, o Senhor é convosco. Bendita sois vós entre as mulheres, bendito é o fruto do vosso ventre, Jesus. Santa Maria, Mãe de Deus, rogai por nós, pecadores, agora e na hora de nossa morte. Amém. Glória ao Pai, ao Filho e ao Espírito Santo, como era no princípio, agora e sempre. Amém. Ó meu Jesus, perdoai-nos, livrai-nos do fogo do inferno, levai as almas todas para o céu e socorrei principalmente as que mais precisarem. No quarto mistério gozoso, nós contemplamos a apresentação do menino Jesus no templo. Pai nosso que estais no céu, santificado seja o vosso nome, venha a nós o vosso reino, seja feita a vossa vontade, assim na terra como no céu. O pão nosso de cada dia nos dai hoje, perdoai as nossas ofensas, assim como nós perdoamos a quem nos tem ofendido, e não nos deixeis cair em tentação, mas livrai-nos do mal. Amém. Ave Maria, cheia de graça, o Senhor é convosco. Bendita sois vós entre as mulheres, bendito é o fruto do vosso ventre, Jesus. Santa Maria, Mãe de Deus, rogai por nós, pecadores, agora e na hora de nossa morte. Amém. Ave Maria, cheia de graça, o Senhor é convosco. Bendita sois vós entre as mulheres, bendito é o fruto do vosso ventre, Jesus. Santa Maria, Mãe de Deus, rogai por nós, pecadores, agora e na hora de nossa morte. Amém. Ave Maria, cheia de graça, o Senhor é convosco. Bendita sois vós entre as mulheres, bendito é o fruto do vosso ventre, Jesus. Santa Maria, Mãe de Deus, rogai por nós, pecadores, agora e na hora de nossa morte. Amém. Ave Maria, cheia de graça, o Senhor é convosco. Bendita sois vós entre as mulheres, bendito é o fruto do vosso ventre, Jesus. Santa Maria, Mãe de Deus, rogai por nós, pecadores, agora e na hora de nossa morte. Amém. Ave Maria, cheia de graça, o Senhor é convosco. Bendita sois vós entre as mulheres, bendito é o fruto do vosso ventre, Jesus. Santa Maria, Mãe de Deus, rogai por nós, pecadores, agora e na hora de nossa morte. Amém. Ave Maria, cheia de graça, o Senhor é convosco. Bendita sois vós entre as mulheres, bendito é o fruto do vosso ventre, Jesus. Santa Maria, Mãe de Deus, rogai por nós, pecadores, agora e na hora de nossa morte. Amém. Ave Maria, cheia de graça, o Senhor é convosco. Bendita sois vós entre as mulheres, bendito é o fruto do vosso ventre, Jesus. Santa Maria, Mãe de Deus, rogai por nós, pecadores, agora e na hora de nossa morte. Amém. Ave Maria, cheia de graça, o Senhor é convosco. Bendita sois vós entre as mulheres, bendito é o fruto do vosso ventre, Jesus. Santa Maria, Mãe de Deus, rogai por nós, pecadores, agora e na hora de nossa morte. Amém. Ave Maria, cheia de graça, o Senhor é convosco. Bendita sois vós entre as mulheres, bendito é o fruto do vosso ventre, Jesus. Santa Maria, Mãe de Deus, rogai por nós, pecadores, agora e na hora de nossa morte. Amém. Ave Maria, cheia de graça, o Senhor é convosco. Bendita sois vós entre as mulheres, bendito é o fruto do vosso ventre, Jesus. Santa Maria, Mãe de Deus, rogai por nós, pecadores, agora e na hora de nossa morte. Amém. Glória ao Pai, ao Filho e ao Espírito Santo, como era no princípio, agora e sempre. Amém. Ó meu Jesus, perdoai-nos, livrai-nos do fogo do inferno, levai as almas todas para o céu e socorrei principalmente as que mais precisarem. No quinto mistério gozoso, nós contemplamos a perda e o encontro do menino Jesus. Pai nosso que estais no céu, santificado seja o vosso nome, venha a nós o vosso reino, seja feita a vossa vontade, assim na terra como no céu. O pão nosso de cada dia nos dai hoje, perdoai as nossas ofensas, assim como nós perdoamos a quem nos tem ofendido, e não nos deixeis cair em tentação, mas livrai-nos do mal. Amém. Ave Maria, cheia de graça, o Senhor é convosco. Bendita sois vós entre as mulheres, bendito é o fruto do vosso ventre, Jesus. Santa Maria, Mãe de Deus, rogai por nós, pecadores, agora e na hora de nossa morte. Amém. Ave Maria, cheia de graça, o Senhor é convosco. Bendita sois vós entre as mulheres, bendito é o fruto do vosso ventre, Jesus. Santa Maria, Mãe de Deus, rogai por nós, pecadores, agora e na hora de nossa morte. Amém. Ave Maria, cheia de graça, o Senhor é convosco. Bendita sois vós entre as mulheres, bendito é o fruto do vosso ventre, Jesus. Santa Maria, Mãe de Deus, rogai por nós, pecadores, agora e na hora de nossa morte. Amém. Ave Maria, cheia de graça, o Senhor é convosco. Bendita sois vós entre as mulheres, bendito é o fruto do vosso ventre, Jesus. Santa Maria, Mãe de Deus, rogai por nós, pecadores, agora e na hora de nossa morte. Amém. Ave Maria, cheia de graça, o Senhor é convosco. Bendita sois vós entre as mulheres, bendito é o fruto do vosso ventre, Jesus. Santa Maria, Mãe de Deus, rogai por nós, pecadores, agora e na hora de nossa morte. Amém. Ave Maria, cheia de graça, o Senhor é convosco. Bendita sois vós entre as mulheres, bendito é o fruto do vosso ventre, Jesus. Santa Maria, Mãe de Deus, rogai por nós, pecadores, agora e na hora de nossa morte. Amém. Ave Maria, cheia de graça, o Senhor é convosco. Bendita sois vós entre as mulheres, bendito é o fruto do bendita sois vós entre as mulheres, bendito é o fruto do vosso ventre, Jesus. Santa Maria, Mãe de Deus, rogai por nós, pecadores, agora e na hora de nossa morte. Amém. Ave Maria, cheia de graça, o Senhor é convosco. Bendita sois vós entre as mulheres, bendito é o fruto do bendita sois vós entre as mulheres, bendito é o fruto do vosso ventre, Jesus. Santa Maria, Mãe de Deus, rogai por nós, pecadores, agora e na hora de nossa morte. Amém. Ave Maria, cheia de graça, o Senhor é convosco. Bendita sois vós entre as mulheres, bendito é o fruto do vosso. Santa Maria, Mãe de Deus, rogai por nós, pecadores, agora e na hora de nossa morte. Amém. Ave Maria, cheia de graça, o Senhor é convosco. Bendita sois vós entre as mulheres, bendito é o fruto do vosso ventre, Jesus. Santa Maria, Mãe de Deus, rogai por nós, pecadores, agora e na hora de nossa morte. Amém. Glória ao Pai, ao Filho e ao Espírito Santo, como era no princípio, agora e sempre. Amém. Ó meu Jesus, perdoai-nos, livrai-nos do fogo do inferno, levai as almas todas para o céu e socorrei principalmente as que mais precisarem. Agradecimento. Infinitas graças vos damos, soberana Rainha, pelos benefícios que todos os dias recebemos de vossas mãos liberais. Dignai-vos agora e para sempre tomar-nos debaixo do vosso poderoso amparo, e para mais vos obrigar, vos saudamos com a Salve Rainha. Salve Rainha, Mãe de Misericórdia, vida, doçura e esperança nossa salve. A vós bradamos os degredados filhos de Eva, a vós suspirando, gemendo e chorando neste vale de lágrimas. Eia, pois, advogada nossa, esses vossos olhos misericordiosos a nos volvei, e depois deste desterro, mostrai-nos Jesus, bendito é o fruto do vosso ventre. Ó clemente, ó piedosa, ó doce e sempre Virgem Maria, rogai por nós, Santa Mãe de Deus, para que sejamos dignos das promessas de Cristo. Amém. Em nome do Pai, do Filho e do Espírito Santo. Amém. Ficamos por aqui nessa noite de hoje. Agradeço você, nosso ouvinte, que esteve aí ligado conosco nesse santo terço, né? Você que agora retorna para casa, você que permanece no seu trabalho, você que continua na sua viagem aí, você que nos acompanhou, muito obrigado pela sua participação no nosso terço. Deus abençoe e até mais. 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
1: Submetei-vos a Deus, mas resisti ao diabo, e ele fugirá de vós. Aproximai-vos de Deus, e ele se aproximará de vós. Carta de Santiago, capítulo 4, versículo 7.
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3: Bem-vindo, bem-vinda ao programa Rezando em Família. Que bom estarmos juntos nesta manhã. Você que nos acompanha pela sintonia da FM 89.1 no Vale Paraíba e, claro, por toda a rede Canção Nova de Rádio. Bom dia para você, que a paz de Jesus e o amor de Maria já esteja presente aí no seu coração. E nós estamos aí, né, meu amor, nesta manhã, também pelo aplicativo da Rádio Canção Nova, pelo nosso site www.radiocançãonova.com. E também você pode nos ouvir pelo CN Plus no seu celular. Sou eu, Benedita Fioramonte, membro da comunidade Canção Nova, mas não estou sozinha. Já estou com ele, meu esposo digníssimo, Jimmy Fioramonte. Bom dia, meu amor, que bom estarmos juntos nesta manhã de domingo, dia 30 de agosto de 2026.
4: Bom dia, meu amor, bom dia a você, ouvinte da Rádio Canção Nova. Que alegria poder estarmos aqui juntos nesta manhã. Você que está conosco acordado, você que está aí participando do nosso programa, acompanhando, você que está aí trabalhando nos hospitais, dirigindo, né, meu amor, e pelas estradas, ou você que está com dificuldade de dormir, né? Nós queremos neste momento, nesta uma horinha, queremos fazer companhia com vocês. Para nós é uma alegria muito grande podermos estarmos aqui nesse domingo para rezarmos em família.
3: Quero dar um bom dia também para o meu irmão, amigo, companheiro de missão, José Hamilton, que está aqui na técnica. Que Deus abençoe você, José Hamilton, sua família e, claro, né, todas as nossas famílias. Como você disse, né, hoje é domingo, dia do Senhor. A gente gosta sempre de dizer aqui no nosso programa que domingo é dia de ir à missa em família, né? Então, não perca essa oportunidade, vá para a missa, reúne os seus filhos, reúne a sua esposa, vão juntos para a missa. Porque como é bom, meu amor, como família, nós podemos participar, não é verdade? Da Santa Missa, receber Jesus, ouvir a palavra de Deus, que inclusive, meu amor, hoje a palavra que será partilhada daqui a pouco é maravilhosa. É para nós que somos família. E você já pode tomar nota aí, viu? Nós vamos rezar daqui a pouco com a palavra de Deus que está em Atos dos Apóstolos, capítulo 16, versículo 31, tá bom? Já pegue a sua Bíblia, Atos dos Apóstolos, capítulo 16, versículo 31. Vamos de música e daqui a pouquinho a gente volta rezando com você e partilhando a palavra de Deus.
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2: Estamos de volta com o programa Rezando em Família e nós queremos convidar você, você que nos acompanha pela Rede Canção Nova de Rádio. Vamos rezar juntos? Vamos pedir a graça do Espírito Santo de Deus para que o Espírito Santo já vá abrindo a nossa mente, o nosso coração, o nosso entendimento para bem acolher a palavra de Deus. Deus sempre nos fala na tua palavra. E eu tenho certeza que nesta manhã Ele vai falar muito ao nosso coração. Por isso, peçamos a graça do Espírito Santo. Nós estamos reunidos em nome do Pai, do Filho e do Espírito Santo. Amém. Vinde, Espírito Santo, enchei os corações dos vossos fiéis e acendei neles o fogo do vosso amor. Enviai o vosso Espírito e tudo será criado. E renovareis a face da terra. Oremos, ó Deus, que instruíste os corações dos vossos fiéis com a luz do Espírito Santo. Fazei que apreciemos retamente todas as coisas, segundo o mesmo Espírito, e gozemos sempre da sua consolação. Por Cristo Senhor nosso. Amém.
3: Eu quero convidar a você, então, a pegar esta palavra comigo em Atos dos Apóstolos, capítulo 16, versículos 31 seguintes. A palavra diz assim para nós: Paulo e Silas responderam: crê no Senhor Jesus e serás salvo, como também todos os de tua casa. Então Paulo e Silas anunciaram a palavra do Senhor ao carcereiro e a todos os da sua casa. Na mesma hora da noite, o carcereiro levou-os consigo para lavar as feridas causadas pelos açoites. Imediatamente foi batizado junto com todos os seus familiares. Depois fez Paulo e Silas subir até a sua casa, preparou-lhes um jantar e com toda a casa fizeram festa, porque passaram a crer em Deus. Palavra do Senhor,
2: graças a Deus.
3: Meus amados irmãos e irmãs, aqui esta palavra vai falar da prisão de Paulo e Silas em Filipos. Eles foram presos, jogados no cárcere, porque eles libertaram uma mulher que era uma escrava de um dos seus patrões, e essa mulher, ela estava possuída por um demônio que adivinhava as coisas. E o patrão usava disso para poder ganhar dinheiro, ganhar no comércio. E quando o patrão viu que a mulher estava liberta e não exercia aquilo que fazia, eles se revoltaram e colocaram Paulo e Silas na cadeia. E diante disso, Paulo e Silas foram ali açoitados, presos nas correntes, eles apanharam, estavam bem feridos, e eles começaram a fazer, na hora da madrugada, um momento de louvor a Deus, por estarem sendo perseguidos, por ter feito bem ao próximo, pela causa de nosso Senhor Jesus Cristo. Eles começaram a louvar o Senhor, a salmodiar, a cantar hinos, e naquele momento, aquela prisão, houve um estrondo, como que um terremoto, e ali houve uma grande libertação. E o carcereiro, por sua vez, sabia que não só Paulo foi solto, mas todos os prisioneiros. Aquele carcereiro, ele ia tentar tirar a sua vida, sabendo que o preço de dos prisioneiros em fuga era a perda da vida. Então ele já ia tirar a sua vida. Paulo, percebendo isso, chamou e disse: não faça nenhum mal à sua vida, todos nós estamos aqui. E aquele homem caiu de joelho e disse: o que devo fazer, né? Tipo, né, diante do que ele viu, porque ele estava ali acompanhando, vendo tudo. Paulo falou: crê no Senhor Jesus.
2: O que devo fazer para ser salvo?
3: Ele perguntou isso mesmo. O que devo para ser salvo? E Paulo né, Paulo e Silas, vai dizer: crê no Senhor Jesus e serás salvo, e serás salvo, como também todos de tua casa. E foi isso que aconteceu. Aquele homem, ao fazer aquela experiência com Deus, vendo aqueles homens de Deus ali, mesmo presos, açoitados, machucados, louvando, glorificando ao Senhor, e eles viram, ele viu a manifestação da glória de Deus,
2: do poder de Deus,
3: justamente da glória de Deus. E a partir daquilo, aquele homem passou a acreditar. Mas é o interessante aqui nessa passagem, não somente ele não quis a graça somente para ele, mas ele também levou Paulo e Silas para a sua casa, para estar com a família deles. E a família também ouviu a palavra de Deus e passou a acreditar. Ou seja, esse acreditar, esse crer aqui, gente, não é apenas deu apenas aqui anunciar, não. Eles passaram não somente a acreditar, eles viveram a experiência com Deus por meio da palavra de Deus, da manifestação do poder da palavra de Deus. Eu fico imaginando, meu amor, a cena, uhum, de um carcereiro que saiu daquela casa de um jeito, e quando a família olha para aquele homem, quando volta totalmente diferente, aquela família, ela foi contagiada só da mudança daquele homem, daquele pai de família. E os corações dos seus familiares, sua esposa, dos seus filhos, já ficou mexido com tudo aquilo e ficaram indagando o que aconteceu, né? Foi quando então Paulo e Silas foi anunciar a palavra de Deus.
2: A maior prisão que esse carcereiro vivia era o distanciamento de Deus.
3: Justo.
2: E a maior liberdade que ele experimentou foi o próprio Jesus que entrou no seu coração e na sua vida.
3: Justamente. Então, meu irmão, minha irmã, hoje nós somos convidados, como esse carcereiro, a fazer essa experiência com o Senhor. Eu não sei como que você se encontra, como que está o pé da sua vida, como que você tem tomado o rumo da sua vida, como está a sua família. Mas hoje eu me uno a você. Nós, eu e minha esposa, nos unimos porque também nós estamos no mesmo barco. Nós estamos nesta mesma luta na nossa família. Os desafios são enormes. Os filhos, os pais, os irmãos. Quantas pessoas precisam deste encontro como esse carcereiro, que encontrou com o Senhor e que viveu essa experiência de salvação. Porque esta é a palavra: crê no Senhor Jesus e será salvo, tu e tua casa. Creia, meu irmão. Eu quero pedir ao Senhor essa graça. Senhor, que esta palavra, ela possa alcançar a tantas pessoas que hoje precisam de salvação. Pessoas que hoje, Jesus, estão desesperados, que perderam a fé, que estão frustrados, descontentes, machucados, que estão, Senhor, passando por situações difíceis, sofridas, que não encontraram ainda com o Senhor, que não tem sentido para viver, não tem sentido, estão totalmente, Senhor, desorientados, perdidos. Senhor, que estão frustrados, descontentes, machucados, que estão, Senhor, passando por situações difíceis, sofridas, que não encontraram ainda com o Senhor, que não tem sentido para viver, não tem sentido, estão totalmente, Senhor, desorientados, perdidos. Senhor, que estão frustrados, descontentes, machucados, que estão, Senhor, passando por situações difíceis, sofridas, que não encontraram ainda com o Senhor, que não tem sentido para viver, não tem sentido, estão totalmente, Senhor, desorientados, perdidos. Senhor, das nossas famílias, nos corações daqueles que estão tão distante de ti, Jesus. Porque que haja essa intervenção no meio desses terremotos da vida, tantas pessoas aonde ela pensa que entrou um furacão, um terremoto dentro de sua casa, dentro dos seus lares, Senhor, que através dessas situações tão difíceis, o Senhor possa entrar e fazer uma linda obra de salvação. Há tantas pessoas que hoje pensam em tirar a vida. Que o Senhor possa entrar, assim como o Senhor entrou na vida desse carcereiro. Assim seja. Amém.
2: Amém. Louvado seja o nosso Senhor Jesus Cristo.
3: Para sempre seja louvado.
2: Nós vamos de música logo em seguida para o intervalo, mas daqui a pouquinho a gente volta. Música.

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6: 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Santa Catarina de Sena.

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4: Estamos de volta com o programa Rezando em Família. Você que nos acompanha todos os sábados e domingos, da meia-noite à 1 da manhã. Você é nossa companhia especial aqui no nosso programa Rezando em Família. E olha, você que quer deixar também as suas intenções para nós rezarmos por você, pela sua família, você pode mandar para nós, através do nosso e-mail, familiasempé@cancaonova.com. E nós iremos rezar aqui por você, pelas suas intenções, né? Tudo aquilo que hoje você quer apresentar a Jesus, conte conosco, viu? Então mande para nós, familiasempé@cancaonova.com. Meu amor, mas nós queremos agora refletir um pouquinho nessa realidade, né? Falando da família aí, não é? A reflexão de hoje, alguém da família sofre com os vícios de entorpecentes? São substâncias naturais ou sintéticas que agem no sistema nervoso central? Elas mudam a mente, os sentimentos e o comportamento. E o uso contínuo pode causar dependência física ou mental, ou seja, o uso das drogas, do álcool, né? Fala um pouquinho para nós sobre essa realidade, meu amor.
5: Isso mesmo, no Catecismo da Igreja Católica, esse assunto ele é tratado no parágrafo 2291, e está inserido na seção sobre o quinto mandamento, não matarás, especificamente no respeito à saúde. O parágrafo diz assim: o uso de entorpecentes causa gravíssimos danos à saúde e à vida humana. Fora das prescrições estritamente terapêutica, constitui uma falta grave. A produção clandestina e o tráfico de entorpecentes são práticas escandalosas. Constituem uma cooperação direta, pois são incentivos gravemente contrários à lei moral. O direcionamento da Igreja, presente nos ensinamentos das pastorais, como por exemplo da Fazenda da Esperança e de outras comunidades católicas, indica que a família deve adotar 4 atitudes fundamentais. Primeiro, olha aqui, meus irmãos, praticar o amor exigente, evitar a codependência. A família não deve mascarar ou financiar o vício. Deixar de proteger o dependente das consequências reais de suas escolhas. Dizer não com firmeza é um ato de amor e o primeiro passo para o resgate. Então, é uma prática do amor exigente, porque nem sempre é fácil, viu?
4: Porque muitas vezes, né, meu amor, o filho fica tão desesperado por conta da dependência e às vezes o pai ou a mãe, porque quer acalmar aquele filho, acaba permitindo que o filho faça o uso da droga,
5: isso,
4: né?
5: Depois, o segundo, buscar a conversão pessoal e familiar. O vício adoece toda a estrutura da casa, por isso a família também precisa de ajuda. Participar ativamente de grupos de apoio específicos, como as reuniões da Pastoral da Sobriedade. Focar na própria mudança de comportamento, em vez de tentar controlar o dependente. Então veja, o foco não é Não pode ser querer controlar o dependente, mas focar na mudança de comportamento. Isso é que vai ajudar. O terceiro, fortalecer a vida de oração e os sacramentos. Recorrer à confissão e à Eucaristia para obter forças emocionais e espirituais. Rezar juntos na intenção do familiar, mas sem transformar a religião em uma ferramenta de cobrança ou culpa. Entender que a cura espiritual precede e sustenta a cura física e psicológica. Então, quando Deus entra na nossa vida, a pessoa, ela quer dar uma resposta de mudança. Então, é importantíssimo
4: a vida de oração, né?
5: A vida de oração, esse encontro com Deus. Por quê? Porque ela vai sustentar a cura física e psicológica. A pessoa, ela vai tomar, ela vai ter essa força, essa decisão. E por último, quarto, estimular e apoiar a vontade própria do dependente. A igreja ensina que o livre-arbítrio deve ser respeitado. A reabilitação católica exige a decisão voluntária de quem quer ser ajudado. Conduzir o familiar a uma triagem em comunidades terapêuticas, como exemplo, a Fazenda Esperança, a Comunidade Betânia, entre tantas outras que existem. Assim que ele manifestar o desejo de mudar, estar pronto para acolher sem julgamentos no momento em que a pessoa despedir socorro, né? Em momento que a pessoa ela toma a decisão de pedir o socorro, de reconhecer, porque muitas vezes todo dependente, seja ele químico, seja por álcool, né?
4: Ele precisa.
5: Ele muitas vezes não reconhece que é viciado.
4: Verdade.
5: Então, a primeira coisa, ele precisa reconhecer que ele não consegue sair desse barco sozinho, desse barco que é uma furada sozinho. Ele não consegue. Então, enquanto ele não reconhece, a gente somos incapazes de ajudar. Mas quando ele pediu socorro, nós precisamos acolher sem julgamento e estar pronto para ajudar. É assim que nós devemos viver esse amor exigente, porque é uma realidade. Ou você entra nessa situação e ajuda, ou você vai ver uma pessoa se perdendo até a morte.
4: Porque me vem aqui no coração, meu amor, aquela passagem de Pedro, quando ele estava afundando no bar, lá no mar, e ele gritou: Senhor, salva-me! E ele estendeu a mão, Jesus estendeu a mão e levantou. E muitas vezes é nessa condição que a pessoa está se sentindo ali afundando e ela grita por socorro. Nós precisamos estender as mãos para esse irmão trazer ele para fora.
5: Nós não podemos deixar essa pessoa morrer.
4: Amém. Vamos de música e daqui a pouquinho a gente volta rezando, pedindo a intercessão de Nossa Senhora do Apocalipse.

0: Estamos de volta com o programa Rezando em Família e nós queremos agora pedir a intercessão de Nossa Senhora, da Virgem Maria, nossa mãe, mãe de Deus, Nossa Senhora do Apocalipse, diante de tudo aquilo que nós já partilhamos, que nós rezamos aqui no nosso programa, na partilha da palavra, aonde o Senhor, né, nos traz essa promessa: crê no Senhor Jesus e será salvo tu e a tua família, tu e a tua casa. E diante também das realidades que hoje você vive na sua família, na sua casa, com os seus filhos, nós partilhávamos ainda sobre a realidade dos vícios, vícios do álcool, vício das drogas. São tantas realidades que hoje cercam a nossa família, são tantas realidades de sofrimento, de lutas, de combates. Eu convido você agora, apresente tudo isso a Nossa Senhora, porque nós temos uma mãe que intercede por nós. Nós temos uma mãe que se preocupa com nós que somos seus filhos. E assim como nas bodas de Caná, ela esteve presente naquela festa de casamento para mostrar para nós que a família, o matrimônio, é o lugar privilegiado aonde a nossa mãe se faz presente e o próprio Jesus quer realizar milagres. Não foi à toa que o primeiro milagre que Jesus realizou foi nas bodas de Caná, foi numa família. E eu convido você agora com muita fé no seu coração. Talvez você que é pai, você que é mãe, você que é esposo, esposa, vivam situações, realidades de impossíveis. Talvez você já não acredita mais, você não crê mais, mas a palavra de hoje está nos exortando. Crê no Senhor Jesus, proclame: Jesus, eu creio. Senhor, eu creio que o Senhor tudo podes. Pela poderosa intercessão da Virgem Maria, confie agora a sua família, confie agora as suas dificuldades, os seus sofrimentos, o sofrimento da sua casa. Você que é mãe agora, que reza pela libertação do seu filho do vício das drogas, na medida que a gente foi partilhando aqui, você fala assim: oh meu Deus, socorre o meu filho, socorre a minha filha do vícios. Eu convido você agora, vamos colocar tudo isso aqui diante de Nossa Senhora, rezando esta oração de poder, de batalha, de combate pelas nossas famílias, com muita fé. Ó Maria,
1: vós fostes coroada por Deus como rainha do céu e da terra. Vós fostes a mulher escolhida e desde sempre preservada da culpa original, com a finalidade de derrotar as investidas do dragão, a primitiva serpente que se levanta contra aqueles que querem viver os mandamentos e a vida de santidade. Vos pedimos, ó Senhora do Apocalipse, com seu manto protegei-nos, com seus pés pisai a cabeça da serpente infernal e com a sua luz dissipai as trevas do nosso caminho. Amém.
0: Nossa Senhora do Apocalipse, que pisa na cabeça da serpente infernal,
1: intercedei a Deus que se dissipem as trevas do nosso caminho. Amém.
0: Nós vamos de música e daqui a pouquinho a gente volta.

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1: Nossa,
0: né?
1: Muitas
0: que bênção
1: pessoas.
0: Que é a Canção Nova na minha vida. 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
0: Amém. Deus abençoe você, Deus espague pela sua contribuição. Meu amor, chegamos ao final do nosso programa, mas se Deus quiser, semana que vem nós estaremos de volta rezando em família.
1: É isso mesmo. Deus abençoe você, meu irmão, minha irmã. Foi uma alegria estar na sua companhia no dia de hoje, nesse domingo, dia do Senhor, dia de irmos à missa. E não se esqueça. Um forte abraço. Deus abençoe. Joelhos no chão.
0: Famílias em pé. Até semana que vem, se Deus quiser.
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3: A previsão de uma estiagem severa no Amazonas nas próximas semanas levou o Tribunal Regional Eleitoral do Estado a alterar o calendário de distribuição das urnas eletrônicas para as cidades do interior do estado.
4: Por causa da forte estiagem prevista desde a última sexta-feira, o TRE amazonense começou a enviar urnas eletrônicas e suprimentos eleitorais para os municípios do interior. A operação foi antecipada em 20 dias em relação ao cronograma tradicional devido aos impactos da vazante dos rios sobre a navegabilidade e o transporte de cargas no Amazonas durante o período menos chuvoso. O destino prioritário são as cidades do Alto Solimões. Até o fim desta semana, a primeira remessa com 467 urnas eletrônicas que saíram da plataforma Torres, no porto de Manaus, deve chegar aos municípios de destino, acompanhadas de cabines de votação, baterias, cabos, sacolas e cadernos de votação fornecidos pela Justiça Eleitoral. Ao todo, as eleições gerais de 2026 terão aproximadamente 5 mil urnas eletrônicas enviadas para o interior do Amazonas, enquanto Manaus contará com cerca de 4.200 equipamentos. Prevendo também dificuldades de acesso aos equipamentos após a chegada aos municípios,

0: Os técnicos do tribunal realizam uma série de procedimentos antes do envio. As urnas são ligadas e testadas individualmente para verificar o funcionamento antes do deslocamento. O Amazonas possui mais de 1.300.000 eleitores aptos a votar apenas no interior do estado, distribuídos em cerca de 4.500 sessões eleitorais. Em todo o Amazonas, são pouco mais de 2,8 milhões de eleitores e mais de 8.500 sessões de votação. Da Rádio Nacional em São Luís, Madison Euler.
1: A Diocese de Lorena, em São Paulo, promove a visita da imagem peregrina de Nossa Senhora Aparecida nas paróquias e santuários da região. Em Cachoeira Paulista, a imagem vai peregrinar na paróquia São Sebastião, de 30 de agosto a 6 de setembro. Em seguida, a imagem estará em Piquete, no Santuário São Miguel Arcanjo e na paróquia Santo Antônio. No mês de novembro, a imagem peregrina retornará à Cachoeira Paulista, passando pela paróquia Nossa Senhora Aparecida e pelo Santuário do Pai das Misericórdias, na sede da Canção Nova. Da Central de Jornalismo Canção Nova, Ana Elisa Castro.
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11: As minhas ovelhas ouvem a minha voz e elas me seguem. Evangelho de São João, capítulo 10, versículo 7.
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13: Olá, muito bom dia para você na sintonia da Rede de Rádio Canção Nova, Rádio do Senhor. Eu, Érica Fernanda, missionária da Comunidade Canção Nova, junto com você, em mais um Mensagens e Canções. Seja muito bem-vindo você que sintoniza a Rádio Canção Nova pela primeira vez, você que nos acompanha aqui no Brasil, além Brasil, você que está acompanhando a programação da Rádio Canção Nova nesta madrugada. No programa de hoje, nós teremos então a reflexão da Palavra de Deus, o nosso Salmo, a mensagem de Deus para você, ao seu coração, também o nosso modelo de santidade, tudo isso para fazer o nome de Jesus conhecido e amado. Por isso eu agradeço a sua companhia, eu falo diretamente dos estúdios da Rádio Canção Nova, aqui de Cachoeira Paulista, casa mãe da Canção Nova, está comigo na técnica José Hamilton, e juntos nós vamos então em mais um Mensagens e Canções. Não te ordenei que sejas forte e corajoso? Vai dizer a palavra de Deus em Josué, no capítulo 1, versículo 9. Não tenhas medo, não te acovardes, pois o Senhor, teu Deus, estarás contigo por onde quer que vás. Vamos tomar posse desta promessa no dia de hoje? Não tenhas medo, não te acovardes, pois o Senhor, teu Deus, estará contigo por onde quer que vás. Chegando música, daqui a pouco nós estamos de volta.

salmo que nós iremos meditar aqui no programa de hoje é o Salmo 25. Fazei-me justiça, Senhor, pois tenho andado retamente, e confiando em vós, não vacilei. Sondai-me, Senhor, e provai-me, escutai meus rins e o meu coração. Tenho sempre diante dos olhos vossa bondade e caminho na vossa verdade. Entre os homens iníquos que me assento, nem me associo aos trapaceiros. Detesto a companhia dos malfeitores, com os ímpios não me junto. Fazei-me justiça, Senhor, pois tenho andado retamente, e confiando em vós, não vacilarei.

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1: A mensagem de hoje é do meu irmão Tiago Teodoro, da comunidade Canção Nova, diretamente para você. Obedecer a Deus é uma atitude de quem se considera filho, uma vez que todos somos chamados por Deus para o cumprimento de uma vocação. Mesmo aqueles que ainda não reconheceram a voz do Senhor são chamados por Ele, assim como os discípulos em suas condições diversas, uns pescando, outro na coletoria de impostos, outro ainda debaixo da figueira, enfim, todos ouviram a voz que dizia: segue-me. A primeira característica daquele que ouve a voz do Senhor é a obediência, pois sem ela não conseguiremos seguir o Senhor. Aqueles que ouviram o seu chamado obedeceram-no imediatamente, sem impor condições. A obediência ao chamado de Deus torna a vocação fecunda, diferente daquele que escolhe outros caminhos, frustrando o chamado do Senhor. Obedecer a Deus é o caminho de crescimento e de liberdade, já que a obediência permite acolher uma vontade diferente da nossa. Vale a pena repetir essa frase. Obedecer a Deus é o caminho de crescimento e de liberdade, já que a obediência permite acolher uma vontade diferente da nossa, mortificando-nos e nos penitenciando. Devemos, portanto, permitir que o Senhor reine na nossa vontade. Quando Deus nos chama, precisamos ser obedientes diante da escuta para lutarmos contra a nossa vontade. Correspondermos ao chamado de Deus é uma tarefa para que eu e você sejamos obedientes à sua voz. Qual é a sua resposta?

0: 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Mensagens e canções vão para um breve intervalo e volta já.
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0: E no programa de hoje, você que está na sintonia da Rádio Canção Nova, o nosso modelo de santidade será São Bartolomeu. Ele foi um dos 12 discípulos de Jesus Cristo, nasceu em Caná, na Galileia, e era filho do agricultor Tomai. Em hebraico, a palavra Bar quer dizer filho e Tomai significa agricultor. Por isso, os historiadores são unânimes em afirmar que Bartolomeu Natanael trata-se de uma só pessoa. Seu melhor amigo era Filipe e ambos eram viajantes. Foi o apóstolo Filipe que o apresentou ao Messias. Até esse seu primeiro encontro com Jesus, Bartolomeu era cético e às vezes irônico com relação às coisas de Deus. Porém, depois de convertido, tornou-se um dos apóstolos mais ativos e presentes na vida pública de Jesus. Ele presenciou o primeiro milagre nas famosas bodas de Caná. Um fato importante é que ele estava em Pentecostes, no nascimento da igreja. Bartolomeu conheceu pessoalmente Nossa Senhora e dela certamente aprendeu mais sobre os ensinamentos de Jesus. Assim, cheio do Espírito Santo de Deus, depois de ter sido discípulo, ele passou a ser apóstolo, palavra grega que quer dizer enviado, e fez maravilhas pelo reino de Deus em terras longínquas. Depois de Pentecostes, Bartolomeu foi evangelizar as regiões da Índia, Armênia Menor e a Mesopotâmia. Superou dificuldades incríveis de idioma, de cultura, e converteu muitas pessoas pregando segundo o Evangelho de São Mateus. Bartolomeu foi esfolado vivo e, como não morreu, foi decapitado. São Bartolomeu, rogai por nós.
13: Eu quero ver uma festa daquelas. Tem discípulo amado aí? Então faz barulho, porque hoje nós vamos tocar o

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0: 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Maria, Virgem Imaculada, colocai-me sob vossa especial proteção. Cuidai da pureza da minha alma, do meu coração e do meu corpo. Vós sois o modelo e a estrela da minha vida. Parágrafo 874 do Diário de Santa Faustina.

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1: Peçamos com confiança a intercessão de São Bartolomeu e rezemos a Jesus. Glorioso São Bartolomeu, modelo sublime de virtude, proteja este seu servo que humildemente se prostra aos seus pés e implora pela intercessão junto ao Senhor. Inspira-me a imitá-lo em todas as minhas ações. Derrame em mim suas graças para que eu possa servir e ver a Cristo nos outros e trabalhar para a vossa maior glória. Eu aqui invoco sua poderosa intercessão, confiante que ouvirás as minhas orações. Por nosso Senhor Jesus Cristo. Amém.

0: Programa Mensagens e Canções chegando ao final. Desejo para você um ótimo dia. Permaneça na programação da Rádio Canção Nova, porque tem muita coisa boa para acontecer no dia de hoje. E eu termino com uma frase do nosso modelo de santidade, São Bartolomeu. Use todos os recursos para me proteger do perigo que diariamente me rodeiam. São Bartolomeu, rogai por nós.
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2: A transferência eletrônica de veículos entre pessoas físicas deve ser liberada em todo o país até o mês de novembro. De acordo com a nova resolução do Conselho Nacional de Trânsito, os DETRANs têm 90 dias para se adaptarem ao novo sistema.
3: O processo poderá ser feito todo pelo aplicativo CNH do Brasil. Ali, comprador e vendedor vão poder registrar a negociação, assinar a transferência, fazer o pagamento e concluir a mudança de propriedade. Só a vistoria que continua presencial. A norma cria três modalidades de transferência. A convencional, que tem uma ou mais fases do processo com atendimento presencial, entrega física de documentos, entre outros, exceto a vistoria que continua para todos. A segunda é a eletrônica, em que o processo todo acontece no sistema digitalizado, com processamento de dados eletrônicos e assinaturas digitais, por exemplo. E, por último, a transferência eletrônica custodiada. Essa também ocorre toda no sistema digital, mas tem um mecanismo que mantém em custódia o valor da negociação. O dinheiro só é liberado quando a transação for concluída, o que garante segurança aos envolvidos na venda. De acordo com a resolução do CONTRAN, a Secretaria Nacional de Trânsito vai monitorar a adaptação dos DETRANs nesses 3 meses e pode prorrogar o prazo caso haja risco de paralisação dos serviços. Da Rádio Nacional em Brasília, Gabriel Brum.
2: Eleições 2026, Igreja reforça a importância de uma escolha consciente e responsável. Sobre isso, Francisco Coelho ouviu o secretário-geral da CNBB, Dom Ricardo Ruppers.
4: Com a proximidade das eleições, a Igreja reforça a importância de uma escolha responsável dos candidatos. Optar por pessoas que defendam a vida e que tenham um olhar de compaixão para os marginalizados. A orientação é para que o eleitor não tome a decisão apenas com base em pesquisas eleitorais ou conteúdos das redes sociais, mas busque conhecer as propostas e formar a própria opinião antes de votar, como explica o secretário-geral da CNBB.
5: Lembrando das palavras do Papa Francisco, da política melhor, recordamos que a doutrina social da Igreja entende a política como a forma da mais alta caridade.

0: isto é, o amor para com o próximo. Por isso, falar em política, escolher os candidatos, é pensar naqueles critérios do Evangelho. O bem comum, a solidariedade, a subsidiariedade, a destinação universal dos bens e todos aqueles itens importantes que nós encontramos no Catecismo da Igreja Católica, encontramos no Evangelho, e que faz sempre pensar no próximo e principalmente os que mais sofrem, os que mais necessitam.
1: Da Central de Jornalismo Canção Nova, Ana Elisa Castro.
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4: O Senhor te guardará de todo o mal, guardará a tua entrada e tua saída desde agora e para sempre. Salmo 121, versículos 7 a 8.
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6: Está no ar o repórter Canção Nova. Bem-vindo você que sintoniza a Rádio Canção Nova. Eu sou Danilo D'Angelo e trago agora os principais destaques desta edição.
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6: Papa pede cuidado com a criação e compromisso com a paz na mensagem para o Dia Mundial de Oração. Na audiência geral, Leão 14 reflete sobre a reforma da liturgia. Frei comenta ano jubilar e peregrinação da relíquia de São Francisco. Vocação à vida consagrada é tema de reflexão no mês das vocações. Fenômeno El Niño pode ganhar força nos próximos meses.
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6: O Papa Leão XIV dedicou a catequese de audiência geral dessa semana às razões que levaram o Concílio Vaticano II a promover a reforma litúrgica. O pontífice destacou que a liturgia é uma realidade viva, inserida na tradição da Igreja e deve favorecer a participação consciente, ativa e piedosa. Detalhes com Silvonei José.
8: A reforma litúrgica não surgiu de maneira repentina, nem representou uma ruptura com o passado. Foi o que afirmou o Papa Leão XIV na audiência geral desta quarta-feira, 26 de agosto, realizada na Basílica de São Pedro, em sua última catequese dedicada à Constituição Sacrosanctum Concilium do Concílio Vaticano II. Segundo o pontífice, esse caminho amadureceu no interior da Igreja e foi preparado pelo movimento litúrgico e pelo magistério ao longo do século XX. Ao retomar as razões da reforma, Leão XIV recordou uma carta de 1962 do então arcebispo de Milão, Cardeal Giovanni Battista Montini, futuro São Paulo VI, que definia a liturgia como expressão do divino e do humano, e como voz do diálogo com Deus. Na carta, Montini afirmava que os fiéis não podem nem devem continuar a permanecer em silêncio e passivos, e que a presença material não pode coexistir com a ausência espiritual. Leão XIV observou que essas palavras estão em sintonia com a Sacrosanctum Concilium, que pede aos cristãos que não entrem no mistério da fé como estranhos ou espectadores mudos, mas participem da ação sagrada de modo consciente, ativo e piedoso.
9: Poiché i gesti e le parole della Sacra Liturgia sono decisivi per realizzare questa esperienza, la partecipazione dei fedeli non può essere passiva.
8: Uma vez que os gestos e as palavras da Sagrada Liturgia são decisivos para concretizar esta experiência, a participação dos fiéis não pode ser passiva. Por meio das ações rituais da Igreja, explicou o Papa, realiza-se a memória da obra da salvação e os fiéis podem viver uma verdadeira relação com Deus, entrando em contato com o acontecimento salvífico. Os gestos e as palavras da celebração são, portanto, essenciais para que essa experiência se concretize. Ao colocar no centro o que constitui o cerne da experiência eclesial, a Reforma buscou tornar a riqueza dos textos bíblicos e das orações mais acessível a todos os fiéis e simplificar a estrutura das celebrações em relação à prevista nos livros litúrgicos então em vigor.
9: La riforma conciliare, nel mettere al centro ciò che costituisce il cuore dell'esperienza ecclesiale.
8: A reforma conciliar, ao colocar no centro aquilo que constitui o cerne da experiência eclesial, procurou fazer resplandecer a liturgia como fonte primeira da vida divina que nos é comunicada. A liturgia, recordou Leão XIV, é uma realidade viva e esteve sempre sujeita a evoluções e mudanças. Com respeito pelo patrimônio da tradição, o concílio distinguiu os elementos divinos e imutáveis daqueles que podem ser modificados com o passar do tempo, para que os textos e os ritos expressem com maior clareza as realidades santas e favoreçam uma celebração plena, ativa e comunitária. Essa distinção, acrescentou, já havia sido apresentada por Pio XII na encíclica Mediator Dei, de 1947. O desejo de uma reforma geral não surgiu de repente, observou Leão XIV, mas já se manifestava na ação dos papas desde o início do século XX, em sintonia com as solicitações do movimento litúrgico. A Constituição Apostólica Divini Cultus, de Pio XI, também já havia retomado a necessidade de os fiéis não assistirem às celebrações como estranhos ou espectadores mudos. Pio XII, por sua vez, reorganizou os ritos da Semana Santa, recolocando-os nos horários correspondentes aos acontecimentos pascais, depois de terem sido antecipados por séculos para o período da manhã. São João 23 também promoveu uma simplificação das rubricas do breviário e do missal por meio do moto próprio Rubricarum Instructum, de 25 de julho de 1960, remetendo ao futuro Concílio Ecumênico a definição dos princípios fundamentais de uma reforma litúrgica. Esse percurso histórico, explicou o pontífice, ajuda a compreender a reforma litúrgica em continuidade com a vida da Igreja. Leão XIV advertiu, porém, que alguns princípios da reforma foram absolutizados ou interpretados de maneira equivocada no período pós-conciliar.
9: La riforma liturgica promossa dal Concilio Vaticano II si pone dunque nel solco della tradizione vivente della Chiesa.
8: A reforma litúrgica promovida pelo Concilio Vaticano II se insere, portanto, na tradição viva da Igreja. Uma compreensão correta da reforma, acrescentou, permite rejeitar esses abusos. O Papa recordou ainda que as ações litúrgicas não são privadas, mas celebrações da Igreja, povo santo reunido e ordenado sob a direção dos bispos.
6: Transformarão as suas espadas em relhas de arados e as suas lanças em foices. É a partir das palavras do profeta Isaías que o Papa Leão XIV desenvolve sua mensagem para o 11º Dia Mundial de Oração pelo Cuidado da Criação, que será celebrado no dia 1 de setembro. O pontífice convida os cristãos a contemplarem o dom da vida e a valorizarem a terra que a sustenta, especialmente diante das crises do sofrimento humano e do agravamento dos desequilíbrios ambientais. Túlio Fonseca, do Vatican News, traz mais informações.
10: Leão XIV chama a atenção para o contraste entre a paz oferecida por Cristo e uma realidade mundial na qual tantos esforços continuam direcionados à violência e à guerra. Os conflitos, recorda, não apenas ceifam vidas, separam famílias e obrigam milhões de pessoas a abandonar suas casas, mas deixam também uma destruição social e ecológica que pode perdurar por gerações. A relação entre conflitos armados e degradação ambiental, adverte o Papa, alimenta um ciclo que destrói ecossistemas, contamina recursos essenciais, como ar e a água, compromete a segurança alimentar e aumenta a pobreza, a desigualdade e as tensões sociais. A guerra, afirma Leão XIV, não se trata apenas de um fracasso político, mas também moral e espiritual, e se apresenta como um contratestemunho do Evangelho da Paz. Diante dessas crises, o pontífice pede uma conversão capaz de alcançar não apenas as estruturas, mas o próprio coração humano. As feridas da guerra e a degradação da terra, explica, estão intimamente ligadas àquilo que acontece dentro de cada pessoa. Por isso, para construir uma sociedade pacífica, é necessário renovar os corações e superar a vontade de domínio, a busca do lucro imediato e a incapacidade de reconhecer a dignidade de cada ser humano. É nesse sentido que o apelo de Isaías para transformar as espalhas em relhas de arados se torna também um chamado pessoal e coletivo. Para Leão XIV, a verdadeira conversão ecológica nasce do encontro com Cristo e se manifesta na relação com o próximo e com o mundo. A paz, então, começa no coração e flui para as nossas relações, comunidades e para o mundo, sublinha o Papa. O Santo Padre convida ainda a imaginar um mundo no qual as energias atualmente investidas na guerra sejam destinadas ao desenvolvimento humano integral, à superação da pobreza, à proteção da dignidade humana e à reconciliação entre os povos. As verdadeiras ferramentas para construir a paz não são as armas de destruição, mas sim a verdade, o diálogo, a paciência, a bondade, a justiça, a misericórdia, a compreensão, o cuidado e o amor. Ao concluir, Leão XIV encoraja os fiéis a se tornarem colaboradores da obra de renovação de Deus, permitindo que a transformação interior se traduza no cuidado com a criação e na construção da paz. Lenta, mas crescente, passaremos do deserto ao jardim, da divisão à comunhão e da violência à paz.
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6: O Papa Leão XIV vai presidir no dia 1 de setembro às 6:30 PM uma missa pela custódia da criação no Borgo Laudato Si, em Castel Gandolfo, na Itália. A celebração será realizada por ocasião do Dia Mundial de Oração pelo Cuidado da Criação e é promovida pelo Dicastério para o Serviço do Desenvolvimento Humano Integral e pelo Centro de Autoformação Laudato Si. A missa utilizará um formato litúrgico próprio, elaborado em conjunto por 4 dicastérios da Santa Sé. Participarão da celebração funcionários, colaboradores e apoiadores das instituições envolvidas.
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6: Os bispos do Peru anunciaram a oração oficial em preparação para a visita do Papa Leão XIV ao país. A viagem, que será em novembro, tem um significado especial para o pontífice, que nasceu nos Estados Unidos como Robert Prevost, mas adotou a cidadania peruana em 2015. Leão XIV viveu mais de 20 anos como missionário no Peru, especialmente durante as décadas de 1980 e 1990. Mais informações com a Rádio Vaticano.
11: A Conferência Episcopal Peruana apresentou a oração oficial que acompanhará a preparação espiritual dos fiéis para a visita apostólica do Papa Leão XIV ao Peru, prevista para se realizar entre os dias 11 e 17 de novembro de 2026. A viagem faz parte do primeiro itinerário apostólico do Pontífice pela América do Sul e incluirá cidades de Lima, Chiclayo, Cusco e Pucallpa. A oração convida os católicos peruanos a acolher a presença do Papa como um momento de graça, renovação da fé e fortalecimento da esperança. O presidente da Conferência Episcopal Peruana, Dom Carlos Garcia Camader, afirmou que a visita será uma oportunidade para caminhar unidos como igreja e colocar-se a serviço do Evangelho em um contexto marcado por desafios sociais e pela necessidade de maior comunhão e solidariedade. Entre os elementos centrais da oração está o pedido pela paz, em sintonia com uma das mensagens mais recorrentes do pontificado de Leão XIV, a construção de uma paz desarmada e desarmante. A prece pede que a presença do Santo Padre ajude a superar conflitos, violências e ódios, favorecendo o encontro, o diálogo e a reconciliação entre os peruanos. A oração também apresenta o Peru como uma terra marcada pela evangelização, mas igualmente pelos desafios, pobrezas e esperanças do seu povo. Por isso, pede uma atenção especial aos mais vulneráveis e uma renovação do compromisso cristão com a solidariedade. O objetivo é que a visita não seja apenas um grande acontecimento eclesial, mas produza frutos duradouros na vida da igreja e da sociedade peruana. Por fim, a Conferência Episcopal confia a visita à proteção de Santa Maria, Mãe da Igreja, de Santo Toríbio de Mogrovejo e dos santos peruanos. A oração invoca o Espírito Santo para que a passagem de Leão XIV pelo país seja um templo de renovação, comunhão, esperança e paz. Assim, a Igreja do Peru inicia desde já uma preparação que pretende envolver comunidades, famílias e fiéis na acolhida ao Papa, e retoma a uma terra profundamente ligada à sua trajetória pastoral. E com nosso colega Renato Martínez, a oração do Santo Padre em espanhol.
12: 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Amén.
6: Agora o repórter Canção Nova vai te levar até a Horta dos Jardins Vaticanos. A Horta do Papa está passando por um processo para se tornar 100% orgânica, seguindo princípios de proteção da criação. O cultivo foi encomendado ainda na Idade Média pelo Papa Nicolau III e atualmente é administrado de acordo com os princípios apresentados na encíclica Laudato Si do Papa Francisco. A iniciativa reforça o compromisso do Vaticano com o cuidado com a criação e a preservação do meio ambiente. Informações com Mariângela Jaguraba.
13: A horta, ao lado do mosteiro Mater Ecclesiae, nos Jardins Vaticanos, está se tornando totalmente orgânica. Seguindo a encíclica Laudato Si, do Papa Francisco, o objetivo do cultivo não é a produção máxima, mas o respeito ao tempo de cada planta e ao solo. Este é o cuidado da criação, também invocado pelo Papa Leão XIV em 2025, num discurso a agrônomos e engenheiros florestais italianos, quando os convidou a considerar seu trabalho como uma forma concreta de caridade para com a nossa Mãe Terra e para com as gerações futuras, porque a terra não é uma posse, mas um presente, e aqueles que a cultivam com respeito e sabedoria participam da obra criadora de Deus. Antigamente utilizava-se aqui o estrume proveniente das vilas pontifícias de Castel Gandolfo. Hoje usa-se apenas adubo granulado certificado, escolhido de acordo com a estação do ano e a planta a ser cultivada. Este terreno é gerido pelo Serviço de Jardins e Meio Ambiente, chefiado pelo especialista florestal Stefano Giampaolo, responsável pelo serviço que faz parte da Direção de Infraestruturas e Serviços do Governatorato do Estado da Cidade do Vaticano, comandada pelo diretor Salvatore Farina. Quem cuida disso todos os dias em quatro terraços que somam pouco menos de 400 metros quadrados de área cultivável é um jardineiro experiente, Gilberto Bianchi. Há algum tempo, ele conta com o apoio de um grupo de jovens colaboradores aos quais ele gradualmente transmite sua valiosa experiência, garantindo que o conhecimento adquirido com pequenos gestos diários não se perca, mas seja preservado, como acontecia séculos atrás, com o saber transmitido de mosteiro para mosteiro. As religiosas que o auxiliam indicam, de tempos em tempos, quais cultivos são necessários, respeitando as estações do ano e o que a terra oferece naquele momento. A irrigação ainda hoje permanece inteiramente manual. A história desta pequena horta começa na Idade Média. Foi o Papa Nicolau III Orsini quem, ao transferir a residência papal de Latrão para o Vaticano, entre 1277 e 1280, quis também criar um pomar e um verdadeiro viridário, cercado pelos novos muros. Um espaço produtivo que contribuía para suprir as necessidades da cozinha papal. Oito séculos depois, essa vocação não cessou. Repete-se quase idêntica junto ao mosteiro idealizado por João Paulo II e construído entre 1992 e 1994 para que uma comunidade de clausura dedicada à oração pelo Papa vivesse sempre no coração da igreja. Originalmente eram as próprias religiosas que trabalhavam a terra diretamente. Cultivar é uma oração feita com as mãos, disse a abadesa beneditina Maria Sofia Tichetti, na época a priora do mosteiro, ao jornal L'Osservatore Romano, em 26 de agosto de 2009. De 2013 a 2022, Bento XVI, como Papa Emérito, também gostava de passear por esses mesmos canteiros durante seus dias de oração e estudo.
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6: A história do padre Roberto Landel de Moura, sacerdote e inventor brasileiro, convida-nos a refletir sobre como grandes contribuições científicas podem permanecer esquecidas ou pouco reconhecidas. No final do século XIX e início do século XX, o sacerdote realizou experiências pioneiras com a transmissão de voz e de sinais sem fio, antecipando princípios que seriam fundamentais para o desenvolvimento das telecomunicações e do rádio. Dando continuidade à sua série de reflexões sobre este sacerdote gaúcho, o padre Gerson Schmidt nos propõe hoje um inventor brasileiro não reconhecido.
14: Frente a tantos inventos dos nossos tempos e a posição da igreja a respeito da tecnologia, estamos realizando uma história que precisa ser resgatada para fazer jus à memória daquele que foi um gênio esquecido porto-alegrense gaúcho e patriota de seu país, não incentivado em sua época. A igreja sempre foi cautelosa também no uso e na aprovação dos inventos que acontecem. Conta-se um fato em tom engraçado, na época da invenção do cinema, sobre a posição da igreja nos seus representantes à época. A história do cinema nasce com o desenvolvimento de uma forma de arte visual criada em tecnologias cinematográficas que teve início no século XIX. Houve exibições cinematográficas primitivas como a primeira apresentação de imagens em movimento em tamanho real em 1894 em Berlim por Otomar Anschitz. No entanto, a exibição pública e comercial dos irmãos Lumière em Paris em 28 de dezembro de 1895 pode ser considerada o marco inicial do cinema. Os primeiros filmes eram em preto e branco com menos de um minuto de duração, sem som gravado. Conta-se em tom de anedota que no início do cinema a igreja pensou que era uma coisa do diabo. entre aspas, aquelas imagens em movimento. Tal como o padre Landel de Moura foi acusado de bruxo e satânico em seus geniosos inventos. Quando a igreja viu que o cinema não era coisa do diabo, então já era coisa do diabo. Ou seja, o cinema já estava sendo usado para fins fora da ética, da moral e dos bons costumes. Não precisamos aqui falar da indústria mais lucrativa que a pornográfica nos cinemas e nas redes sociais. Sigo aqui no aprofundamento do invento do rádio no Brasil, tentando fazer justiça a uma história mal contada ou ainda a ser recuperada, tendo a fonte no livro de Hernani Fornari, O Incrível Padre Landel de Moura, História Triste de um Inventor Brasileiro, Editora Globo, Rio de Janeiro, Porto Alegre, São Paulo, 1960. O autor descreve assim em seu livro, que é uma pesquisa de décadas. Deixamos no texto descrito, junto à publicação do áudio, também a forma de escrever da época do livro, ou seja, com uns erros antigos. Quantas e que amargas decepções experimentou ao ver que o governo e a imprensa de seu país, em lugar de o alentarem com o aplauso, incentivando a prosseguir na carreira triunfal, fizeram pouco ou nenhum caso de seus notáveis inventos. Se o reverendo padre Landel de Moura houvesse nascido na Inglaterra, Alemanha ou Estados Unidos, tão logo as suas tentativas de telefonia sem fio demonstrariam o bom caminho em que o sábio inventor havia colocado em termos resolutivos. Mas o reverendo padre Landel é brasileiro, e do Brasil, já disse o famoso naturalista Agassiz, que tudo é grande menos os homens. Perante ele, em tom de queixa, pelo esquecimento ou pouca atenção que os compatriotas prestavam, e seus prodigiosos inventos foi imediatamente contestada com a bondade angelical que caracteriza padre Landel de Moura e com a expressão franca e cordial tão peculiar aos filhos do Rio Grande do Sul, mais ou menos nesses termos. Não, meu amigo, não é de toda certa a apreciação do naturalista e ainda menos aplicando-a no meu caso pessoal. Asseguro-lhe que não só o Brasil é grande pelas galas e riquezas que Deus lhe deu, mas também seus filhos o são. Acontece que os brasileiros, com raras exceções, não têm toda a capacidade científica necessária para me acompanhar nas diversas fases que reveste o estudo e a resolução dos complicados problemas que tenho nas mãos. É óbvio que aqueles que não me compreendam, uma razão científica não pode enquadrá-la em seu justo mérito, nem tampouco aplaudir-me e ajudar-me em recursos para prosseguir no estudo e no trabalho. Com certeza supõe que vivo sonhando entre utopias científicas de utilidade aparente. Tenho, entretanto, a consoladora esperança de que, em curto interstício, minhas obras científicas brilharão como sol de meio-dia, em virtude da sorte de outros inventores, que mais afortunados do que eu irão descobrindo os meus próprios inventos, concedidos e executados por minhas próprias mãos, o silêncio de minha pobre e reduzida oficina, onde a ciência manda e a experiência executa, antes de os sábios da Europa e da América darem forma tangível, útil, aplicação pública a obras iguais ou similares às minhas. Bem sei que, em coisas de ciência, o que avança em relação à sua época não deve esperar justiça dos contemporâneos. O que desejo é que o fruto de meus estudos se traduza em proveito e glória de minha pátria, em meu holocausto ao Deus Supremo, que me inspira em minhas investigações e me ilumina com suas divinas luzes para penetrar e ordenar, à minha maneira, esses fatores interessantíssimos da criação que nos ligam aos outros planetas, estabelecendo comunicação entre as esferas mais remotas e as entranhas da terra que pisamos. Só por isso, dou-me por bem, recompensado das pesadas vigílias, do contínuo trabalho, das infinitas penúrias que me custam as invenções que você e alguns íntimos amigos conhecem pormenorizamente e o público somente por alto. Julgue o Brasil, agora, seu iminente filho, e avalie suas notáveis obras. Ainda que a pessoa e a fama do padre Landel de Moura, fama um tanto confusa e lendária, diga-se em tempo, não nos fossem conhecidas, e leitura desse artigo deixa-nos vivamente impressionados, e ao cotejá-los com o texto do telegrama inicialmente transcrito, sintamo-nos subitamente assustados por um pensamento inquietante. Pergunta final. Estariam o padre Landel de Moura e o Brasil sendo furtados em sua glória?
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6: No mês dedicado às vocações, a igreja nos convida a refletir sobre os diferentes chamados que Deus faz a cada um de nós. Entre eles está a vida consagrada, marcada pela entrega, pela oração e pelo serviço. Para conhecer mais de perto essa realidade, conversamos com a irmã Priscila, postulante da comunidade serva de Nossa Senhora da Alegria, que destaca a ligação com a comunidade Canção Nova, missão e vocação.
15: Bom, a nossa ligação com a comunidade Canção Nova se dá primeiramente através do nosso fundador, o padre Edmilson, que também é missionário da Canção Nova. Então ele já traz consigo toda essa espiritualidade que é própria do carisma Canção Nova. É o Santo Terço Diário, a Eucaristia Diária, o jejum, contato com a Palavra de Deus e a confissão, né? Isso nós somos, como servos da alegria, chamados a viver de uma forma ainda mais radical, né? Ainda mais profunda. A nossa comunidade serva de Nossa Senhora da Alegria nasceu diante da inquietação do coração de algumas meninas que já vivenciavam o estilo de vida jovens sarados, porém tinham um desejo de viver uma entrega ainda mais profunda e radical. Com isso nasce o nosso carisma. Costuma-se dizer que um carisma revela um aspecto do rosto de Jesus no mundo. Então a nossa presença, né, uma presença feminina no meio dos jovens corresponde com certeza a essa maternidade espiritual, né, tão necessária. É revelar através também do nosso rosto, né, do nosso modo de vida, essa presença de Maria, presença materna, onde podemos ser como que um auxílio, não somente nas missões, né, no nosso fazer, mas principalmente no nosso ser, aquilo que ninguém vê no nosso dia a dia, numa vida de oblação, de oração, de união com Deus. Então a nossa missão se dá principalmente com a evangelização da juventude. Os nossos patronos são São João Paulo II e Nossa Senhora da Alegria. Nós trazemos Nossa Senhora da Alegria não apenas como uma devoção a este título de Nossa Senhora, mas como um modo de viver a nossa missão. Assim como Maria, né, tê-la como um modelo, como um exemplo de entrega ao Senhor, de como fazer a vontade de Deus com esta alegria, com essa disponibilidade. Essa alegria que brota do altar, né, da presença de Jesus conosco, dessa certeza da presença de Jesus que nos acompanha em todos os momentos, mas essa alegria também de poder fazer a vontade de Deus. Só assim, né, nós seremos felizes fazendo a vontade de Deus. E aí, embebidas desta alegria, também poder espalhar essa alegria diante de um mundo que hoje vive tantas realidades, né, principalmente na realidade dos jovens, seja a depressão, né, a ansiedade, mas tudo aquilo que vem como um risco para não vivermos esta alegria que Nosso Senhor tem para cada um de nós. Num primeiro momento, diante de um chamado, né, de uma vocação específica a uma entrega de vida a Deus, pode surgir alguns sentimentos no jovem, né? Principalmente o medo, a incerteza. Né? Às vezes o jovem pode colocar na balança ali aquilo que está perdendo, se vale a pena. Porém, não é aquilo que se perde, mas aquilo que se ganha, aquilo que se abraça. Muitas vezes a gente olha para a vocação apenas como renúncia. Porém, aquilo que se abraça é muito maior. Nós abraçamos a própria vontade de Deus, né? E isso é muito grande. Então, abraçar uma vocação, né, ser dócil à voz de Deus que nos chama, significa ser feliz, né? Significa cumprir uma missão aqui nessa terra, mas tendo em vista o céu. Porque a vocação não é o fim, é o meio que Deus escolheu para cada um para chegar no nosso fim, na nossa meta, que é o céu. Na vida religiosa existe um tripé, que é a vida de oração, a vida fraterna, que é essa vivência em comunidade, né, a vivência entre os irmãos, as irmãs, e a vida missionária. Então esses três pontos, né, estão intrinsecamente ligados. Se falta um, fica manco, porque realmente tem essa importância. Uma vida religiosa sem oração perde o respiro, né, perde a alma. Uma vida religiosa sem essa fraternidade, sem essa vivência comunitária, se torna pesada e uma vida religiosa sem missão acaba congelando, acaba se deteriorando porque não produz frutos. São necessidades, né? É aquilo que dá vida à nossa consagração. E a formação permanente, que é tão necessária, né, para a vida toda, porque nós estamos nesse processo contínuo, né, de construção. Então, são pontos extremamente importantes para sustentar a nossa vocação. No início, eu nunca pensei na vida religiosa, né? Para mim, só existiria o caminho do matrimônio. Cheguei a trabalhar, cheguei a namorar, porém, começou a surgir alguns incômodos no meu coração, né? Parecia que o meu coração tinha sede de algo a mais, que nada ali, nenhuma experiência ali, saciava. Até que um dia, né, num momento ali de crise profunda, onde eu falava com Deus, né? Senhor, eu só queria escutar um eu te amo. E, de repente, no meu coração veio uma passagem, né? Jeremias 31. E quando eu abri a Bíblia, saltou aos meus olhos o versículo: eu te amo com amor de eternidade. Ali eu via Deus se declarando para mim, né? Falando que tinha por mim um amor de eternidade, né? E nenhuma pessoa no mundo poderia falar isso para mim. Falar de um amor incondicional pelas almas significa falar do amor de Jesus, né? Porque esse amor incondicional nós encontramos no coração de Jesus. É olhar para a cruz, ali, a olhar para esse plano de salvação, onde Deus vem ao mundo, né? Assume a nossa humanidade, sofre, morre, ressuscita para nos salvar, para nos dar vida. Ao olhar ali nos evangelhos, né? Olhar para a vida de Jesus, nós encontramos esse amor incondicional. E não somente olhando para o evangelho, né? Para aquelas histórias que se narram ali, mas poder olhar também para nossa própria vida, né? Ao você olhar para sua vida, com certeza vai encontrar esse rastro do amor incondicional de Jesus, que deu tudo por você, né? Deu tudo por mim para me salvar. Um amor que não exige condições, que não exige nada em troca, mas é um amor gratuito. Então, nós que temos esse carisma, que somos chamadas a vivenciar esse carisma na nossa vida, só vamos conseguir viver realmente estando unidas a Jesus, né? Porque o amor vem dele, não vem de nós. Né, o amor, nós por nós mesmos, nós não somos capazes de amar dessa forma, somente realmente com o amor de Jesus. Então, por isso que nós somos chamadas a viver primeiro essa união com Deus, essa união de coração, né? Só assim nós seremos também capazes de amar incondicionalmente ao próprio Deus, né, à igreja e às almas.
6: São Francisco de Assis é um dos santos mais populares da igreja. Morto há 8 séculos na Terra, mas vivo na eternidade, fundou uma espiritualidade que atravessa gerações e aponta para o centro da fé cristã, a pessoa de Jesus Cristo. O seguimento do Evangelho, a pobreza, a fraternidade e o amor à criação são pilares destacados, em especial nesse ano jubilar franciscano, que faz memória dos 800 anos da morte do pobrezinho de Assis. É esse o tema da entrevista que Gabriel Fontana realizou com o Frei Tiago da Silva Soares, da Ordem dos Frades Menores.
16: A própria etimologia da palavra nos aponta para uma direção. Relíquia, do latim, né, significa resto, né, então resto mortal. Porque toda esta devoção, reverência diante de uma relíquia, o resto mortal? Porque este corpo foi templo do Espírito Santo de Deus. Então, através deste humano, desta vida, Deus pode realizar maravilhas em favor da igreja, em favor do seu povo também. Então, através da vida de São Francisco de Assis, o Senhor quis, realizou maravilhas para que a igreja pudesse voltar os seus olhares a essa figura central que é Jesus Cristo. Então, olhar para Francisco de Assis é uma forma também de voltar os nossos olhares para a pessoa de Jesus Cristo. Portanto, quando nós estamos diante de uma relíquia e ali manifestamos toda a nossa devoção e reverência, deve-se, por conta da ação de Deus na vida deste homem, e uma forma também de pedir, através da sua intercessão, as graças necessárias para o nosso estado de vida, a fim de que Deus realize em nós, da forma como fez nos seus santos e santas, o seu projeto de amor. Por isso, todo esse carinho, essa reverência diante deste resto, né? Deste fragmento do corpo de um vivente que nesta terra se colocou na total disponibilidade para amar o nosso Deus, servi-lo e ser instrumento para a construção do seu reinado de amor nesta terra. Então, por isso a Igreja Católica venera, né, tem todo um carinho, um amor especial para com estas relíquias, visto que através deste homem, no caso aqui, através de São Francisco de Assis, Deus pôde realizar maravilhas em favor do seu povo.
17: Como é que essa relíquia ela foi obtida? Como é que a Igreja acaba cuidando disso também? Como que é preservado? Se eu não me engano, essa relíquia é de um fragmento ósseo de São Francisco de Assis, certo? Como é que é feito para acontecer essa preservação? Como é que as relíquias são distribuídas? E até um outro detalhe, né? Esse relicário ele contém relíquias de primeiro grau também de São Pedro Apóstolo e São Tiago Maior.
16: Exato.
17: Então, qual que é a origem dessa relíquia? Como é que ela chegou até nós aqui no Brasil?
16: Então, para poder propiciar, né, à comunidade de fé essa experiência tão bonita, nós como frades franciscanos, né, filhos espirituais de São Francisco de Assis, uma forma de fomentar ainda mais a fé na pessoa de Cristo, entramos em contato onde, no convento onde se encontram os restos mortais de São Francisco, na sua basílica em Assis. Uhum. Então, como uma forma de trazer um pouco, né, dessa experiência ao povo de Deus, ela veio lá da Itália, está numa das nossas casas, portanto, uma fraternidade franciscana é a extensão de toda a ordem franciscana. Então, Francisco de Assis é esse bem para toda a Igreja, não só para a Igreja lá na Itália, mas a Igreja no mundo todo. E para propiciar essa experiência, esse contato maior, a nossa província entra em contato com os irmãos lá em Assis, e para fomentar ainda mais a fé do povo de Deus, nos foi dado, né, este fragmento do osso de São Frei Galvão, de São Francisco de Assis, né? Então, a forma de, por meio da relíquia do pobrezinho de Assis, fomentar ainda mais a fé. Então, esse propiciar os bens espirituais que são próprios, né, da devoção, de um carinho particular para com o santo. Então, o trânsito se dá dessa forma, de você entrar em contato com o lugar que está sob a custódia do corpo, né, dos restos mortais, e tendo essa finalidade de fomentar ainda mais a fé de uma realidade, de uma Igreja particular, alguém que é responsável, no caso, a nossa província, entra em contato com a província de Assis. Portanto, é dessa forma que se dá, né, os trâmites para trazer uma relíquia e deixar exposta numa Igreja particular. Mas tendo por finalidade isto, olhando para Francisco de Assis, para São Frei Galvão, nós queremos é senão amar e conhecer o nosso Deus. Então, seguir, tal como São Francisco, como São Frei Galvão, seguir mais de perto a pessoa de Nosso Senhor Jesus Cristo. Então, olhando para esta relíquia, este fragmento do corpo de São Francisco, é uma forma também de inspirar a Igreja a abraçar o mesmo ideal.
17: E na sua visão, dentro disso que o senhor já vivencia como franciscano, lá no Santuário Frei Galvão também, na sua visão, a que se deve essa popularidade tão grande de São Francisco de Assis?
16: Eu penso que na pessoa de Francisco de Assis está aquilo que todo humano busca realizar na própria caminhada, na própria existência. Então, Francisco é um homem reconciliado consigo mesmo, com a sua própria história, reconciliado com todas as criaturas e reconciliado com o Criador. Então, o sonho da paz não é algo particular. A humanidade busca a paz. Acredito que Francisco dá provas de que ela é possível. Outro elemento importante na vida de São Francisco, a fraternidade. Quando rezamos o Pai Nosso, somos todos irmãos. Então, Francisco tem esse carinho muito grande para com toda a humanidade, a todos, né? Não somente a humanidade, mas a todos os elementos da criação. Tanto que Francisco chamava de irmãos. A nossa humanidade, ela foi feita e pensada olhando para Jesus Cristo. Ele é o novo Adão. Ele é o novo homem. Então, Francisco encontrou o que Deus tinha de melhor para ele, olhando para Jesus Cristo. Então, Francisco é aquele que nos inspira a buscar a nossa humanidade na pessoa de Jesus Cristo. Então, o nosso melhor, enquanto ser humano, enquanto projeto de Deus, está na identificação com Jesus Cristo. E Francisco, nesse exercício, nessa busca de identificação com a pessoa de Jesus Cristo, ele realizou com muita excelência, tanto que 2 anos antes da sua morte, no ano de 1224, 17 de setembro de 1224, no Monte Alverne, ele recebeu os estigmas as marcas da paixão. Então, em tudo, Francisco buscou imitar Jesus Cristo. Algumas pessoas até comentam, Francisco não trouxe novidade. Francisco apenas viveu o Evangelho, observou esta doutrina. Então, acredito que por conta dos passos que este pobrezinho realizou, ali está o melhor da humanidade. Por isso que acredito que as pessoas têm um carinho muito grande para com São Francisco, porque ele conseguiu ser irmão de todos no Cristo, né? No Cristo ser um dom para todos e irmão de toda a criação. É o Espírito do Senhor na pessoa de Francisco que possibilitou esta abertura dos horizontes dentro da ordem franciscana. Então nós temos dentro da ordem, né? Franciscanos é um nome popular, né? No mundo somos conhecidos como Ordem dos Frades Menores. Então, dentro desta ordem dos frades menores, tem os frades menores conventuais, os frades menores capuchinhos, né? Então, um santo místico capuchinho, muito conhecido por nós, São Padre Pio. Padre Pio era um frade menor capuchinho. No mês de agosto, nós celebramos a vida de um grande conventual, São Maximiliano Maria Kolbe. O Frei Galvão, o primeiro santo brasileiro, era frade menor. Mas o carisma não é somente para aqueles que, nesse desejo de viver o Evangelho na radicalidade, né, seguir mais de perto a pessoa de Jesus Cristo. Então, para aqueles que já são casados e desejam também observar o Evangelho, olhando para a vida de São Francisco, nós temos a Ordem Franciscana Secular. Então, viver o ideal de fraternidade, de minoridade, a pobreza, que não é indigência. Pobreza é não reter nada para si, para que a sua vida seja um dom. O carisma não é só para os frades, mas é para todo aquele que deseja viver o Santo Evangelho, olhando para a vida do pobrezinho de Assis. Nós temos também a família franciscana do Brasil. São diferentes congregações que bebem também dessa espiritualidade. Nós temos irmãs catequistas franciscanas, irmãs franciscanas de São José, e por aí vai. A juventude franciscana, jovens que também querem viver o Evangelho a exemplo de São Francisco de Assis. Portanto, é um carisma que começou na pessoa de São Francisco e hoje ele está presente em diferentes expressões de vida dentro da nossa igreja. Então, não é somente para os frades, mas para aqueles que desejam observar o Evangelho de Nosso Senhor Jesus Cristo a exemplo de Francisco de Assis.
17: Como é que os fiais leigos, os fiais comuns no seu dia a dia podem também viver esses conselhos evangélicos?
16: Essa é uma boa pergunta. Então, dos três nós, né? Obediência, pobreza e castidade. Todo batizado é chamado a viver a obediência à palavra de Deus. Obedecer a Deus. Já pensou se todo batizado fosse fiel, totalmente obediente a Deus? Seríamos semelhantes a Jesus Cristo, né? Então, é um exercício de se colocar na obediência. O que Deus quer de mim? Então, eu tenho que... Trago aqui uma fala de um frade com que eu tive a oportunidade de conviver com ele na Baixada Fluminense. Foi meu professor no período da teologia, o Frei John Reinert, né? E ele dizia assim: o batizado que não vive bem o seu batismo acaba se tornando um obstáculo para a causa do reino. Então, todo batizado tem um papel importante. Deus tem uma vocação para todos os seus filhos e filhas. Se eu deixo de realizar essa vocação, não é que Deus vai colocar uma outra pessoa no meu lugar, não. Aquele lugar fica vago, né? Então, todo batizado é chamado a dar uma resposta a esse projeto chamado Reino de Deus. Então, para que isso aconteça, a obediência. Me colocar nessa escuta radical, né, total, da vontade de Deus. A pobreza, né? Então, algumas pessoas, mas o que é a pobreza franciscana? Pobreza franciscana não é indigência, não é miséria. Então, Francisco de Assis não reteve nada para si, para que ele pudesse se colocar como dom total em favor dos irmãos. Quem que nos ensina a viver isto? O Senhor Jesus. O Senhor Jesus, quando assume a nossa condição, ele deixou tudo, a sua riqueza, né? Tudo aquilo que, enquanto filho de Deus, para assumir a nossa condição. Então, o Cristo não reteve nada para si, para ser um dom em favor da humanidade. Então, a pobreza evangélica caminha nesse sentido, para que possamos possuir unicamente o Senhor Jesus. Então, os bens que os frades ou aqueles que professam a pobreza, nós usamos como uma forma de restituir em favor da comunidade humana. Está presente na nossa profissão religiosa esse serviço em favor da humanidade. Então, tudo aquilo que nós, entre aspas, temos é para o serviço da causa do reino. Então, restituir sempre em favor daquele que totalmente se vos dá a nós. Então, não retemos nada para nós mesmos, para receber totalmente aquele que se dá a nós por amor. E a castidade, né, que vai além da questão das relações, né? A castidade é amar sobretudo aqueles que não são amados, os pobres, né, os marginalizados. Então, amar com o amor de Deus. Então, a castidade não é só para os religiosos, para quem é casado também, na relação que você constrói com o seu amado, com a sua amada, é recordar o quanto ele é querido por Deus. Então, os conselhos evangélicos é uma forma de olhar para a pessoa do Cristo. E todo aquele que deseja alcançar a excelência da vida poderá fazê-lo somente na imitação de Jesus Cristo.
17: Hoje, o senhor sendo um frei franciscano, como é que o senhor se sente em relação a essa vocação? Qual que é a experiência que o senhor faz? E o que o senhor testemunha para aqueles que também, de repente, sentem chamados a essa experiência, a esse estilo de vida e de seguimento a Jesus?
16: Então, vou partir dessa verdade, né? O ser humano foi feito para Deus. Santo Agostinho, né? O nosso coração não vai descansar enquanto não chegar aos braços de Deus. Então, o humano é vocacionado a esta comunhão perfeita com Deus. Deus nos chama à existência porque é próprio da sua natureza, o amor que se dá. Então, Deus é o sumo bem, isso é uma expressão de São Francisco. Deus o tempo todo se dá para que a vida aconteça. Então, uma forma de responder a esse amor, eu acredito que hoje, né? Isso até um frade nosso, o Frei Tarcísio Tais, já com seus mais de 80 anos, ele costuma responder de uma maneira assim, é uma brincadeira, mas que traz uma reflexão. Quando perguntado, o senhor é frei franciscano? Ele responde, eu tento, todos os dias, eu tento entender, compreender o que Deus quer da minha existência, né? Que não é minha, né? É dele. O que Deus quer, né? O que Deus deseja realizar em cada um dos seus filhos e filhas. Então, hoje eu sou frade, com a graça de Deus, porque São Francisco me ensina a possuir o verdadeiro tesouro, que é Nosso Senhor Jesus Cristo. Então, quanto mais perto estou da pessoa de Jesus Cristo, também estou mais perto do Tiago sonhado por Deus. Então, Francisco me ajudou a encontrar a mim mesmo. Então, ele aponta, olha, meus irmãos, observemos a doutrina de Nosso Senhor Jesus Cristo. E acredito que, porque, né, quero esticar ainda mais a resposta, porque, frade menor, eu venho de uma comunidade muito simples, e para mim, fraternidade é um valor. Eu não me vejo fora dessa condição. Então, o Tiago, né, o Frei Tiago, só é possível graças a uma fraternidade. Então, eu sou muito grato por todas as pessoas que tornam possível esse sim. Eu não me vejo sozinho nesta vocação. Então, está no testamento de São Francisco, né? Depois que o Senhor me deu irmãos, ninguém precisou me dizer o que eu deveria fazer. Então, por conta desta realidade chamada fraternidade, dei o meu sim à vida religiosa franciscana. E depois, Francisco de Assis, a sua simplicidade, né? É um irmão que não faz distinção de ninguém. Então, na ordem franciscana, ninguém é mais, ninguém é menos. Ou seja, nesse projeto chamado Reino de Deus, ninguém é mais, ninguém é menos. Somos todos irmãos. Então, ver o Evangelho, a forma como o Evangelho aconteceu na vida de São Francisco, tocou meu coração. Então, eu peço sempre a graça de Deus, que na consagração que não é só minha, nessa realização que Deus opera, possa também ajudar os demais a encontrarem o caminho. Não quero ser um consagrado, eu sou muito feliz como frade. Tá, ok, sou muito feliz como frade, não me vejo fazendo outra coisa. Mas que a minha realização, a minha felicidade possa ajudar outros a encontrarem também o seu caminho. Por isso, frade franciscano, com a graça de Deus.
17: Frei, muito obrigado por essa entrevista, muito obrigado pela sua participação.
16: Então, quero também agradecer o convite feito, né? Então, o Frei Tiago aqui não está sozinho. Eu venho e represento a fraternidade lá do Santuário de Frei Galvão, do primeiro santo brasileiro. Então, aqui fica o convite para aqueles

0: É de uma alegria ímpar, né, poder acolher os devotos e devotas do primeiro santo brasileiro. E com certeza lá vocês vão encontrar um frade, poderão conversar. E assim, o povo de Deus também nos ajuda a viver melhor a nossa consagração. Então, a você que acompanhou essa entrevista, a nossa saudação franciscana de paz e bem.
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2: O fenômeno El Niño tem 95% de probabilidade de atingir intensidade mais forte, segundo projeções de agências meteorológicas. A previsão é de que os efeitos dessa condição climática possam se estender de setembro até o início de 2027. Entenda melhor na reportagem de Tatiana Alves.
3: Uma nova previsão da Administração Nacional Oceânica e Atmosférica dos Estados Unidos indica um cenário de aquecimento das águas do Pacífico com probabilidade igual ou superior a 90% de ocorrência de um El Niño muito forte a partir de setembro. Segundo a instituição americana, há 69% de probabilidade de que esse El Niño seja o mais intenso já registrado desde 1950. No Brasil, a influência do El Niño deve trazer mudanças importantes no clima de várias regiões. De acordo com um boletim elaborado por órgãos federais que acompanham o clima e os riscos de desastres naturais, ele deve permanecer ativo pelo menos até o início de 2027. A meteorologista do INMET, Instituto Nacional de Meteorologia, Anete Fernandes, fala sobre as características do fenômeno.
4: O que é um El Niño forte? A partir de meio grau acima da média, nós temos já um El Niño. Se está de meio a um grau, eu tenho um El Niño fraco a moderado. Se eu tenho de 1 a 2 graus, eu tenho um El Niño moderado. A partir de 2 graus, eu tenho um El Niño forte. E qual que é o problema de um El Niño forte? Os efeitos deles são potencializados, são intensificados. Existe 95% de ser um El Niño muito forte. Se isso acontecer, tem que ficar atento às notícias.
3: Anete Fernandes explica como a população deve proceder em relação ao El Niño.
4: Conseguir os veículos de comunicação que estão fazendo um bom trabalho em relação à divulgação desse evento. Em caso de dúvida de alguma notícia catastrófica ou exagerada que vê, procurar os institutos oficiais de informação, tá? O IMET, o CPTEC, o CEMADEM, tá? O INPE, que são as informações, ou o Serviço Geológico Nacional, que são as instituições que acompanham diariamente a evolução do episódio.
3: Esse cenário costuma provocar alterações nas chuvas em diferentes partes do país. A previsão do INMET para o período entre agosto e outubro indica mais chuva do que o normal na região sul. Já no centro-norte do Brasil, a tendência é de precipitações abaixo da média. No campo, a expectativa é positiva para a colheita do milho de segunda safra e do algodão nas regiões norte, nordeste e centro-oeste. As lavouras de inverno do sudeste também podem ser beneficiadas. Por outro lado, no sul, o excesso de chuva pode atrapalhar o trabalho nas lavouras, dificultar a colheita e aumentar o aparecimento de doenças causadas por fungos. Outro alerta importante é para o calor. A previsão aponta temperaturas acima da média durante o segundo semestre. Com isso, aumenta o risco de ondas de calor e também de incêndios florestais em várias áreas do país.
2: O Ministério dos Transportes atualizou nesta semana o aplicativo CNH do Brasil. Com a mudança, os motoristas poderão consultar pela plataforma as passagens registradas em pedágios do sistema FreeFlow. A partir de agora, os motoristas poderão consultar as passagens e as informações para pagamento pelo aplicativo CNH do Brasil. O sistema permite que o motorista passe pelo pedágio sem precisar parar. No aplicativo, será possível identificar a concessionária responsável pela cobrança e acessar o canal indicado para fazer o pagamento da tarifa. Para consultar as passagens pelo FreeFlow, o motorista precisa abrir o aplicativo CNH do Brasil, tocar na opção Veículos, escolher e tocar no veículo na lista exibida e tocar na opção Pedágio Eletrônico.
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2: E assim encerramos a edição de hoje do nosso repórter Canção Nova. Apresentação Danilo D'Angelo, produção Daniel Gonçalves, gravação José.

0: José Hamilton, edição Márcio Nunes, jornalista responsável Marcelo Tel. 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
10: Ser forte e corajoso, não temas, nem te espantes, porque o Senhor teu Deus é contigo por onde quer que andares. 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
12: Olá, você que nos acompanha através da Rádio Canção Nova. Nós espalhamos o amor pelo ar e essa é a Hora da Misericórdia na sua madrugada. Sou eu, Patrícia Mendes, missionária da Canção Nova junto com você. Como é bom, não é, nós mergulharmos na misericórdia de Deus. Daqui a pouquinho a gente vai rezar junto com você o Terço da Misericórdia. Você quer enviar o seu pedido de oração? Anota aí o e-mail: radioatendimento@cancaonova.com. Tudo minúsculo, tudo junto, sem acento, sem cedilha, tá? radioatendimento@cancaonova.com. Se quiser enviar também o seu testemunho de graças alcançadas nessa hora da misericórdia, pode também enviar esse mesmo e-mail: radioatendimento@cancaonova.com. E em Mateus, capítulo 11, versículos de 28 a 30, está escrito: vinde a mim, todos os que estais fatigados e carregados, e eu os aliviarei. Tomai sobre vós o meu jugo e aprendei de mim, que sou manso e humilde de coração, e achareis descanso para as vossas almas, porque o meu jugo é suave e o meu peso é leve. Estas provações na vida, né, que nós passamos, porque todos nós passamos por provações, nos dão a oportunidade de rever a nossa fé e frequentemente nos forçam também a questionar a nossa relação com Deus. Santa Faustina escreveu no número 166 do seu diário: Deus às vezes permite coisas estranhas, mas isso acontece sempre para que se manifeste na alma a virtude. Olha que interessante. Você também já experimentou isso? Nossa, que estranho que está acontecendo na minha vida. Por que está acontecendo essa situação? Eu não estou entendendo. Então a irmã Faustina vem lhe responder hoje. Deus às vezes permite coisas estranhas, mas isso acontece sempre para que se manifeste na alma a virtude. Esta é a razão para as provas. O sofrimento, ele tem sempre um propósito, meu irmão, minha irmã. Assim como escreveu também São Paulo, na segunda carta aos Coríntios, capítulo 4, versículos 17 e 18. Porque o que presentemente é para nós uma tribulação momentânea e ligeira, produz em nós um peso eterno, eterno de uma sublime e incomparável glória, não atendendo nós às coisas que se veem, mas sim às que se não veem. Então hoje, eu não sei qual é a provação, a tribulação que você passa, meu irmão, minha irmã, mas Deus está trabalhando em você para que se manifeste as virtudes na sua vida. E ao mesmo tempo que você perde aqui nessa terra, você está ganhando lá no céu, tá bom? Lembrando que daqui a pouco vamos rezar o terço da Divina Misericórdia. Quais são as suas intenções? Envia para a gente através do e-mail radioatendimento@cancaonova.com. Coloca lá pedido de oração, hora da misericórdia, tá bom? Para eu identificar. Se você não quer ser identificado, é só colocar não quero me identificar, tá bom? E é para você a próxima canção.

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1: Esse é o programa Hora da Misericórdia. Que bom estarmos juntos pela Rádio Canção Nova. Chegou o momento de rezarmos o Terço da Misericórdia. E Jesus Misericordioso disse a Santa Faustina, no número 1572. Lembra-te, minha filha, que todas as vezes que ouvires o bater do relógio, às 3 horas da tarde, deves mergulhar toda na minha misericórdia, adorando-a e glorificando-a. Implora a onipotência dela em favor do mundo inteiro, e especialmente dos pobres pecadores, porque nesse momento foi largamente aberta para toda a alma. Nessa hora, conseguirás tudo para ti e para os outros. Nessa hora, realizou-se a graça para todo mundo. A misericórdia venceu a justiça. Minha filha, procura rezar nessa hora a via sacra, na medida em que te permitirem os teus deveres. E se não puderes fazer a via sacra, entra ao menos por um momento na capela e adora o meu coração, que está cheio de misericórdia no Santíssimo Sacramento. Se não puderes sequer ir à capela, recolhe-te em oração onde estiveres, ainda que seja por um breve momento. Exijo honra à minha misericórdia de toda criatura, mas de ti em primeiro lugar, porque te dei a conhecer mais profundamente esse mistério. Como Deus fala concretamente conosco. Ele falou concretamente, tão claro como irmã Faustina. E hoje também a você. Olha o que ele disse, se não puderes sequer ir à capela, talvez agora você está no trabalho, né? Nessa madrugada você está em casa, a capela está fechada. Então, olha o que ele diz. Recolhe-te em oração onde estiveres. Aí no seu trabalho, aí no seu quarto, aí na sua casa, aí na rua. Ainda que seja por um breve momento, recolhe-te em oração. Exijo honra à minha misericórdia de toda criatura, mas de ti em primeiro lugar, porque te dei a conhecer mais profundamente esse mistério. Então, confiando nesse mistério, nessa infinita misericórdia, rezemos agora por toda a igreja, pelo Papa, rezemos pela Canção Nova, por cada sócio evangelizador, que também é canal da misericórdia na vida de tantas pessoas, porque é você, sócio, que mantém essa rádio no ar, a TV Canção Nova no ar, a Canção Nova evangelizando pela internet, pelos acampamentos, encontros de oração. Quero rezar por sua família neste momento, pelo seu casamento que está desgastado, pelos seus relacionamentos. Quero rezar pela conversão dos filhos, dos jovens. Peça agora, Jesus, que envolva o seu filho que não está na sua casa nesse momento, que está na rua e você nem sabe ao certo onde ele está. Clame agora que os raios da misericórdia, sangue e água que jorraram do coração de Jesus na cruz, possam envolver o seu filho onde quer que ele esteja. Ele seja guardado, protegido e tocado pela misericórdia de Deus. Estamos pedindo agora a conversão desse jovem. Quero rezar por pessoas que estão no mundo do crime, do tráfico. Sim, Jesus, o Senhor pode. O Senhor pode curar e libertar esses corações de toda maldade, de toda escolha errada. Eu peço a conversão, Senhor, de todos os pecadores neste momento. Visita aqueles que estão nos hospitais, doentes, mas também em casa. Visita, Senhor, esse pai de família que agora nos acompanha, está com o coração angustiado nessa madrugada. O Senhor sabe, o Senhor sonda esse coração. Traz a paz, Jesus, que ele confie em ti de todo o coração. Rezamos também pelos agonizantes, pelas almas do purgatório. Com amor e confiança, rezemos o Terço da Misericórdia.
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1: Em nome do Pai, do Filho e do Espírito Santo. Amém. Pai nosso, que estais nos céus, santificado seja o vosso nome. Venha a nós o vosso reino. Seja feita a vossa vontade, assim na terra como no céu. O pão nosso de cada dia nos dai hoje. Perdoai as nossas ofensas, assim como nós perdoamos a quem nos tem ofendido. E não nos deixeis cair em tentação, mas livrai-nos do mal. Amém. Ave Maria, cheia de graça, o Senhor é convosco. Bendita sois vós entre as mulheres, bendito é o fruto do vosso ventre, Jesus.
3: Santa Maria, Mãe de Deus, rogai por nós, os pecadores, agora e na hora de nossa morte. Amém.
1: Creio em Deus Pai Todo-Poderoso, Criador do céu e da terra, e em Jesus Cristo, seu único Filho, nosso Senhor, que foi concebido pelo poder do Espírito Santo, nasceu da Virgem Maria, padeceu sob Pôncio Pilatos, foi crucificado, morto e sepultado, desceu à mansão dos mortos, ressuscitou ao terceiro dia, subiu aos céus, está sentado à direita de Deus Pai Todo-Poderoso, donde há de vir a julgar os vivos e os mortos. Creio no Espírito Santo, na Santa Igreja Católica, na comunhão dos santos, na remissão dos pecados, na ressurreição da carne, na vida eterna. Amém. Eterno Pai, eu vos ofereço o corpo e o sangue, a alma e a divindade de vosso diletíssimo Filho, nosso Senhor Jesus Cristo, em expiação dos nossos pecados e dos do mundo inteiro,
2: pela sua dolorosa paixão.
3: Tende misericórdia de nós e do mundo inteiro,
2: pela sua dolorosa paixão.
3: Tende misericórdia de nós e do mundo inteiro,
2: pela sua dolorosa paixão.
3: Tende misericórdia de nós e do mundo inteiro,
2: pela sua dolorosa paixão.
3: Tende misericórdia de nós e do mundo inteiro,
2: pela sua dolorosa paixão.
3: Tende misericórdia de nós e do mundo inteiro,
2: pela sua dolorosa paixão.
3: Tende misericórdia de nós e do mundo inteiro,
2: pela sua dolorosa paixão.
3: Tende misericórdia de nós e do mundo inteiro,
2: pela sua dolorosa paixão.
3: Tende misericórdia de nós e do mundo inteiro,
2: pela sua dolorosa paixão.
3: Tende misericórdia de nós e do mundo inteiro,
2: pela sua dolorosa paixão.
3: Tende misericórdia de nós e do mundo inteiro.
1: Eterno Pai, eu vos ofereço o corpo e o sangue, a alma e a divindade de vosso diletíssimo Filho, nosso Senhor Jesus Cristo, em expiação dos nossos pecados e dos do mundo inteiro,
3: pela sua dolorosa paixão.
2: Tende misericórdia de nós e do mundo inteiro,
3: pela sua dolorosa paixão.
2: Tende misericórdia de nós e do mundo inteiro,
3: pela sua dolorosa paixão.
2: Tende misericórdia de nós e do mundo inteiro,
3: pela sua dolorosa paixão.
2: Tende misericórdia de nós e do mundo inteiro,
3: pela sua dolorosa paixão.
2: Tende misericórdia de nós e do mundo inteiro,
3: pela sua dolorosa paixão.
2: Tende misericórdia de nós e do mundo inteiro,
3: pela sua dolorosa paixão.
2: Tende misericórdia de nós e do mundo inteiro,
3: pela sua dolorosa paixão.
2: Tende misericórdia de nós e do mundo inteiro,
3: pela sua dolorosa paixão.
2: Tende misericórdia de nós e do mundo inteiro,
3: pela sua dolorosa paixão.
2: Tende misericórdia de nós e do mundo inteiro.
3: Eterno Pai, eu vos ofereço o corpo e o sangue, a alma e a divindade de vosso diletíssimo Filho, nosso Senhor Jesus Cristo, em expiação dos nossos pecados e dos do mundo inteiro,
2: pela sua dolorosa paixão.
3: Tende misericórdia de nós e do mundo inteiro,
2: pela sua dolorosa paixão.
3: Tende misericórdia de nós e do mundo inteiro,
2: pela sua dolorosa paixão.
3: Tende misericórdia de nós e do mundo inteiro,
2: pela sua dolorosa paixão.
1: paixão.
3: Tende misericórdia de nós e do mundo inteiro.
1: Pela sua dolorosa paixão.
3: Tende misericórdia de nós e do mundo inteiro.
1: Pela sua dolorosa paixão.
3: Tende misericórdia de nós e do mundo inteiro.
1: Pela sua dolorosa paixão.
3: Tende misericórdia de nós e do mundo inteiro.
1: Pela sua dolorosa paixão.
3: Tende misericórdia de nós e do mundo inteiro.
1: Pela sua dolorosa paixão.
3: Tende misericórdia de nós e do mundo inteiro.
1: Pela sua dolorosa paixão.
3: Tende misericórdia de nós e do mundo inteiro.
1: Eterno Pai, eu vos ofereço o corpo e o sangue, a alma e a divindade de vosso diletíssimo Filho, nosso Senhor Jesus Cristo, em expiação dos nossos pecados e dos do mundo inteiro. Pela sua dolorosa paixão,
3: tende misericórdia de nós e do mundo inteiro.
1: Pela sua dolorosa paixão,
3: tende misericórdia de nós e do mundo inteiro.
1: Pela sua dolorosa paixão,
3: tende misericórdia de nós e do mundo inteiro.
1: Pela sua dolorosa paixão,
3: tende misericórdia de nós e do mundo inteiro.
1: Pela sua dolorosa paixão,
3: tende misericórdia de nós e do mundo inteiro.
1: Pela sua dolorosa paixão,
3: tende misericórdia de nós e do mundo inteiro.
1: Pela sua dolorosa paixão,
3: tende misericórdia de nós e do mundo inteiro.
1: Pela sua dolorosa paixão,
3: tende misericórdia de nós e do mundo inteiro.
1: Pela sua dolorosa paixão,
3: tende misericórdia de nós e do mundo inteiro.
1: Pela sua dolorosa paixão,
3: tende misericórdia de nós e do mundo inteiro.
1: Eterno Pai, eu vos ofereço o corpo e o sangue, a alma e a divindade de vosso diletíssimo Filho, nosso Senhor Jesus Cristo, em expiação dos nossos pecados e dos do mundo inteiro,
3: pela sua dolorosa paixão.
1: Tende misericórdia de nós e do mundo inteiro.
3: Pela sua dolorosa paixão.
1: Tende misericórdia de nós e do mundo inteiro.
3: Pela sua dolorosa paixão.
1: Tende misericórdia de nós e do mundo inteiro.
3: Pela sua dolorosa paixão.
1: Tende misericórdia de nós e do mundo inteiro.
3: Pela sua dolorosa paixão.
1: Tende misericórdia de nós e do mundo inteiro.
3: Pela sua dolorosa paixão.
1: Tende misericórdia de nós e do mundo inteiro.
3: Pela sua dolorosa paixão.
1: Tende misericórdia de nós e do mundo inteiro.
3: Pela sua dolorosa paixão.
1: Tende misericórdia de nós e do mundo inteiro.
3: Pela sua dolorosa paixão.
1: Tende misericórdia de nós e do mundo inteiro.
3: Pela sua dolorosa paixão.
1: Tende misericórdia de nós e do mundo inteiro.
3: Deus Santo, Deus Forte, Deus Imortal, tende piedade de nós e do mundo inteiro. Deus Santo, Deus Forte, Deus Imortal, tende piedade de nós e do mundo inteiro. Deus Santo, Deus Forte, Deus Imortal, tende piedade de nós e do mundo inteiro. Em nome do Pai, do Filho e do Espírito Santo. Amém.
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0: É sempre muito bom ter você na sintonia da Rádio Canção Nova. Eu sou Patrícia Mendes, missionária da Canção Nova, e temos muito a aprender, não é, com esta jovem santa, irmã Faustina, que em seus escritos deixou ensinamentos que nos permite uma nova experiência com a misericórdia infinita de Jesus. Foi em suas aparições a Santa Faustina Kowalska que Jesus apresentou ao mundo a devoção da Divina Misericórdia, sabia? Apresentou a ela a festa da misericórdia, a imagem de Jesus misericordioso e o terço da misericórdia. Tudo foi Jesus que inspirou, que ensinou a irmã Faustina para que ela divulgasse e se rezasse no mundo inteiro esse terço, e se venerasse no mundo inteiro a imagem de Jesus misericordioso, e se celebrasse também no mundo inteiro a festa da misericórdia. E ela, essa religiosa polonesa, Faustina Kowalska, né? O Senhor deixou também palavras a ela que expressam essa imensa graça, as quais foram registradas em seu diário, famoso Diário de Santa Faustina. A seguir, eu quero trazer para você alguns trechos ditos pelo Senhor Jesus à irmã Faustina. E convido você a meditar também, né, neste dia, sobre esse tema, a misericórdia divina. É tempo de ofertar a vida pela Igreja, pelos jovens e por toda a humanidade. No número 1784, Jesus fala a ela:
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0: Como desejo a salvação das almas. Minha caríssima secretária escreve que desejo derramar a minha vida divina nas almas dos homens e santificá-los, desde que queiram aceitar a minha graça. Olha só, Deus é educado, Ele não invade o nosso coração. Você prestou atenção? Desejo derramar a minha vida divina nas almas dos homens e santificá-los, desde que queiram aceitar a minha graça. Os maiores pecadores atingiriam uma grande santidade, desde que tivessem confiança na minha misericórdia. As minhas entranhas estão repletas de misericórdia, que está derramada sobre tudo o que criei. O meu prazer é agir na alma humana, enchê-la da minha misericórdia e justificá-la. O meu reino está sobre a terra, a minha vida na alma humana. Deus deseja derramar a sua misericórdia sobre nós. Então peça isso, derrama, Senhor, agora sobre mim, sobre a minha vida, a minha história, a minha casa, a minha família, aqueles que eu amo, o meu trabalho. Derrama, Senhor, a sua infinita misericórdia. Você que precisa hoje ser justificado por Deus, peça isso também. Senhor, me justifica diante de tantas injustiças, humilhações. Vem me justificar, Senhor, através dessa misericórdia infinita. Deus é um Deus amoroso, misericordioso, que sempre nos envolve com a sua infinita misericórdia. E é para você a próxima canção.

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1: Foi muito bom estar com você nessa Hora da Misericórdia. Obrigada também a você que ajuda a Canção Nova a evangelizar. Porque essa Hora da Misericórdia só pode estar no ar porque existe a Rádio Canção Nova. 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

0: 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Foi muito bom estar com você. Até a próxima, se Deus quiser. Jesus, eu confio em vós.
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3: A Justiça Federal em Rondônia reafirmou o direito de idosos de baixa renda de comprarem passagens interestaduais de ônibus pela metade do preço. A decisão vale em todo o país para pessoas com 60 anos ou mais e renda igual ou inferior a 2 salários mínimos. A lei brasileira prevê que empresas de transporte rodoviário, ferroviário e aquaviário interestadual devem reservar 2 vagas gratuitas a pessoas idosas. Para obter essa passagem, o idoso deve apresentar documento oficial com foto, CPF e comprovante de renda no guichê da companhia. Empresas estão obrigadas a informar em seus canais eletrônicos as vagas disponíveis e ocupadas. Uma pesquisa revelou que a maioria dos brasileiros acha fundamental um candidato acreditar em Deus.
4: O dado é de um levantamento do Laboratório de Estudos Socioantropológicos em Política, Arte e Religião da Universidade Federal Fluminense. 8 em cada 10 brasileiros e brasileiras consideram essencial que os candidatos em quem vão votar nas eleições deste ano acreditem em Deus. Entre as classes mais pobres, 89% das pessoas acham isso fundamental. Já entre quem ganha de 10 a 20 salários mínimos por mês, essa porcentagem é de 57%. 7 em cada 10 participantes do levantamento concordam que Deus faz as pessoas serem melhores. Já 82% defendem que as escolas devem ensinar crianças e adolescentes a acreditar em Deus. Além disso, 56% das pessoas disseram que confiam na Igreja Católica. Da Rádio 2, Fabíola Altran.
3: A política melhor também vai ser feita de joelhos dobrados, confiando no amor de Deus, confiando que Deus vai iluminar os políticos, que Ele vai iluminar os eleitores. Essa afirmação foi feita pelo Bispo Auxiliar de Brasília, secretário-geral da Conferência Nacional dos Bispos do Brasil, Dom Ricardo Huppers. A mensagem foi compartilhada no primeiro episódio da série especial de podcasts Discernimento Católico Eleições 2026. De acordo com a CNBB, essa série foi criada para aprofundar a mensagem da CNBB ao povo brasileiro por ocasião das eleições desse ano. O primeiro episódio teve como tema o que diz a doutrina social da Igreja sobre a política e contou com a participação de Dom Ricardo Huppers. Da Central de Jornalismo Canção Nova, Ana Elisa Castro.
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7: O mundo passa, mas aquele que faz a vontade de Deus permanece para sempre. Primeira carta de São João, capítulo 2, versículo 17.
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1: O Parque Científico e Tecnológico Augusto Severo, no Rio Grande do Norte, em Natal, foi escolhido para abrigar o novo supercomputador de inteligência artificial.
2: O novo equipamento estará entre os 10 de maior capacidade operacional no mundo. A infraestrutura pode processar até 7.200 petaflops, o equivalente a 7,2 quintilhões de operações matemáticas de ponto flutuante por segundo. Como comparação, esse novo computador será 266 vezes mais potente que o outro computador, o Santos Dumont, localizado no Rio de Janeiro. Toda essa capacidade do supercomputador de inteligência artificial no Rio Grande do Norte será disponibilizada até o final de 2027 para universidades, centros de pesquisa e empresas de treinamento de modelos de desenvolvimento de aplicações de IA. Esse supercomputador ficará na cidade de Macaíba, a apenas 20 quilômetros da capital, Natal. A escolha levou em conta o potencial energético da região. O Laboratório Nacional de Computação Científica será responsável pela operação. E o equipamento será adquirido com recursos do Fundo Nacional de Desenvolvimento Científico e Tecnológico. A instalação do supercomputador no Parque Científico no Rio Grande do Norte faz parte do Plano Brasileiro de Inteligência Artificial, que engloba ainda o desenvolvimento de semicondutores baseados em arquitetura aberta. Da Rádio Nacional em São Luís, Gabriel Correa.
1: A Arquidiocese do Rio de Janeiro criou a Pastoral dos Missionários Digitais. O decreto cita a proposta do documento de síntese da Assembleia Geral do Sínodo dos Bispos de que as igrejas ofereçam reconhecimento, formação e acompanhamento aos que já atuam como missionários digitais, facilitando o encontro entre eles. Também considera que a igreja é chamada a habitar o continente digital com o espírito missionário, promovendo uma cultura do encontro da verdade e da esperança e a discernir, acompanhar e evangelizar os ambientes digitais com uma presença capaz de testemunhar o evangelho nas novas formas de comunicação e convivência humana. A Diocese da Campanha, em Minas Gerais, se prepara para celebrar a ordenação presbiteral do diácono Hernani Júnior Lopes. O sacramento da ordem será conferido no dia 12 de setembro, 10 da manhã, na paróquia São João Batista, em Seritinga, Minas Gerais. A celebração será presidida por Dom Walter Pinto, bispo da Diocese da Campanha. A ordenação acontecerá na paróquia de origem do novo sacerdote, junto à comunidade que acompanhou sua caminhada e ajudou a cultivar sua vocação. Da Central de Jornalismo Canção Nova, Ana Elisa Castro.
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2: Levanto os olhos aos montes. De onde vem meu socorro? Meu socorro vem do Senhor, que fez o céu e a terra. Salmo 121, versículo 1 ao 2.
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Bom dia! Estamos começando o programa Amor Maior pela Rede Canção Nova de Rádio. Último dia do mês vocacional. Chegamos ao final do mês de agosto, um mês cheio de significado, né? Reflexão e fé. Agosto nos convidou a olhar para a nossa vocação, seja no cuidado da família, na missão do trabalho, na vida religiosa ou no chamado de servir ao próximo. Foi um tempo para ouvir a voz de Deus e renovar nosso compromisso com Ele. Também recordamos santos que nos inspiram com seu exemplo de amor, coragem, esperança, como Santa Dulce dos Pobres, São Lourenço, Santa Mônica, Santo Agostinho. Celebramos a peregrinação internacional, aniversário em Portugal e tantos outros acontecimentos que marcaram a nossa vida. Olha que bênção de Deus, tudo isso no mês de agosto, né? Tô fazendo uma retrospectiva com você. Que bênção poder estar nessa manhã com você. Eu sou Natália Barroso e a partir de agora eu faço companhia para você nesse dia de graças, domingo, dia do Senhor, último domingo do mês de agosto, né, minha gente? Que bênção de Deus. E aí eu deixo uma breve perguntinha para você. Se tivesse que destacar uma coisa que você viveu durante o mês de agosto, o que você destacaria? Fala para mim. Hã? Isso aqui dá uma boa reflexão, não é não? Ah, com certeza. O que você viveu aí nesse mês? Por isso que nós não podemos viver de qualquer jeito, né? Nós temos que viver o hoje, aquilo que Deus nos dá, o agora. Porque se Deus nos der a graça de viver o amanhã, a gente vai recordar do dia de hoje. Nossa, eu fui feliz no dia de ontem, eu vivi aquilo que foi da vontade de Deus. E de repente nem deu tudo certo também, naquele dia, naquela hora, no meu trabalho, em casa, na família. Mas eu sei que Deus estava. E se eu e você está aqui agora, é porque eu tenho certeza que você tem sim algo bom para compartilhar conosco. Então, que você, se tivesse que destacar uma coisa boa que você viveu aí nesse mês de agosto, o que você destacaria? Pensa aí comigo, né? A família, né? Estar junto, curtindo. Isso eu gosto muito, né? Aproveitar os momentos com meu esposo, eu no meu caso, os nossos momentos juntos, curtindo esse bebê crescer na barriga. Gente, tanta coisa, né? Eu fico imaginando tanto que Deus é bom. É. Tem coisas que não saiu do jeito que eu queria, mas foi vontade de Deus. E eu, ó, só louvo ao Senhor, porque pode ter sido um livramento, né? Mas o tanto que Deus faz maravilhas para mim, para com os meus, ah, eu só lembro dessas coisas boas, porque isso me ajuda a viver hoje, esse tempo de hoje, tá bom? Então se pergunte aí, louve e agradeça a Deus por esse mês que se finda, mas também o cuidado dele por você. E nada melhor do que começar essa manhã com uma reflexão do Salmo, hoje 67. E eu convido a você a abrir o seu coração para meditarmos juntos. A minha alma tem sede de vós, como a terra sedenta, ó meu Deus. Esse salmo é lindo. Sois vós, ó Senhor, o meu Deus, desde a aurora ansioso eu vos busco. A minha alma tem sede de vós. A minha carne também vos deseja, como terra sedenta e sem água. Venho assim contemplar-vos no templo, para ver vossa glória e poder. Vosso amor vale mais do que a vida, e por isso meus lábios vos louvam. Que providência desse salmo para nós nesse dia de domingo, né? Último do mês, onde já comecei o programa fazendo essa reflexão com você, de você destacar uma coisa boa que você viveu durante esse mês, e olha o Salmo nos ajudando a rezar aí. A minha alma tem sede de vós como terra sedenta, ó meu Deus, e é isso mesmo. E que nós possamos proclamar essa verdade no dia de hoje, né? Se você tem o Senhor como Senhor da tua vida, da tua casa, sois, ó Senhor, o meu Deus, desde a aurora, ansioso vos busco, a minha alma tem sede de vós, a minha carne também vos deseja, como terra sedenta sem água, como assim contemplar-vos no templo, para ver vossa glória e poder, vosso amor vale mais do que a vida, e por isso meus lábios vos louvam. Que hoje possa ser um dia de louvor para você, eu sinto que Deus está nos levando a isso, né?
Esse é o convite de Deus para nós nesse domingo, dia do Senhor. Você que está aí preparando o seu café, se levantando, acordando os filhos para ir para a Santa Missa, você que está tirando leite agora, você que está trabalhando, você que está saindo do trabalho, louve ao Senhor, louva esse Deus. Porque se a nossa carne deseja, imagina a nossa alma, que tenhamos hoje esse olhar de gratidão, que tenhamos hoje esse olhar de vida para aquele que é a vida e que nos dá a vida. E meu irmão e minha irmã, existe uma sede em nós que será saciada só quando nós encontrarmos com Ele no céu. Oh meu Deus, oh meu Deus, a minha carne também vos deseja como terra sedenta e sem água. Olha que coisa mais linda. É para mim você nunca esquecer da existência de Deus. Então abra e louve. Louve ao Senhor. Louve, louve. Agradeça a esse Deus. Pai amado. Pai que cuida, que ama. Porque Ele é o Senhor da sua vida. Ele é o Senhor da sua vida.

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2: Bom dia para você aqui sintonizado pela Rede Canção Nova de Rádio. Eu sou Natália Barroso, com você nesse domingo, dia de bênção, dia de graça. Estamos vivendo o 22º domingo do tempo comum na liturgia da igreja, concluindo o mês vocacional. Então quero abraçar você que está em casa, preparando aquele cafezinho, está até cheirando aqui, ó. Um abraço também para você que está saindo do trabalho, se preparando para ir trabalhar. Muitas pessoas trabalham no dia de hoje. Se você pode, procura uma Santa Missa também, né? Isso é muito importante. Muita gente se preparando para ir à missa, arrumando a mesa do café para tomar com a família. Olha que bênção de Deus. Deus abençoe a cada um de vocês. E agora é o nosso momento de nós partilharmos um pouquinho do Evangelho do dia. Hoje é o Evangelho de Mateus, capítulo 16, versículo de 21 a 27, que diz assim: Naquele tempo, Jesus começou a mostrar aos seus discípulos que deveria ir a Jerusalém e sofrer muito da parte dos anciãos, dos sumos sacerdotes e dos mestres da lei, e que deveria ser morto e ressuscitar no terceiro dia. Então Pedro tomou Jesus à parte e começou a repreendê-lo, dizendo: Deus não permita tal coisa, Senhor, que isso nunca te aconteça. Jesus, porém, voltou-se para Pedro e disse: Vai-te para longe, Satanás. Tu és para mim uma pedra de tropeço, porque não pensas as coisas de Deus, mas sim as coisas dos homens. Então Jesus disse aos seus discípulos: Se alguém quer me seguir, renuncie a si mesmo, toma sua cruz e me siga. Pois quem quiser salvar a sua vida vai perdê-la, e quem perder a sua vida por causa de mim vai encontrá-la. De fato, que adianta o homem ganhar o mundo inteiro, mas perder a sua vida? O que poderá alguém dar em troca de sua vida? Porque o Filho do Homem virá na glória de seu Pai, com os seus anjos, e então retribuirá a cada um de acordo com a sua conduta. Palavra da salvação, glória a vós, Senhor. Esse evangelho no dia de hoje, hein? Meu Deus, último domingo do mês vocacional. Jesus confirmando, selando em nós a sua pertença. Aqueles que assumirem, renunciarem a si mesmo, aqueles que quiser seguir Jesus, toma a sua cruz e me siga. Esse é o caminho de quem ama Jesus. Não tem outro caminho. A via que o Senhor te dará, eu não sei. Mas vai dizer em Eclesiastes, se entrares para o meu caminho, prepara a tua alma para a provação. Provação. Jesus é muito claro nas suas palavras. E eu gosto dessa clareza de Jesus, sabe? Porque, gente, eu não sei você, mas eu preciso de uma coisa bem clara, bem óbvia, para estar dizendo mesmo. Porque senão eu vou ficar, vou pelar, pecar. E entro, não entro mesmo, fico naquela dúvida, será que vou, será que não vou? E Jesus está dizendo aqui: olha, se alguém quiser me seguir, renuncie a si mesmo, toma sua cruz e me siga. Quem quiser salvar, é a lei do evangelho, é o evangelho. Quem quiser salvar a sua vida vai perdê-la. Está disposto a perder a vida? Que coisa mais linda, é o evangelho. Só que isso me traz tanta paz, sabe por quê? Porque quando Jesus fala isso, ele não vai deixar a gente à mercê caminhando sozinho. Não, vocês pegam a cruz e vamos seguir, vamos embora. Não. Existe algo, meu irmão e minha irmã. Existe essa presença que nós podemos contar com esse Deus vivo, que é Jesus. Ele está vivo, ele está ressuscitado. E quem perder a sua vida por causa de mim vai encontrá-la. Olha que coisa mais linda. O que adianta o homem ganhar o mundo inteiro, mas perder a sua vida? É o que está acontecendo. Muitos perdendo a vida, ganhando o mundo inteiro, ganhando muito dinheiro, mas se esquecendo de Deus. Esse é o verdadeiro caminho. se esquecendo da família. Esse é o verdadeiro caminho. Quando nós estamos voltados na renúncia de nós mesmos, olhando para a cruz de Cristo, assumindo a nossa cruz, a nossa vida é muito equilibrada. E nós não podemos ter medo de dar um sim diário a esse Deus que nos ama. E quer que nós estejamos aí. Quando eu ouço esse evangelho, eu lembro de uma pregação do Padre Léo que ele cita esse evangelho, né? Aqui foi Pedro querendo negar aquilo que Deus já tinha colocado, falado a Jesus, né? Através de profecias, não é? E ele não tinha medo de abrir, de falar isso, não. Ele estava vivendo aquilo que era da vontade do Pai. Vai para longe, Satanás. E Padre Léo cita, né, na pregação, se alguém chegar até você, eu nunca esqueço disso, porque foi muito engraçado. Claro que ele contou uma história, né? E aí ele disse assim, se alguém chegar para você, querendo te tirar do caminho de Deus, você fala, Mateus 16. O que é Mateus 16? Vai para longe, Satanás. Se alguém quiser tirar você do caminho de Jesus, desviar a sua vida do Evangelho, te deixar fazer com que você abandone tua fé, diga para essa pessoa, Mateus 16, vai para longe, Satanás, porque a gente sabe aqueles que caminham verdadeiramente conosco e a gente sabe aqueles que querem que a gente fique à mercê do mundo, que eu acho que é a maioria. A minha experiência com Deus, eu não preciso de ter medo. No começo, gente, foi difícil. Foi difícil. Mas eu dizia, eu não estou caminhando sozinho. Jesus não me deixou sozinha. Está comigo até hoje. E eu quero cada vez mais renunciar a mim mesmo, tomar a minha cruz e seguir Jesus com alegria. E não só eu. Aqui eu utilizo aquela palavra, né? Eu e minha casa serviremos ao Senhor. Que você não possa ter medo de perder a tua vida, porque perdendo você irá ganhá-la. E quando nós chegarmos no céu, Deus então retribuirá a você de acordo com a sua conduta. Abra só o seu coração e com alegria volte para os braços de Deus vivo que te espera e que não te deixará caminhar sozinho jamais.

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9: Eu quero partilhar com você agora o nosso tema do dia, né? Deus conhece o seu coração. Deus conhece o meu coração. Esses dias a gente leu o Evangelho de Natanael, não foi? Acho que foi segunda-feira, né? Eu te vi debaixo da figueira. Natanael falou, hã? Às vezes a gente é um pouco Natanael, né? E hoje o nosso tema é sobre isso. Deus conhece o seu coração. Deus vê nosso coração. Mas antes de meditar aqui um pouquinho, eu quero trazer para você o Salmo 139, que fala assim, Senhor, tu me sondas e me conheces. De longe entendes o meu pensamento, cerca o meu andar, o meu deitar, conheces os meus caminhos. Não havendo ainda palavra alguma na minha língua, eis que logo o Senhor tudo conheces. Tu me cercastes por trás e por diante e puseste sobre mim a tua mão. Sonda-me, ó Deus, conhece o meu coração. Essa música é da Helena Ribeiro, né? De CD Tempo de Colheita, uma música linda. Mas vamos à nossa reflexão, diante desse salmo tão lindo. Se você não tem nada para rezar com Deus durante esse dia, reza com esse salmo durante essa semana. Salmo 139, anota aí. Lindo. Senhor, tu me sondas, me conheces. De longe estendes o meu pensamento. Bom, em várias passagens na escritura, meu irmão e minha irmã, você vê de maneira muito clara o Senhor dizer que não se agrada daqueles que o tentam enganar, ostentando uma imagem, mas vivendo outra realidade. Os homens veem a aparência, mas Deus vê o coração e conhece as verdadeiras intenções do coração do homem, não se deixando enganar. A Deus ninguém engana. Não. Isso é real. A Deus ninguém engana, diz a palavra de Deus. Já temos uma identidade própria, né? Você tem uma identidade própria. Você é filho de Deus. Não precisa criar um personagem irreal para alimentar uma ideia a seu respeito. Aliás, essa tem sido mais uma maneira de fugir das dores, talvez da sua vida, e você não sabe. Mas como pode alguém agir assim, ser livre? E se não é livre, como pode ser feliz? Pensa comigo. E hoje Deus quer dar um coração novo a você. Por isso que Ele conhece o seu coração e nós começamos com esse Salmo 139. Ele quer proporcionar a graça necessária para você ser um discípulo segundo o seu coração. Olha que coisa mais linda. Por isso o Evangelho lá, ó, renuncia a si mesmo. Toma sua cruz e siga. Por quê? Ele quer proporcionar uma graça necessária para você ser um discípulo segundo o seu coração. Não é a minha vontade que prevalece, mas é a vontade de Deus que prevalece. A semente para essa vida nova que Ele deseja te proporcionar está nos seus sentimentos. E Jesus quer atingir a semente. Permita. Permita. Ele quer o seu coração, minha irmã. Ei, você aí que está ouvindo agora essa reflexão, Deus quer o seu coração. Sabe o que Deus quer fazer com você, meu irmão? Cauterizar a causa de toda mentira. Olha, Jesus quer libertar você, minha irmã. Jesus quer libertar você, meu irmão. A palavra de Deus vai dizer assim: conhecereis a verdade vos libertará. Isso é libertador. Não tenha vergonha da obra que Deus já realizou na sua história. Tenha vergonha, não? Eu não tenho vergonha da obra que Deus realizou na minha história. Pelo contrário, quando eu lembro da minha história, quando eu lembro do meu resgate com Deus, quando eu lembro do meu encontro pessoal com Jesus, e o meu coração se enche de alegria, e o desejo de renunciar a mim mesmo continua diariamente. Assumir a minha cruz e seguir com esse Cristo. Eu não sei o que aconteceu na sua história, mas não tenha vergonha da obra que Deus já realizou. Deus já fez na sua vida. Deus já fez na sua história. Pois ela, por mais difícil que seja, talvez não tenha sido fácil. É muito valiosa, viu? Você é valioso aos olhos de Deus, você é valiosa aos olhos de Deus. E por isso não adianta mentir para você mesmo. Eu quero dizer uma coisa para você: Deus conhece o seu coração. Pois é através dela que Deus agirá na sua vida. Permita essa ação poderosa de Deus na tua vida. Sabe, meu irmão e minha irmã, até hoje eu rezo pela minha cura interior. Até hoje eu rezo pela minha cura interior, porque eu sei que Deus tem muito para fazer ainda. Ô, gente, e se eu partilhar com você aqui? Claro que o tempo não dá. Depois que eu me tornei mãe, tô gerando, o quanta cura Deus está fazendo ao meu coração. Olha, quanta cura Deus está fazendo ao meu coração. E eu permito. Você não tem noção o que esse bebê tem causado na minha vida. É fruto de Deus. E Deus me curando através desse bebê, porque eu ainda não sei o sexo. Meu irmão, minha irmã, o quanto Deus... Olha, antes de casar, eu investi na minha cura interior. Eu investi na minha cura interior. Porque eu quero ser essa mulher, ó, que Deus conhece o meu coração, sabe? Não precisa ter medo, não. Permita que a graça de Deus faça na sua vida. Permita, só permita. E nós vamos rezar com isso daqui a pouquinho.

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2: Espírito Santo de Deus, ele é maravilhoso, né? E diante do que nós partilhamos do nosso tema de dia, Deus conhece o seu coração. Quero rezar com você com esse Salmo 139. Vá repetindo comigo essas palavras. Senhor, eu sei que tu me sondas. Senhor, eu sei que tu me conheces. De longe entendes o meu pensamento, Senhor. Senhor, eu sei que tu cercas o meu andar, o meu deitar. Senhor, eu sei que conhece todos os meus caminhos. Certos ou não, Senhor, mas foram os caminhos que eu andei. Mas o Senhor conhece tudo. Ah, Senhor, quando eu não tenho palavra, o Senhor sabe tudo que está passando aqui no meu coração, na minha mente. A única certeza que eu quero ter agora, Jesus, nesse domingo, nessa manhã, agora, é que tu me cercastes por detrás, por diante, e colocastes em mim a tua mão poderosa agora. E por isso, Senhor, diante da tua grandeza, eu quero essa liberdade. Eu quero ser uma mulher transparente. Eu quero conhecer a verdade. Porque o Senhor diz na palavra de Deus, conhecereis a verdade vos libertará. Então me dê essa graça da libertação. E que eu possa ser verdadeira contigo e verdadeira comigo, mas eu preciso do auxílio do teu Espírito Santo para me conduzir nesse tempo de graça. Eu quero conhecer a verdade, Senhor. Vai dizendo para o Senhor, pois a verdade me libertará. A cura acontecerá, a libertação acontecerá, pois eu quero ser livre. Porque eu tenho a certeza, Senhor, que através dessa abertura do meu coração, reconhecer o tanto que o Senhor já fez na minha história e continuar tendo a certeza de que o Senhor continuará agindo em minha vida. Amém.

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0: falar muitas coisas, mas a última palavra é dele, Jesus.
1: Jesus.
2: Que bênção de Deus, foi maravilhoso o programa hoje, não foi? Ah, foi bom demais, essa manhãzinha, minha gente. Começando com a palavra de Deus, é bom a gente rezar, né? Oh, gente, eu gosto de rezar, eu gosto de se colocar diante da palavra de Deus, como é o formato do programa, né? E eu quero agradecer a você pelo seu carinho, viu? A sua companhia. A partir da semana que vem, de domingo que vem, a de janeiro está de volta, isso mesmo. Então eu quero agradecer o seu sim. Teve toda a paciência em me ouvir, mas foi uma alegria servir. Eu sempre me coloco à disposição, né? Porque é tão

0: Este final de semana acontece aqui, né, desde sexta-feira, o acampamento Filhos de João Batista. Com...
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7: Clame a mim e eu responderei a você e lhe darei coisas grandiosas e insondáveis que você não conhece. Livro do profeta Jeremias, capítulo 33, versículo 3.

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Olá, querido ouvinte da Rádio Canção Nova, é bom estarmos juntos para, com a Virgem Maria, meditarmos neste dia os mistérios gloriosos. Sou eu, Padre Welison, com você, passamos pelos mistérios da vida de nosso Senhor Jesus Cristo. Pelo sinal da Santa Cruz, livrai-nos Deus nosso Senhor dos nossos inimigos, em nome do Pai, e do Filho, e do Espírito Santo. Amém. Creio em Deus Pai Todo-Poderoso, Criador do céu e da terra, e em Jesus Cristo, seu único Filho, nosso Senhor, que foi concebido pelo poder do Espírito Santo, nasceu da Virgem Maria, padeceu sob Pôncio Pilatos, foi crucificado, morto e sepultado, desceu à mansão dos mortos, ressuscitou ao terceiro dia, subiu aos céus, está sentado à direita de Deus Pai Todo-Poderoso, donde há de vir a julgar os vivos e os mortos. Creio no Espírito Santo, na Santa Igreja Católica, na comunhão dos santos, na remissão dos pecados, na ressurreição da carne, na vida eterna. Amém. O anjo do Senhor anunciou a Maria, e ela concebeu do Espírito Santo. Ave Maria, cheia de graça, o Senhor é convosco. Bendita sois vós entre as mulheres, bendito é o fruto do vosso ventre, Jesus. Santa Maria, Mãe de Deus, rogai por nós, pecadores, agora e na hora da nossa morte. Amém. Eis aqui a serva do Senhor, faça-se em mim segundo a vossa palavra. Ave Maria, cheia de graça, o Senhor é convosco. Bendita sois vós entre as mulheres, bendito é o fruto do vosso ventre, Jesus. Santa Maria, Mãe de Deus, rogai por nós, pecadores, agora e na hora da nossa morte. Amém. E o Verbo Divino se fez carne e habitou entre nós. Ave Maria, cheia de graça, o Senhor é convosco. Bendita sois vós entre as mulheres, bendito é o fruto do vosso ventre, Jesus. Santa Maria, Mãe de Deus, rogai por nós, pecadores, agora e na hora da nossa morte. Amém. Glória ao Pai, e ao Filho, e ao Espírito Santo, como era no princípio, agora e sempre. Amém. Ó Maria concebida sem pecado, rogai por nós que recorremos a vós. No primeiro mistério glorioso, nós contemplamos a ressurreição de nosso Senhor Jesus Cristo. Sei que estáis procurando Jesus que foi crucificado. Ele não está aqui, pois ressuscitou conforme havia dito. Pai nosso que estais nos céus, santificado seja o vosso nome, venha a nós o vosso reino, seja feita a vossa vontade, assim na terra como no céu. O pão nosso de cada dia nos dai hoje, perdoai-nos as nossas ofensas, assim como nós perdoamos a quem nos tem ofendido, e não nos deixeis cair em tentação, mas livrai-nos do mal. Amém. Ave Maria, cheia de graça, o Senhor é convosco. Bendita sois vós entre as mulheres, bendito é o fruto do vosso ventre, Jesus. Santa Maria, Mãe de Deus, rogai por nós, pecadores, agora e na hora da nossa morte. Amém. Ave Maria, cheia de graça, o Senhor é convosco. Bendita sois vós entre as mulheres, bendito é o fruto do vosso ventre, Jesus. Santa Maria, Mãe de Deus, rogai por nós, pecadores, agora e na hora da nossa morte. Amém. Ave Maria, cheia de graça, o Senhor é convosco. Bendita sois vós entre as mulheres, bendito é o fruto do vosso ventre, Jesus. Santa Maria, Mãe de Deus, rogai por nós pecadores, agora e na hora da nossa morte. Amém. Ave Maria, cheia de graça, o Senhor é convosco. Bendita sois vós entre as mulheres, bendito é o fruto do vosso ventre, Jesus. Santa Maria, Mãe de Deus, rogai por nós pecadores, agora e na hora da nossa morte. Amém. Ave Maria, cheia de graça, o Senhor é convosco. Bendita sois vós entre as mulheres, bendito é o fruto do vosso ventre, Jesus.
Santa Maria, Mãe de Deus, rogai por nós, pecadores, agora e na hora da nossa morte. Amém. Ave Maria, cheia de graça, o Senhor é convosco. Bendita sois vós entre as mulheres, bendito é o fruto do vosso ventre, Jesus. Santa Maria, Mãe de Deus, rogai por nós, pecadores, agora e na hora da nossa morte. Amém. Ave Maria, cheia de graça, o Senhor é convosco, bendita sois vós entre as mulheres, bendito é o fruto do vosso ventre, Jesus. Santa Maria, Mãe de Deus, rogai por nós, pecadores, agora e na hora da nossa morte. Amém. Ave Maria, cheia de graça, o Senhor é convosco. Bendita sois vós entre as mulheres, bendito é o fruto do vosso ventre, Jesus. Santa Maria, Mãe de Deus, rogai por nós, pecadores, agora e na hora da nossa morte. Amém. Ave Maria, cheia de graça, o Senhor é convosco. Bendita sois vós entre as mulheres, bendito é o fruto do vosso ventre, Jesus. Santa Maria, Mãe de Deus, rogai por nós, pecadores, agora e na hora da nossa morte. Amém. Ave Maria, cheia de graça, o Senhor é convosco. Bendita sois vós entre as mulheres, bendito é o fruto do vosso ventre, Jesus. Santa Maria, Mãe de Deus, rogai por nós, pecadores, agora e na hora da nossa morte. Amém. Glória ao Pai, ao Filho e ao Espírito Santo, como era no princípio, agora e sempre. Amém. Ó meu bom Jesus, perdoai-nos, livrai-nos do fogo do inferno, levai as almas todas para o céu e socorrei principalmente as que mais precisarem da vossa misericórdia. No segundo mistério glorioso, nós contemplamos a ascensão de Jesus ao céu. E erguendo as mãos, abençoou-os. E enquanto os abençoava, distanciou-se deles e era elevado ao céu. Pai nosso que estais nos céus, santificado seja o vosso nome, venha a nós o vosso reino, seja feita a vossa vontade, assim na terra como no céu. O pão nosso de cada dia nos dai hoje, perdoai-nos as nossas ofensas, assim como nós perdoamos a quem nos tem ofendido, e não nos deixeis cair em tentação, mas livrai-nos do mal. Amém. Ave Maria, cheia de graça, o Senhor é convosco. Bendita sois vós entre as mulheres, bendito é o fruto do vosso ventre, Jesus. Santa Maria, Mãe de Deus, rogai por nós, pecadores, agora e na hora da nossa morte. Amém. Ave Maria, cheia de graça, o Senhor é convosco. Bendita sois vós entre as mulheres, bendito é o fruto do vosso ventre, Jesus. Santa Maria, Mãe de Deus, rogai por nós, pecadores, agora e na hora da nossa morte. Amém. Ave Maria, cheia de graça, o Senhor é convosco. Bendita sois vós entre as mulheres, bendito é o fruto do vosso ventre, Jesus. Santa Maria, Mãe de Deus, rogai por nós, pecadores, agora e na hora da nossa morte. Amém. Ave Maria, cheia de graça, o Senhor é convosco. Bendita sois vós entre as mulheres, bendito é o fruto do vosso ventre, Jesus. Santa Maria, Mãe de Deus, rogai por nós, pecadores, agora e na hora da nossa morte. Amém. Ave Maria, cheia de graça, o Senhor é convosco. Bendita sois vós entre as mulheres, bendito é o fruto do vosso ventre, Jesus. Santa Maria, Mãe de Deus, rogai por nós, pecadores, agora e na hora da nossa morte. Amém. Ave Maria, cheia de graça, o Senhor é convosco. Bendita sois vós entre as mulheres, bendito é o fruto do vosso ventre, Jesus. Santa Maria, Mãe de Deus, rogai por nós, pecadores, agora e na hora da nossa morte. Amém. Ave Maria, cheia de graça, o Senhor é convosco, bendita sois vós entre as mulheres, bendito é o fruto do vosso ventre, Jesus. Santa Maria, Mãe de Deus, rogai por nós, pecadores, agora e na hora da nossa morte. Amém. Ave Maria, cheia de graça, o Senhor é convosco. Bendita sois vós entre as mulheres, bendito é o fruto do vosso ventre, Jesus. Santa Maria, Mãe de Deus, rogai por nós, pecadores, agora e na hora da nossa morte. Amém.
Ave Maria, cheia de graça, o Senhor é convosco. Bendita sois vós entre as mulheres, bendito é o fruto do vosso ventre, Jesus. Santa Maria, Mãe de Deus, rogai por nós, pecadores, agora e na hora da nossa morte. Amém. Ave Maria, cheia de graça, o Senhor é convosco. Bendita sois vós entre as mulheres, bendito é o fruto do vosso ventre, Jesus. Santa Maria, Mãe de Deus, rogai por nós, pecadores, agora e na hora da nossa morte. Amém. Glória ao Pai, ao Filho e ao Espírito Santo, como era no princípio, agora e sempre. Amém. Ó meu bom Jesus, perdoai-nos, livrai-nos do fogo do inferno, levai as almas todas para o céu e socorrei principalmente as que mais precisarem da vossa misericórdia. No terceiro mistério glorioso, contemplamos a descida do Espírito Santo sobre Nossa Senhora e os apóstolos. Apareceu-lhes então línguas como de fogo, que se repartiam e pousavam sobre cada um deles, e todos ficaram repletos do Espírito Santo. Pai nosso que estais nos céus, santificado seja o vosso nome, venha a nós o vosso reino, seja feita a vossa vontade, assim na terra como no céu. O pão nosso de cada dia nos dai hoje, perdoai-nos as nossas ofensas, assim como nós perdoamos a quem nos tem ofendido, e não nos deixeis cair em tentação, mas livrai-nos do mal. Amém. Ave Maria, cheia de graça, o Senhor é convosco. Bendita sois vós entre as mulheres, bendito é o fruto do vosso ventre, Jesus. Santa Maria, Mãe de Deus, rogai por nós, pecadores, agora e na hora da nossa morte. Amém. Ave Maria, cheia de graça, o Senhor é convosco. Bendita sois vós entre as mulheres, bendito é o fruto do vosso ventre, Jesus. Santa Maria, Mãe de Deus, rogai por nós, pecadores, agora e na hora da nossa morte. Amém. Ave Maria, cheia de graça, o Senhor é convosco. Bendita sois vós entre as mulheres, bendito é o fruto do vosso ventre, Jesus. Santa Maria, Mãe de Deus, rogai por nós, pecadores, agora e na hora da nossa morte. Amém. Ave Maria, cheia de graça, o Senhor é convosco. Bendita sois vós entre as mulheres, bendito é o fruto do vosso ventre, Jesus. Santa Maria, Mãe de Deus, rogai por nós, pecadores, agora e na hora da nossa morte. Amém. Ave Maria, cheia de graça, o Senhor é convosco. Bendita sois vós entre as mulheres, bendito é o fruto do vosso ventre, Jesus. Santa Maria, Mãe de Deus, rogai por nós, pecadores, agora e na hora da nossa morte. Amém. Ave Maria, cheia de graça, o Senhor é convosco. Bendita sois vós entre as mulheres, bendito é o fruto do vosso ventre, Jesus. Santa Maria, Mãe de Deus, rogai por nós, pecadores, agora e na hora da nossa morte. Amém. Ave Maria, cheia de graça, o Senhor é convosco, bendita sois vós entre as mulheres, bendito é o fruto do vosso ventre, Jesus. Santa Maria, Mãe de Deus, rogai por nós, pecadores, agora e na hora da nossa morte. Amém. Ave Maria, cheia de graça, o Senhor é convosco. Bendita sois vós entre as mulheres, bendito é o fruto do vosso ventre, Jesus. Santa Maria, Mãe de Deus, rogai por nós, pecadores, agora e na hora da nossa morte. Amém. Ave Maria, cheia de graça, o Senhor é convosco. Bendita sois vós entre as mulheres, bendito é o fruto do vosso ventre, Jesus. Santa Maria, Mãe de Deus, rogai por nós, pecadores, agora e na hora da nossa morte. Amém. Ave Maria, cheia de graça, o Senhor é convosco. Bendita sois vós entre as mulheres, bendito é o fruto do vosso ventre, Jesus. Santa Maria, Mãe de Deus, rogai por nós, pecadores, agora e na hora da nossa morte. Amém. Glória ao Pai, ao Filho e ao Espírito Santo, como era no princípio, agora e sempre. Amém. Ó meu bom Jesus, perdoai-nos, livrai-nos do fogo do inferno, levai as almas todas para o céu e socorrei principalmente as que mais precisarem da vossa misericórdia.
No quarto mistério glorioso, contemplamos a assunção de Nossa Senhora ao céu. Meu espírito se alegra em Deus, meu Salvador, porque olhou para a humildade de sua serva. Desde agora em diante, todas as gerações me chamarão bem-aventurada. Pai nosso que estais nos céus, santificado seja o vosso nome, venha a nós o vosso reino, seja feita a vossa vontade, assim na terra como no céu. O pão nosso de cada dia nos dai hoje, perdoai-nos as nossas ofensas, assim como nós perdoamos a quem nos tem ofendido, e não nos deixeis cair em tentação, mas livrai-nos do mal. Amém. Ave Maria, cheia de graça, o Senhor é convosco. Bendita sois vós entre as mulheres, bendito é o fruto do vosso ventre, Jesus. Santa Maria, Mãe de Deus, rogai por nós, pecadores, agora e na hora da nossa morte. Amém. Ave Maria, cheia de graça, o Senhor é convosco. Bendita sois vós entre as mulheres, bendito é o fruto do vosso ventre, Jesus. Santa Maria, Mãe de Deus, rogai por nós, pecadores, agora e na hora da nossa morte. Amém. Ave Maria, cheia de graça, o Senhor é convosco. Bendita sois vós entre as mulheres, bendito é o fruto do vosso ventre, Jesus. Santa Maria, Mãe de Deus, rogai por nós pecadores, agora e na hora da nossa morte. Amém. Ave Maria, cheia de graça, o Senhor é convosco. Bendita sois vós entre as mulheres, bendito é o fruto do vosso ventre, Jesus. Santa Maria, Mãe de Deus, rogai por nós pecadores, agora e na hora da nossa morte. Amém. Ave Maria, cheia de graça, o Senhor é convosco. Bendita sois vós entre as mulheres, bendito é o fruto do vosso ventre, Jesus. Santa Maria, Mãe de Deus, rogai por nós, pecadores, agora e na hora da nossa morte. Amém. Ave Maria, cheia de graça, o Senhor é convosco. Bendita sois vós entre as mulheres, bendito é o fruto do vosso ventre, Jesus. Santa Maria, Mãe de Deus, rogai por nós, pecadores, agora e na hora da nossa morte. Amém. Ave Maria, cheia de graça, o Senhor é convosco, bendita sois vós entre as mulheres, bendito é o fruto do vosso ventre, Jesus. Santa Maria, Mãe de Deus, rogai por nós, pecadores, agora e na hora da nossa morte. Amém. Ave Maria, cheia de graça, o Senhor é convosco. Bendita sois vós entre as mulheres, bendito é o fruto do vosso ventre, Jesus. Santa Maria, Mãe de Deus, rogai por nós, pecadores, agora e na hora da nossa morte. Amém. Ave Maria, cheia de graça, o Senhor é convosco. Bendita sois vós entre as mulheres, bendito é o fruto do vosso ventre, Jesus. Santa Maria, Mãe de Deus, rogai por nós, pecadores, agora e na hora da nossa morte. Amém. Ave Maria, cheia de graça, o Senhor é convosco. Bendita sois vós entre as mulheres, bendito é o fruto do vosso ventre, Jesus. Santa Maria, Mãe de Deus, rogai por nós, pecadores, agora e na hora da nossa morte. Amém. Glória ao Pai, ao Filho e ao Espírito Santo, como era no princípio, agora e sempre. Amém. Ó meu bom Jesus, perdoai-nos, livrai-nos do fogo do inferno, levai as almas todas para o céu e socorrei principalmente as que mais precisarem da vossa misericórdia. No quinto mistério glorioso, contemplamos a coroação de Maria como rainha do céu e da terra. Surgiu um grande sinal no céu: uma mulher vestida como o sol, tendo a lua sob seus pés e sobre a cabeça uma coroa de 12 estrelas. Pai nosso que estais nos céus, santificado seja o vosso nome, venha a nós o vosso reino, seja feita a vossa vontade, assim na terra como no céu.
O pão nosso de cada dia nos dai hoje, perdoai-nos as nossas ofensas, assim como nós perdoamos a quem nos tem ofendido, e não nos deixeis cair em tentação, mas livrai-nos do mal. Amém. Ave Maria, cheia de graça, o Senhor é convosco. Bendita sois vós entre as mulheres, bendito é o fruto do vosso ventre, Jesus. Santa Maria, Mãe de Deus, rogai por nós, pecadores, agora e na hora da nossa morte. Amém. Ave Maria, cheia de graça, o Senhor é convosco. Bendita sois vós entre as mulheres, bendito é o fruto do vosso ventre, Jesus. Santa Maria, Mãe de Deus, rogai por nós, pecadores, agora e na hora da nossa morte. Amém. Ave Maria, cheia de graça, o Senhor é convosco. Bendita sois vós entre as mulheres, bendito é o fruto do vosso ventre, Jesus. Santa Maria, Mãe de Deus, rogai por nós, pecadores, agora e na hora da nossa morte. Amém. Ave Maria, cheia de graça, o Senhor é convosco. Bendita sois vós entre as mulheres, bendito é o fruto do vosso ventre, Jesus. Santa Maria, Mãe de Deus, rogai por nós, pecadores, agora e na hora da nossa morte. Amém. Ave Maria, cheia de graça, o Senhor é convosco. Bendita sois vós entre as mulheres, bendito é o fruto do vosso ventre, Jesus. Santa Maria, Mãe de Deus, rogai por nós, pecadores, agora e na hora da nossa morte. Amém. Ave Maria, cheia de graça, o Senhor é convosco. Bendita sois vós entre as mulheres, bendito é o fruto do vosso ventre, Jesus. Santa Maria, Mãe de Deus, rogai por nós, pecadores, agora e na hora da nossa morte. Amém. Ave Maria, cheia de graça, o Senhor é convosco, bendita sois vós entre as mulheres, bendito é o fruto do vosso ventre, Jesus. Santa Maria, Mãe de Deus, rogai por nós, pecadores, agora e na hora da nossa morte. Amém. Ave Maria, cheia de graça, o Senhor é convosco. Bendita sois vós entre as mulheres, bendito é o fruto do vosso ventre, Jesus. Santa Maria, Mãe de Deus, rogai por nós, pecadores, agora e na hora da nossa morte. Amém. Ave Maria, cheia de graça, o Senhor é convosco. Bendita sois vós entre as mulheres, bendito é o fruto do vosso ventre, Jesus. Santa Maria, Mãe de Deus, rogai por nós, pecadores, agora e na hora da nossa morte. Amém. Ave Maria, cheia de graça, o Senhor é convosco. Bendita sois vós entre as mulheres, bendito é o fruto do vosso ventre, Jesus. Santa Maria, Mãe de Deus, rogai por nós, pecadores, agora e na hora da nossa morte. Amém. Glória ao Pai, ao Filho e ao Espírito Santo, como era no princípio, agora e sempre. Amém. Ó meu bom Jesus, perdoai-nos, livrai-nos do fogo do inferno, levai as almas todas para o céu e socorrei principalmente as que mais precisarem da vossa misericórdia. Infinitas graças vos damos, soberana Rainha, pelos benefícios que todos os dias recebemos de vossas mãos liberais. Dignai-vos agora e para sempre tomarmos debaixo do vosso poderoso amparo, e para mais vos obrigar, vos saudamos com a Salve Rainha. Salve Rainha, Mãe de Misericórdia, vida, doçura e esperança nossa, salve! A vós bradamos, degredados filhos de Eva, a vós suspirando, gemendo e chorando neste vale de lágrimas. Eia, pois, advogada nossa, estes vossos olhos misericordiosos a nós volvei, e depois desse desterro, mostrai-nos Jesus, bendito o fruto do vosso ventre. Ó clemente, ó piedosa, ó doce e sempre Virgem Maria, rogai por nós, Santa Mãe de Deus, para que sejamos dignos das promessas de Cristo. Amém. O Senhor esteja convosco, Ele está no meio de nós. Que por intercessão de Nossa Senhora e do seu Imaculado Coração, desça e permaneça sobre você, a sua família, a bênção de Deus Todo-Poderoso, Pai e Filho e Espírito Santo. Amém.

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11: Olá, seja bem-vindo, você que acompanha a oração do ofício da Imaculada Conceição aqui pela Canção Nova. Nós somos a Fraternidade São João Paulo II. Que você seja muito bem-vindo para que nós possamos rezar neste momento, né? Colocar todas as nossas intenções no colo da Virgem Maria. Ela que vem acompanhando a nossa vida em cada passo. Que neste momento você possa ter um encontro com o nosso Senhor Jesus, mediado pelas mãos da Virgem Maria. Estou aqui com o irmão Samuel, o irmão Gabriel, que hoje vamos juntos entoar esse cântico de louvor à Virgem Mãe. Então vamos começar? Em nome do Pai, do Filho e do Espírito Santo. Amém.

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8: Suporta as demoras de Deus, agarra-te a Ele e não o largues, para que sejas sábio em teus caminhos. Livro do Eclesiástico, capítulo 2, versículo 3.
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Pai das misericórdias e Deus de toda a consolação, bem-vindo vocês que estão aqui no Santuário do Pai das Misericórdias e bem-vindo você que nos acompanha de casa pelo sistema Canção Nova de Comunicação. Juntos e bem alegres, demos início à Santa Missa cantando.

0: Em nome do Pai, e do Filho, e do Espírito Santo.
1: Amém.
0: A graça de nosso Senhor Jesus Cristo, o amor do Pai e a comunhão do Espírito Santo estejam convosco.
1: Bendito seja Deus que nos reuniu no amor de Cristo.
0: Irmãos e irmãs, é com alegria que nós celebramos o 22º domingo do tempo comum. Sejam todos bem-vindos a esta Santa Missa. A vocês que se encontram aqui no Santuário do Pai das Misericórdias e a todos vocês que nos acompanham pelo sistema Canção Nova de Comunicação. Hoje é o Dia Nacional do Catequista e por isso nesta Santa Missa rezamos por todos aqueles que na Igreja realizam esta bela missão. Os catequistas, homens e mulheres que se doam ao Senhor, à Igreja, no ensino da doutrina católica. E rezemos também para que o Senhor suscite mais e mais irmãos e irmãs que possam também prestar esse serviço para a edificação da Igreja. Coloquemos no altar do Senhor as intenções que trazemos em nossos corações. Nós rezamos pelos aniversariantes deste dia, 30 de agosto. Por todos os sócios contribuintes da obra Canção Nova, sócios kids, sócios adultos, os arrecadadores que também fazem aniversário nesse dia, nós rezamos por esses irmãos e irmãs nessa Santa Missa. Também rezemos pelas almas do purgatório, rezemos também pela alma de Sueli Baldez Martins, em seus dois meses de falecimento, a Eni Aparecida Rocha, pela alma de José de Souza Nunes. Também rezemos por tantas intenções que chegaram aqui à Canção Nova, ao Santuário do Pai das Misericórdias. Oferecemos este santo sacrifício também pelo Santo Padre, o Papa Leão XIV. No dia em que celebramos a vitória de Cristo sobre o pecado e a morte, também nós somos convidados a morrer para o pecado e ressurgir para uma vida nova. Irmãos e irmãs, reconheçamo-nos necessitados da misericórdia do Pai.

leitura do livro do profeta Jeremias. Seduziste-me, Senhor, e deixei-me seduzir. Foste mais forte, tiveste mais poder. Tornei-me alvo de irrisão o dia inteiro, todos zombam de mim. Todas as vezes que falo, levanto a voz, clamando contra a maldade e invocando calamidades. A palavra do Senhor tornou-se para mim fonte de vergonha e de chacota o dia inteiro. Disse comigo: não quero mais lembrar-me disso, nem falar mais em nome dele. Senti então dentro de mim um fogo ardente a penetrar-me o corpo todo. Desfaleci sem forças para suportar. Palavra do Senhor.

de aurora, ansioso vos busco. A minha alma tem sede de vós, a minha carne também vos deseja, como terra sedenta e sem água.

contemplar-vos no templo para ver vossa glória e poder. Vosso amor vale mais do que a vida, e por isso meus lábios vos

pois, louvar pela vida e elevar para vós minhas mãos. A minha alma será saciada, como em grande banquete de festa. Cantará a alegria em meus lábios, ao cantar para vós meu louvor.

foste sempre um socorro, de vossas asas assombro, a sombra eu exulto, minha alma se agarra em vós, com poder, vossa mão me sustenta.

0: Leitura da carta de São Paulo aos Romanos. Pela misericórdia de Deus, eu vos exorto, irmãos, a vos oferecerdes em sacrifício vivo, santo e agradável a Deus. Este é o vosso culto espiritual. Não vos conformeis com o mundo, mas transformai-vos, renovando vossa maneira de pensar e de julgar, para que possais distinguir o que é da vontade de Deus, isto é, o que é bom, o que lhe agrada, o que é perfeito. Palavra do Senhor.
1: Graças a Deus.

0: Senhor esteja convosco.
1: Ele está no meio de nós.
0: Proclamação do Evangelho de Jesus Cristo, segundo Mateus.
1: Glória a vós, Senhor.
0: Naquele tempo, Jesus começou a mostrar a seus discípulos que devia ir a Jerusalém e sofrer muito da parte dos anciãos, dos sumos sacerdotes e dos mestres da lei, e que devia ser morto e ressuscitar no terceiro dia. Então Pedro tomou Jesus à parte e começou a repreendê-lo, dizendo: Deus não permita tal coisa, Senhor, que isso nunca te aconteça. Jesus, porém, voltou-se para Pedro e disse: Vai para longe, Satanás, tu és para mim uma pedra de tropeço, porque não pensas as coisas de Deus, mas sim as coisas dos homens. Então Jesus disse aos discípulos: Se alguém quer me seguir, renuncie a si mesmo, tome a sua cruz e me siga. Pois quem quiser salvar a sua vida vai perdê-la, e quem perder sua vida por causa de mim vai encontrá-la. De fato, que adianta o homem ganhar o mundo inteiro, mas perder a sua vida? O que poderá alguém dar em troca de sua vida? Porque o Filho do Homem virá na glória de seu Pai com os seus anjos, e então retribuirá a cada um de acordo com a sua conduta. Palavra da Salvação.
1: Glória a vós, Senhor.
2: Caríssimos irmãos e irmãs em Cristo Jesus, no domingo passado, no 21º domingo do tempo comum, nós ouvimos no Evangelho que Simão Pedro, ele professa a sua fé em Jesus como Messias, o Filho do Deus vivo. Na sequência do Evangelho da semana passada, nós temos o Evangelho de hoje, no qual Jesus faz a seus discípulos o anúncio da sua Páscoa, sua dolorosa paixão, sua morte de cruz, sua gloriosa ressurreição no terceiro dia. Diante desse anúncio da Páscoa de Jesus, Pedro contestou. Vejam a atitude que Pedro teve em relação a Jesus. Pedro tomou Jesus à parte, começou a repreendê-lo, dizendo: Deus não permita tal coisa, Senhor, que isso nunca te aconteça, que a tua Páscoa nunca aconteça. Se Jesus tivesse seguido o que Pedro disse para ele, nós estaríamos ainda sem salvação. Quando Pedro professou a fé em Jesus como Messias, Jesus fez a Pedro um grande elogio: Feliz és tu, Simão, filho de Jonas, porque não foi a carne que te revelou isso, mas o meu Pai que está nos céus. E Jesus ainda confia a Pedro o poder das chaves, a missão de ligar e desligar. Que coisa bonita! Porém agora, Jesus chama Pedro de Satanás. Passa do elogio a chamar Pedro de Satanás, justamente porque, não aceitando que Jesus cumprisse a sua missão por meio de sua Páscoa de morte e ressurreição, Pedro ainda demonstrava ser um homem fraco na fé, não pensando as coisas de Deus, Quando Jesus diz para Pedro: Vai para longe, Satanás, Na realidade, Jesus estava dizendo: Pedro, vai para trás de mim. O teu lugar não é ficar na minha frente. O teu lugar é o lugar do discípulo. Por isso, vai para trás. Vai para trás. Não sou eu, diz Jesus a Pedro. Não sou eu quem devo te seguir, Pedro. Mas és tu quem deves me seguir. Esta é a lógica do verdadeiro discípulo de Jesus. Ele se coloca no seguimento do Senhor. O verdadeiro discípulo de Jesus deve, pela graça de Deus, viver a sua vida conforme a lógica da cruz de Cristo. Da cruz de Cristo. Por isso que Jesus ainda disse para os seus discípulos: se alguém quer me seguir, renuncie a si mesmo. Renuncie à sua própria vontade para conformar-se à vontade de Deus. Tome a sua cruz e me siga, pois quem quiser salvar a sua vida vai perdê-la. Esta é a lógica do mundo. Esta é a lógica do Satanás. Quem quiser salvar a sua vida no egoísmo, na maldade, salvar a sua vida na indiferença em relação à necessidade dos irmãos e irmãs, quem quiser salvar a sua vida vai perdê-la. E quem perder a sua vida por causa de mim, vai encontrá-la. Esta é a lógica da cruz de Cristo, que deve animar, que deve motivar o verdadeiro discípulo de Jesus. Perder a vida por causa de Jesus é acolher o ensinamento do apóstolo São Paulo, como nós ouvimos na segunda leitura, nesse trecho da carta, da sua carta aos Romanos, quando Paulo diz: irmãos, eu vos exorto a vos oferecerdes em sacrifício vivo. Esta é a lógica da cruz de Cristo, esta é a lógica da salvação. A vos oferecerdes em sacrifício vivo, santo e agradável a Deus, este é o vosso culto espiritual. É um culto que todos nós podemos, pela graça de Deus, oferecer no nosso dia a dia. Um culto santo, agradável a Deus, oferecendo-nos ao Deus vivo, oferecendo-nos ao Deus verdadeiro. Oferecer ao Senhor o culto espiritual dia após dia, oferecendo-vos a nós mesmos como sacrifício vivo, não nos conformando à mentalidade do mundo, não nos conformando à lógica do Satanás. A mentalidade mundana, irmãos e irmãs, é feita de egoísmo, de traição. A mentalidade mundana é feita de ódio, de violência, de desrespeito às pessoas, de mentiras, injustiças, corrupção. Esta é a mentalidade, a lógica do Satanás, daqueles que querem salvar a própria pele e não se interessam pelos outros. O discípulo de Jesus que o segue busca sempre na oração e na comunhão com a vida da igreja discernir em todas as coisas o que é da vontade de Deus. Discernir sempre, pedindo ao Senhor: mostra-me, Senhor, a tua vontade. Mostra-me, Senhor, o que devo fazer para que realmente eu possa viver na lógica da cruz de Cristo. Jesus realiza a sua missão por meio de sua Páscoa para cumprir a vontade de Deus, oferecendo-se como sacrifício vivo, sacrifício agradável a Deus. Por isso nós ouvimos na primeira leitura desta liturgia da palavra esse trecho da profecia de Jeremias, porque Jesus se conforme à vontade de Deus, porque o seu coração estava profundamente tomado do amor do Senhor, do amor do Senhor. Quem ama não vive na lógica mundana, não vive na lógica do Satanás, mas quem ama diz, como o profeta Jeremias: seduziste-me, Senhor, e deixei-me seduzir. Seduziste-me, Senhor, e deixei-me seduzir. Foste mais forte, tiveste mais poder. Sim, Senhor, o teu amor me venceu. O teu amor venceu em mim a lógica mundana. E por isso, eu me oferto em sacrifício. Eu me oferto num culto espiritual de doação de mim mesmo, doação da minha vida, dos meus talentos, para a glória de Deus e para o bem dos irmãos e irmãs. Neste Dia Nacional dos Catequistas, e portanto também chegando ao encerramento do mês vocacional, irmãos e irmãs, bendigamos a Deus por esses homens e mulheres, nossos irmãos, que prestam esse indispensável serviço para o bem da igreja e para o bem de tantos que precisam conhecer o amor de Deus, experimentar a graça redentora de Jesus. Que neste mês vocacional que está chegando ao fim, Deus possa encontrar mais pessoas que, com a generosidade de seus corações, oferecendo-se a Deus num culto espiritual, se tornem catequistas, se tornem formadores de novos discípulos, missionários de Cristo. Que pela graça dessa Eucaristia que celebramos neste domingo, o Senhor renove em nossos corações o dom do seu amor, e que assim possamos ser verdadeiros discípulos de Jesus, não caminhando na frente dele, como quer Satanás, mas atrás de Jesus, seguindo Jesus, vivendo a nossa vida na lógica da cruz de Cristo, colocando em prática no nosso dia a dia os ensinamentos salvíficos de Jesus. Louvado seja nosso Senhor Jesus Cristo. Creio em Deus Pai Todo-Poderoso, Criador.
1: Que foi concebido pelo poder do Espírito Santo, nasceu da Virgem Maria, padeceu sobre Pôncio Pilatos, foi crucificado, morto e sepultado, desceu à mansão dos mortos, ressuscitou ao terceiro dia, subiu ao céu, está assentado à direita de Deus Pai Todo-Poderoso,
2: de onde há de vir a julgar os vivos e os mortos. Creio no Espírito Santo, na Santa Igreja Católica, na comunhão dos santos, na remissão dos pecados, na ressurreição da carne, na vida eterna. Amém. Irmãos e irmãs, peçamos a Deus Pai que escute as nossas preces e, segundo a sua bondade, atenda aos nossos pedidos. A cada prece, digamos todos juntos: nós vos rogamos, ouvimos. Nós vos rogamos, ouvi-nos.
3: Pela Igreja do Senhor, para que não perca a coragem e a audácia evangélica diante das oposições e perseguições, mas se espelhe em Cristo Jesus, rezemos.
1: Nós vos rogamos, ouvi-nos.
3: Pelas comunidades cristãs, para que cresçam a partir do estudo e do aprofundamento da palavra de Deus e se revistam de uma nova humanidade, rezemos.
1: Nós vos rogamos, ouvi-nos.
3: Por todos os que sofrem por causa do mal cometido por parte de membros da comunidade eclesial, para que encontrem na própria igreja uma resposta concreta às suas dores e aos seus sofrimentos, rezemos.
1: Nós vos rogamos, ouvi-nos.
3: Por nós, para que, por meio de nossa participação ativa nesta liturgia, aprendamos a seguir o Cristo crucificado e ressuscitado, e nele encontremos nossa esperança e alegria, não nas glórias deste mundo, rezemos.
1: Nós vos rogamos, ouvi-nos.
2: Concedei, ó Deus, que pela força da vossa palavra saibamos seguir a Jesus no caminho da cruz e sejamos revivificados pela sua ressurreição por Cristo nosso Senhor.
1: Amém. Família Canção Nova, nós estendemos a mão para você, que pode nos ajudar. Nos corredores tem as urnas de coleta, também tem irmãos passando para recolher. Você que nos acompanha tem um QR Code na sua tela para que você possa nos ajudar. Desde já, Deus lhe pague, Deus lhe abençoe.

0: irmãos e irmãs, para que esta nossa família reunida em nome de Cristo possa oferecer um sacrifício que seja aceito por Deus Pai Todo-Poderoso.
1: Receba o Senhor por tuas mãos este sacrifício para a glória do seu nome, para o nosso bem e de toda a sua santa igreja.
0: Este santo sacrifício, Senhor, nos traga a perene bênção da salvação e vosso poder leve à plenitude o que celebramos no sacramento por Cristo nosso Senhor.
1: Amém.
0: O Senhor esteja convosco.
1: Ele está no meio de nós.
0: Corações ao alto.
1: O nosso coração está em Deus.
0: Demos graças ao Senhor nosso Deus.
1: É nosso dever e nossa salvação.
0: A verdade é digno e justo, é nosso dever e salvação bendizer-vos e dar-vos graças, Pai Santo, fonte da verdade e da vida, porque neste domingo festivo nos acolhestes em vossa casa. Hoje, vossa família, reunida para escutar vossa palavra e repartir o pão da Eucaristia, celebra a memória do Senhor ressuscitado, enquanto a humanidade inteira espera o domingo sem ocaso para entrar no vosso repouso. Então, contemplaremos a vossa face e louvaremos para sempre a vossa misericórdia. Nesta alegre esperança, unidos aos anjos e santos, dizemos a uma só voz: Santo, Santo, Santo, Senhor Deus do Universo, o céu e a terra proclamam a vossa glória. Hosana nas alturas.
1: Bendito que vem em nome do Senhor. Hosana nas alturas.
0: Na verdade, vós sois santo, ó Deus do Universo, e tudo o que criastes proclama o vosso louvor, porque por Jesus Cristo, vosso Filho e Senhor nosso, e pela força do Espírito Santo, dais vida e santidade a todas as coisas, e não cessais de reunir para vós um povo que vos ofereça em toda parte, do nascer ao pôr do sol, um sacrifício perfeito. Por isso, ó Pai, nós os suplicamos, santificai pelo Espírito Santo as oferendas que vos apresentamos para serem consagradas, a fim de que se tornem o corpo e o sangue de vosso Filho, nosso Senhor Jesus Cristo, que nos mandou celebrar estes mistérios.
1: Enviai o vosso Espírito Santo.
0: Na noite em que ia ser entregue, Jesus tomou o pão, pronunciou a bênção de ação de graças, partiu e o deu a seus discípulos, dizendo: Tomai todos e comei, isto é o meu corpo, que será entregue por vós.

mesmo modo, no fim da ceia, ele tomou o cálice em suas mãos, pronunciou a bênção de ação de graças e o deu a seus discípulos, dizendo: tomai todos e bebei. Este é o cálice do meu sangue, o sangue da nova e eterna aliança, que será derramado por vós e por todos para a remissão dos pecados. Fazei isto em memória de mim.

0: mistério da fé e do amor.
1: Todas as vezes que comemos deste pão e bebemos deste cálice,
0: anunciamos, Senhor, a vossa morte enquanto esperamos a vossa vinda. Celebrando agora, ó Pai, o memorial da paixão redentora do vosso Filho, da sua gloriosa ressurreição e ascensão ao céu. E enquanto esperamos a sua nova vinda, nós os oferecemos em ação de graças este sacrifício vivo e santo.
1: Aceitai, ó Senhor, a nossa oferta.
0: Olhai com bondade a oblação da vossa Igreja e reconhecei nela o sacrifício que nos reconciliou convosco. Concedei que, alimentando-nos com o corpo e o sangue do vosso Filho, repletos do Espírito Santo, nos tornemos em Cristo um só corpo e um só Espírito.
1: O Espírito nos una num só corpo.
0: Que o mesmo Espírito faça de nós uma eterna oferenda para alcançarmos a herança com os vossos eleitos. A Santíssima Virgem Maria, Mãe de Deus, São José, seu Esposo, os vossos santos apóstolos e gloriosos mártires e todos os santos, que não cessam de interceder por nós na vossa presença.
1: Fazei de nós uma perfeita oferenda.
0: Nós o suplicamos, Senhor, que este sacrifício da nossa reconciliação estenda a paz e a salvação ao mundo inteiro. Confirmai na fé e na caridade a vossa Igreja, que caminha neste mundo, com o vosso servo Papa Leão e o nosso bispo Vladimir, com os bispos do mundo inteiro, os presbíteros e diáconos, os outros ministros e o povo por vós redimido. Atendei propício às preces desta família que reunistes em vossa presença, e conduzi a vós, Pai de misericórdia, todos os vossos filhos e filhas dispersos pelo mundo inteiro.
1: Lembrai-vos, ó Pai, da vossa Igreja.
0: Acolhei com bondade no vosso reino os nossos irmãos e irmãs que partiram desta vida e todos os que morreram na vossa amizade. Unidos a eles, esperamos também nós saciar-nos eternamente da vossa glória por Cristo Senhor nosso. Por Ele dais ao mundo todo o bem e toda a graça.

0: Espírito Santo, que ora em nós e por nós, elevemos as mãos ao Pai e rezemos juntos a oração que o próprio Jesus nos ensinou. Pai nosso que estais nos céus, santificado seja o vosso nome. Venha a nós o vosso reino. Seja feita a vossa vontade, assim na terra como no céu. O pão nosso de cada dia nos dai hoje. Perdoai-nos as nossas ofensas, assim como nós perdoamos a quem nos tem ofendido. E não nos deixeis cair em tentação, mas livrai-nos do mal. Livrai-nos de todos os males, ó Pai, e dai-nos hoje a vossa paz. Ajudados pela vossa misericórdia, sejamos sempre livres do pecado e protegidos de todos os perigos, enquanto aguardamos a feliz esperança e a vinda do nosso Salvador, Jesus Cristo.
1: Vosso é o reino, o poder e a glória para sempre.
0: Senhor Jesus Cristo, dissestes aos vossos apóstolos: eu vos deixo a paz, eu vos dou a minha paz. Não olheis os nossos pecados, mas a fé que anima a vossa igreja. Dai-lhe, segundo o vosso desejo, a paz e a unidade. Vós que sois Deus com o Pai e o Espírito Santo.
1: Amém.
0: A paz do Senhor esteja sempre convosco.
1: O amor de Cristo nos uniu. Cordeiro de Deus, que tirais o pecado do mundo, tende piedade de nós. Cordeiro de Deus, que tirais o pecado do mundo, tende piedade de nós. Cordeiro de Deus, que tirais o pecado do mundo, dai-nos a paz.
0: Bem-aventurados os que promovem a paz, porque serão chamados filhos de Deus. Bem-aventurados os que são perseguidos por causa da justiça, porque deles é o reino dos céus. Felizes os convidados para a ceia do Senhor, eis o Cordeiro de Deus que tira o pecado do mundo.
1: Senhor, eu não sou digna de que entreis em minha morada, mas dizei uma palavra e eu serei salva. Irmãos e irmãs, chegou o momento da comunhão eucarística. Aproximemo-nos com fé e piedade. Cada um examine sua consciência e as disposições para bem receber a Eucaristia. A comunhão pode ser recebida na boca ou na mão. Se for na mão, coloque uma mão sobre a outra, com todo cuidado e atenção também aos fragmentos que possam ficar. Comunguemos diante do ministro. Aqueles que por algum motivo não puderem comungar sacramentalmente, façam nesse momento a sua comunhão espiritual.

0: Oremos. Revigorados pelo pão da mesa celeste, nós os pedimos, Senhor, que este alimento da caridade fortifique os nossos corações e nos leve a vos servir nos irmãos. Por Cristo nosso Senhor.
1: Amém.
0: Fizemos juntos a oração ao Pai das Misericórdias. Em seguida, eu darei também a bênção aos objetos de piedade e a água para aqueles que trouxeram consigo esses objetos. Pai das Misericórdias e Deus de toda a consolação, ouvi a súplica confiante que vos apresentamos neste momento. Acolhei este povo que vem cheio de fé e esperança ao vosso santuário. Consolai os aflitos, socorrei os necessitados, enxugai as lágrimas aqui derramadas, amparai os fracos e recebei em vossos braços paternos este filho pródigo que volta para vós. Dai-nos a graça de sermos instrumentos da vossa misericórdia na vida dos nossos irmãos, para que assim o vosso nome seja amado em nossa família e em nossa nação. Tudo isso vos pedimos por vosso Filho Jesus Cristo, que convosco vive e reina na unidade do Espírito Santo.
1: Amém.
0: Pai das misericórdias e Deus de toda a consolação,
1: ouvi-nos.
0: A nossa proteção está no nome do Senhor,
1: que fez o céu e a terra.
0: Bendito sois, Senhor, fonte e origem de toda a bênção, pois vos alegrais com o vigor da piedade dos vossos fiéis. Permanecei ao lado deles e concedei que eles usem estes sinais de fé e piedade para transformar-se na imagem do vosso Filho, que vive e reina para sempre.
1: Amém.
0: O Senhor esteja convosco.
1: Ele está no meio de nós.
0: Deus Todo-Poderoso vos abençoe na sua bondade e infunda em vós a sabedoria da salvação.
1: Amém.
0: Sempre vos alimente com os ensinamentos da fé e vos faça perseverar nas boas obras.
1: Amém.
0: Oriente para ele os vossos passos e vos mostre o caminho da caridade e da paz.
1: Amém.
0: E a bênção de Deus Todo-Poderoso, Pai, Filho e Espírito Santo, desça sobre vós e permaneça para sempre.
1: Amém.
2: Glorificai a Deus com as vossas vidas e de paz, que o Senhor vos acompanhe.
1: Graças a Deus.

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0: 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Evangelho de São Mateus, capítulo 7, versículo 12.
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2: Bom dia, você que nos acompanha pela Rádio Canção Nova, pela rede de Rádio Canção Nova, aqui no Brasil. E além Brasil, sou Luciana Paula, missionária da Canção Nova, e estarei com você aqui no intervalo do nosso acampamento de oração. O nosso acampamento de oração é com a comunidade Filhos de João Batista. O tema deste acampamento é Ele conduzirá o coração do pai aos filhos. Está em Lucas 1, 17, essa passagem bíblica, que é o tema do nosso acampamento de oração. Você está na sintonia da Rádio Canção Nova, você teve a oportunidade de acompanhar o acampamento? Se não teve oportunidade, hoje ainda dá tempo. Nós teremos nesta manhã pregação, oração, tudo aquilo que você precisa para viver em família, para viver melhor em família, né? Porque viver em família nós vivemos, mas precisamos ser cada vez melhor para os filhos, para a esposa, para os pais. Nós precisamos melhorar neste caminho de santidade. Então, este acampamento propõe para você uma experiência de oração e de cura interior e também reconciliação familiar. Quem não precisa se reconciliar hoje? Todos nós precisamos nos reconciliar. Reconciliar com Deus, reconciliar com o irmão, reconciliar com o parente, com o vizinho, reconciliar conosco mesmo. Às vezes eu preciso me reconciliar comigo, que eu estou chateada, triste com alguma coisa que eu fiz. Eu preciso também viver este perdão, me perdoar das minhas falhas e caminhar. E pedir perdão também a Deus e continuar caminhando rumo ao céu, caminho de santidade para chegarmos ao céu. Vamos ouvir uma música, daqui a pouco estamos de volta.

0: você está curtindo Dunga Domingo. E antes de curtir o Gerados pela Imaculada, eu sou da Imaculada. E nós vamos para um breve intervalo. Já já estamos de volta.
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7: Que a tua vida não seja uma vida estéril. Ser útil, deixa rasto. Ilumina com o resplendor da tua fé e do teu amor. São José Maria Escrivá.
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0: 8:15. Eu quero mandar um alô para as pessoas que estão na sintonia da Rádio Canção Nova. A Cleonice de Anápolis, Goiás. Um abraço para você, Cleonice. A Ilde de Barra do Bugre, Mato Grosso. Um abraço para você também, Ilde. O Murilo, do sítio Serra da Pacina. Eu não sei que estado que é, mas ele está aqui na sintonia da Rádio Canção Nova. A Dori, de Ibicoara, Bahia. Um abraço para vocês que estão na sintonia da Rádio Canção Nova. Você que está na sintonia, manda um alôzinho que a gente vai mandar um abraço para você também. Essa música é para vocês. 99 Ovelhas, Fraternidade, São João Paulo II.

0: Muito obrigado, Senhor, por esse amor que gosta de correr risco.
1: E eu quero, nós agora são 8 horas e 22 minutos, eu quero mandar um abraço para Cláudia Maria de Feira Nova, Pernambuco, que ela está na sintonia da rádio Canção Nova. E agora nós vamos direto para o Rincão do Meu Senhor, com a animação com Fabiano Ramos e o Mar Quintanilha. E em seguida nós teremos uma pregação com o Eduardo e a Edna Oliveira. Eles são missionários da Fraternidade São João Paulo II e o tema da pregação é João Batista, o defensor do matrimônio. Você não pode perder essa pregação e permaneça na sintonia. Estamos direto indo lá para o palco do Rincão do Meu Senhor.

0: Satanás, nunca me aconselhe coisas vãs. É mal o que tu me ofereces, e bebe tu mesmo teu próprio veneno, assim seja. Amém. Levanta-se, Deus, pela intercessão da bem-aventurada sempre Virgem Maria, de São Miguel Arcanjo, de todas as milícias celestes, sejam dispersos seus inimigos e que fujam de sua face todos aqueles que vos odeiam. Em nome do Pai, do Filho, do Espírito Santo. Amém. Bom dia. Eu não escutei. Bom dia. Fala para quem está do seu lado. Seja muito bem-vindo ao nosso acampamento. Quero acolher também com muito carinho você que está nos acompanhando de casa através de todo o sistema de comunicação Canção Nova. Que alegria ter você aqui conosco. Estamos dentro do segundo acampamento da comunidade Filhos de João Batista, nessa união de carisma, Filhos de João Batista com carisma Canção Nova, preparando um povo bem disposto para a segunda vinda do Senhor. E já quero agradecer a você que é sócio da Canção Nova. Estamos aí na reta final do nosso projeto Dai-me Almas. Temos apenas hoje e amanhã, apenas segunda-feira, para chegarmos ao nosso 100%, e nós precisamos de você. Então, nesta reta final do nosso projeto Dai-me Almas, estamos estendendo as mãos e pedindo a nossa sua doação através do Pix, que o nosso pessoal está colocando aqui na tela. 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Que alegria estarmos juntos aqui neste domingo, dia do Senhor. Para você que ainda não me conhece, eu me chamo Eduardo Oliveira, pregador missionário da comunidade Filhos de João Batista. 29 anos caminhando com Jesus, 24 já de pregação, 13 anos vivendo única e exclusivamente para a evangelização. E neste dia, para falar de casal, não estou sozinho, está comigo a minha esposa Edna. Se apresenta, meu bem, por favor, seja bem-vinda. Vamos acolher minha esposa, gente, com salva de palmas, um aplauda, aplauda, aplauda.
1: Bom dia, gente. Uma alegria muito grande poder estar aqui com vocês hoje, nesta manhã. Me chamo Edna Oliveira, sou pregadora e missionária da comunidade Filhos de João Batista. Estamos aqui já há muito tempo trabalhando e levando a graça e a palavra de Deus através da evangelização, não só para a família, mas também para casais. Somos casados há 23 anos. Temos dois filhos, um de 19 anos, o Juan Felipe, e o outro, Benjamin, que tem 10 aninhos de idade. E dessa forma, nós estamos trabalhando, evangelizando e levando o amor de Deus para as famílias e para os casais.
0: Amém. E dentro do, claro, do acampamento Filhos de João Batista, como você já deve ter observado, nós somos hoje reconhecidos nacionalmente no Brasil e no mundo por defendermos a família, por defendermos o casamento, por defendermos sempre aquilo que está relacionado à família. Afinal de contas, João Batista, nosso pai espiritual, morreu ao defender o casamento. Abra sua Bíblia comigo, por favor. Evangelho de São Marcos, capítulo 6, versículo 14. Evangelho de São Marcos, capítulo 6, versículo 14. De versículo 14 a 28. Marcos 6, de 14 a 28. Amém? Eu vou lendo. Diz assim: o rei Herodes ouviu falar de Jesus, cujo nome havia se tornado célebre. Dizia-se: João Batista ressurgiu dos mortos, e por isso o poder de fazer milagres opera nele. Uns afirmavam: é Elias. Diziam outros: é um profeta como qualquer outro. Ouvindo isso, Herodes repetia: é João, a quem eu mandei decapitar. Ele ressuscitou. Pois o próprio Herodes havia mandado prender João e acorrentá-lo no cárcere, por causa de Herodíades, mulher de seu irmão Filipe, com a qual ele se tinha casado. João tinha dito a Herodes: não te é permitido ter a mulher de teu irmão. Por isso, Herodíades o odiava e queria matá-lo, não o conseguindo, porém, pois Herodes respeitava João, sabendo que era um homem justo e santo, protegia-o e, quando o ouvia, sentia-se embaraçado, mas, mesmo assim, de boa mente o ouvia. Chegou, porém, um dia favorável em que Herodes, por ocasião de seu aniversário, deu um banquete aos grandes de sua corte, aos seus oficiais e aos principais da Galileia. A filha de Herodíades apresentou-se e pôs-se a dançar. Com grande satisfação de Herodes e dos seus convivas, disse o rei à moça: pede-me o que quiseres e eu te darei. E jurou-lhe: tudo o que me pedires te darei, ainda que seja a metade do meu reino. Ela saiu e perguntou à sua mãe: que eu hei de pedir? E a mãe respondeu: a cabeça de João Batista. Tornando logo a entrar apressadamente à presença do rei, exprimiu-lhe seu desejo: quero que sem demora me des a cabeça de João Batista. O rei entristeceu-se, todavia, por causa da sua promessa e dos convivas, não quis recusar. Sem tardar, enviou um carrasco com a ordem de trazer a cabeça de João. Ele foi, decapitou João no cárcere, trouxe sua cabeça no prato e deu à moça, e esta a entregou à sua mãe. Palavra da salvação. Aplauda a palavra de Deus. Então, aplauda de verdade, aplauda de verdade. Meus irmãos, eu já dizia ontem, e volto a dizer, ontem, dia 29 de agosto, a Igreja Católica, nós celebramos o martírio de João Batista. Mas a Igreja Católica, ela considera alguém mártir quando alguém derrama o seu sangue em defesa de Jesus Cristo ou em defesa da fé. Geralmente, esses são os critérios para isso. Então, alguém chega e diz: nega a sua fé, ou você vai morrer. E a pessoa diz: eu não vou negar a minha fé. Então, a pessoa morre em defesa da fé. Ou alguém chega e diz: nega Jesus Cristo. E a pessoa diz: eu não vou negar Jesus Cristo. Então, a pessoa morre em defesa de Jesus Cristo. Ao falarmos de João Batista, a Igreja vai dizer que ele também é um mártir. Mas João Batista, ele foi um mártir da verdade. Porque João Batista, em nenhum momento, ninguém falou para ele negar Jesus. Muito menos ninguém falou para ele negar a sua fé. Mas João Batista foi um mártir da verdade. E muito mais da verdade, a verdade acerca do casamento. Repita comigo: João Batista.
1: João Batista.
0: Foi um grande defensor.
1: Foi um grande defensor.
0: Do matrimônio.
1: Do matrimônio.
0: E o que a gente pode observar na leitura de hoje? E quero aqui também pegar a fala do padre Márcio Leandro, na Santa Missa de ontem, do dia do martírio de João Batista. Onde o padre Márcio Leandro, ao olhar para a figura de Herodes, o padre nos dizia que Herodes se acovardou diante da situação ora colocada. Vamos entender algumas coisas. Herodíades era casada com Herodes Filipe. Isso mesmo, Herodes era o nome da família. Mas Herodes Filipe, com quem Herodíades era casada, ao contrário dos seus outros irmãos, Herodes Filipe não quis ingressar na carreira política. Herodes Filipe, a história vai nos dizer que Herodes Filipe quis ter uma vida normal, afastada dos holofotes, quis ter uma vida de cidadão comum. A senhora Herodíades, querendo poder, querendo prestígio, ela começou a olhar para Herodes Antipas, que era o irmão de Herodes Filipe. Herodes Antipas, que vai ser chamado de o tetrarca, Herodes Antipas, ao contrário do seu irmão Filipe, já queria ter poder, já queria dominar as coisas, já queria ter prestígio. A dona Herodias falou: não, eu não quero um homem frouxo do meu lado, eu quero alguém que vai me dar poder, eu quero alguém que vai me dar prestígio, eu quero alguém que vai me dar visibilidade. E a senhora Herodíades, então, ela vai trair o marido com o seu cunhado, o Herodes Antipas. E Herodes Antipas, então, vai se casar agora com a dona Herodíades, a irmã do seu irmão. E Herodes Antipas, então, agora vai ser conduzido por Herodíades. E todo mundo começa, então, a passar pano para o adultério de Herodes, já que ele é o tetrarca, já que ele é o poderoso. E vai aparecer João Batista e vai dizer: não, Herodes, você está em adultério, não te é permitido casar com a irmã do seu irmão. E a Bíblia vai dizer que que Herodíades passa a odiar João Batista e começa a tramar para matá-lo. E eu quero chamar a atenção para a posição e para a postura desses dois personagens. Repita comigo o primeiro deles: Herodes Antipas. Horrível. Qual que é o primeiro personagem que nós vamos falar? O segundo personagem, Herodíades. Qual é o nome da mulher? E o que eu e você precisamos entender? Toda vez em que um homem se acovarda diante da sua missão, toda vez em que um homem não assume o seu papel, um justo, um inocente morre. Toda vez em que um homem não assume a sua missão para aquilo que Deus o chamou para ser, consequências drásticas começam a acontecer na sociedade, no mundo, na família, na igreja. Porque Deus criou homem e mulher, cada um para terem o seu papel, para cada um ter a sua missão. Isso não faz de um maior ou menor do que o outro. E eu já preciso que você entenda algumas coisas. Tudo aquilo que eu e a Edna vamos falar nessa pregação, nós não estamos falando de uma visão machista, de uma visão feminista. Nós não estamos falando a partir de uma visão de comando, não. E historicamente falando de cargos, de profissões, de salários, sim, a mulher pode ter e deve ter os mesmos direitos do que o homem, sim. As mulheres são tão capacitadas para assumir funções de lideranças, de cargos, assim como o homem. Ou ousa dizer, existe mulher muito mais capacitadas do que homens para exercer determinadas funções. Mas aquilo que nós vamos falar aqui é aquilo que Deus chamou para ser, enquanto essência, enquanto homem e enquanto mulher. Quem está me ouvindo, diga amém. Quem está me ouvindo, diga amém. E Herodes foi o quê? Herodes se acovardou. Porque Herodes tinha feito uma promessa para a menina Salomé, dizendo: ei, o que você quiser eu vou te dar, até a metade do meu reino. E Salomé, a menina, vai perguntar para a mãe: mãe, o que eu devo pedir? E a mãe diz: pede a cabeça de João Batista. E Herodes se acovarda, porque a Bíblia diz que Herodes gostava de João Batista. Então Herodes poderia ter assumido o seu papel e dito: eu não vou matar João. Pede outra coisa, mas João não vou dar. Mas se João

0: céu, um inocente morre e coisas drásticas acontecem. Quem me ouve, diga amém. Vamos adiantar um pouco na história. O que vai acontecer em Gênesis? A covardia de Adão. Deus falou: Adão, cuida de tudo, cuida do jardim. Aí Adão desobedece. A Bíblia vai dizer que Deus desceu no Éden e Deus perguntou: Adão, Adão, onde estás? Deus não foi tirar satisfação com Eva, Deus foi procurar Adão, porque era Adão que era o responsável por governar o jardim, era Adão que era o responsável por manter o jardim em harmonia. E quando Deus pergunta: Adão, por que fizeste isso? A resposta do covarde não foi eu, mas foi a mulher. E então, a partir da covardia de Adão, o mal entrou no mundo, o pecado entrou no mundo e a morte entrou no mundo. Herodes se acovardou, João Batista morreu. Pilatos, mais tarde, lavou as mãos e disse: não tenho culpa do sangue deste homem. E Jesus morreu. Toda vez em que o homem não assume o seu papel, coisas ruins começam a acontecer. E nós precisamos urgentemente levantar no Brasil e no mundo uma geração de homens segundo o coração de Deus. Uma geração de homens fortes, uma geração de homens corajosos, uma geração de homens que reza, uma geração de homens que vai mudar a realidade. Pode aplaudir. Mas me desculpa, não é isso que a gente vê. Vivemos hoje a geração de homens covardes, uma geração de homens frouxos, uma geração de homens bananas. É uma geração de homens fofinhos, bonitinhos, fumando pendrive, cabelo azul, comendo pistache, jogando beach tennis. Se tem um homem do seu lado, fala assim: eu acho que ele falou de você agora. Se tem um homem perto de você, fala pra ele assim: você tem cara de banana. E toda vez em que um homem banana entra em ação, algo de ruim vai acontecer. Quem tá me entendendo, diga amém. Já vamos voltar nesse assunto. Dá uma pausa aqui, vou trocar de assunto e depois eu volto para essa. Do outro lado da história, nós vamos ter a senhora Herodíades, que vou me fazer agora, me entenda, vou me fazer agora de advogado do senhor Herodes. Me entenda. Porque a dona Herodíades, se a gente for analisar, quem matou João Batista foi ela. Ela também tem culpa do sangue deste homem. Herodíades já começou o pecado dela lá atrás, quando ela trai o seu marido Herodes Filipe para ficar com Herodes Antipas, porque ela queria poder, porque ela tinha prestígio. E olha agora o perfil dessa mulher. Primeiro, ela trai o marido com o cunhado. E agora, diante de uma festa, a senhora Herodíades vai pôr a sua filha, única filha, a senhorita Salomé. E a história vai dizer que nessa dança, Salomé tinha 12 a 14 anos no máximo, para fazer uma dança. E não era uma dança qualquer, mas era uma dança sensual, chamada dança dos sete véus, onde a moça começava vestida e ela ia dançando e atirando os véus, até ficar totalmente nua diante de todos os convidados. Ou seja, essa mãe, a dona Herodíades, vai expor a sua filha adolescente a dançar nua na frente de uma sala com um bando de homens. E como consequência, se os homens gostassem da dança dessa menina, os homens poderiam fazer qualquer coisa com ela. Ou seja, a dona Herodíades colocou a sua filha Salomé a ponto do padrasto dela, Herodes Antipas, se ele quisesse, ele poderia ter relação com ela. Ou seja, é uma mulher sem escrúpulos, é uma mulher sem sabedoria. E quando nós temos uma mulher sem sabedoria, ela arrasa uma casa, ela arrasa os alicerces, ela destrói uma família, ela destrói uma sociedade, ela destrói onde ela está. Porque a mulher sábia edifica a casa, mas a tola arrasa até os alicerces. Se tem uma mulher perto de você, fala assim: eu espero que você não seja Herodíades. Quem está me ouvindo, diga amém. Veja, de um lado nós temos um homem banana, e do outro lado nós temos uma mulher sem sabedoria. E como consequência disso, então as coisas começaram a dar mal, e as coisas começaram a dar ruim. Quem está me ouvindo, diga amém.
1: E muitas de nós olhamos para essa história e não entendemos o significado que isso traz para a nossa casa e para a nossa família. E nós temos que ter um olhar muito direcionado, porque da mesma forma que antigamente acontecia esse tipo de coisa, hoje nós vemos acontecer nos dias de hoje. E muitas vezes de algumas formas diferentes, de algumas situações diferentes, mas continua acontecendo da mesma forma nos dias de hoje, na nossa casa e na nossa família. Nós muitas vezes nos deparamos com algumas situações que nos levam a refletir e pensar: o que de errado na minha casa eu estou fazendo? O que de errado na minha família eu estou fazendo que eu não estou vivendo segundo a vontade de Deus e segundo o coração de Deus, segundo aquilo que Ele sonhou, que Ele planejou? Porque a família, ela é um projeto de Deus. Deus criou e pensou no homem e pensou na mulher. Deus criou e projetou a família. Não foi um erro, não foi um acaso. Deus não fez a família tipo assim, vou fazer qualquer coisa. Não. Foi sonhado e foi tirado do coração de Deus, foi extraído do coração de Deus, e Ele criou um projeto perfeito. A família é para ser um projeto perfeito, extraído, criado e fundamentado do coração de Deus.
0: E nós vamos achar muito bonito quando a palavra vai dizer, quando Deus fez homem e mulher, ou melhor, quando Deus fez todas as coisas, Deus fez as águas, fez as plantas, fez os animais, e a cada criação, a Bíblia diz, Deus viu que era bom. E ao criar homem e mulher, a Bíblia diz, e Deus viu que era muito bom. Ou seja, o plano família, o plano casamento é o plano perfeito de Deus, e Deus não errou na sua criação. O casamento é perfeito, a família é perfeita, ou seja, o matrimônio é um projeto de Deus. Sim, quem está me ouvindo, diga amém.
2: Amém.
0: Mas vamos avançar. Mas para isso, então, o que, que nós precisamos? Assumir cada um os nossos papéis. Infelizmente, o que nós vemos hoje no nosso dia é um bando de relacionamento com papéis invertidos. Uma relação cada vez mais disfuncionais. É uma geração de homens acovardados, fofinhos, frouxos, bananas. E uma geração de mulheres cada vez mais fortes, cada vez assumindo lugares que não são delas, cada vez assumindo papéis cada vez que não são delas. Volto a dizer, o nosso discurso não é sobre cargo, não é sobre profissões, mas é sobre essência naquilo que Deus chamou para ser. Porque ao mesmo tempo que as mulheres têm carregado

0: elas não estão naquilo que Deus chamou para ser, na essência daquilo que Deus chamou para ser. Quem está me ouvindo, diga amém. Mas você pode me perguntar, Eduardo, então tá bom. Qual é a primeira função de um homem segundo o coração de Deus? Repita comigo, ser sacerdote. Horrível. Qual que é a primeira função de um homem segundo o coração de Deus? Ser sacerdote. O que é isso? Biblicamente falando, quem preside o culto é o sacerdote. E o Moisés ontem nos trouxe uma belíssima pregação sobre o culto e sobre a missão. E o equilíbrio que tem que ter entre os dois. Mas biblicamente falando, quem preside o culto é o sacerdote. O sacerdote é aquele que tem a missão de falar com Deus. O sacerdote é aquele que tem a missão de extrair do coração de Deus os desejos de Deus para aquele tempo, para essa família, para essa realidade. Então o sacerdote extrai do coração de Deus e partilha e repassa para os demais à sua volta. Então quem fala com Deus é o sacerdote, quem interpreta a Bíblia é o sacerdote. Ou seja, o homem precisa urgentemente voltar ao seu papel de ser o sacerdote da sua casa. Mas é vergonhoso, a gente roda o Brasil e o mundo inteiro e ainda 70, 80% dos eventos pelo Brasil ainda são preenchidos por mulheres, porque os homens não querem saber de rezar, os homens não vêm para a igreja, e quando vêm é porque a mulher ficou fazendo chantagem para ele vir. Então, para mim, um homem que não reza, ele é o quê? Um banana. Fala para quem está usando. É um banana. Então, quem deveria chamar para ir na missa? O homem. Quem deveria chamar para rezar o texto em casa? O homem. Quem puxa a oração na mesa para comer? O homem. Ai, Eduardo, eu achei seu assunto muito machista. Não, isso é Salmo 128. Eu me sento na ponta da minha mesa, à minha direita, a minha esposa como a videira bem fecunda, e ao redor da minha mesa os rebentos desta oliveira. O que está acontecendo aqui é uma refeição, é a família sentada. Ou seja, o homem precisa voltar a falar com Deus, o homem precisa entrar no secreto. Isso é tão sério que as pesquisas vão mostrar que quando um jovem volta para a igreja, quando um jovem se converte, este jovem vai ter lá de 25 a 30% de chance de trazer a família para Deus. Quando uma família se converte, quando a mulher se converte, quando a mulher vem para a igreja, essa taxa sobe de 30 a 50%. Mas quando um homem se converte, quando ele mete a cara na igreja, quando ele reza, esse homem tem de 70 a 80% a chance de trazer a família para Deus, porque, ou seja, o sacerdócio está sobre o homem. Se tem um homem perto de você, fala: bora rezar, filho. Mas é claro, eu também aqui não posso ser injusto. Graças a Deus tem crescido muito os retiros de homens pelo Brasil. Louvado seja Deus por isso. Muitos retiros de homens, terço dos homens, os homens estão rezando, grupo de homens adoradores. Louvado seja Deus por isso. E eu ouso dizer, você que é homem, bora vir para a igreja. Precisamos crescer cada vez mais no Brasil e no mundo. Uma geração de homens guerreiros, uma geração de homens fortes, uma geração de homem que fala com Deus, uma geração de homem profeta, uma geração de homem que não vai se acovardar, mas uma geração de homens que vai mudar o mundo, vai mudar a sociedade e vai trazer a família inteira para Deus. Quem está me ouvindo, diga amém. Homem, você que está aqui, você que está em casa acompanhando, bata no seu peito e diga: o sacerdote. Horrível. Bata no seu peito e diga: o sacerdote da minha casa sou eu.
1: Mulheres, quando Deus nos criou, Ele também denominou algumas coisas que nós precisamos viver na nossa essência. O que está acontecendo hoje com muitas mulheres que estão perdidas, cansadas, que se sentem muitas vezes colocadas de lado? Nós saímos da nossa essência de mulher. Nós saímos daquilo que Deus criou e chamou a gente para ser. E toda vez que nós saímos daquilo, do projeto, do plano, da essência, nós sentimos que estamos fora de algo, de alguma coisa. Quando compramos um eletrodoméstico, não vem um manual? Vem. Quando vamos em algum lugar, que chegamos a algum órgão público, não tem ali uma hierarquia para a gente seguir, um modo para a gente se comportar, de se pôr? Quando Deus criou nós, mulheres, Ele também deixou um manual para a gente, para vivermos a nossa essência de mulher, para vivermos a nossa feminilidade, para vivermos segundo o coração dEle. Mas hoje em dia nós vemos mulheres com papéis disfuncionais, mulheres que estão brigando o tempo todo com o homem, disputando para estar no lugar dele. Eu não estou dizendo aqui, meu discurso não é a respeito sobre cargo, sobre trabalho, não. A mulher precisa sim ter as suas funções, ela precisa sim conquistar espaço. Eu estou dizendo que sim, mas dentro de um lar, dentro de uma casa, nós temos uma hierarquia e nós estamos debaixo daquilo que Deus nos concede como mulher. E esse conceder de Deus, esse presente de Deus, faz com que vivamos em harmonia com a nossa essência feminina criada por Deus. E é isso que Deus nos chama, mulher, a viver a nossa essência feminina. Edna, como se vive a essência feminina de uma mulher? Porque hoje se fala tanto, a gente ouve tanta coisa, que a gente não sabe mais o que é aquilo que é a voz de Deus e o que é a voz das pessoas dizendo sobre algo. A essência da mulher, ela

0: não para vivermos na amargura, para sermos mulheres amargas, de cara fechada, de cara cerrada, que trata mal o marido, que trata mal o filho. Não, Deus nos fez mulheres para sermos dóceis. Deus nos fez para ser femininas. Como? Se portando na beleza feminina, estando como uma mulher feminina. Nós precisamos sim cuidar da nossa aparência. Por quê? Porque nós não somos homens, nós somos mulheres. E nós portamos a delicadeza, a leveza, a beleza. Deus colocou a beleza na criação dele, e a beleza da criação dele se chama mulher. Olha para uma mulher que está aí do teu lado e fala assim: Deus colocou a beleza em você, mulher. E nós muitas vezes não entendemos isso. E nós somos essa portadora da beleza, desse feminino, dessa docilidade. Nós trazemos isso, gente, impresso na nossa alma. E muitas vezes nós não nos comportamos como tais mulheres. Nós deixamos de lado as coisas, nós não nos cuidamos, somos preguiçosas. Nós não arrumamos nosso cabelo, nós não nos arrumamos para sair de casa, para estar com o nosso marido, com os nossos filhos. Nós não nos colocamos nas condições de mulheres. Nós vivemos largadas, dentro de casa, com a roupa mais velha que tem, vivendo do jeito mais largado que tem. Nós precisamos voltar à nossa essência feminina, que é a beleza. A beleza foi contida na mulher, e nós precisamos extrair isso da melhor forma possível na nossa vida. Dessa forma nós vamos conseguir ser muito mais femininas, muito mais leves e muito mais dóceis à ação e à graça e à essência de Deus.
1: Quem está nos ouvindo, diga amém. Então, mulheres, como a Esna disse, a beleza passa por vocês. Então não dá para o maridão chegar do trabalho todo dia, né? Eu sei, a vida é corrida, não estou falando que você tem que estar sempre impecável todos os dias. A gente sabe que a Edna é mãe, a Edna é dona de casa, a Edna lá em casa tudo é homem, nós temos dois filhos homem, então eu sou homem, até o cachorro
0: até é homem. Até o cachorro é homem.
1: Então lá em casa ela reina absoluta, né? Então assim, não é fácil para a mulher manter uma casa sempre harmoniosa, bonita, bela, e conseguir cuidar de si também. Mas o que nós estamos dizendo é preciso sim a mulher se despertar para isso. Porque muitas vezes a mulher reclama: nossa, o meu marido está olhando para outra na rua. Sim, mas porque talvez você precisa também se arrumar mais. Dá um tapa nesse cabelo, faz uma make, tá entendendo? Não dá para o maridão chegar todo dia do trabalho, você tá com aquele calção de futebol dele, aquela camiseta três tamanho maior furada, aquele cabelo amarrado do lado assim, uma vassoura na mão. Fia, não dá, se bater um vento, vai voar. Ou seja, precisamos voltar para os nossos lugares. Homens sacerdote, mulheres portadora do belo. Repita isso comigo: homens sacerdotes, mulheres portadoras do belo.
2: Mulheres portadoras do belo.
1: Segunda característica que Deus chama o homem, repita comigo: governo. Qual é a segunda característica do homem segundo o coração de Deus? Governo. Foi quando Deus colocou o homem no Éden e disse: dominai a terra, cultivai, protegei. Ou seja, o homem foi feito para governar. Sim, para governar o jardim, para governar a casa. Então o homem precisa assumir a sua papel de governança. A sua papel, homem, é fundamental. Mas aí os seus filhos vão falar com você, o que você diz? Eu não sei. Resolve lá com a sua mãe. O que esse homem é? Um banana. A palavra é do homem. Ai, Eduardo, isso é machista demais. Quer dizer que a minha esposa não pode dar opinião? Pode e deve. Mas é papel do marido, não é o marido que manda o filho falar com a mãe. O marido vai dizer: filho, só um pouquinho. Papai não tem a resposta para te dar ainda não. Dá só uns minutinhos. Papai vai consultar a mamãe e nós vamos te dar a resposta. Aí eu vou, falo com a Edna: amor, o Juan está querendo tal coisa. O que você acha? Qual é a sua opinião? Nós decidimos juntos. E quem vai dar a resposta para o Juan? Eu, que sou o governo, ou nós dois juntos? Mas a função é do homem. Agora tem um bando de mulher cansadas. Por quê? Porque os homens não estão

0: volta. Ela pergunta o que você quer comer, você fala, eu não sei. Mas se ela faz a comida, você reclama. É isso todo dia? Ou seja, é uma geração de homens se acovardando. É uma geração de homens bananas que não governam nada. Uma geração de homens que não troca a lâmpada da sua casa. A lâmpada da sua casa faz 6 meses que está queimada. Tem torneira pingando, fechadura enroscando, a porta do guarda-roupa está caindo. Eu, como missionário, fico 90% do tempo em casa de família. A gente quase não fica em hotel. E quando eu chego numa casa que eu vou ficar hospedado, que eu vejo lâmpada queimada, torneira pingando, porta caindo, isso prova para mim que naquela casa não tem um homem. Naquela casa tem o quê? Um banana. É função sua, sim, consertar a casa. E isso que a sua mulher está te pedindo há 5, 6 meses que você não faz, é papel sua, sim. Eduardo, eu não sei fazer, como é que eu faço? Você não tem obrigação de fazer, mas você tem obrigação de chamar o cara que resolve para fazer. Aí você não faz, você não resolve, aí a sua esposa vai chamar um camarada cuja profissão dele é marido de aluguel para fazer uma função que é sua e que você não fez numa hora que você não está em casa. Se tem um homem perto de você, fala para ele, mas você é muito inocente mesmo, né? Esses dias lá em casa eu cheguei de missão, a Edson falou assim, amor, a torneira da cozinha está pingando. Falei, eu vou resolver isso. Eu sou o governo dessa casa. Liguei pro cara. Falei, irmão, a torneira da cozinha está pingando. Você pode vir trocar para mim? Ele, Eduardo, manda foto da torneira. Fui lá, tirei foto, mandei para ele. Ele me mandou o orçamento. Falei, Eduardo, vou ter que trocar a torneira inteira. Falei, irmão, não tem problema. Só que você resolve hoje, você consegue? Eduardo, até 4 horas eu tô aí. Falei, fechado. Deu quatro, calma, calma. Aí deu 4 horas, o camarada apareceu? 5 horas ele apareceu? 6 horas ele apareceu? No outro dia, 10 da manhã. Eu estou no aeroporto, saindo de missão de novo. Ele manda mensagem. Ô, Eduardo, desculpa, viu? Ontem ficou muito ocupado, o pneu do carro furou. Mas eu estou chegando na esquina da sua casa para trocar sua torneira. Na hora eu liguei para ele e falei, se você tem amor à vida, você pega o seu carro e some daí agora. Ele, credo, Eduardo, por quê? Falei, porque eu estou saindo de viagem, eu volto só daqui a 5 dias e você não vai entrar na minha casa com a minha esposa sem eu estar aí. Você acha que eu sou louco de deixar um cara dentro da minha casa com a loira dessa? Aqui. Mas o governo está sobre nós. Homem, bata no seu peito e diga, o sacerdócio, o governo da minha casa sou eu.
1: Da mesma forma, nós mulheres também temos um segundo ponto que precisamos sempre trazer no nosso coração. Além de sermos a portadora do belo, nós também somos a ajudadora adequada. Mulher, bata no seu peito e fala assim, eu sou a portadora do belo. Eu sou a ajudadora adequada. Ajudadora adequada. Muitas vezes nós pensamos que ser a ajudadora adequada vai ser aquela que vai ficar à disposição sendo, fazendo tudo para o nosso marido, ou ser menos que ele. Muitas vezes a gente traz na nossa cabeça uma mentalidade errônea de que nós vamos ser as empregadas do nosso esposo. E quando Deus deu esse papel de ajudadora adequada para a gente, Ele quis dizer que era um auxílio, que era uma força vinda do céu, direcionada para os nossos esposos. Uma força eficaz, uma força segura, uma força ajustada à necessidade dos nossos maridos. Olha que coisa mais linda.
0: Isso é tão bonito. Porque muitas vezes há uma distorção de papéis. E quando às vezes a gente fala que a mulher nasceu para ser ajudadora, isso na verdade está em Gênesis, quando Deus diz, olhou para o homem e diz, não é bom que o homem esteja só.
2: Falhei uma ajudadora adequada. Falhei uma ajudadora complementar. E às vezes a mulher interpreta este versículo se achando menos, como se Deus estivesse colocando a mulher num papel menor, mas não é. No Antigo Testamento, nós vamos encontrar mais de 30 vezes a palavra ajuda adequada. E toda vez que no Antigo Testamento aparecia a palavra ajuda adequada, significava ajuda de Deus. Deus ajudando o homem de maneira adequada. Agora, olha que lindo se a mulher soubesse disso. Quando Deus olha para a mulher e diz, fazei ajudadora adequada para o homem, o que, que Deus está dizendo? A mulher vai ser a representação de Deus na vida do homem, já que Deus não pode caminhar em vida do lado do homem como sendo gente, Deus falou, eu vou fazer alguém que representa a minha ajuda, a minha força para caminhar ao lado do homem na terra. Ou seja, quando Deus diz que a mulher é ajudadora adequada, Deus não está rebaixando a mulher, não, Deus está colocando a mulher a nível dele, dizendo, ela vai ser a minha presença, ela vai ser a minha força, ela vai ser a minha ajuda, ela vai ser o meu suporte para o homem na terra. Pode aplaudir isso? Lindo.
1: E Deus foi maravilhoso quando Ele fez isso, porque nós não sabemos que trazemos isso na nossa essência. Nós não temos esse conhecimento de mulher, que a gente é a ajuda certa para o nosso marido. E a gente sempre acha que é o amigo que vai ajudar ele, ou é a mãe, ou é o pai. Não, gente. Uma vez que nós nos unimos no sacramento do matrimônio, a força exata, eficaz, certeira que Deus deu foi a ajuda da mulher. E mulher, você precisa hoje, em nome de Jesus, assumir isso na sua vida e na sua casa. Para de ficar empurrando seu marido para os outros resolver o problema dele. Você é a mulher, a ajuda que Deus deu foi a sua para ele e não de outra pessoa. Mas o que que acontece? A gente vê muitas mulheres lavando as mãos em relação aos seus esposos. Ah, mas não muda mesmo, mas não tem mais jeito mesmo. Eu já perdi a confiança mesmo. Não adianta, eu já falei, já cansei de falar. E não muda. Mulheres, nós somos aquelas que portamos essa essência que Deus nos deu. Então, uma essência que a mulher tem é esse socorro e essa força exata para a hora certa do homem. Muitas vezes o Eduardo chega cansado de missão. Ele chega, não quer nem conversar. Porque ele já conversou, já falou tanto, já ajudou tanto, que ele está esgotado. E quando ele chega em casa, muitas vezes, o meu papel como mulher, eu não vou chegar nele e encher ele mais de coisa. Eu vou colocar ele dentro de casa. Eu vou acolher ele. Vou fazer ele se sentir amado. Eu vou fazer ele se sentir querido. Eu vou fazer ele se sentir bem dentro da casa dele. Este é o papel de nós mulheres. E nós, muitas vezes, como ajudadora adequada, não ajudamos nosso marido. Pelo contrário, a gente faz fofoca. A gente vai na cabeleireira contar mal deles. A gente vai falar da mãe. No churrasco de família que reúne, sempre fica os homens na churrasqueira e as mulheres na cozinha descendo a lenha nos maridos. Isso não é ser ajudadora adequada. Problema de casa a gente resolve um com o outro. Não é na manicure, não é na cabeleireira, não é com a mãe, não é com o pai. A gente precisa resguardar a nossa casa, resguardar o nosso marido. Esse é o papel da mulher. Não é sair detonando o nosso marido por aí, não. Isso não é uma atitude de uma mulher que traz uma essência, uma marca de Deus dentro dela. Mas o que, que a gente vê muito por aí? São mulheres acabando com a índole dos homens. Mulheres sem sabedoria, sem discernimento, ruindo a casa por baixo. O silêncio faz parte da ajudadora adequada. A hora de falar faz parte da ajudadora adequada. Nas opiniões dentro de casa, nós precisamos estar alinhadas com o nosso marido. Nós precisamos estar em comum acordo com o nosso marido. Mas muitas vezes a gente contraria, não fala, não aceita e ainda julga.
2: Homens, mulheres, repita comigo, o homem é chamado a ser sacerdote, governo da sua casa. A mulher é chamada a ser portadora do belo, ajudadora adequada. Precisamos voltar aos nossos papéis. Mulheres serem mais delicadas, mais gentis, mais leves. Homens, ser menos grossos, menos estúpidos. Uma geração de homens grossos, estúpidos. Você não beija, você não abraça. Você não fala que ama. Você diz, é porque eu sou assim mesmo, porque papai era assim, porque vovô era assim, porque eu também sou assim. E quem quiser gostar de mim é assim. Por isso que ninguém gosta de você. Precisamos sim voltar a beijar, voltar a abraçar, voltar a falar que ama. Mulheres ser mais leves. Mas aí é claro que talvez você que está nos ouvindo diz assim, tá bom. Você fala isso, Eduardo e Edna, que você não conhece o Zé, meu marido. Você fala isso porque você não conhece a Juris Creide, a minha esposa. Ei, uma dica que eu e a Edna queremos dar para você, nesses minutos que nós temos para a gente poder rezar ainda. O que a gente precisa entender é, precisamos trocar as lentes. O que é isso? Eu sempre costumo usar essa expressão. Eu preciso trocar as lentes com que eu olho meu esposo, com que eu olho a minha esposa. Eu sei que o Zé, seu marido, tem defeito? Aham. Eu sei que a Juris Creide, sua esposa, tem defeito? Aham. Mas eu também sei que se você casou com esse homem, com essa mulher, é porque você viu neles qualidades. Eu não consigo enxergar ninguém que um conheceu o outro e falou assim, nossa, fulano é tão ruim, é tão ruim, é tão ruim, que eu quero viver o resto da minha vida ao lado dele. Ninguém fez isso. Só o que que acontece? Uma frase de Santo Agostinho, o costume mata o êxtase. O que é isso? A gente vai vivendo e a gente começa a focar apenas nos defeitos do outro. E a gente esquece que o outro também tem qualidade. Isso serve para o marido, para a esposa, para o filho, para o pai, para a mãe. Tudo aquilo que você foca, cresce. Ou seja, para de focar nos defeitos do outro e começa a focar nas qualidades. O seu marido tem defeito? Tem, mas esse homem também é bom. Essa mulher tem defeito? Tem, mas essa mulher também é boa. Precisamos trocar as lentes. Quem está me ouvindo, diga amém.
3: Amém.
2: Fala para quem está do lado, troca as lentes.
3: Troca as lentes.
2: Uma linguagem que eu sempre costumo usar, né? Homem vai entender muito bem isso. Quando o homem começa a pesquisar acerca de troca de carro, você começa a pensar no carro que você gostaria de comprar. Aí você vai pesquisa sobre o modelo, você vai na loja ver sobre o modelo, aí você começa a sair na rua, qual é o único carro que você enxerga? É aquele. Aí você fala, nossa, Deus está me dando sinal. Não é Deus dando sinal não, fio. É memória seletiva. O que é isso? Tudo aquilo que eu foco, cresce. Se eu focar só nos defeitos da Edna, eu vou deixar ela aqui em Cachoeira Paulista. Mas por que que eu quero essa mulher junto comigo? É porque eu sei que ela tem defeito? Aham, como eu também tenho defeito. Mas essa mulher é minha ajudadora adequada. Ela é o meu complemento. Não existiria Eduardo Oliveira se não existisse Edna Oliveira por trás de mim. Uau! Troca as lentes, troca as lentes. Outra dica para você que é casal, que está em casa, que você que está aqui nos acompanhando. Eduardo, mas o amor acabou. Eduardo, o amor esfriou. Primeiro, amor não acaba. Porque o evangelho de João vai dizer, Deus é amor. E Deus é

do relacionamento. Muitos casais caem na rotina porque vocês pararam de fazer aquilo que faziam no começo. Aquele sorvete, aquele cachorro quente picado no meio, que não tinha dinheiro para comprar dois. Comprava uma casquinha de sorvete, não dava lambida, dava outra para dar lambida. Precisamos voltar a fazer isso. Olho no olho, mais abraço, mais beijo, menos cara feia. Agora tem casal que nem de mão dada anda mais. A gente prega para casal, e o que a gente mais vê é casal que nem de mão dada anda mais. É o marido andando na frente, a esposa correndo atrás. A gente prega para casal e fala: ei, abraça a esposa. O cara abraça assim, ó. Ô, mano, é sua esposa, cara, abraça aqui, ó. Tem casal que não beija mais na boca. Namorar, então, é lenda. Tem uma vaga memória do que era isso. Precisamos voltar a fazer aquilo que fazíamos no começo. Olho no olho, mais beijo, mais abraço, beijo na boca, beijo de língua, para lembrar aquilo que jantou no dia anterior. Isso faz parte de um casamento sadio, minha gente. A gente acha que casamento sadio são sacanagem. Não! Aquilo que vai mudar o seu casamento é olho no olho. Mulher, assuma o seu papel. Homem, assuma o seu papel. Troca as lentes e volta a fazer aquilo que faziam no começo. Assim, então, os homens covardes e bananas morrerão. E vai se levantar uma geração de homens fortes. E vai se levantar uma geração de mulheres fortes. Ei, não desista do casamento. Não desista da família. O casamento é um projeto de Deus, sim. Não está sozinho. Se você está sozinho, pede ajuda. Não desista do seu casamento. Não desista da sua família. Esse negócio que em briga de marido e mulher ninguém mete a colher, na igreja não é assim. A gente vai meter a colher, o garfo, a faca, tudo que for preciso, mas nós vamos ajudar.

maioria, e daí não tem inveja, não tem macumba, não tem nada que vai poder separar este casamento. Mas desde que você queira fazer a diferença, é preciso o homem assumir o seu papel, a mulher assumir o seu papel, pedir perdão, liberar perdão, querer fazer diferente daqui para frente. E então é possível sim haver restauração de casamento. E porque, como Moisés dizia na abertura do nosso acampamento, nós não vamos mandar você rezar. Os filhos de João Batista vão mandar você rezar. Porque que você tem que rezar, você já sabe, ou deveria saber que você tem que rezar. Mas nós sempre vamos tocar em comportamentos humanos. Porque eu finalizo com aquilo que eu sempre tenho dito: Deus não restaura casamentos, Deus restaura pessoas, e pessoas restauram casamentos. Eu acredito em casamentos restaurados, eu acredito em famílias restauradas, mas a partir do momento que os dois queiram fazer diferente, com que os dois vá para a presença do Senhor e fala: Senhor, me quebra, me mói, eu errei até aqui, mas eu quero ser o marido melhor, mais carinhoso, mais gentil, mais amável, leva café na cama, manda buquê de flor, faz massagem nos pés. Senhor, eu quero ser uma mulher melhor, mais sábia, mais delicada, mais gentil, que arruma a casa, que é ajudadora. E assim então Deus restaura o seu casamento, mas a partir da sua mudança de comportamento. Amém? Amém? Amém? Amém. Você entendeu a pregação, sim ou não? Sim, sim ou não? Sim. Que se levante hoje no Brasil e no mundo uma geração de homens segundo o coração de Deus, e uma geração de mulheres com o cheiro de Nossa Senhora. Não de Herodes e Herodíades, mas que se levante hoje homens conforme São José, e mulheres com o cheiro e a essência de Nossa Senhora. Amém? Fica de pé, vamos rezar. Se você entendeu a pregação, dá um glória a Deus maravilhoso. Quanto tempo eu tenho, minha produtora? 6, 7, 6 minutinhos para regressar.

0: E é isso que nós queremos viver. E você que nos acompanha pelo sistema Canção Nova de Comunicação, pela TV, pela rádio, pela internet, pelo CN Plus, seja bem-vindos. Somos convidados, eu e minha casa, servir ao Senhor. E é isso que nós queremos fazer. Aqui, mais uma vez, queremos agradecer a essa comunidade tão linda que esse final de semana está aqui conosco. Filhos de João Batista, levando a palavra de Deus, nos ajudando a vivermos, trilharmos um caminho para sermos família. E aqui, falando em família, eu quero já agradecer toda a família Canção Nova. Estamos aqui nesse final de semana e rumo à meta, né, da nossa campanha do projeto da Minha Almas, rumo ao 100%. Quem está aqui, vamos chegar junto ao 100%, sim ou não? 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Mês de agosto, mês vocacional, aqui está um livro do nosso querido e saudoso pai, fundador Padre Jonas, que fala sobre a vocação. Encontrei ali agora o padre Anderson Guerra e ele disse que esse livro foi o livro... Olha, o padre já chegou aqui, minha gente, vamos aplaudir o padre. E esse livro foi o livro que decidiu praticamente, né, padre?
1: Sim, Elza, bom dia você que está aqui, você está em casa com todo o sistema Canção Nova de Comunicação. Esse livro, eu me lembro, era jovenzinho, era jovem, né? Já passou o tempo, né, Elza? Misericórdia falar assim, né? Mas eu ganhei esse livro quando eu estava indeciso na vocação, estava namorando, mas tinha um chamado ali sacerdotal na raiz. E aí eu ganhei esse livro, ele era daquela capa azul ainda, mais antigo, e aí então eu decidi ser padre graças a esse livro aqui. Então, vocação, desafio de amor, e graças a Deus eu aceitei essa vocação. São 18, faço 19 de padre esse ano. Glória a Deus.
0: Deus abençoe, padre. Então fica a dica, você aí descobrir a sua vocação. 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Nós vamos ficando por aqui, voltamos daqui a pouquinho aqui do Rincão do Meu Senhor com pregação. Teremos a Santa Missa às 15 horas, presidida pelo nosso querido Padre Anderson, que já está aqui conosco. Então continuamos, né, nessa linda evangelização. Deus abençoe.
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18: 9:45. Um abraço a você que está na sintonia da Rádio Canção Nova, você que está em casa, você que está acompanhando o acampamento Filhos de João Batista. Você acabou de ouvir uma linda pregação e um momento de oração muito forte sobre pelas famílias, pelos casais. Eu quero convidar você a vir para a Canção Nova. Nós teremos ainda alguma pregação com o Moisés Rocha, o fundador da comunidade Filhos de João Batista, falando sobre famílias. Você viu a pregação do Eduardo e da Edna? Um casal que já viveu dificuldades, um casal que já passou por dificuldades, mas mesmo assim perseveraram. Perseveraram na força, pela força do matrimônio, porque o matrimônio é uma graça que a igreja nos dá. A igreja diz que o casamento é uma instituição divina, um sacramento instituído por Deus, definido como uma aliança irrevogável de amor para toda a vida entre um homem e uma mulher. Pense a graça. Você tem a graça do sacramento do matrimônio? Porque ele porta uma graça especial para que você viva o sacramento do matrimônio. Porque Deus lhe dá uma graça especial de ser um esposo, de ser uma esposa, de constituir uma família. Então você que é casado, o sacramento do matrimônio porta uma graça. Por isso, você tem que caminhar rumo ao céu junto à sua esposa. E é possível, viu, gente? Tem muitos casais, aqui na Canção Nova vem muitos casais, né? Viver seu aniversário de casamento. Casais que já fizeram 60 anos de casado. Olha, uma vida inteira juntos. É possível. É possível viver com seu marido. É possível viver com a sua esposa com dificuldades. Porque nós temos dificuldades. Porque alegria plena só no céu. Então precisamos caminhar nesta terra rumo à santidade. A sua santidade é importante. A santidade do seu esposo também. Porque Deus os constituiu uma só carne. Você está vivendo uma só carne com seu esposo? Você está vivendo uma só carne com a sua esposa? Então, se não estão vivendo, ainda é tempo de viver. Sempre é tempo de recomeçar. Vamos recomeçar para que a nossa vida caminhe segundo a vontade de Deus. Vamos ouvir uma música, daqui a pouco estamos de volta.

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1: 9:50. Você acabou de ouvir a música Anjo da Juventude. Vitinho Pai e Guilherme Miranda cantaram essa linda música que diz da santidade do jovem. Mas para um jovem ser santo, ele vem de onde? De uma família, de um casal, de uma pessoa que se entregou e vive caminhando rumo ao céu, porque família santa gera filhos santos. Carla Cutis, um jovenzinho, um adolescente, já trilhou seu caminho de santidade e hoje é um santo. Um santo! Pensa, gente, 14 anos, eu acho que é 14, né? Que ele faleceu. 14 anos, ele evangelizava pela internet. Evangelizava pela internet nos dias de hoje. Nos dias de hoje. Um santo de calça jeans e tênis Nike. Pensa então, é possível ser santo. É possível educar seus filhos para a santidade. Então, você que está em casa, não perca a esperança. Reze. Reze pela sua família, reze pelo seu filho, reze pelo seu esposo. Reze por aquele que precisa de conversão dentro da sua casa, porque a santidade começa dentro da nossa casa. E eu quero convidar você que está na sintonia da Rádio Canção Nova a mandar seu WhatsApp aqui para nós. A Marinalva de Gravatá, Pernambuco, ela mandou um alôzinho aqui para a Canção Nova. A Maria José de Serrinha, Bahia, também mandou um alô aqui para a Canção Nova, dizendo que está na sintonia. O Fernando aqui de Cachoeira Paulista está na sintonia da Rádio Canção Nova e ele mandou aqui um pix do seu Algo a Mais. Eu já quero dizer para você que estamos na reta final da nossa campanha do projeto da M Almas. Você que pode, nos ajude. Eu estendo a mão para você, pedindo, nos ajude a continuar neste caminho de evangelização, levar a palavra de Deus longe. A Canção Nova chega onde a gente nem imagina que ela está, no Brasil, além Brasil. Tantas pessoas que não têm oportunidade de ir a uma missa, conseguem acompanhar a missa pela Rádio Canção Nova. Eu quero dizer para você que tem muita gente que precisa ser evangelizado ainda, por isso a Canção Nova está aqui para fazer, para evangelizar e ter levar o povo a viver essa expectativa da segunda vinda do Senhor. A Wilma Aparecida de Oliveira, ela também mandou aqui o seu pix, dizendo que fez o seu Algo a Mais para o projeto Dai-me Almas. A Mônica Regina de Itamaraju, Bahia, também mandou aqui o comprovante do seu pix, dizendo que ela fez também o seu Algo a Mais. Eu quero dizer para você que está em casa, faça também o seu Algo a Mais. Nos ajude. Eu não canso e não tenho vergonha de cansar de pedir. Porque eu não peço para mim. Eu peço para o projeto Dai-me Almas. O que é o projeto Dai-me Almas? É o projeto de alcançar almas para Deus. Não para mim, não para ninguém aqui da Canção Nova. Nós queremos alcançar as almas que precisam se encontrar com Deus. E por isso nós estamos aqui, dia após dia, ficando, rezando, pedindo, louvando a Deus por tudo aquilo que Ele fez e faz para nós. O Murilo aqui também, ele é de... Não tem a cidade dele aqui, não. É, só tem que ele é do sítio Serra da Passiva. Ele também está aqui fazendo seu Algo a Mais. Ele falou que está tentando fazer o Pix, não tinha conseguido, mas vai conseguir sim, Murilo, com a graça de Deus, porque a Canção Nova precisa da sua ajuda. 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E eu quero mandar um abraço para você que está em casa, que hoje não pode mandar sua mensagenzinha, porque não tem um telefone na disposição aí. Quero dizer que a Canção Nova manda um abraço para você. E a Canção Nova também conta com você, conta com as suas orações. Eu quero dizer que a Canção Nova, ela precisa de doação? Precisa. Mas ela precisa também da sua oração. E nós vamos para um breve intervalo. Daqui a pouquinho estamos de volta.
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6: Meus amados irmãos, tenham isto em mente. Sejam todos prontos para ouvir, tardios para falar e tardios para irar-se. Carta de São Tiago, capítulo 1, versículo 19.
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8: 10 horas. Você que está na sintonia da Rádio Canção Nova, você sabia que a igreja hoje celebra o dia do catequista? Catequista é aquele que ensina os primeiros passos, não, porque os primeiros passos quem ensina é a família. Mas o catequista é aquele que ensina o seu filho as coisas da igreja. O Papa Leão XIV, ele disse assim: queridos catequistas, vocês são amados por Deus e preciosos para a sua igreja. O ministério que exerceis significa fazer o favor à fé de viva voz, acompanhando crianças, jovens e adultos. Vocês não transmitem apenas conceito, mas partilham um caminho constante de testemunho. Que o vosso coração permaneça aberto, lembrando que o catequista caminha junto, aprende enquanto ensina. Obrigado por plantarem a semente do Evangelho e por serem presença viva do amor de Cristo nas comunidades. Essa foi a mensagem do nosso querido Papa Leão XIV. Ele mandou essa mensagem para o catequista. Você que é catequista da paróquia, você que está aí na sua paróquia e exerce essa missão de catequizar, você tem uma bênção especial do Senhor para você. Porque você ajuda nesse crescimento da fé de tantas pessoas que precisam conhecer mais profundamente o Senhor. Parabéns a todos os catequistas. Você tem um catequista aí na sua comunidade? Hoje é dia de rezar em especial por ele, porque a igreja hoje se volta especialmente em oração pelos catequistas. Você tem um catequista? Você é um catequizando? Parabenize seu catequista. Parabenize os catequistas das paróquias. Muitas pessoas se dedicam a dar catequese para crianças, adultos, jovens. Não é uma missão fácil, mas é uma missão gratificante. Eu já fui catequista de criança e já fui catequista de crisma também. Crianças para a primeira Eucaristia e de crisma para o sacramento do crisma. Era tão gratificante ver as crianças recebendo Jesus pela primeira vez, levá-los.

para a primeira confissão. Era tão emocionante. E eu quero dizer para você, parabéns, catequista, porque o seu trabalho, a sua missão de evangelizar jovens, crianças, é uma missão linda. Linda, linda, linda. Deus abençoe cada catequista. Vamos ouvir uma música com o Peter de Laura, Alvejados. Essa música eu ofereço para você, catequista.

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1: 11 minutos, você está na sintonia da Rádio Canção Nova, a rádio do meu Senhor. A Canção Nova, ela está aqui para semear a palavra de Deus para os corações que estão mais distantes, para os corações que estão aqui perto. A Canção Nova tem essa missão de evangelizar, de levar a palavra de Deus às pessoas que ainda não conhecem e aquelas que conhecem, mas que precisam retomar a vida de santidade. Você que está na sintonia da Rádio Canção Nova, está acompanhando o acampamento da comunidade Filhos de João Batista. Toda hora quero falar comunidade Filhos de São João Batista, mas não é. É comunidade Filhos de João Batista. Daqui a pouquinho nós teremos uma pregação com Moisés Rocha, o fundador da comunidade Filhos de João Batista. E o tema da pregação é: João Batista reconduzirá o coração do pai ao coração dos filhos. Pensa, João Batista reconduzirá o coração do pai aos filhos. Você que está na sintonia, que é pai, é mãe, essa pregação é muito importante para você, porque nós estamos vivendo um tempo, um acampamento bem direcionado para as pessoas que têm família, que constituíram família, que querem constituir uma família. Este acampamento é uma formação. Você que não teve oportunidade de acompanhar todas as palestras, você pode acessar o CN Plus da Canção Nova. Lá tem todas as palestras deste acampamento e de tantos outros acampamentos que já aconteceram aqui na Canção Nova. Mas, em especial, você que é família, você que precisa ser formado, você que quer constituir uma família, retome essas pregações, retome as pregações que este acampamento da comunidade Filhos de João Batista eles fizeram neste final de semana, neste acampamento que começou na quinta-feira, né? Porque o Moisés Rocha começou a pregar aqui na quinta-feira de adoração e todos esses dias foram dias intensos de formação. Formação para pais, para filhos, para pessoas que querem constituir uma família. Foi um momento intenso de formação. Então você que está em casa, que não teve oportunidade de vir aqui, nem de acompanhar todas as pregações, você pode ir no nosso aplicativo do CN Plus e lá tem todas as pregações deste final de semana. Você que está em casa, continue na sintonia, porque nós teremos pregação, momento de oração e às 15 horas o cume deste acampamento, que é a Santa Missa. Você que está em casa, hoje é domingo, dia do Senhor, dia de ir à missa. Você pode acompanhar a missa pela Canção Nova, mas se você tem oportunidade na sua paróquia, vá participar da Santa Missa. Se aí não tem missa, tem celebração eucarística, vá participar da celebração eucarística. O importante é participar do banquete da palavra e do banquete da Eucaristia, porque todo cristão tem a obrigação de ir à Santa Missa aos domingos. Cristão que não vai, se diz cristão e não vai à missa aos domingos, não pode ser chamado de cristão, porque todo cristão, ele vai pelo menos aos domingos à missa. Quem pode, vai em outros dias. Aqui na Canção Nova nós temos missa todos os dias, então nós participamos da missa, da Santa Missa todos os dias. Mas você que não pode, priorize, domingo é dia do Senhor. Domingo é dia de se dedicar especialmente às coisas de Deus. E a Santa Missa, ela tem que estar em primeiro lugar na sua vida, neste domingo e em todos os domingos da sua vida. Vamos ouvir uma música, Eu Creio, Deus Agirá, com meu irmão de comunidade, André Florencio.

10h18. Nós vamos agora direto pro palco do Rincão do Meu Senhor, onde já retomou a animação. E você permaneça na sintonia da Rádio Canção Nova para acompanhar mais um momento de pregação nesse acampamento Filhos de João Batista.

0: cantando e aplaudindo esse Deus maravilhoso que está vivo no meio de nós. Pode ser mais forte, esse Deus maravilhoso. Bom dia, queridos. Tudo bem com vocês? Que pregação linda do Eduardo e da Edna, né? Graças a Deus. Quero cumprimentar você que está aqui. Agradecer demais pela sua presença. Gente que veio de longe, de muito longe. Gente que veio de perto. Muito, muito, muito obrigado. Quero também cumprimentar você que está em casa. Agradecer essa parceria linda entre o Carisma João Batista e a comunidade Canção Nova. 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Amém. Eu quis que nesses dias vocês não recebessem só pregação, mas recebessem também vertentes, pedaços, né, do nosso carisma. E é por isso que eu tenho chamado algumas pessoas para vocês entenderem coisas maravilhosas que acontecem nos bastidores, que quase sempre é mais bonita e mais profunda do que o próprio Moisés pregando, o Eduardo, o Danilo que prega também, a Carolina. Então a nossa obra ela é muito linda, muito linda. E agora eu queria chamar com muita alegria a Andréia, que é a minha esposa. Vamos recebê-la com uma calorosa salva de palmas. Mais forte, gente, a minha esposa. Se apresenta para nós.
1: Eu sou a Andréia Rocha. Um bom dia para todos vocês que estão aqui e todos que estão nos acompanhando pelo sistema de evangelização da Canção Nova. É uma alegria muito grande estar aqui neste final de semana, né, divulgando para vocês, né, o Carisma Filhos de João Batista. Então, eu já estou na comunidade há quase 25 anos, né? Eu faço parte das primeiras pessoas que estavam junto com Moisés na época da fundação da obra. Então, eu já estou caminhando aí para os meus 24 anos também de Carisma Filhos de João Batista. E para mim é uma alegria muito grande, né, participar desta obra, né, ter recebido e aceitado e ter dado meu sim a Deus para estar junto com Moisés também, não só como membro da comunidade Filhos de João Batista, mas também ao lado dele enquanto esposa. Então, eu brinco que é uma missão dupla, mas é uma missão que me faz muito feliz, que agrada muito, né? Dá uma alegria muito grande ao meu coração.
0: E às vezes as pessoas... Glória a Deus. Obrigado. E às vezes as pessoas acham que você apareceu do nada como a esposa do Moisés, né? Então, na verdade, não foi isso, né? Então, como é que você chegou na comunidade e você não chegou na comunidade para ser a minha esposa? Você tem o seu chamado e obedeceu ao seu chamado. Conta para nós, por favor.
1: Muitas pessoas acham que eu apareci assim, surgi do nada, mas de fato não foi. Né? Foi um processo muito belo, foi um processo muito lindo, né? de busca de santidade, de busca de estar na presença de Deus. Então, quando eu comecei a sentir essa inquietação, essa inquietude no meu coração de fazer algo para Deus além daquilo que eu já fazia, né? Claro, eu estava na caminhada, eu participava de grupo de oração, eu tinha funções na paróquia, mas aquilo nunca foi o suficiente. Eu sentia que Deus me chamava a algo, né, maior, algo diferente, algo que na época eu não entendia. E nessa época eu nem conhecia o Moisés, né? A gente às vezes se via porque nós éramos da mesma paróquia, né? Então, às vezes a gente se encontrava e oi, apenas. Mas eu ali na minha busca, né, particular, individual, de entender o que Deus queria, né, de mim. Então, foi quando, providencialmente, o Moisés foi nessa época também, né, para os seus discernimentos, enfim, né, muitos já até conhecem a história dele, mas foi algo que aconteceu separadamente. Né? Então, quando Moisés voltou para a nossa cidade, que é Sete Lagoas, com o discernimento de fundar uma obra, então eu estava ali também no meu processo de busca. Né? E eu acho muito interessante, isso é algo que marcou demais na minha vida, no meu processo, né? Foi quando eu estava um dia à missa e eu enxerguei, né? Eu estava descendo do altar, assim, acho que eu estava com alguma função, e quando eu olhei para o fundo da igreja, ele estava lá, na porta. E naquele momento eu senti algo muito forte no meu coração, né? Foi quando Deus falou, segue ele. E eu pensei assim, mas segue ele? Como? Eu não sei nem o que ele está fazendo aqui, de onde que ele veio, enfim. Mas eu o procurei, né? Nesse momento eu fui obediente àquela voz que tocou profundamente no meu coração. Eu falei, Moisés, eu não sei da sua história, eu não sei da sua realidade, eu não sei o que, que você veio fazer aqui, porque você estava fora, mas Deus me disse que eu deveria te seguir. Então, eu estou aqui. Se você achar que eu me encaixo ou que eu, né, enfim, no que você veio fazer, no que você está pretendendo realizar aqui, eu estou junto. E foi assim que começou, né? E eu trabalhava fora, eu trabalhava em Belo Horizonte. Então, a gente se via, às vezes, nos finais de semana, nos retiros lá, né, da nossa cidade. E aí começou, foi quando ele trouxe essa moção, essa ideia, né, de que ele tinha vindo para fundar uma obra e tal. E foi assim que começou a minha história com o Carisma Filhos de João Batista, né. Nós não tínhamos nenhuma proximidade, nenhum conhecimento, nada, então não existia nenhum interesse, né. Então, foi simplesmente pura e puramente, né, em nome de uma missão, de um projeto que a gente sabia que ia nascer, né?
0: Então, há quase 25 anos atrás, em dezembro, nós vamos abrir o jubileu de 25 anos, a obra nasceu. Aquela pobreza tremenda, era uma chácara com meia dúzia de dependente químico. Eu trocava palestra por cesta básica, a gente vivia do resto que sobrava do mercado, do açougue, muitas vezes separando ali os pedaços que tinha bicho, que estava podre, aproveitando o que sobrava, lavando, era assim que a gente vivia, né? A gente ganhava uma sacola com 120 pães da padaria toda terça e esquentava esse pão comendo torrada de manhã e de tarde até a próxima terça, que era o dia de ganhar pão de novo. E nós começamos nesse processo evangelizando, desbravando, eu ainda não sabia o que ia ser de mim. Porque em algum momento, como o meu chamado foi muito forte, a história foi muito, muito pública, eu imaginei que eu seria padre. Né? E nesse processo fundacional, a gente se apaixonou. E ela era uma serva da comunidade, sem nenhum tipo de interesse. Né? E aí nós começamos um processo de discernimento, que durou uns 7 meses, mais ou menos. Porque era difícil entender tudo o que estava acontecendo, né? E a igreja me ajudou muito nisso, porque o bispo falou assim, olha, já que você fundou uma obra e a obra está né, decolando, não tem como você largar a obra para ir para o seminário. Como é que você vai ser padre? Então, assume essa obra, esquece esse negócio de ser padre e foca nisso. E a gente já com um clima entre nós, começamos um processo, né, para descobrir como é que tudo isso ia acontecer. E um dia Deus me deu uma palavra linda, dizendo, se eu quiser ser eunuco, que é um consagrado, um celibatário, eu te abençoarei. Mas se quiseres construir uma descendência, eu também estarei contigo. Ou seja, escolha o que você quer fazer. A gente já estava gostando, né, um do outro, mais ela do que eu, né?
1: Vou ter que carregar essas questões para toda a vida.
0: É porque, na verdade, eu focado na obra, ela se apaixonou por mim. Eu falei, a gente se apaixonou para fazer uma moral, né?
1: Viu que não teve interesse nenhum, gente? Não tinha interesse nenhum, não tinha nada, não tinha nenhuma calça comprida para vestir direito. Era uma pobreza danada.
0: Era desse jeito. E no meio desse processo lindo, a gente namorou, noivou, casou em 2 anos, já para morar dentro da obra. A gente nunca teve outra vida a não ser a obra, a vida missionária. Mas um dia, né, na sacristia, o padre nos chamando,
1: sim,
0: colocou a gente numa berlinda, a gente chorou muito, foi muito forte, né?
1: Quando foi, porque eu era muito próxima ao nosso pároco, né? Ele era muito, muito acolhedor, então. E aí nós fomos, né, contar a novidade para ele, achando que estava fazendo uma vantagem danada. Quando chegou lá, ele acabou com nós dois, né? E ele falou uma coisa que foi certeira, né? Isso nós nunca esquecemos. A parte ruim a gente relevou, mas o que foi bom nós guardamos para nós e guardamos até hoje, né, Moisés? Então ele falou, virou para nós dois e falou assim: vocês estão indo, vocês estão indo fundar uma obra e indo casar. Então são duas situações que vocês podem estar sozinhos, sem ninguém, mas vocês nunca vão poder abandonar. Então, são duas coisas que não tem volta. É o matrimônio e a fundação de uma obra. Vocês têm certeza que é isso que vocês querem? Aí nós falamos, sim, padre, nós temos certeza, nós temos rezado, é isso que Deus tem colocado no nosso coração. E aí ele virou e falou assim, pois bem, eu não abençoo. Então, vocês procurem outro padre para abençoar essa loucura suas, porque eu não abençoo e eu não aprovo. Então, nós saímos de lá chorando, né? Tristes com a receptividade dele, mas ao mesmo tempo felizes, porque a gente sabia que a gente estava dando o passo que era aquilo que Deus colocava no nosso coração, né? Então a gente tinha muita certeza de tudo isso, e foi o que nos sustentou, né, Moisés? Principalmente no início da obra, como Moisés disse, nós vivíamos, foram duas realidades diferentes, que foi a fundação de uma obra, o início de um casamento, de um matrimônio. Então, foi toda essa certeza, né, que Deus foi sempre plantando no nosso coração, foi que nos sustentou, principalmente no início da obra, né?
0: E o padre estava certo de achar que era uma loucura.
1: Sim.
0: Nós não tínhamos liberdade, nós não tínhamos privacidade, nós não tínhamos casa. Nós dormíamos num quarto de uma casa que tinha dependente químico, capela, lojinha, atendimento de oração, missionário. A gente não tinha privacidade, não tinha dinheiro, não tinha estrutura. Era uma vida difícil, a gente acreditando num sonho. Tinha tudo para dar errado. E para completar, ela engravida de gêmeos. De gêmeos, de cara engravida de gêmeos, né? E a gente falou, o que nós vamos fazer da nossa vida, né?
1: Foi.
0: E aí teve um padre amigo nosso que batizou as meninas, que disse assim, não, fiquem felizes, porque filho é bênção, se é gêmeo é bênção dobrado. E por causa das gêmeas a gente teve que desmembrar uma casa para nós, ter um carro só para nós, parar de atender o telefone, que era o telefone fixo do escritório, arrumar alguém para ser a secretária. Então a gravidez e a maturidade fez com que a gente fosse se desmembrando, se organizando, e a obra cresceu, e quase 25 anos já se passaram. Nós vencemos. Para a glória de Deus, nós vencemos. Nós vencemos. Diga para nós, por favor, quantas pessoas que sentem vontade de ter vínculo com uma comunidade, seja vida, aliança, às vezes um tem medo, o outro tem medo e tal. O que é a comunidade Filho João Batista para Andréia, missionária, não esposa do Moisés, você e a obra? O que a comunidade é para você nesses quase 25 anos.
1: A comunidade feliz de João Batista é a resposta, né, daquilo que a minha alma sempre almejou, daquilo que a minha alma desejou, né? E eu vaguei por várias e outros carismas, né, antes de tudo isso acontecer, buscando me identificar com algo. E, claro, não foi nenhum deles, né? E, então, a comunidade Filhos de João Batista, esse carisma, ele é essa resposta de Deus para mim, né? E eu falo que a gente não é melhor do que ninguém, muito pelo contrário, nós somos os piores, né? Então, assim, a gente, cada um dos membros tem as suas histórias e não são histórias lindas e belas, né? Todos nós trazemos uma bagagem da nossa história, enfim, mas esse carisma foi o carisma que nos acolheu, né? Então, a comunidade Filhos de João Batista é justamente isso, né? É a satisfação da minha entrega, né? Da minha vivência, da minha experiência, da minha caminhada com Jesus no decorrer da minha juventude. Então, eu sou muito grata a Deus, muito grata mesmo por Ele ter me dado essa oportunidade, por fazer parte desse carisma, né? É isso. Então, hoje a comunidade cresceu, né? Nós passamos pelos perrengues que o Moisés disse. Hoje, graças a Deus, a gente tem uma maturidade muito grande, uma estrutura muito grande. Deus levou esse carisma em lugares que nós nunca imaginávamos, né, Moisés? Há 22, 20 anos atrás, a gente era, como o Moisés disse, era só um sonho, uma perspectiva. Mas a gente não sabia de nada, né? É como se a gente tivesse pulado num poço sem saber onde que seria o fim. Mas Deus não, né? Ele sabe de todas as coisas e Ele foi trilhando tudo isso e foi levando esse carisma. E hoje a gente sabe que o carisma Filhos de João Batista tem uma parcela, uma importância muito grande na vida de muitos irmãos. E a gente fica muito feliz com isso, né? Claro, a gente lança semente, tem os que estão à frente, tem os que estão nos bastidores, mas todos têm a mesma importância, todos têm o mesmo significado, o tamanho do carisma é o mesmo, né? O chamado é o mesmo para cada um. Nós temos aqui membros que professaram vínculo esse ano, né? Então, assim, é uma alegria muito grande no nosso coração receber também essas novas vocações que têm chegado. Então, é uma satisfação muito grande.
0: Ontem eu pregava sobre cultuar a Deus e assumir as responsabilidades familiares. Uma coisa independe da outra, são duas realidades diferentes. Eu sei muito bem que tem missionários, pregadores, porque a gente lida com isso na estrada. Hoje eu sou um provincial também na minha região do Cáris. Eu ajudo a olhar as novas comunidades, a trabalhar o processo formativo. Eu sei muito bem que existe, né, as loucuras de quem gosta ou fica sempre na estrada, mas eu queria que você falasse assim, como que é a mesma realidade da Edna, o que é para você, né, são 23 anos de casado e 23 anos casado comigo fora, né, chega e sai, quando chega cansado, sem voz, acabado, amarrotado, e aí sai de novo. Então, para quem está nos ouvindo, para quem tem essa insegurança, né, que fica com medo do outro, que serve demais, que está muito na evangelização, qual que é a sua visão, a sua realidade como esposa de alguém que está na estrada por causa do evangelho?
1: Sim, eu acho que a maturidade, né? Eu acho que a maturidade, ela também é muito importante. Além de que eu fui muito preparada para isso também, né, Moisés? Assim, acho que a gente precisa conversar muito enquanto casal, né? Claro. Enquanto casal missionário, a gente precisa ter essa cumplicidade, essa entrega, esse contato de saber o que um, né, saber ler, fazer a leitura do outro, né? Então, eu acho que isso é muito importante, é muito fundamental, porque é o que nos sustenta, saber que ele, né, a missão dele, saber o lugar dele, o papel dele, saber o meu lugar, o meu papel. Então, isso é muito bacana, porque traz essa leveza, porque, de fato, quem vive a vida missionária sabe que não são só mar de rosas, né? Muito pelo contrário, são muitos espinhos também. Então, é uma vida que, às vezes, eu tenho a oportunidade de sair com Moisés em missão. É cansativo, é desgastante, a logística, né? Não é o pregar, não é estar com vocês, mas as logísticas traem muito também, às vezes, né? Então, a gente ter essa maturidade de entender, né, o papel do outro, o processo do outro, onde ele está, onde Deus está chamando. E eu hoje eu agradeço a Deus porque ele me deu essa oportunidade de entender tudo isso, né, de saber, de entender, de fazer essa leitura espiritual, de saber que nós estamos aqui, que somos um casal missionário. Então, nós precisamos exercer essa função, esse ministério que Deus nos deu. Claro, Moisés está muito, né, a vida dele é bem diferente da minha, mas eu sou totalmente realizada no papel que eu estou também, porque para ele estar na missão, eu sei que eu preciso estar cumprindo também o meu papel em casa, né? Então, para ele fazer bem feito o que ele faz, assim como Eduardo, assim como Danilo, assim como Fabiano, como Ilmar, nós, esposas, precisamos ter consciência do nosso papel também, da nossa importância, né, nesse processo de evangelização. Então, eu deixo aqui, né, às vezes as pessoas perguntam, ai, como que é ser esposa do Moisés? É ser esposa. Então, assim, eu vivi 23 anos sendo a esposa dele, para mim, é muito leve, é muito natural, é muito, né, não existe um peso, não existe um fardo, não existe uma não, é, para mim, é assim, é a vida que eu vivo, é a vida que eu escolhi para viver também, né? Então, eu acho que acho que Deus é perfeito em tudo que ele faz.
0: Que bonitinho, né, minha esposa falando? Há 2 anos atrás, nunca estaria falando aqui, né, ao vivo. Até porque quando nós não estamos na missão, a nossa vida é uma vida, entre aspas, comum. A gente vai no cinema, toma sorvete, assiste filme, come pipoca, toma café na mesa. Nós temos uma vida comum. A gente não volta para casa e fica levitando, não tem vida mística no quarto, São Miguel entra, não... Também temos cachorro, também tem que aparar grama, também tem que levar um na faculdade, também tem que buscar o outro, também tem que pegar um aplicativo porque o outro está com um carro. Nós temos uma vida comum, né?
1: Temos
0: cotidiana.
1: Uma vida paroquial, né, Moisés? Eu tenho uma vida paroquial também, ativa, né? Então, ou seja, a gente está em todos os cantos que é permitido, né? Então, tem a vida paroquial, tem a vida profissional, tem a vida, né? Quem tem, enfim, tem muitos missionários que são de aliança também, né? Que além da missão, tem o trabalho dele, tem a família dele, tem a função na paróquia. Então, é tudo isso. Mas é só saber dosar e saber equilibrar para fazer bem feito aquilo que você disse ontem, né? Cultuar e fazer cumprir as tarefas. E é possível, gente, é possível. Desde que a gente tenha uma entrega, uma organização, um entendimento, uma compreensão, é possível.
0: Maravilha. Muito obrigado. Deus abençoe, obrigado. Deixa eu te falar o que vai acontecer agora. A Canção Nova, com muita gentileza, nos fez uma proposta. Porque daqui 35 minutos a gente vai sair da TV e vai entrar uma outra programação que já é própria do domingo. Então, para a gente aproveitar a TV, eu vou fazer uma pregação em meia hora. A gente sai da TV, continua pelo YouTube, pelo CN Plus, pelas redes sociais da comunidade e a gente segue orando, rezando e tocando o barco. Mas essa última pregação agora, ela é meia hora, porque é o tempo da TV agora. E a gente saindo da TV, a gente segue por aqui. Fala para quem está do seu lado, presta atenção no que o Moisés vai falar. Abra comigo, por favor, Livro dos Juízes, capítulo 2, versículo 10. Gênesis, Êxodo, Levítico, Número, Deuteronômio, Josué, Juízes. Sétimo livro da Bíblia, Juízes, capítulo 2, versículo 10. Acharam? Ninguém responde? Sim. Toda aquela geração morreu e foi se unir aos seus pais. E sucedeu-lhe uma outra geração que não conhecia o Senhor e nem as obras que se tinha feito o Senhor a favor de Israel. E os filhos de Israel fizeram mal diante do Senhor, serviram aos Baalins, abandonaram o Senhor de seus pais, que os tinha tirado da terra do Egito, seguiram deuses estranhos, deuses dos povos que habitavam em torno deles, e adoraram-nos, provocando o Senhor a ira, abandonando-o para servirem a Baal e a Astarote. Palavra do Senhor. Veja a sua Bíblia, vamos aplaudir a palavra? Bem forte. Presta muito, muita atenção em mim. Quem está comigo, diga amém.
2: Amém.
0: Quando nós pensamos em salvação, nós pensamos sempre de uma forma personalizada. Eu quero me salvar, eu quero salvar a minha esposa, eu quero salvar as minhas filhas, eu quero salvar os membros da comunidade. É sempre um pensamento que não é errado, mas é um pensamento individualista. A Bíblia não pensa assim. Mais de 80 vezes na Bíblia, a Bíblia pensa a salvação de uma forma geracional. A preocupação da Bíblia é salvar esta geração e pré-salvar a próxima geração. E é por isso que mais de 80 vezes a Bíblia vai usar esse termo geração. E Jesus no Evangelho de São Mateus capítulo 11 deu uma aula sobre isso, dizendo: o que que eu farei com essa geração? E ele comparou essa geração como a geração de Noé. Então o entendimento bíblico não é só salvar meia dúzia de pessoas que eu amo, conheço ou estão ao meu lado. A visão bíblica não é personalizada, é geracional. É sempre uma preocupação que essa geração se salve e que salve a próxima geração, até chegar na geração que vai ver com seus olhos Jesus voltar em glória. Pode aplaudir quem está entendendo o que eu estou falando. Moisés, quanto tempo dura uma geração? Depende do ponto de vista. Do ponto de vista espiritual, uma geração dura 40 anos. Porque a geração, ela se organiza a partir das 12 tribos. Então, na visão, a partir de Moisés, como aquela geração de Moisés morreu no deserto em 40 anos, e a que entrou na terra já foi a próxima geração, espiritualmente, no tempo de Moisés, uma geração dura 40 anos. Mas se ao invés de olharmos espiritualmente, nós olharmos cronologicamente, então uma geração dura 80 anos. Porque o Salmo 90 diz que a vida do ser humano na terra dura 70 anos e os mais fortes chegam a viver 80. E depois essa geração encerra, porque essas pessoas morrem e nasce uma nova geração. Então, a partir de Moisés, espiritualmente, uma geração dura 40 anos, mas cronologicamente falando, uma geração pode durar até 80 anos. Quem me ouve, diga amém.
2: Amém.
0: Mudei de assunto. O tema desse acampamento é o Evangelho de São Lucas, capítulo 1, onde no Benedictus, o pai de João Batista canta dizendo que João Batista vai salvar muitos filhos de Israel. E como é que ele vai fazer isso? Reconectando o coração dos pais aos filhos. Como é que João Batista vai salvar os filhos? Fazendo o coração dos pais se conectar com o coração dos filhos. Como é que chama isso? Geração. Como é que João Batista vai salvar os filhos? Fazendo que a geração dos pais conecte com a geração dos filhos. E para isso, ele citou que essa estrutura vai acontecer em Israel. Quem está comigo, diga amém. Então, nós vamos lá para Israel para entender o que está falando sobre João Batista. Eu preciso aqui de alguns voluntários. Vem aqui, por favor, Fabiano. Vem aqui, por favor, Ilmar. Vem aqui, Pádua, você veio nos prestigiar, dá um pulo aqui. Não sei se você tomou banho, trocou de roupa, se está feio, mas... Vem aqui. Padre, vem aqui também, por favor. Wanda, só tem meia hora, que agora não é mais meia hora. Não. Eu gostaria que o senhor primeiro aqui, Fabiano, vem aqui, por favor. Wilmar, vem aqui, por favor. Isso. Padua, vem aqui por último, por favor. Nós vamos considerar que a primeira geração, aqui agora, é a geração de Moisés. Você é a geração de quem?
2: Moisés.
0: De Moisés. A geração de Moisés acompanhou Deus mandando as 10 pragas na casa do faraó. A geração de Moisés acompanhou o anjo da morte, levando a óbito todos aqueles que não eram consagrados a Deus. A geração de Moisés viu o mar se abrir. A geração de Moisés viu o faraó, cavalos e cavaleiros morrerem no mar. A geração de Moisés viu o maná cair do céu, viu codornizes cair do céu, viu a coluna de fogo que aquecia o povo, viu a nuvem de glória que suprimia o calor no meio do deserto. A geração de Moisés viu a providência de Deus no deserto, viu Deus levantar uma serpente de bronze para curar as picadas das serpentes depois da jornada de Madian. A geração de Moisés sabia quem Deus era e sabia como Deus tratava o seu povo. Diga amém. A geração de Moisés passou tudo isso para a próxima geração. Essa geração aqui é a geração de Josué. Você é a geração de quem?
3: Josué.
0: Ele é a geração de quem? A geração de Josué soube da geração de Moisés quem Deus era e como Deus operava. Essa geração de Josué entra na terra prometida. Essa geração de Josué recebe uma profecia que tudo que Deus fez com a geração de Moisés, ele também faria na geração de Josué. A geração de Josué organizou os dízimos, organizou o culto. A geração de Josué distribuiu os levitas em 48 cidades de Israel e organizou toda a parte estrutural.

prontinho da geração de? Quem está acompanhando meu raciocínio? Abra a boca, meu tempo está acabando. O problema é que a geração de Josué se preocupou muito em organizar as coisas da igreja. E nós acabamos de ler em Juízes capítulo 2, versículo 10.

0: pode ficar tranquilo. A Bíblia diz que os filhos de Josué, que não ouviram falar de Deus e nem ouviu falar do poder que Deus tem, entregou seus filhos para os Baalins, para os Baals, para sacrifícios de morte. Essa geração é pagã. A Bíblia diz que Deus se irou com os filhos de Josué, porque eles não temiam ao Senhor, viviam uma vida de prostituição, viviam uma vida depravada, e eles não souberam passar para os filhos, porque eles não aprenderam do pai aquilo que aprendeu dos antepassados. Houve uma interrupção de informação no meio das gerações, onde Josué errou. Ele não ensinou quem Deus é e não contou o tamanho que Deus é, as maravilhas, os feitos, os milagres, a providência, as vitórias. Não contou nada disso para eles. E além deles viverem uma vida depravada, essa geração morreu. E morreu e perdeu a alma. A Bíblia diz que os filhos de Josué entregaram os filhos para os ídolos, para serem mortos em sacrifícios de idolatria. Diga comigo: eu sou os filhos dos filhos de Josué.
1: Eu sou o filho dos filhos de Josué.
0: Aí eu pergunto para você: os netos de Josué tinham culpa de serem pagãos? De morrerem na idolatria? Por quê? Porque a culpa era dos filhos de Josué. Mas os filhos de Josué têm culpa de não conhecer a Deus? De ninguém nunca contar para eles o tamanho que Deus é? Quem errou nesse processo de transmissão? O Josué. Olha para Josué e fala: eu estou com vontade de dar um soco em você, Josué. Pode aplaudir os nossos voluntários. Muito obrigado. E aqui está o gatilho. Onde que Josué errou? Não contou sobre Deus para os seus filhos. Gente, não. Você vai me desculpar. O homem que organiza o culto, o dízimo, a adoração. O homem que organiza o templo. Esqueceu de contar para os filhos quem Deus era e contar para os filhos o tamanho do poder que o pai servia, do Deus que o pai servia. E os filhos de Josué se levantam pagãos depois da morte do seu pai. Diga comigo: misericórdia. Fala para quem está do seu lado: misericórdia. Fala para quem está atrás de você: misericórdia. Fala para quem está na sua frente: misericórdia. O que é que está acontecendo hoje em 2026? A nossa geração está doente, porque a geração anterior à nossa esqueceu de contar para nós quem Deus era e o tamanho do Deus que serviram. E é por isso que a próxima geração será uma das piores gerações da face da terra. Eu não preciso falar muita coisa, você já está vendo aí o cenário. De vez em quando a gente brinca lá em casa, nossas moças já estão com 20 anos. Eu falei: aonde que essas moças arrumarão um homem para casar? Nessa ideia, como um dia delas falou: eu só namoro com alguém que trata a gente igual o pai trata a mãe, o nível aqui é alto. Falei: Deus, socorre essas garotas, por favor. Por que que essa geração está sofrendo muito? Porque houve um erro de transmissão da geração passada. E essa geração está incapacitada de transmitir para a próxima geração. Essa próxima geração será entregue aos ídolos. Não por culpa dessa geração, por culpa do erro da outra geração que passou. Fala para quem está do seu lado: você precisa assumir as suas responsabilidades. Não, você não falou com vontade. Olha para quem está de um lado e do outro e fala: você precisa assumir as suas responsabilidades. Dos 80 textos, eu escolhi 3, só para vocês verem o que está acontecendo.

Vamos lá, olha para mim. Josué capítulo 4, versículo 4. Quando o povo atravessou o Jordão a pé enxuto, o Senhor disse: peça aos seus filhos para pegarem pedras secas no meio do Rio Jordão e construir um monumento, para que quando a próxima geração perguntar por que esse monumento de pedra, possam dizer para eles: o Senhor fez os pais, os avós e os bisavós atravessarem o mar a pé enxuto. Vocês têm a obrigação de contar para os filhos dos seus filhos o tamanho da obra que Deus fez conosco, com os nossos pais, com os nossos avós e com os nossos antepassados. O segundo texto. Vem comigo. Salmo 77, versículo 6. O Senhor estabeleceu uma ordem. Que uma geração conheça o Senhor e conte para os filhos dos seus filhos, para que os filhos dos seus filhos conheçam as obras do Senhor. Olha que interessante, o Senhor estabeleceu um protocolo. E qual é o protocolo? Que essa geração saiba quem Deus é e saiba o poder que Deus tem para contar para os filhos, para os filhos contar para os filhos dos filhos. Veja bem, quatro gerações. Para que quatro gerações saibam tanto quem Deus é como o tamanho do poder que ele tem. Próximo texto. Salmo 44, versículo 4. Quis Deus que essa geração conhecesse Deus, a fim de que a outra geração saiba das maravilhas do Senhor. São mais de 80, eu escolhi só 3. E toda vez que aparece a palavra geração, é sempre assim: essa geração precisa ter recebido de alguém para poder contar para alguém, precisa ter recebido de alguém para ter contato com alguém. Onde Josué errou na transmissão? Olha para quem está do seu lado e fala: você não pode ser Josué. Abra sua boca, diga para quem está do outro lado e fala: você não pode ser Josué. Não pode. E eu não quero tirar o mérito de Josué. Josué entrou na terra prometida, aleluia. Esse sete Jericó que você faz lá na sua paróquia é por causa dele, aleluia. Ele organizou o culto, organizou o tempo, organizou o dízimo, organizou a adoração, oh aleluia. Se hoje nós temos liturgia, graças a Josué, que começou tudo isso lá há 1800 anos antes de Cristo, aleluia. Mas ele só esqueceu de ser pai. E ele errou em duas coisas, eu quero gastar o meu tempo falando disso. Primeiro, ele não contou para os seus filhos quem é Deus. Aqui é racional. Batiza, primeira comunhão, crisma, catequese, explicar sobre céu, inferno, purgatório, morte, luto, julgamento, ética, moral, santidade, eternidade. Contar para os filhos dos filhos dos filhos quem é Deus. E Josué não fez isso. É verdade ou não é que essa geração já não consegue falar de Deus para a próxima? E é por isso que a gente sai de casa todo dia para tentar pregar para essa geração, para elas conhecerem um Deus que os pais deles não contaram para eles. Deixa eu dizer para você o que é evangelizar. Evangelizar é falar para alguém que não recebeu da antiga geração o conhecimento de quem Deus é. Aqui é racional. E é por isso que o diabo está trabalhando tanto na intelectualidade da nossa geração. E é por isso que os nossos jovens chegam na faculdade, na universidade e eles se perdem. Porque existe um processo para que, enquanto eles não saibam quem Deus é, isso é racional. Então eles não estão nem aí se tem que comungar, se tem que confessar. Eles não querem saber sobre pecado. Eles vivem como se não tivesse amanhã, como se não tivesse julgamento. Inclusive eles não acreditam no inferno, não acreditam em purgatórios, não acreditam em nada. Enquanto isso, do lado de lá, alguém está contando quem o mundo é, enquanto nós deveríamos estar contando quem Deus é. Então você precisa ter responsabilidade sobre os seus filhos e sobre os seus netos. Ah, porque o jovem de hoje, filho, quem manda na tua casa é você, coloca ordem nas coisas.
Nós estamos indo lá escutar a pregação do Moisés, da comunidade de filho João Batista. Ah, meu filho de 11 anos não diz que não quer. Você não tem direito de escolha, você só tem 11 anos. Nós vamos lá para aprender quem Deus é, filho. Porque existe Deus, existe. Sabe a tia Marilda? A tia Marilda morreu de câncer, tá lembrado? Então, né? Onde que a tia Marilda está agora? O que, que você acha que aconteceu com ela? Vai acontecer conosco também. Ontem é a tia Marilda, depois é você. Então nós vamos lá, nós temos que aprender. Tem que ir à missa assim. Pode ir com cara emburrado, azar é seu. Mas essa geração precisa contar para outra quem Deus é. Pode, tem que contar. É por isso que o Catecismo da Igreja Católica diz que os primeiros catequistas, abre aspas, aqueles que contam quem Deus é, fecha aspas, são os pais. Aí o Eduardo pregava para nós que o homem da casa não reza, o homem da casa tudo dele é futebol, o homem da casa tudo dele é política, o homem da casa tudo dele é videozinho, é piadinha, ele não sabe de nada, ele está perdido. Aí a mulher está cansada, ela tem que ajudar a prover, ela tem que ser mãe, ainda tem que estar disponível para o marido que é bruto, que é grosso, e a casa entra em desordem e o filho vai crescendo.

contar para essa geração. Então essa geração vai pegar os nossos netos e vai entregar para os demônios. Sacode quem está do seu lado e fala: você está vendo o tamanho do problema? Está entendendo, Fabiano? Ilmar, meninos. Então, em nome de Jesus, em

0: joelha. A gente comunga porque sabe quem nós estamos comungando. A fé é uma adesão racional. Você não pode errar nessa missão, nesse mundo de contar para os seus filhos quem Deus é. Primeiro eles têm que entender Deus aonde? É na cabeça. Mas existe uma segunda coisa que me preocupa também, porque a Bíblia não diz que só esqueceram de contar quem Deus é, esqueceram de contar as obras e os feitos e as maravilhas que Deus faz. Aí já não é mais racional, aí é experiência. Os pais esqueceram de contar para os filhos que Deus está vivo e que continua mandando maná, mandando codornizes, abrindo o mar, mandando coluna de fogo, mandando nuvem de glória. O nosso Deus, ele é vivo. Graças a Deus, Moisés, essa sua pregação não se conecta comigo, porque lá em casa eu obriguei todo mundo, todo mundo fez primeira comunhão. Não, você falou quem Deus é, mas esqueceu de contar para eles o tamanho do Deus que nós servimos. Experiência, não é mais racional, agora é aqui. E eu posso testemunhar o que a gente viveu em casa. Desde pequeno que eu chego em casa, e a gente senta para tomar a primeira refeição depois que eu chego, e todo mundo quer saber, e aí pai, como foi lá? As crianças cresceram com eu dizendo, nosso Deus é providente, filha. Está vendo esse dinheiro aqui? Nós vamos tomar um sorvete hoje. Eba! Por quê? Porque alguém chegou e deu esse dinheiro para o papai. O nome disso é providência. Se a gente for fiel a Deus, filho, Deus vai mandar para nós os recursos. E que bonitinhas no texto. Nós queremos agradecer pela oportunidade de ter tomado um sorvete hoje, porque Deus mandou um homem mandar para o papai 100 reais e tal. Elas cresceram não só sabendo quem Deus é, elas experimentaram o Deus que os pais servem. Eu lembro que elas eram pequenininhas ainda, e elas falaram, pai, o nosso sonho é conhecer neve. Eu falei, rezem o texto todo dia, Nossa Senhora vai levar a gente para conhecer neve. E elas acreditaram que, se eu for rezando o texto todo dia, Nossa Senhora vai levar a gente para conhecer neve. 6 meses se passaram, eu recebo o primeiro convite das 11 vezes que eu já fui nos Estados Unidos, e eles disseram assim, será que você gostaria de trazer sua família? Suas filhas já viram neve? Eu vi minhas filhas brincando com boneco de neve a menos 14 graus e elas dizendo a Jesus sacramentado, obrigado Deus, porque o Senhor é o Deus que papai falou que cuida da gente. Lá em casa eu transmiti, né amor? Para a minha outra geração, as minhas filhas, nosso Deus é Deus de providência, nosso Deus é Deus de milagres, nosso Deus é o Deus que abre portas. Se vocês namorarem na hora certa, Deus fará vocês felizes, e é isso que elas acreditam. Se vocês forem fiéis a Ele e não desviarem nem para a esquerda nem para a direita, conforme Ele disse lá para Moisés, vocês serão bem sucedidas, vocês vão decolar, vocês vão prosperar. Desde pequenininha elas ganhavam as mesadinhas dela, era 50 reais por mês, era 50 reais por mês. E o que, que elas faziam com 50? Tirava 10% e dava de dízimo. E falava, pai, eu comprei um chocolate, comprei isso, comprei aquilo, o dinheiro esse mês está multiplicando. É isso que o dízimo faz, garotas, na vida do papai e da mamãe. É por isso que a gente vai prosperar, porque quem paga o dízimo prospera. Agora elas têm 20 anos, já têm o trabalhozinho delas, estão ganhando o dinheirinho delas, e elas dizimam na catedral todo mês, porque eu contei para elas o Deus que nós servimos, que abre portas, que opera. Fala para quem está do seu lado, você precisa contar para outra geração o que Deus é. Moisés, mas eu não aprendi isso da outra geração, mas está aprendendo agora. É por causa disso que nós estamos pregando aqui desde quinta-feira, para você dizer, agora eu conheço Deus, agora eu conheço Deus. Ontem nós oramos aqui 35 minutos num culto a Deus.
1: gente chorando.

seu povo quem Deus é. Quem está ouvindo ainda? Fala para quem está do seu lado. Eu sinto que você errou nas duas coisas. Qual duas coisas, Moisés? Você não contou quem é Deus e não contou os feitos de Deus. E se você não experimentou isso ainda, você pode experimentar hoje. Mas a gente prefere dizer que é sorte. Nossa, eu saí atrasado, eu estava lá em Aparecida e eu vim aqui para escutar a sua pregação e por sorte deu tudo certo. Seus filhos com o celular na mão escutando, foi sorte. A juventude hoje acha que quem ganha dinheiro é porque deu sorte, que quem comprou carro é porque deu sorte, que quem casou bem é porque deu muita sorte na vida, porque escutou da outra geração que coisas boas é sorte, e não é sorte, é Deus, é milagre, é providência. Levanta sua mão direita, fala: eu renuncio agora, em nome de Jesus, pelo resto dos meus dias, usar a expressão sorte na minha boca. Diga comigo: não é sorte, é divina providência. Pode aplaudir quem está acreditando. E agora eu já estou colhendo os frutos. Uma das minhas filhas está liderando um grupo de jovenzinhos. E a minha filha emocionada contando do que Deus está fazendo com aqueles garotinhos. Porque ela escutou o pai dizer quando ela era pequena que o Deus fazia isso com o inimigo também. Esses dias uma outra filha minha fez uma missão de ficar vários dias visitando pessoas, sabe? Com um grupo de garotas. E a gente sentou para tomar um café e perguntou: filho, como é que foi a missão? Ela chorava dizendo o tamanho da obra que Deus fazia, e eu chorava também. Eu não sei por que eu chorava, eu acho que eu chorava porque eu contava para elas o que Deus faz. Agora elas estão contando para mim o que elas estão vendo o Deus fazer. Mas tudo na nossa vida foi assim, né, bem? A gente vai trocar de carro, a gente vai trocar de carro. Que beleza! Mas como que a gente vai trocar de carro? Porque Deus abriu uma porta. Aí a gente foi lá, trocou de carro. Tá os quatro andando no carro. Vamos rezar o texto? Vamos rezar o texto. Eu quero agradecer a Nossa Senhora por ter abrido essa porta para a gente poder ter trocado de carro. Eu quero agradecer por esse carro. Eu estou perpetuando de geração em geração, não só quem Deus é, mas o que Deus faz, os feitos e as maravilhas do Senhor. E é isso que Deus espera de você. Conte para os seus filhos e para os seus netos quem Deus é e o que, que Ele faz. Permita que eles tenham intelectualmente entendimento sobre Deus, mas que também eles tenham a experiência de Deus, porque hoje as minhas filhas sabem que se forem fiel as portas vão se abrir, que se elas forem corretas elas vão decolar e elas vão se destacar. Não é porque elas são melhores, porque o profeta Isaías diz que aqueles que servem ao Senhor vão brilhar no meio da escuridão como um luzeiro. Elas sabem que aonde que elas chegam elas são diferentes, porque elas ouviram os pais dizer que Deus trata assim os seus filhos. Então cuidado com aquilo que você conversa na frente dos outros. Ah, meu filho não gosta muito de ir para o grupo de oração. Claro, você coordena o grupo de oração, só escuta você falar no microfone, no celular, sobre bucha de servo, sobre treta de núcleo, sobre problema de retiro, e seu filho escutando tudo vai querer frequentar grupo de oração. Você que coordena diz que não está aguentando, está doido que a coordenação acaba para você largar, porque é um fardo, e você quer que seu filho ama isso. Olha o que, que você está passando para a próxima geração, que ser carismático é muito ruim.
comece a profetizar na tua casa bênção, glória, providência, provisão, porta aberta, milagre, prodígio, quem Deus é, eu ouvi, ele falou comigo, eu senti o cheiro dele, as coisas aconteceram. É isso que Deus quer de nós. Fica de pé, nós vamos cantar. E enquanto a TV sai do ar, eu agradeço você que está em casa conosco. Nós ficamos pelas redes sociais, pelo CN Plus, pelo YouTube. E aqui nós vamos orar muito agora. Dá um abraço quem está na sua esquerda, na sua direita. Deus abençoe. Deus abençoe você.

águas pudessem fluir mais uma vez na nossa nação brasileira.

porta do templo. E a água não batia nem nada, porque ele estava do lado de fora. Quando ele adentra ao templo, ele começa a dar passos. Aí a água chega no pé. Aí ele vai dando mais passos.

você disse que como tinha pedras atrapalhando essa água passar. Eu quero dizer para vocês que o inimigo, ele pode tentar o que ele quiser. Ele vai tentar mesmo. Ele vai tentar tirar você do caminho, você como pai, como esposa, eu como padre. Ele vai tentar atrapalhar, colocar pedras no caminho, né? Vai tentar fazer de tudo que ele puder. Mas quem conheceu esse Deus de Abraão, de Isaac, de Jacó, de Moisés, quem conhece esse Deus sabe que o demônio não pode impedir quando você tomar a decisão de mergulhar.

0: estar conosco. É uma alegria, Pai. Ministra então a oração conosco. Vamos nas canções.
1: Então, quem quiser nadar no Espírito, pegando, você vai
0: ter liberdade, né? Porque que você...

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0: nosso coração agradecer a sua fidelidade, a fidelidade de você que está em casa também, desde quinta-feira de manhã aqui, pedindo ajuda para a Canção Nova, para fechar nossa campanha, anunciando nossos produtos, rezando, pregando, adorando, testemunhos lindos de lágrimas, de vitória na vida de vocês, muito obrigado. Nós vamos anunciar agora a data do ano que vem, tá? Porque nós já vamos sair do ar também no YouTube e acabou. Um aviso prático, você vai fazer a promoção de palco? Não? Quando a gente anunciar a data, já é festa e acabou, tá bom? Santa Missa, 3 horas do Santuário Padre Misericórdia com o Padre Anderson Guerra. Eu sei que tem gente que já foi à missa, porque vai embora mais cedo, vão com Deus, Deus vos pague. Mas nós colocaremos vocês na Santa Missa das 3, onde oficialmente termina o nosso campamento. Acabando aqui agora, nós vamos ali para essa área da acolhida, aqui atrás. Então você que ainda não nos beijou, não nos abraçou, não passou na livraria, comprou algum material, eu não dediquei, o Eduardo não dedicou, a gente vai correr para lá agora. E aí a gente se cumprimenta, se vê e a gente se encontra às 3 horas na Santa Missa, tá?
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19: Cari fratelli e sorelle, buongiorno e buona domenica.
20: Queridos irmãos e irmãs, bom dia e bom domingo.
19: Hoje o Evangelho nos fala de Jesus que svela os discípulos.
20: Hoje o Evangelho nos fala de Jesus que revela aos discípulos o mistério da sua Páscoa iminente. O Messias, diz ele, terá de ir a Jerusalém e sofrer muito da parte dos anciãos, dos sumos sacerdotes e dos doutores da lei, ser morto e ao terceiro dia ressuscitar. O que afirma está muito longe das expectativas deles de um Messias triunfante e poderoso, com cuja ajuda derrotariam e esmagariam os inimigos. Já tinham tido oportunidade, durante o tempo em que passaram com ele, de se surpreender com tantos os seus gestos e palavras. Essa última mensagem, porém, ultrapassa verdadeiramente todas as previsões. Em particular, Pedro manifesta o seu desacordo e repreende Jesus, dizendo-lhe:
19: Deus não voglia, Senhore. Questo non ti accadrà.
20: Deus te livre, Senhor, isso nunca te há de acontecer. Pouco antes, tinha reconhecido nele o Messias, o Filho do Deus vivo. Agora, porém, surpreendido e talvez desapontado com o que houve, em contraste com a belíssima profissão de fé que acabara de fazer, o repreende. Parece-lhe dizer: sim, acredito que és o Messias, mas não é assim que se salva o mundo. O seu é um impulso de zelo, certamente animado por um amor sincero, no entanto, leva-nos a refletir. Efetivamente, também para nós, nem sempre é fácil compreender e aceitar os caminhos de Deus, especialmente quando estão muito distantes dos nossos. Nessa altura surge a tentação de pensar contra toda a lógica de fé que é o Senhor quem está errado, ou pior ainda, que não nos ouve ou que não se interessa por nós. E perante essa incerteza, Pedro, apesar de sua impulsividade, nos ensina duas coisas importantes. A primeira é nunca interromper, nem mesmo nesses momentos, o diálogo com o Senhor. Pelo contrário, manifestar-lhe com confiança até mesmo a nossa dificuldade em compreender o que ele nos pede. A segunda, porém, é nunca julgar a ação de Deus, mas sim ouvir com humildade na oração o que Ele nos está a revelar por meio de sua ação, mesmo quando isso não corresponde às nossas expectativas. E a grandeza do primeiro dos apóstolos manifesta-se também nisso. Jesus lhe responde: afasta-te, Satanás. Explica-lhe a ele e aos outros discípulos que para seguirem as suas pegadas terão de negar-se a si próprios, tomar a sua cruz e segui-lo. Pedro fará isso. Depois de o ter ouvido, aceitará o desafio e permanecerá fiel às palavras de Cristo, a quem reconheceu como seu Redentor durante toda a sua vida, até o martírio. Peçamos então ao Senhor que também nós, em nossa vida de fé e na nossa oração, tenhamos a mesma sinceridade de Pedro ao dizer-lhe humildemente o que realmente sentimos, mesmo quando o coração está confuso, e ao mesmo tempo que saibamos cultivar a sua mesma docilidade ao aceitar o que ele nos pede para além das nossas expectativas. Que Maria nos ajude, ela que foi obediente aos desígnios de Deus até junto à cruz do seu Filho Jesus.
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0: Cari fratelli e sorelle,
1: queridos irmãos e irmãs, do Haiti chegam notícias dramáticas do grave massacre perpetrado em Keshkov, no qual perderam a vida numerosas pessoas, enquanto outras foram sequestradas. Expresso a minha proximidade orante às vítimas, aos seus familiares, e peço que sejam libertados imediatamente todos os reféns. Dirijo um premente apelo a todos os responsáveis para que se empenhem concretamente para garantir a segurança da população e pôr um fim a toda forma de violência. Asseguro a minha oração aos atingidos pelas terríveis enchentes que se verificaram no Nepal e no Tibete. Rezemos para aqueles que perderam a vida, pelos feridos, pelos desaparecidos, pelas famílias, pelos socorristas, que possa a solicitude de todos contribuir para aliviar os sofrimentos e a levar ajudas necessárias à população. Continuamos a rezar pela paz. Santo Agostinho, cuja memória celebramos nesses dias, dizia que a paz é semelhante ao pão do milagre que crescia nas mãos dos discípulos, enquanto o partiam e o distribuíam. Que possam aumentar no mundo aqueles que com coragem partilham e distribuem o pão da paz, superando as divisões, promovendo a justiça, praticando o perdão pelo bem de todos. O Papa recordando o dia de oração pelo cuidado da criação, em 1º de setembro.
2: As I recalled in the message for this day, caring for our common home calls for a conversion.
1: A importância de cuidar da nossa casa comum
2: may instead be directed toward life. I invite everyone to join in prayer and action.
1: O Papa convida todos a se juntarem as ações em favor do cuidado da casa comum. Agora a saudação aos grupos.
0: In particolare do il benvenuto ai partecipanti alla manifestazione benefica Run to Rome. Ai giovani che hanno vissuto il cammino della Via Lucis itinerante, al gruppo dei devoti,
1: Papa, nesse momento, saudando então os diversos grupos presentes na Praça da Liberdade em Castel Gandolfo.
0: Della Madonna dei Miracoli di Corbetta e ai motociclisti presenti per il loro tradizionale incontro annuale. Ringrazio le forze dell'ordine e quanti hanno contribuito al mio soggiorno estivo qui a Castel Gandolfo.
1: Agradecimento então às forças de ordem que garantiram a segurança do Santo Padre durante sua permanência em Castel Gandolfo. Também aqueles que garantiram a segurança nos seus encontros com os peregrinos. O agradecimento então do Santo Padre aos policiais. Também uma saudação a todos aqueles fiéis que seguem pelos telões, o Ângelus pelos telões instalados na Praça São Pedro. E a todos desejo um bom domingo. Essas palavras do Santo Padre, após rezar o Ângelus, com essa multidão aglomerada na Praça da Liberdade em Castel Gandolfo, que naturalmente retribuem a presença do Santo Padre, o seu carinho também com um aplauso. Santo Padre, que recordou também a tragédia ocorrida no Haiti, domingo passado, em 23 de agosto, quando morreram 47 pessoas. Também aqueles que estão, que foram tomados como reféns, o Santo Padre que pediu então que seja garantida a segurança da população que tanto sofre com a violência. Realmente o Haiti, um país martirizado por catástrofes naturais, terremotos, furacões, mas também agora esse grande flagelo que é a violência das gangues. E quem mais sofre, naturalmente, é a população civil indefesa. Também o Santo Padre dirigiu o seu pensamento às vítimas dessa catástrofe que aconteceu no Nepal. O número de mortos subiu, são mais de 700, uma tragédia que atingiu 90 mil pessoas. Novamente, a exortação do Santo Padre a continuarmos a rezar pela paz. E o Papa que recordou então em inglês o Dia Mundial de Oração pelo Cuidado da Criação, dia em que o Santo Padre então celebrará a Santa Missa. O Papa que passa agora entre os presentes na praça, um corredor central. Você que nos acompanha pelas emissoras de rádio não tem acesso às imagens, portanto existe um corredor no meio da praça, por onde o Papa, cercado por seus seguranças, e são tantos, passa saudando então os fiéis, uma forma também de estar um pouco mais próximo. Tem pessoas que vieram não só de Roma e das cercanias aqui dos Castelli Romani, mas também que vieram de vários países para ter esse encontro mais próximo com o sucessor de Pedro. Recordamos também um pouco de suas palavras, de sua reflexão, efetivamente também para nós, nem sempre é fácil, a exemplo do que aconteceu com Pedro, compreender e aceitar os caminhos de Deus, especialmente quando estão muito distantes dos nossos. Nessa altura surge a tentação de pensar contra toda a lógica da fé, de que é o Senhor quem está errado, ou pior ainda, que não nos ouve, o que não se interessa por nós. E perante essa incerteza, Pedro, apesar de sua impulsividade, ensina-nos duas coisas importantes. A primeira é nunca interromper, nem mesmo nesses momentos, o diálogo com o Senhor. Pelo contrário, manifestar a Ele com confiança até mesmo a nossa dificuldade em compreender o que Ele nos pede. Agora o Santo Padre parou diante de algumas famílias que alcançam até Ele as crianças, os filhos de colo. O Santo Padre sempre tem esse olhar muito especial, voltado aos pequenos, faz questão de saudá-los. E a segunda coisa, porém, nunca julgar a ação de Deus, mas sim ouvir com humildade na oração o que Ele nos está a revelar por meio de sua ação, mesmo quando isso não corresponde às nossas expectativas. Um gesto muito bonito também do Santo Padre, que agradeceu então as forças de ordem. Naturalmente existem os gendarmes, existe a guarda pontifícia, mas também os policiais do Estado italiano, que garantem então a segurança do Santo Padre durante também a sua permanência em Castel Gandolfi. Naturalmente asseguram também a segurança dos peregrinos que vêm especialmente nos domingos durante o Ângelus, então ter esse encontro mais próximo com o Santo Padre. Muito bonito então esse reconhecimento, esse gesto do Santo Padre, porque realmente há um grande contingente então das forças de ordem para garantir então a segurança. Agora o Papa saúda alguns fiéis. Esse que saudou agora é o chanceler da diocese, que ontem concelebrou com o Santo Padre e também era um dos sacerdotes que estava distribuindo a comunhão. Ontem recordamos na missa, é uma pequena igreja, os fiéis estavam do lado de fora, cerca de 350 fiéis. E agora também saudando então alguns oficiais dos Carabinieri, também os voluntários que garantem o bom andamento desses encontros. E a saudação, então, o aceno do Santo Padre aos fiéis que retribuem também o carinho e a atenção, naturalmente, as palavras do Santo Padre. Peçamos ao Senhor, então, que também nós, na nossa vida de fé e na nossa oração, tenhamos a mesma sinceridade de Pedro, ao dizer-lhe humildemente o que realmente sentimos, mesmo quando o coração está confuso, e ao mesmo tempo que saibamos cultivar a sua mesma docilidade ao aceitar que Ele nos pede para além das nossas expectativas. E com esse pensamento do Santo Padre, com essas imagens que nos chegam então da Praça da Liberdade, agradecemos a todas as emissoras de rádio e televisão que nos retransmitiram, também a você que nos acompanhou pelo nosso site do Vatican News, pelo nosso canal YouTube e pelas redes sociais. A todos um santo e abençoado domingo.
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8: Submetei-vos a Deus, mas resisti ao diabo, e ele fugirá de vós. Aproximai-vos de Deus, e ele se aproximará de vós. Carta de Santiago, capítulo 4, versículo 7.
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0: Está começando mais uma edição do Clássicos Canção Nova. Que alegria chegar até você através das ondas da Canção Nova, pelo rádio, pelo Dion, pela rede Canção Nova de rádio, pela internet e também pelo aplicativo da Rádio Canção Nova e pelo aplicativo do CN Plus. Como é bom estarmos juntos, eu sou Sheila Cristiane, missionária da comunidade Canção Nova, e acolho você que me acompanha nesta hora. É hora de atualizar a nossa história de amor com Deus, recordando canções que marcaram época. Para começar,

está pra lá de especial, viu? Desta vez, vamos recordar grandes encontros de vozes da música católica. Vamos voltar ao ano de 98, quando a música Nossos Caminhos conquistava os ouvintes da Rádio Canção Nova. A faixa faz parte do LP Quero Te Amar, de Diácono Nelsinho Correia, em um belo dueto, juntamente com Gildete Leal. E também, na sequência, você vai ouvir a música do ano de 2007, um outro encontro inesquecível. Celina Borges e Dalva Margalo cantam juntos a canção Maria e um Anjo.

soltar o ano de 2008, já faz um tempo, hein? Relembrando a música Anjos das Ruas, da banda Rosa de Saron, esse é um encontro de duas vozes potentes. Guilherme de Sá e Aura Lires, que na época era vocalista da banda Beatrix, gravaram juntos a canção Anjo das Ruas. E na sequência você também vai ouvir Adriana Arides e Eliana Ribeiro com essa música linda, Tocar em Tuas Vestes.

0: Clássicos Canção Nova vai para um breve intervalo, mas daqui a pouquinho eu volto com você, trazendo grandes músicas, grandes vozes aqui no Clássicos. Por isso, não sai daí, é rapidinho, já eu volto.
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0: Você está na sintonia da Rede Canção Nova de Rádio. Meu abraço para você que nos acompanha em todo o Brasil, além Brasil, pela internet. Como é bom estarmos juntos. Meu abraço especial para você que está no coração do Brasil, pela Rádio Canção Nova, FM 89.1. Você no Sul, em Curitiba, Santa Catarina, você do Rio Grande do Sul. Como é bom estarmos juntos. É a Canção Nova chegando aí na sua casa, chegando no seu comércio, no seu carro, onde quer que você esteja. A rádio é sempre uma boa companhia, não é verdade? Eu sou Sheila Cristiane, missionária da Canção Nova, e hoje estamos relembrando fits da música católica, aqueles encontros de vozes que de fato marcaram época. Você vai ouvir na próxima sequência duas canções, quatro vozes, mas um único compositor, hein? Ele que compôs essas canções, Peter de Laura, autor de dezenas de músicas. E é claro, na sequência, você curte essas duas canções na voz de Juliana de Paula, Fátima Souza e também a canção Já Somos Um, de Deia Camargo, cantando juntamente com ele, Peter de Laura.

0: 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E vem chegando mais música aqui na programação e você vai ouvir agora Olívia Ferreira e Padre Fábio de Melo, eles que duetam juntos aí a música Cuidas de Mim. E na sequência, Valmir Alencar com a participação de Dunga na canção Convém.
1: 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O motivo é um só. Ele te ama. E quem ama não abandona, não trai, não esquece. Ainda que o teu coração não sinta, não perceba, Deus cuida de ti.

Clássicos Canção Nova vai ficando por aqui. Agradeço mais uma vez. Ter você junto comigo é sempre muito bom. Agradeço a sua companhia, a sua sintonia. A gente se encontra na programação da Canção Nova. Um forte abraço, um grande beijo. Tchau, tchau.

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11: As minhas ovelhas ouvem a minha voz e elas me seguem. Evangelho de São João, capítulo 10, versículo 7.
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13: Você na sintonia da Canção Nova FM, seja muito bem-vindo, está chegando o nosso Papo Descolado de hoje. E você que tá ligadinho aí, vai se achegando, porque o nosso papo chegou. Quero abraçar você que está aí por toda a rede Canção Nova de rádio nesta hora, você que está aqui no Brasil, você que tá lá em Brasil, curtindo a nossa programação, através dos nossos aplicativos, através do CN Plus, seja muito bem-vindo, minha gente. Olha, já quero convidar você, porque eu sou Patrícia Cabral, mas eu não tô sozinha, porque eu nunca chego sozinha no nosso Papo Descolado, não! É, hoje a gente vai bater um papo bem legal aqui, a gente vai conversar sobre dar testemunho

0: para você, para já dizer aí que está conosco, é o padre Vinícius Almeida. Ele é novinho de sacerdócio, gente. Ele contou aqui para mim, na realidade, que ele tem 5 meses de sacerdócio, mas ele tá aí, eu quero dizer para você, entrando no mundo digital. Ele foi colocado no mundo digital, mas ele também quer falar conosco aqui. Eu já dou as boas-vindas. Bem-vindo, padre.
1: Muito sua obrigado. Bênção. Deus abençoe. Uma alegria estar com vocês.
0: Padre, conta pra nós aí, o senhor é de onde? Hoje o que, que o senhor tá fazendo?
1: Sim, eu sou padre da Diocese de Itumbiara, tenho 5 meses de padre, né? Estamos começando. E recebi uma missão nova de estar com alguns projetos acadêmicos na Unítalo, em Santa Amaro. Então estou chegando em São Paulo para começarmos essa missão acadêmica, educacional, né? E ver o que mais Deus espera de nós.
0: Então o senhor é da Diocese de Goiás,
1: isso, de Itumbiara, sim.
0: Mas agora o senhor está começando um novo projeto isso, em São Paulo.
1: Porque a minha formação teológica foi fora do país, né? Eu fazia missões, então aí voltei para cá, Dom Aparecido, o bispo atual de Itumbiara, me ordenou e agora eu estou com essa missão.
0: E o senhor estudou onde?
1: A minha teologia, eu estava com um grupo de sacerdotes missionários, chamado Ordem San Elias. Nós fazíamos missões em lugares que a igreja não chegou, lugares adjacentes, né? Então, periferias do Equador, Amazônia, Ilhas do Panamá, e aí vai. Então,
0: olha que interessante.
1: África,
0: Então, o senhor fez teologia em vários lugares?
1: Não, assim, não. Os estudos teológicos, eles eram internos dentro de um instituto teológico.
0: Ah, tá.
1: Vinculado a uma universidade italiana, o Angelico, que é uma universidade de dominicanos, né? Mas, junto com os estudos, nós conciliávamos isso.
0: Essas missões.
1: É.
0: Que interessante.
1: E a Divina Providência me chamou pro Brasil de novo.
0: Já que o senhor começou me veio uma curiosidade aqui.
1: Sim, sim.
0: Conta pra nós aí uma experiência que o senhor viveu.
1: Nossa, são tantas.
0: Mais uma só, escolhe só. Uma experiência que o senhor viveu em um desses países, dentro dessas missões que o senhor fez.
1: Uhum.
0: Já vamos começar assim, já de início, de cara.
1: Sim, me vêm muitas experiências, né? Algumas são mais profundas e tocantes, outras são mais interessantes porque foram experiências de combate, por assim dizer, né, com seitas, que aconteceu. Mas teve uma que uma vez eu estava voltando de uma... Era um dia de confraternização com os padres seminaristas, que era uma coisa meio rara, a gente saiu para descansar um pouco numa parte de natureza. Quando nós voltamos, já era tarde da noite. E para chegar onde nós estávamos, nós parávamos na rodovia com ônibus e tínhamos que entrar 15 minutos adentro da montanha. Nós não tínhamos carro, nós tínhamos que esperar uma carona, só que as caronas iriam até 6 da tarde, já era 19, estava de noite. Então nós ficamos ali esperando, vendo, né, rezando para que aparecesse alguém. E passou um caminhão. Nós entramos na parte de trás do caminhão, já estava escuro, e atrás do caminhão, para nossa surpresa, já havia uma outra família, um casal e um menininho, uma criança. Eu sentei do lado desse menino, o padre sentou do outro lado com o casal. Comecei a explicar ao menino quem nós éramos, porque ele não sabia que era um padre. E explicando pra ele o que era um padre, esse menino me vira e me pergunta: mas quem é Deus?
0: Nossa, cheguei arrepiado.
1: Pois é. E é uma coisa surpreendente, porque você imagina, né? 8 da noite, talvez até mais tarde, essa altura, na parte de trás de um caminhão, no meio de uma montanha perdida do Equador. Não é? A parte, inclusive, de trás do caminhão estava aberta, então entrava aquele vento gelado, aquele céu estrelado. E aí um menino que eu não conseguia ver o rosto dele, porque estava extremamente escuro. Eu não sei, até hoje eu não consigo lembrar qual era o rosto da criança, porque eu não conseguia vê-lo. Mas ele estava do meu lado, e eu tinha ali, eu sabia que eu tinha 15 minutos para apresentar a Deus àquela criança.
0: Nossa Senhora!
1: Com a convicção de que provavelmente eu não veria mais. Então, assim, a missão nos dá essas coisas, né? Desde esses momentos mais bonitinhos, até coisa de sentar do lado de muçulmano, de ter que de chamarem a polícia pra te prender, e assim vai.
0: Então, olha, gente, já começamos bem o nosso papo escolado de hoje, viu? Você já viu aí que tem muita coisa pra gente conversar aqui com o Padre Vinícius.
1: Sim.
0: Mas eu quero dizer pra você o seguinte, fique aí ligadinho, que a gente já volta aprofundando esse assunto aqui. Não, eu só quis despertar mesmo a sua curiosidade, que a gente já volta aprofundando isso aqui no nosso papo escolado de hoje. A gente vai de música, mas eu já volto com você. Fique aí na sintonia.

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1: Papo Descolado com você aqui nessa tarde. Deus abençoe, seja bem-vindo. Gente, estamos aqui no estúdio da Rádio Canção Nova com o Padre Vinícius Almeida e hoje a nossa conversa é sobre testemunho cristão. O padre já começou falando aí, né, que ele teve que testemunhar aí para uma criança que ele disse que nem conseguiu ver o rosto. Quem Sim. é Deus? Padre, a gente acha que todo mundo sabe quem é Deus,
2: pois,
1: né?
2: Pois é, surpreendente.
1: Como que é essa realidade de tocar em pessoas, porque como no Brasil se fala muito de Deus, né, a fé ela é muito aberta, como é tocar nessa realidade? O senhor falou de muçulmano, o senhor falou aí de uma criança que perguntou quem é Deus, e com certeza o senhor viveu várias outras realidades. Uhum. A gente acha que todo mundo sabe de Deus. E como é essa realidade de tocar, que tem pessoas que nunca ouviram falar de Deus?
2: É porque assim, nós vivemos numa bolha, né, aqui no Brasil. E é uma bolha muito perigosa, no sentido de que nós estamos numa sociedade de raiz cristã, então nós gozamos ainda, por enquanto, de certas liberdades sociais e civis, que são frutos de uma sociedade que já foi cristã, só que está se mundanizando. Mas seja como for, nós ainda temos essa liberdade social. Mas essa não é a realidade da maior parte do mundo. É que nós pensamos apenas no Ocidente, né, na parte ocidental do mundo. Olha o Oriente inteiro. O cristianismo, assim, se você pegar a China, a Índia, a Indochina, isso, o cristianismo é banido, é quase proibido ali, ele é clandestino, né? E mesmo na parte ocidental, como é o caso dessa história, eu estava no Equador. Foi um país consagrado ao Sagrado Coração de Jesus, né? Foi profetizado por Nossa Senhora do Bom Sucesso que isso aconteceria, ou seja, é que apareceu no país, né? E ainda assim, lá tem várias regiões, vários lugares que ficou décadas sem sacerdote. E devido a isso, o que se manteve, o que se restou de cristianismo foram apenas os dados sensíveis, de imagens, não é? Do Sagrado Coração de Nossa Senhora. Mas a fé propriamente dita não se conservou. Porque quando nós chegamos neste local, não havia um único casal com matrimônio. As crianças todas, era o padrão, quando a menina fazia uns 12 anos e o rapaz uns 14, 15, para provar que ele era homem, ele tinha que raptá-lo uma noite e eles terem relação. Não haviam pessoas virgens, né? E então são realidades em que, é como diz São João Maria Vianney, né? Deixa uma paróquia 20 anos sem padre e o povo vai adorar as bestas. Nós vimos isso. E isso daqui é muito mais vasto do que nós imaginamos. Há muitos, muitos lugares que não receberam o evangelho, e nós, porque gozamos dessa tranquilidade de uma sociedade que já foi cristã, nós estamos muito acomodados.
1: Agora o senhor foi falando aí, o senhor não era nem padre ainda, né? O senhor
2: era, não, era seminarista.
1: Seminarista.
2: Sim.
1: Então como foi esse processo de testemunhar com a própria vida, né? Uhum. Ou testemunhar no meio desse povo que nem tem uma experiência com Deus,
2: Sim.
1: quem é Deus? Como é esse processo desse testemunho em países que nem conhecem Deus?
2: É, assim, uma vantagem que nós tínhamos, eu, embora não fosse padre, eu usava batina. Uhum. E é surpreendente como a batina ajuda. Não, assim, o pessoal da TL, não, que batina afasta o povo, cara. Desculpa, batina atrai mais do que devia. Até quando você não quer que atrai. Até que chega, ela continua atraindo. Quando, então, bom, só pra pegar o gancho disso, quando eu estava, foi na última missão que eu fiz, na Amazônia Equatoriana, nós estávamos pra ir embora. Era a primeira missão que o pessoal recebia, nós estávamos em dois padres, 7 seminaristas e 7 jovens leigos. E ao fim, o chefe da tribo, ele chegou pro padre líder da missão e pediu uma única coisa. Falou: padre, por favor, nos enviem mais padres, mas nos envie padres vestidos de padres. Então, você vê como o hábito religioso evangelizava antes de nós falarmos qualquer coisa, né? Mas mesmo sem ser padre. Para uma pergunta dessa, rasgada, do nada, 8 da noite, quem é Deus? Né? Você, primeiro você perde o chão, justamente porque eu sou brasileiro, né? Nós vemos de um ambiente em que é possível você conceber que uma criança lhe pergunte quem seja Deus. Né? E depois a responsabilidade de saber que talvez aquela vai ser a única oportunidade da vida daquela criança de receber uma resposta. Uma resposta adequada.
1: Uhum.
2: Né? Enfim, então isso daqui nos lembra, né, da vida de muitos missionários. E na verdade isso daqui deveria ser nossa postura com todas as pessoas que passam na nossa vida. Ou seja, no fundo você não sabe se aquele é o último dia, se aquele é a última oportunidade que você tem para dar uma palavra de luz que ilumine aquela pessoa.
1: Padre, agora o senhor foi falando aí, e aí, sim, lógico, quem tá ouvindo a rádio, aí a gente tem leigos, a gente tem casais, a uhum. gente tem de tudo aí ouvindo a rádio. Como que eu sei que a minha fé, uhum. né, ela realmente está aparecendo na minha vida, ela está sendo esse sinal para quem está do meu lado? Então, como que eu posso tocar nesta realidade de que a minha fé, ela realmente está sendo vivida? Ou ela pode ser apenas uma fé falada, né?
2: Sim. Olha, eu acho que é muito fácil perceber. Muito fácil. Se não está percebendo, já é o sinal de que algo está errado. Porque se nós estamos em graça, primeiro que viver em graça hoje é um milagre. Se você já está em graça, só de você estar em estado de graça, Deus já vai te usar para alguma coisa. Porque se você já está em graça, você já está vivendo a castidade, a pureza. Você já não está fazendo aquilo que a maior parte da sociedade hoje faz.
1: Uhum.
2: Então, de você sair na rua caminhando em estado de graça, isso daqui já vai gerar algum impacto. Não tem como, né? E se você está em estado de graça, está orando, estudando e buscando fazer algo, olha, meu filho, é impossível você não estar vendo nenhum fruto. Então, assim, se você não está vendo nada, nenhum fruto, alguma coisa está errada. Alguma coisa vai ter que acontecer, não é possível. É impossível, não tem como. Né?
1: Agora,
2: sim,
1: uma pessoa pode conhecer muito bem a fé católica, sim, ela pode ser um excelente orador, né? Ela, sim, pode conhecer toda a doutrina de trás para frente, de frente para trás.
2: Uhum.
1: É porque ela pode,
2: sim,
1: conhecer tudo isso, né?
2: Uhum.
1: E falar muito bem de Deus.
2: Uhum.
1: Né? Porque o senhor falou assim, a pessoa está em estado de graça, sim, mas e no estado de graça dela, ela já vai tocar as pessoas.
2: Sim. Se ela estiver de fato, né?
1: Se ela estiver de fato no estado de graça.
2: É.
1: O que o senhor falou, já vai ser muito difícil encontrar a pessoa num total estado de graça. Mas ela conhece da doutrina, ela conhece da igreja, ela sabe responder as críticas contra a igreja, ela conhece os documentos, né? Ela conhece tudo ali da igreja.
2: Uhum.
1: Mas ainda assim, ela não é um bom testemunho de Cristo. Ela não, as pessoas não olham para ela no dia a dia,
2: uhum,
1: e conseguem tocar naquele outro Cristo, né? Porque o cristão é o outro Cristo,
2: uhum,
1: né? Então, assim, o que o senhor diz a respeito disso, né? O senhor trouxe a questão do estado de graça, que é um ponto, mas que também o senhor trouxe um contraponto, né? Porque eu preciso estar em estado de graça. Mas e se eu não estou em total estado de graça?
2: Olha, volto a dizer. É que nós, o Papa Pio XII dizia que o pecado do século é a perda do sentido do pecado. Eu, realmente, agora como padre, eu tenho mais convicção dessa ideia que eu tinha antes, de que as pessoas estão muito presunçosas. Principalmente no Brasil. O que é presunção? É o contrário do escrúpulo. Eu só falo de escrúpulo, mas a minha impressão é que a maior parte das pessoas não são escrupulosas, elas são presunçosas. Nós presumimos estarmos muito melhor do que estamos. No sentido de que, meu filho, se você não está gerando fruto em nenhum lugar, eu realmente faria um exame de consciência para saber se você realmente está na graça. Porque estar na graça é o quê? Você está na amizade de Deus. Deus te habita. Para você permanecer nesse estado, obrigatoriamente você está tendo vida de oração. Obrigatoriamente você está buscando viver os mandamentos. Obrigatoriamente. Se você não está tendo vida de oração, eu desconfio muito que você esteja em estado de graça. Porque não tem como você se manter aí, né? Então, se você está tendo vida de oração, você está buscando viver os mandamentos, algum impacto você tem que estar tendo na vida de alguém. Não tem como. É uma coisa... Não fecha o quadro. Não, eu estou em graça, mas eu sou uma pessoa odiosa e incomodo todo mundo e só gero desastre. Não, desculpa, é uma coisa que não fecha.
1: A conta não fecha.
2: Não tem como. Né? Eu não estou dizendo que, não, sou em estado de graça e tem que converter meio mundo todo dia. Não, não é isso. Mas eu estou falando aqui. Algum fruto espiritual na sua vida você tem que estar vendo.
1: Eu achei interessante o senhor falar da presunção aí. Eu estava na missa esses dias e o padre estava falando dos, uhum, pecados. Acho que eu não vou lembrar de tudo da forma que ele falou.
2: Sim.
1: Mas eu achei interessante a forma que ele falou, porque ele falou assim: existe aqueles que pecam e que foi uma fraqueza e a pessoa teve aquele momento de fraqueza e,
2: sim,
1: pronto.
2: Uhum.
1: Mas existe. Aí ele foi falando. Ele trouxe 5, eu acho que eu não vou lembrar de todos, mas eu lembrei da presunção, que é o último,
2: sim,
1: que ele falou, né?
2: Uh-huh, sim, sim.
1: Mas ele falou da fraqueza, ele falou da iniquidade, que agora eu não recordo em que fato. Depois da fraqueza tinha uma outra coisa que eu não recordo agora. Ele falou da iniquidade e por último ele falou da presunção.
3: Sim.
1: Que é quando a pessoa, ela sabe que aquilo é pecado, né? Ela peca e depois ela diz assim, ah, mas depois eu me confesso.
2: Seria um modo de presunção.
1: E aí ele falou assim, então a pessoa...
2: E que, inclusive, se ela fizer desse jeito que a senhora está descrevendo, a confissão seria inválida.
1: Nossa, sério?
2: Sério,
1: agora
2: claro.
1: O senhor me explica, né?
2: Assim, não,
1: e se, explica pra quem se, tá ouvindo.
2: Veja, não, mas aí é que eu não quero gerar problemas para as pessoas. Estou dizendo assim, se for feita exatamente desse jeito que você descreveu. Porque isso aí é um pecando, abuso, é um abuso do sacramento.
1: Ela pecando com...
2: Ou seja, eu não posso pecar na intenção de confessar-me. Isso é um abuso do sacramento.
1: Inclusive, ele falou isso.
2: Assim, se entre essa intenção iníqua e o ato da confissão, você receber uma graça e se arrepender de verdade, aí pode ser que seja válido. Mas eu estou dizendo que, se você chegar no ato da confissão com essa intenção, meu filho, desculpa, essa confissão aí dificilmente vai ser válida.
1: Padre pode negar um sacramento da confissão, padre?
2: Não, só pode. Não, calma, vamos lá. O que você entende por negar? É começar a atender ou negar a absolvição?
1: Negar a absolvição.
2: Sim, não só pode. Ele deve em muitos casos. É obrigação do padre negar em alguns casos.
1: Nossa, então, vamos destrinchar isso aí. Eu vou deixar caraminholas na cabeça do ouvinte, né? Eu tô abrindo abas aqui. Calma aí, vamos fechar essa aba aqui.
2: É que assim, não somente pode, é que é um assunto delicado a gente entrar, não sei quanto tempo nós temos. Mas, se você pegar os tratados de teologia moral, aqueles tratados que formam o confessor, assim, a maior parte das páginas ali é só pra explicar pro padre os critérios pra fazer isso e quando é que ele deve, né? Então, um exemplo, né? Por exemplo, vem alguém se confessar. Padre, estou morando com uma pessoa com a qual não sou casado. Tá. Quero me confessar disso, ok. Mas você está disposto a hoje não voltar para essa casa? Hoje, não amanhã. Hoje você já não volta para essa casa. Ah, não, padre, então não posso te absolver. Tá entendendo?
1: Uhum.
2: Claro que eu não falaria assim na confissão. Eu tô jogando aqui na confissão. Você vai tentar explicar pro penitente, movê-lo ao arrependimento, trazer luzes pra ele. Você aplica todos os remédios possíveis ali, né, pra movê-lo a contrição, ou seja, sentir a dor, pra ele entender o peso da situação dele, que o tira da amizade de Deus. Agora, empregados todos os remédios, todas as luzes, todas as graças, tudo aquilo que você puder colocar, e o penitente não está disposto a sair desta ocasião próxima de pecado, não tem como absolver. Não porque o confessor não quer, porque o penitente não quer. Não existe arrependimento. Entende? Ah, padre, eu vim confessar aqui porque eu dei um tapa na cara da minha mãe. Tudo bem, você tá disposto a dar mais? Não, hoje à noite eu ainda vou dar outro. Mas você não tá arrependido, né, criatura? Você não tá entendendo? Não vai dar certo. Então, esse é um exemplo clássico, que eu acho que um dos que mais se aplicam. Ou seja, quando existe uma ocasião próxima, reincidente, habitual, e na confissão, não é só dar a forma de absolvição, mas é mover o penitente ao propósito imediato de romper com a ocasião, né? Isso aqui é um exemplo mais grave. Existem outros mais sutis, que aí o confessor teria que ter todo o discernimento, né? Um exemplo que está se tornando cada vez, infelizmente, mais comum é o exemplo da pornografia entre os jovens, né? Eu, embora tenha só 5 meses de padre, você já percebe um padrão. Quando é que os jovens veem pornografia? Tem dois lugares, duas ocasiões mais comuns. Ou no banheiro, ou à noite no quarto, deitado na cama. Isso é o que é o clássico.
1: Uhum.
2: Tem algumas exceções. Então você fala que é o seguinte, você está disposto a partir de agora, quando você entrar no banheiro, você entra sem celular. Porque é só ocasião próxima de pecado.
1: Sim.
2: Se ele não estiver disposto, aí teria que discernir ali. Mas há indícios de que não, então não posso dar absolvição. Porque você está vendo que é a sua ocasião próxima do pecado, você tem que romper com ela. Entrou no banheiro sem celular, acabou, ponto final. Né? Ah, eu estou tendo o tempo inteiro pensamentos contra a pureza com a minha namorada. Sim, mas por quê? Porque a gente fica junto na sala de estar na casa sozinho. Pô, mas aí você tá de brincadeira comigo, né? Sim, você não pode ficar sozinho com a criatura num ambiente fechado, numa casa. Você não pode. Vocês não são casados. Tá disposto a nunca mais fazer isso? Então são casos em que, se a pessoa ela não está disposta a romper com a ocasião próxima, ela não está arrependida. Ou seja, a indisponibilidade por romper com a ocasião próxima é sinal de que a pessoa ainda não está sentindo o peso do pecado. Claro que ali, antes de você negar, você tem que aplicar todos os remédios possíveis para tentar movê-lo à contrição. E pela experiência, a maior parte dos casos, a pessoa ali mesmo, durante a confissão, ela sente.
1: Agora o senhor foi falando disso. Sim. Aí. E aí o senhor já foi... Porque assim, como eu atendo bastante jovem, então a minha mente já foi
2: para
1: um outro caso. Porque assim, muitas vezes você tenta ajudar o jovem nesse sentido. E aí eu vou deixar só a pergunta no ar e a gente volta respondendo. A gente tenta ajudar os jovens nesse sentido aí que o senhor trouxe, né? Tenta não fazer isso, tenta não fazer aquilo, né? Vai dando indícios, né, indicações. E ele fala assim, mas eu não consigo, eu sou muito fraco. E aí, hoje as pessoas trabalham muito essa questão da vontade fraca. Uhum. Né? Você ouve muito isso, né?
2: Claro.
1: A minha vontade fraca. Então, como que a pessoa ela pode trabalhar isso, essa vontade fraca, digamos assim? Eu tenho o desejo, eu quero sair, né, desse processo, eu quero sair dessa situação a qual me encontro, mas é como se eu não conseguisse.
2: Uhum.
1: Então, o que, que o senhor traz a respeito disso? Ou o senhor não vai responder agora, porque a gente vai de música e o senhor volta respondendo isso aí, tá bom?

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5: Estamos de volta aqui no nosso Papo Descolado de hoje. Gente do céu, olha, eu vou dizer para vocês. Eu acho que é o que Deus quer que você ouça. Você que tá aí ouvindo a Rádio Canção Nova. Deus quer falar com você. Então, abre os seus ouvidos, deixa Deus falar, né? Deixa Deus conduzir, né? E vamos conversar, padre. Eu deixei uma pergunta pro senhor aí no ar, você que tá ouvindo, você que chegou agora. Eu estou com o padre Vinícius Almeida. Ele está conosco aqui conversando um pouco. Depois o senhor passa para nosso Instagram, padre, para os ouvintes aí. Quem quiser conhecer um pouquinho mais do padre Vinícius, né? Saber quem é o padre Vinícius, depois você entra lá no Instagram dele, que daqui a pouco ele fala para nós. Mas eu deixei uma pergunta no ar aí pro senhor, padre, que foi. Oi? É, sobre a questão aí, se o senhor puder me ajudar, porque até agora nem eu lembro mais.
6: Sim, de que há jovens que dizem que a vontade é fraca.
5: Isso, que a vontade é fraca.
6: Olha, assim, nesse aspecto, eu acho que o modo pelo qual você move a vontade de um jovem que é menino e de uma que é menina é muito diferente.
5: Não é? Então.
6: É, porque a menina. Você tem que, é uma flor, né? Você tem que ir ali e vai movendo aqui, vai vendo qual que é o problema e tem que ir com muita delicadeza. O homem, sinceramente, tem que ser na base da paulada. Porque é assim que funciona a natureza masculina. Se você tentar alisar demais com o homem, você estraga ele. E esse é o problema de muitas mães de meninos. Não dá, minha filha. Ah, por que tadinho? Não, tadinho não. Vira homem, cara. Aí ele se move. Não, é sério. Realmente, isso funciona com o menino. Ah, eu tô me sentindo fraco. Cara, isso eu não vou falar aqui, mas... Vira homem, meu irmão. Você nasceu, não tem que estar se sentindo fraco ou forte. O homem tem que cumprir com o dever dele. Tem que se levantar, porque essa é a função do homem na sociedade. Você fala isso pro menino e ele se move. Por experiência. Agora, menino, não. Menina, você tem que escutar e vai, etc, não é? Ela tem que, na verdade, se sentir amada, especial, naquele propósito, para aí, então, ela sentir a razão que vai mover a vontade dela. Então, a minha impressão, também ajudando alguns colégios católicos por aí, principalmente com adolescente e criança, é que são dois mecanismos e dois universos muito diferentes. Talvez na vida adulta, a coisa começa a misturar um pouco, né? Assim, as mulheres, até pelos deveres que assumem, você consegue já ser mais direto. Às vezes os homens ficam delicados demais, é um problema. Só que na adolescência e na infância, eu acho que essa diferença, ela é muito marcada. Então, quando nós vamos mover, eu tenho que saber quem é que eu estou querendo mover, né? Qual é a vontade. Isso do ponto de vista humano-psicológico. Agora, existem também remédios ascéticos, porque a fraqueza da vontade para as coisas altas é o que nós chamamos de assédia, né? A assédia ou a assídia, né? Dependendo da tradução que você usa, ela é uma tristeza diante do bem divino, ou seja, das coisas elevadas. E o oposto da assídia é o que nós estamos vendo hoje se propagar por todo lado, que é a divagação da mente. Perdão, o oposto desse movimento pelos bens divinos, que é fruto da assídia, é a divagação da mente, que é o que a internet e as redes sociais promovem. Então não é que a sua vontade está fraca, é porque você está drogado. Essa é a realidade. Você está drogado com o Instagram, com o seu celular, com os jogos eletrônicos. Você está num sistema de dependência cerebral. E como qualquer drogado, você não consegue fazer nada.
5: E como sair desse processo?
6: Ou seja, aqui não é um problema só... foi um problema, talvez, de assídia no início. Você não buscou nada elevado. Você caiu no vício oposto, na divagação de mente, no século XXI, em que você tem recurso de sobra para divagar a mente. Mas depois disso... deixou de ser só um problema cético e se transformou em um problema metabólico. Você está dependente, né? Então, para você sair agora desse ciclo vicioso, você vai ter que aplicar remédios em todas as áreas. Tanto do ponto de vista cético, espiritual, na direção espiritual, quanto também do ponto de vista metabólico. Você vai ter que romper isso daí, como um drogado rompe com a droga, né? E aí, quando você começa a tentar reordenar esses pontos na vida da pessoa, você vê que a força de vontade dela reaparece milagrosamente. Não é que é milagrosamente. É porque simplesmente o cérebro dela, o organismo dela, tá voltando ao normal. Não é? Ó, vou dar um exemplo. Uma vez, até ajudando uma carmelita. É uma freirinha, enfim, lá da China. Uma carmelita lá da China. Elas não têm na internet, elas não vão saber que... e nem senhores podem descobrir quem é. Então era uma freirinha muito velha, bem velhinha, né? Sempre me recebe no Carmelo. E ela veio: padre, não sei o que tá acontecendo. Agora que eu tô velho, esperando meu juízo, eu vou dormir e tá me vindo um monte de pensamento contra a pureza. E eu não consigo dormir e não sei o que, e etc. O que tá acontecendo? Será que é o demônio? Será que é o filho? Minha filha, primeira coisa, né? Você tá tomando algum remédio? Ou seja, ela tá jogando o problema já como se fosse um problema cético, mas justamente, é muito estranho que uma senhora de idade nessa altura, a não ser que poderia ser uma tentação diabólica, porque Deus tá querendo dar ela uma purificação final por alguma razão na vida dela. Só que antes deixa eu eliminar a
5: as outras possibilidades.
6: Justamente, porque eu não sou São João Maria Vianney, que tem dor de intuição pra ler a alma dela. Às vezes Deus dá algumas luzes que acerta. Mas não é sempre, então você primeiro vai por eliminação. Vai eliminando as coisas mais baixas. Se eliminar tudo, aí, não, então todos os indícios aplicam que realmente é uma tentação diabólica. Vamos aproveitar isso. Mas aí eu perguntei: você tá tomando algum remédio? Falei: sim, vários. Falei: então você vai mandar todos os remédios, a foto. Ah, tem que pedir pra madre. Peço pra madre. Ela me mandou. Por sorte eu conheci o médico dela. Falei com o médico, falei: doutor, algum desses remédios produz esse efeito colateral? Ele falou: esses remédios não, mas eu estou dando dose, injeção de testosterona nela. Tal, meu irmão, você tá louco? Não, cadê? Aí, tá aí a explicação. Falei: então, o senhor, por gentileza, poderia reduzir? Ah, vamos reduzir a dose. Resolveu o problema da velha, da irmã, entendeu? Então assim, ela tava achando que não era um negócio assim, poderia ser sim, uma tentação diabólica. Só que eu tava achando muito estranho. Não é muito comum nem na, assim, no padrão da vida espiritual, nessa idade, nesse momento, começar a ter tentação assim. É muito estranho mesmo, né? Então eu dei como exemplo pra falar que às vezes essa falta de vontade é um problema metabólico. Não que você não tenha culpa, você teve culpa lá atrás, mas é que agora, no momento atual da sua vida, você tem que entender que você é um drogado dependente. Você precisa de ajuda, né? Você não vai sair daí sozinho.
5: Então esse ponto é importante. Ajuda.
6: Sim, mas é claro, você tá lá jogado, sem conseguir rezar, sem fazer nada, pelo amor de Deus, né, meu irmão? Pelo menos, seja humilde. Busque ajuda. É porque pedir ajuda é um ato de coragem, né? Não é de fraqueza. Fraqueza é você tá lá no fundo do baú do lixo e achar que você tá bem. Então, assim, pedir ajuda é um ato de coragem, né? Reconhecer, eu preciso de apoio.
5: Padre, aí o senhor tocou nesse ponto aí da SESI, né? Pra vencer esse tipo de situação, né?
6: Sim.
5: E como que essa pessoa, ela chega a esse ponto de SESI, né? Okay. Até primeiro explica o que é a SESI, que o senhor falou aí, mas explica o que é a SESI, porque quem tá ouvindo pode se perguntar assim: ah, mas o que é isso? Como é que eu faço para chegar nisso, né?
6: É de comer.
5: Como é que eu faço para chegar nisso? Sim. Então, assim, quais assim, dicas o senhor dá, o que o senhor
6: nós usamos o termo ascética e mística, né? A SESI é o, por assim dizer, o trabalho mais ativo da parte do homem, que corresponde à graça, mas ele emprega os meios para crescer.
5: Uhum.
6: Que é o que acontece com a maior parte das pessoas, enquanto elas ainda não são santas, mas elas também já não são mais pagãs. Ou seja, o católico que tá querendo crescer, ele tá nesse período da cética. E a mística é a vida já dos santos, né? Que também já acontece no início, mas são graças que a gente recebe gratuitamente, que praticamente independe da nossa correspondência ou não. São intervenções imediatas da graça na alma e você só aceita, né? Você tem que tomar só cuidado para não perdê-las. É, então, agora traduzindo em termos simples, isso daqui é a razão da nossa vida. Ou seja, nós estamos aqui para sermos santos. Só que não dá para ser santo parado, né? Existe hoje, assim, não sei quem vai estar ouvindo aí, mas não se sinta mal com o que eu vou falar, se você entra nesse grupo, é pro seu bem. Só que, principalmente o pessoal mais antigo, né? O pessoal mais velho, vamos colocar aí 45 mais ou 50 mais, 50 mais. Devido à geração que os formou no Brasil, é uma geração muito, assim, convencida de que não é preciso fazer nada para ser santo. Nós já estamos salvos.
5: Uhum.
6: Não é? A geração mais jovem, talvez por um outro momento que estamos vivendo na igreja, pelo menos escuta mais pregações de que você precisa fazer algo, etc e tal, né? Aquela coisa que o Padre Paulo deixou popular entre os jovens, se você deixar o carro na banguela, lá na ladeira, ele vai cair,
5: com
6: né?
5: Certeza.
6: Só que as gerações antigas não escutaram isso em geral. Então você vê claramente que não existe uma mentalidade de que eu tenho que buscar, eu tenho que fazer algo. Não, eu tô indo à missa domingo e pronto, basta, não basta, né? Existe uma lei na vida espiritual que diz assim: se você não está progredindo, você está regredindo. Não existe essa coisa de, não, eu parei, você não parou, não. Não existe ponto, não existe, deixa eu puxar o freio de mão e parar um pouquinho. Isso não existe na vida espiritual.
5: Não existe estacionamento na vida.
6: Ou você está subindo, ou você está descendo todos os dias, sem dúvida alguma. Então, se você não está sentindo o esforço de quem está subindo, olha, cuidado, você provavelmente está descendo. Isso é sese. Ou seja, é um compromisso de luta todos os dias. Então eu realmente fico muito preocupado quando chega alguém, assim, não tá sentindo, não tá acontecendo nada com a pessoa. Ela não tá tendo uma luta interna ou externa, não tá. Nossa, que estranho isso, assim. Eu não conheço esse modo de santificação. Deus nunca fez um santo assim, de boa, largado, né? Uma vida boa. Alguma coisa está muito errada na tua vida espiritual. Normalmente, isso acontece com aqueles que estão em pecado mortal. Aí o demônio, para mantê-los ali, ele vai fazendo com que as coisas deem certo. Sem querer dar um salto muito grande, mas, por exemplo, né? Todas essas alternativas que o pessoal encontra nesses esoterismos da vida, nessas religiões meio orientais, que você vai lá e te traz o amado, e te traz dinheiro, e, ou fala com um parente falecido e diz que funciona. Eu creio que funciona. Sabe por que funciona? Porque os demônios, eles conseguem interferir na matéria. E o maior interesse da vida deles é te fazer permanecer em pecado mortal a todo custo. Só de você estar buscando esse tipo de prática, você já está em pecado mortal. Ah, mas quando eu vou pra igreja, começa a dar tudo errado. Não é que dá tudo errado, é que agora está começando a dar certo na tua alma. E agora, como você está querendo viver em graça, você chamou o inferno pra briga. E você vai lutar até morrer. Então, se você não está sentindo o peso da luta, você não está lutando, né?
5: Padre, o senhor trouxe aí algumas realidades que o senhor trouxe, por exemplo.
6: Foram várias, a gente foi pra todo lado.
5: A questão da freira, que era uma questão
6: metabólica. Sim.
5: Mas o senhor também trouxe aí a questão da pessoa que busca mesmo. De início ela buscou ali nas redes sociais, né? No próprio celular, nas questões aí própria da vida. Então, assim, existe a diferença entre aquilo que é metabólico,
6: uhum,
5: né? Ou existe aquilo que também, como o senhor falou, pode ser uma tentação demoníaca,
6: uhum,
5: mas existe um processo de que eu busquei.
6: Claro.
5: Certo? Então, assim, como identificar isso na minha vida,
6: uhum,
5: para que eu possa lutar da forma certa,
6: sim,
5: né? Entrar no processo de acesso, uhum, da forma certa.
6: Olha, uma palavra: direção espiritual. Se você tentar identificar por conta, não vai dar certo. Não, você tá lá com um monte de sintoma, doente. O que que você faz? Você abre um livro de medicina?
5: Não.
6: Você vai no médico, né?
5: Com certeza.
6: Não tem o que fazer. Né? É, dificilmente você vai perceber o seu problema na vida espiritual.
5: E aí a gente pode até chegar nesse fato, para que você seja também esse testemunho de fé, para que você também seja esse cristão que você precisa ser. Você precisa de direção espiritual, até para você crescer na sua fé, para você ser esse testemunho vivo.
6: Veja, assim.
5: Ou, porque assim, talvez aí o senhor falou, direção espiritual. Aí quem tá em casa me ouvindo vai dizer assim, ah, mas eu não consigo um diretor espiritual, porque o meu padre aqui, ele não gosta de fazer esse processo. E aí, como que a pessoa...
6: Dá seus pulos, né? Esse problema de ordenar padre jovem. Nossa, é o seguinte. Veja, estricto senso, a direção espiritual, ela começa quando a pessoa, isso daqui é na definição clássica, tá? Quando a pessoa já está em estado de graça, já entendeu em termos genéricos que ela tem que ser santa e ela quer começar. Antes disso, seria um processo de aconselhamento mais genérico. Mas eu tô usando o termo do modo como ele é aceito hoje, que é o modo mais genérico mesmo. Eu vou buscar o padre para algum conselho. Agora, isso daqui não é o padre Vinícius, tá? Abre aí qualquer tratado. Santa Teresa d'Ávila vai falar isso. São Francisco de Sales, não é? Santo Afonso de Ligório. Todos eles. Ser santo sem direção espiritual é um milagre que acontece uma vez a cada 1000 anos. Não dá. Não é? Porque à medida que você tenta progredir, os desafios eles ficam mais complexos. As tentações são mais elaboradas. Eu sei que não é o caso, talvez, das massas, mas vamos supor um jovem que já venceu os pecados, os mais habituais, né? Que é pureza e ira, impaciência. São os dois primeiros que a gente tem que vencer. Se você ainda tá caindo aqui, quer dizer que ou você tá em pecado mortal, ou você ainda não progrediu muito. Porque são os dois primeiros que a gente vence. Se você não é puro, E tá odiando alguém, então você não tem progresso nenhum. Não, o cara já tá vivendo a pureza, tá trabalhando a caridade fraterna, então já existe algum progresso aqui, tá? O demônio, ele vai começar a sofisticar as tentações. Ele vai começar a tentar pelo orgulho, a vaidade espiritual, né? As tentações, elas ficam mais elaboradas. Ele começa, inclusive, a fazer com que o seu próprio apostolado, por assim dizer, sirva como veículo de trava pro teu progresso. Como que você identifica uma coisa dessa? Não tem, é muito difícil. Não é? É a mesma coisa, quanto mais você fica proficiente numa disciplina, mais você precisa de uma pessoa muito mais sábia do que você pra te ajudar a crescer. Sim ou não? Porque não, vou dar o próximo passo aqui agora. Então isso daqui é uma lei na vida espiritual. Ninguém é santo sem direção. Existem exceções? Existem. Santa Teresa d'Ávila, São Pedro de Alcântara, todos eles dizem qual é. A exceção é a seguinte: você está tentando encontrar, mas você está empregando todos os seus esforços, tudo que você pode, e não está aparecendo. Olha, Deus nunca nos obrigará ao impossível. Se você está colocando todos os seus esforços para encontrar um bom padre e não está encontrando, enquanto você não encontra, Cristo irá suprir a necessidade de um diretor na tua vida. Mas continue, porque em geral em algum momento aparece. Entendeu? Não precisa ser São Tomás de Aquino te dirigindo. Às vezes o padre da esquina não é o padre que você quer, mas às vezes Deus vai utilizá-lo para te ajudar a crescer. Porque o simples fato de você se submeter a alguém, isso daqui já destrava a vida espiritual, né? Que é um dos problemas do progresso espiritual. Nós não queremos nos submeter a ninguém. Então, um dos frutos da direção, ele independe da ciência do padre, a não ser que o padre seja, né, sei lá, um herege, aí não dá, né? Mas assim, se o padre é minimamente piedoso e católico, você ter direção com ele, você buscar aconselhamento, isso já vai te ajudar a crescer, porque você está se submetendo a alguém. Isso já nos faz crescer. Então não existe essa desculpa, ah, não tem padre. Tem sim. Ah, mas é difícil. Bem-vindo. Dá seus pulos.
5: Ô padre, nosso tempo tá chegando ao final.
6: Quando eu estava no Equador, meu diretor espiritual estava em outro país, minha filha. Eu pegava avião pra fazer direção, sendo seminarista e conhecendo um monte de padre. Então, coloque os seus meios, por quê? Você faria isso se você estivesse com câncer, não faria? Você não pegaria, que fosse, assim, uma vez a cada 3 meses, pra pegar um ônibus pra ir atrás de um médico que curasse o teu câncer? Sim. E pra salvação da sua alma? Tu não coloca nada?
5: É, Aí, aí, gente, eu fiquei até em silêncio. Porque não tem desculpa, né?
6: Não tem. Dá seus pulos.
5: Mas pra gente encerrar, sim, eu queria que o senhor falasse o seguinte. Uhum. Se o senhor pudesse dar um conselho pra alguém que deseja começar hoje, né? Ouvir o nosso programa aqui, uhum, percebeu que tá preso em muitas, sim, linhas, tá preso em muitas situações, uhum, precisa romper com muitas coisas, né? Percebeu que hoje precisa de ajuda, talvez o programa hoje foi só pra pessoa entender que ela precisa de ajuda, sim, né? Percebeu que ela precisa de ajuda e hoje ela quer começar, sim, né? Ela quer começar uma vida cristã de verdade, ela quer viver uma fé verdadeira, né? Ela quer viver uma ascese, um crescimento em Deus, porque como o padre falou, na fé a gente não fica parado, a gente cresce ou desce, uhum, né? Ou a gente tá progredindo, ou a gente tá regredindo, então não existe uma parada, né? Sim. Então, o que que o senhor diria para quem quer viver, para quem quer recomeçar hoje, sim, a ter uma fé mais verdadeira,
6: olha,
5: e coerente?
6: Uma coisa extremamente importante, que é o início, o ponto zero para todo mundo, mas muito negligenciaram isso a vida inteira e tem que voltar. Faça um profundo exame de consciência para fazer uma confissão geral. Se você nunca fez uma confissão geral na sua vida, você com certeza precisa dela. Ou seja, fazer um exame de consciência para confessar todos os pecados mortais não confessados desde que você adquiriu o uso de razão.
5: Então pronto.
6: Padre, como que eu faço isso? Simples. Coloca padrepauloricardo.org e veja o curso Os 10 Mandamentos, que está gratuito, inclusive tem no YouTube. Lá ele vai explicar tudo isso e lá no site tem inclusive o PDF com o exame de consciência, que é o melhor exame de consciência que tem, porque eles fizeram tentando colocar ali assim, quase só os pecados mortais. Então use aquilo ali, faça um bom exame de consciência e confesse, que não vai adiantar ficando de retiro em retiro, programa em programa, se você ficar com esse pecado mortal não confessado.
5: Então, gente, eu quero agradecer o padre, já aproveito aí, alegria, peço para que ele nos abençoe e também deixe suas redes sociais, padre, para quem tá ouvindo a rádio.
6: Por enquanto eu só tenho Instagram, não tem mais nada. Tem que começar as outras coisas, é Padre Vinícius Almeida.
5: Então, simples, padre por extenso mesmo?
6: Eu acho que é PE, mas se colocar padre, o Instagram ele acha.
5: Então,
6: pode
5: padre
6: colocar.
5: Vinícius Almeida.
6: Padre Vinícius Almeida.
5: No Instagram você encontra aí o Padre Vinícius para saber mais, né? Também para estar acompanhando aí e recebendo mais dicas, porque hoje aqui ele já foi rasgado no
6: Vinícius
5: programa.
6: Almeida, tá. Uhum.
5: Então, muito obrigada. É muito bom ter a sua presença aqui. Espero voltar mais vezes. Quando voltar ali pro Revolução, pode trazer ele para cá, porque eu acho que tem... Na realidade, o que a gente tinha que falar hoje mesmo, a gente não falou. Mas eu acho que a gente falou o que precisava ser dito.
6: Sim.
5: Então, muito obrigada. Deus abençoe o Senhor e nós pedimos que o Senhor nos abençoe.
6: O Senhor esteja convosco.
5: Ele está no meio de nós.
6: Abençoe-vos o Deus Todo-Poderoso, Pai, Filho e Espírito Santo.
5: Amém. Obrigada, padre.
6: Imagina, estamos aí.
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8: O Senhor te guardará de todo o mal, guardará a tua entrada e tua saída desde agora e para sempre. Salmo 121, versículos 7 a 8.
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2: Pai das misericórdias e Deus de toda a consolação, ouvi-nos. Seja muito bem-vindo, meu irmão e minha irmã, você que está conosco nessa Santa Missa de encerramento do acampamento da comunidade dos Filhos de João Batista. Seja muito bem-vindo você que está aqui conosco e você que nos acompanha pelo sistema Canção Nova de Evangelização. Com muita alegria, vamos acolher a equipe celebrativa e o presidente dessa celebração, o Padre Anderson Guerra, cantando.

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0: Vamos cantar mais uma vez isso. 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

0: Boa tarde. Sejam muito bem-vindos a essa santa celebração, encerrando o acampamento Comunidade Filhos João Batista. Você que é aqui de Cachoeira Paulista, você que é de outra cidade, outro estado, e claro, você que está por todo o sistema Canção Nova de comunicação, é uma alegria poder te receber aqui na Comunidade Canção Nova. Sejam todos muito bem-vindos. Dá um oi para quem não sabe, fala, seja bem-vindo. Cumprimento o pessoal do celular, seja bem-vindo. Que bom que você veio, que bom que você está aqui. E hoje eu não estou sozinho aqui também, tem alguns irmãos, sacerdotes, diáconos, estão aqui, vão se apresentar também.
1: Padre Fernando Osse Faustino, vindo da África, Angola, da diocese de Benguela, missionário no Brasil, na diocese de Tubarão, concretamente a paróquia de São João Batista, Capivari de Baixo.
2: Diácono Regis, da paróquia São João Batista de Capivari de Baixo, diocese de Tubarão, Santa Catarina.
3: Diácono Valci, da paróquia São João Batista de Capivari de Baixo, diocese de Tubarão, Santa Catarina.
4: Tudo bom? Padre José Eduardo Bittencourt, pároco da paróquia São João Batista de Capivari de Baixo, diocese de Tubarão, Santa Catarina.
0: Cadê o pessoal que veio lá de Tubarão, Santa Catarina? Cadê vocês? Isso, uma salve, sejam bem-vindos, viu? Deus abençoe. Eles estão passando por aqui porque eles vieram em Aparecida também buscar uma imagem. Já estou sabendo, né? Uma imagem que foi deixada para eles, Nossa Senhora. Então que Deus os abençoe nessa peregrinação com todos os outros que estão. Eu sou o Padre Anderson, da Diocese de Santo Amaro. Meu bispo é Dom José Negre. Um abraço também a Dom José Negre. E estou aqui também encerrando junto com a comunidade Filho João Batista este acampamento. Que alegria estarmos juntos. E nessa alegria iniciemos em nome do Pai, do Filho e do Espírito Santo. Amém. A graça de nosso Senhor Jesus Cristo, amor do Pai, comunhão do Espírito Santo esteja convosco.
5: Bendito seja Deus que nos reuniu no amor de Cristo.
0: Irmãos e irmãs, nós estamos agora na Santa Missa, ponto alto do nosso acampamento, ponto alto do nosso domingo, onde nós viemos encontrar o Senhor. Esse é o momento do ato penitencial. O acampamento tratou muito sobre família, pais, filho, esposa, todo esse relacionamento com Deus, Deus nosso Pai. E quantas vezes nós não fomos fiéis ao chamado, à vocação que Deus deu a cada um de nós? Quantas vezes não fomos fiéis àquilo que Deus pede para nós? Quantas vezes falhamos, Deus pede algo, a gente faz outro? Quantas vezes nós não fomos fiéis? Nós queremos agora inclinar os nossos cabeças, colocar a mão no nosso coração e pedir perdão por toda a infidelidade no chamado, toda a infidelidade naquilo que Deus pediu a mim. Eu como padre, vocês como pais, filhos, enfim, cada um no seu chamado, como comunidades. Perdão, Jesus, por tudo aquilo que nós não cumprimos, que fomos infiéis. Arrependidos, cantemos.

Deus Todo-Poderoso, tenha compaixão de nós, perdoe os nossos pecados, nos conduza à vida eterna. Com alegria, levemos a Deus o nosso hino de louvor.

0: Vamos. Celebra Santa Missa na intenção do coração do Padre Roger, presidente atual da Comunidade Canção Nova, toda a Comunidade Canção Nova, toda a providência material e espiritual, também da Comunidade Filho João Batista, também coloco aqui todos os membros, na pessoa do Moisés, do Eduardo, também coloco cada um de vocês que vieram, de perto, de longe, colocamos aqui, Senhor, tudo no teu altar. Deus onipotente, fonte de todo dom perfeito, semeai em nossos corações o amor ao vosso nome e estreitando os laços que nos unem convosco, fazei crescer em nós o que é bom e guardai com amorosa solicitude o que nos destes. Por nosso Senhor Jesus Cristo, vosso Filho, que é Deus e convosco vive e reina, na unidade do Espírito Santo, por todos os séculos dos séculos.
1: Amém.
2: Leitura do livro do profeta Jeremias. Seduziste-me, Senhor, e deixei-me seduzir. Foste mais forte, tiveste mais poder. Tornei-me alvo de risão o dia inteiro. Todos zombam de mim. Todas as vezes que falo, levanto a voz, clamando contra a maldade e invocando calamidades. A palavra do Senhor tornou-se para mim fonte de vergonha e chacota o dia inteiro. Disse comigo: não quero mais lembrar-me disso, nem falar mais em nome dele. Senti então dentro de mim um fogo ardente a penetrar-me o corpo todo. Desfaleci, sem forças para suportar. Palavra do Senhor.
3: Graças a Deus.

Sois vós, ó Senhor, o meu Deus. Desde a aurora ansioso vos busco. A minha alma tem sede de vós. Minha carne também vos deseja, como terra, sedenta e sem água.

Venho assim contemplar-vos no templo, para ver vossa glória e poder. Vosso amor vale mais do que a vida, e por isso os meus lábios vos louvam.

Quero, pois, vos louvar pela vida e elevar para vós minhas mãos. A minha alma será saciada como em grande banquete de festa. Cantará alegria em meus lábios ao cantar para vós o meu louvor.

para mim fosse sempre um socorro. De vossas asas à sombra eu exulto. Minha alma se agarra em vós. Com poder, vossa mão me sustenta.

Leitura da Carta de São Paulo aos Romanos. Pela misericórdia de Deus, eu vos exorto, irmãos, a vos oferecerdes em sacrifício vivo, santo e agradável a Deus. Este é o vosso culto espiritual. Não vos conformeis com o mundo, mas transformai-vos, renovando vossa maneira de pensar e de julgar, para que possais distinguir o que é da vontade de Deus, isto é, o que é bom, o que lhe agrada, o que é perfeito. Palavra do Senhor.

Naquele tempo, Jesus começou a mostrar a seus discípulos que devia ir a Jerusalém e sofrer muito por parte dos anciãos, dos sumos sacerdotes e dos mestres da lei, e que devia ser morto e ressuscitar no terceiro dia. Pedro, então, tomou Jesus à parte e começou a repreendê-lo, dizendo: Deus não permita tal coisa, Senhor, que isto nunca te aconteça. Jesus, porém, voltou-se para Pedro e disse: Vai para longe, Satanás, tu és para mim uma pedra de tropeço, porque não pensas as coisas de Deus, mas sim as coisas dos homens. Então Jesus disse aos discípulos: Se alguém quer me seguir, renuncie a si mesmo, tome a sua cruz e me siga. Pois quem quiser salvar a sua vida, vai perdê-la. E quem perder a sua vida por causa de mim, vai encontrá-la. De fato, que adianta o homem ganhar o mundo inteiro, mas perder a sua vida? O que poderá alguém dar em troca de sua vida? Porque o Filho do Homem virá na glória de seu Pai, com os seus anjos, e então retribuirá a cada um de acordo

0: Louvado seja o nosso Senhor Jesus Cristo. Ave Maria, cheia de graça, o Senhor é convosco. Bendita sois vós entre as mulheres, e bendito é o fruto do vosso ventre, Jesus. Santa Maria, Mãe de Deus, rogai por nós, pecadores, agora e na hora de nossa morte. A primeira leitura de hoje é do profeta Jeremias. Jeremias nasceu em Anatote, ao norte de Jerusalém, de família sacerdotal, chamado à missão de profeta ainda muito jovem. É ele quem diz: Senhor, sou apenas uma criança, não sei falar. Mas o Senhor diz: não tenha medo, eu falarei em ti. Então Jeremias assume a missão de falar em nome do Senhor. Ele vai servir mais de 40 anos ao Senhor como profeta. Vai passar por reforma religiosa, guerras, exílios, anos brilhantes, anos sombrios, anos muito difíceis. E ele vai sobretudo pregar a renovação da aliança. Jeremias vai ter os seus escritos jogados no fogo, seus escritos vão ser queimados. Jeremias vai passar muita dificuldade dentro dessa vida de profeta, porque o profeta é aquele que anuncia e denuncia aquilo que está certo, aquilo que está errado, e diz a verdade, não tem medo da verdade. Diante disso, conta que Jeremias é um dos profetas mais parecidos com o Senhor. Por quê? Com Jesus, por quê? Porque inclusive em Mateus 16:14, nós encontramos aquela pergunta que Jesus faz para os seus apóstolos: quem diz os homens que eu sou? Uns dizem que é Elias, outros dizem que é João Batista, outros dizem que é Jeremias. Então Jeremias, no Novo Testamento, é recordado pelos apóstolos, porque ele se parece muito com Jesus. Então veja que interessante como Jeremias, ele é parecido com Jesus. Até mesmo naquilo que ele viveu e ensinou. Jeremias fala em parábolas, Jesus também. Jeremias chora, Jesus também. Jeremias foi preso, açoitado e condenado, Jesus também. Jeremias profetiza a destruição de Jerusalém em 587 a.C., Jesus também, e acontece 70 d.C. Então Jeremias é muito, muito parecido, muito semelhante com Jesus. E é justamente isso que nós somos chamados, a sermos imagem e semelhança do Senhor, não do mundo. Você como pai, como mãe, e eu como padre, somos chamados a ser semelhantes ao Senhor. E diante disso, sua vida foi um fermento que foi impregnando as pessoas à sua volta. Ele preparava o coração das pessoas para a vinda do Messias. Essa era a missão dos profetas: preparar o coração das pessoas para a vinda do Senhor. E Jeremias, então, falando de conversão, de volta para Deus, confessar a culpa, voltar inteiramente para Deus. E sobretudo, o grande foco de Jeremias é recordar a aliança. Eu e você não podemos esquecer a aliança que Deus fez conosco. Nunca se esqueça das maravilhas do Antigo ao Novo Testamento, do Antigo ao Novo Testamento e até os dias de hoje, a aliança que Deus fez conosco ao longo da história da salvação e continua fazendo. E em cada Semana Santa nós celebramos paixão, morte e ressurreição. Então nós temos essa oportunidade de sempre estar renovando essa aliança através também dos sacramentos. E é impressionante porque Jeremias, ele tem 5 confissões no livro de Jeremias. Vou passar rápido pelas 5 confissões de Jeremias. Primeira confissão: ele lamenta a desgraça, pensa em desistir da missão e implora a Deus a vingança dos inimigos. Deus parece estar recompensando os adversários e ignorando aqueles que são fiéis. Quem às vezes se vê nessa situação? Levanta a mão. Percebe que parece que quem é mal está prosperando e a gente está rezando o terço, na missa está só passando apertado. Quem tem essa sensação às vezes? Seja corajoso isso. A gente tem essa sensação, né? Mano, estou dando a vida para Deus e estou me lascando, né? Estou dando a vida para Deus e estou ali passando apertado. Jeremias passa por isso, esse aperto. Segunda confissão: o falecimento de 7 filhos de uma mesma mãe leva ele a pensar na sua mãe e
1: Jeremias chega a acusar Deus de abandono e traição. A revolta de Jeremias. Quando a gente vê essa violência toda aí, não bate às vezes uma revolta no coração, sim ou não?
0: Sim.
1: E aí a gente se pergunta, né? Onde está Deus em tudo isso? A gente começa a questionar. Mas o Senhor disse, né? Que antes da sua segunda volta gloriosa, ia acontecer terremotos, furacões, pais contra filhos, filhos contra pais, sim ou não? É profético. A gente tem visto isso acontecer. Terceira confissão de Jeremias. Jeremias pede para Deus que o cure. Cura-me, Senhor, e farei curado. Salva-me, e estarei salvo. Meu louvor é para ti. Jeremias pede a cura. Jeremias pede, Senhor, eu não estou bem. Me cura. É pecado pedir a cura e a libertação para Jesus? Não. O próprio profeta pediu, Senhor, me cura, eu não estou bem. E às vezes nós vamos pedir para Deus, Senhor, me cura, para que eu possa continuar minha missão, para que eu possa continuar evangelizando. A quarta confissão. Jeremias se sente insultado, porque seus inimigos, aliás, Jeremias se sente insultado por seus inimigos, porque eles não só insultaram, mas agora planejam matar. Mas ele diz que ele reza pelos inimigos. Então, Jeremias, ele vai passando por cada coisa, que ele vai pensando, meu Deus. E a quinta confissão é justamente a primeira leitura de hoje. É a leitura de hoje. Seduziste-me, Senhor, ou me deixei seduzir, foste mais forte do que eu. É a primeira leitura de hoje, é a quinta confissão de Jeremias. É a quinta confissão. E ele está irritado. Até quase a morte, um desespero, e numa conversa apaixonada com Deus, diz que Deus o seduziu, que Deus o atraiu para uma missão que traz ultrajes, sacarmos, e que ele pensa em abandonar a missão, mas que ele admite que as palavras de Deus é como um fogo em seus ossos, em suas entranhas, que ele não consegue nem suportar. Então, a perseguição é muito grande, a dificuldade é muito grande, como é difícil ser profeta, mas o fogo de Deus consome tanto ele, até as suas entranhas, até os seus ossos, que ele não consegue voltar atrás. Seduziste-me, Senhor, me deixei seduzir, fostes mais forte do que eu. O amor de Deus nos atrai. O Senhor nos atraiu, como atraiu a comunidade de filhos de João Batista na pessoa do Moisés, e foi atraindo cada membro, como atraiu cada membro de cada comunidade, como a comunidade Canção Nova, como atraiu cada um de vocês para vocação específica, como nos atraiu como sacerdotes, os diáconos estão aqui. Deus vai atraindo os seus filhos, e dar do momento a gente também vai passando, né? Quantas vezes a gente foi até o sacrário, chorou e falou, Senhor, o Senhor me seduziu, olha o que eu estou passando. Eu me lembro, há uns 10 anos atrás, eu estava num burnout, uma depressão muito séria, esse que vos fala. E eu me lembro que eu ganhei um livro do Evandro Nunes, os meus irmãos conhecem, de um escritor chamado Prado Flores. Eu não sei se ainda vende na Canção Nova, mas a Canção Nova editava esse livro, não sei se ainda edita, se tiver na livraria. Eu não estou falando para vender, mas é que eu fiz uma experiência muito linda com esse livro, ele é curtinho. E o tema do livro é: por que Deus não cura os seus amigos? Pergunta aí pro lado, por que Deus não cura seus amigos? Pergunta aí, abre a boca, pelo amor de Deus, por que Deus não cura os seus amigos? Eu estou dando a vida, estou pagando o preço, estou celebrando missa, viajo o Brasil inteiro, né? Estou fazendo tanto para Deus, e eu estou doente, Senhor, por que o Senhor não me cura? Qual que é a base do livro? Eu não vou contar o livro inteiro para vocês, senão perde a graça, né? É como contar o final do filme, né? O menino morre no final, quem matou foi o marido, né? Aquela história, a velha história da brincadeira, né? Não pode contar o final do filme, né? Mas, basicamente, a história é baseada na história de Lázaro. Basicamente é isso. Porque Marta e Maria vão anunciar para Jesus que Lázaro está doente. Passa um tempo e Jesus vai para outra missão e não vai para a casa dos amigos. Daqui a pouco Jesus é avisado de novo, ó, Lázaro piorou, e Jesus vai para outro lado. Que amigo é esse, né? Ó, Lázaro agora acho que já era, é a última semana de vida dele, Jesus. E Jesus vai para outro lugar. Jesus, Lázaro morreu. Tá bom. Jesus vai para outro lugar. E Jesus chega depois de quantos dias? 4. Santa Teresa vai dizer para Jesus, porque Santa Teresa, quando está vindo de uma carroça, quebra a roda da carroça, num tempo muito frio, e Jesus aparece rindo de Teresa. E Teresa fala assim: como você permitiu isso comigo, Jesus? E Jesus fala para Teresa: é assim que eu trato meus amigos. E Teresa responde para Jesus: é por isso que você tem tão poucos amigos, Jesus. É por isso que você tem tão poucos amigos, Jesus. Seduziste-me, Senhor, me deixei seduzir, fostes mais forte, pensei em abandonar, mas teu amor entra no meu coração, na minha alma, nos meus ossos, e eu não sei mais voltar. O barco, como cantava Monsenhor Jonas, o barco está em outro mar, não dá mais para voltar. Quem bebeu dessa fonte da Eucaristia, e quem já viveu milagres, não consegue mais voltar para trás. Não dá mais. Não dá mais para voltar. Não tem como. Agora, por que que tudo isso? Porque aquele que foi seduzido precisa se parecer com aquele que o seduz. Padre, que frase forte, sim. Aquele que foi seduzido precisa parecer com aquele que seduziu. E você tem que parecer com Cristo em tudo. O que Jesus diz no Evangelho hoje? Jesus começa a anunciar para os apóstolos: eu vou sofrer, eu vou morrer, eu vou ser crucificado, mas eu vou ressuscitar. Pedro, Jesus está anunciando a sua paixão. Jesus está anunciando a sua cruz. E quem quer me seguir, tome sua cruz, diz, cada dia me siga. Então nós temos que aprender que Jesus está anunciando a sua paixão. E Pedro vai falar: Senhor, eu não vou te deixar morrer na cruz. E Jesus fala para Pedro: afasta de mim, Satanás. Ou seja, traduzido o grego, hebraico melhor, vai para trás de mim. Porque quem quiser ser de Jesus tem que seguir Jesus. Não é ir na frente de Jesus, porque quem sabe o caminho é Jesus. Eu não sei o caminho, ele que é o caminho, a verdade e a vida. Eu sigo Jesus. E a grande questão é que Pedro quis ser Deus, né? E quantas vezes nós queremos ser Deus no lugar de Deus? Não, você tem que me curar, você tem que fazer, não, você tem que... Quantas vezes eu quis dar ordem para Jesus na minha vida? E todas as vezes que eu quiser ser Deus no lugar de Deus, eu vou pecar. Qual foi o grande pecado de Adão e Eva no paraíso? Se você comer, você vai ser igual a Deus. Não queira ser Deus, seja filho, seja como aquele que serve, aquele que está com o Senhor. Abraça a tua cruz. Jesus te seduziu, o Senhor te seduziu, que bom que Ele seduziu. Você foi seduzido para uma vida de comunidade, você foi seduzido para uma vida matrimonial. Eu fui seduzido, junto com os meus irmãos aqui, à vida do sacramento da ordem, ao sacerdócio. Que bom, Deus atraiu cada um de nós naquilo que Ele espera que vivamos, na nossa vocação, nosso chamado. Então viva, mas você tem que se assemelhar a Jesus, se assemelhar a Deus. Você não tem que se assemelhar ao mundo. Qual o grande problema hoje? João Batista vai morrer por quê? Nós estamos no acampamento de João Batista. Porque Herodíades dança, Herodes se encanta, e consequentemente João Batista morre. O que que o mundo tem feito hoje? O mundo está cheio de Herodíades. O mundo está dançando. mundo está dançando, os encantamentos do mundo, rede social, músicas profanas, o mundo está dançando e está te seduzindo, seduzindo as famílias, seduzindo os filhos, o mundo está dançando e a gente tem sido seduzido por telenovelas, por bandas, músicas. Quantos de nós não fomos seduzidos já por imagens de internet? A sedução. O mundo tem seduzido as famílias, seduzido os filhos. Quantos nós que estamos padres, estamos nas nossas paróquias, nós somos de comunidade, nós que caminhamos, quantos que a gente viu se perder pela sedução do mundo? Quanta Herodíades dançando e a gente fica olhando, né? E a gente fica cego. Fica cego. Cegueira espiritual. Mas veja que coisa impressionante. Agora em setembro, nós vamos ter a beatificação de Futoshi, um bispo. Eu sou apaixonado por ele. Eu tenho uma devoção muito grande a ele. Porque também nesse período que fiquei muito enfermo, o segundo livro que eu li, eu tinha na minha biblioteca, eu não o conhecia, passei a conhecer nesse período. O livro chamado Vida de Cristo, que é muito grosso. E nesse período, as leituras bíblicas, as leituras espirituais foram me ajudando. Foram me ajudando. E dentro desse processo de leitura, Futoshi faz um comentário interessante das bodas de Caná. Padre, o que a boda de Caná tem a ver com o evangelho de hoje, que tem a ver com a comunidade de João Batista? Dentro do tema, eu vou explicar. Quando Futoshi fala das bodas de Caná, ele diz que quando a Virgem Maria vê que faltou vinho na festa, então ela avisa, faltou vinho. E quando a Virgem Maria manda os servidores falar com Jesus, Jesus fala, ainda não chegou minha hora. Vocês lembram disso, sim ou não? Sim, não chegou minha hora. Que hora é essa? A hora de morrer. Não chegou minha hora. Mas por que que Jesus falou isso se ele ia morrer só depois de 3 anos? E aí Futoshi faz uma explicação muito interessante. Ele diz o seguinte: que a cruz de Jesus, ela começa a partir do momento que ele faz o milagre da água para o vinho. Você está vendo cruz ali? Não. Mas a cruz espiritualmente começou no momento que Jesus realiza o milagre. Entenderam sim ou não? E Maria? Maria, a Virgem Maria, passa a ser a mulher das dores quando Jesus realiza o milagre. Então, tanto Jesus como a Virgem Maria, eles passam a ser o homem da cruz e a mulher das dores, o primeiro milagre de Jesus, porque dali agora começam as grandes perseguições. E aí Futoshi vai falar uma coisa, que vai bater nas famílias agora, que vai bater em você. E aí ele faz uma comparação com um casamento. Quando você se casa, você se torna o homem das dores e a tua esposa, você mulher, se torna a mulher das dores. O homem da cruz e as mulheres das dores. Quando você casa e você concretiza seu casamento, sela no altar, você passa a ser o homem da cruz e você mulher, a mulher das dores. Então quer dizer que meu marido é cruz? Eu não disse isso, não põe palavra na minha boca. Eu também não disse que a sua mulher é cruz para você, marido. Mas você assume uma vocação. E o espírito do mal sabe que você assume a vocação mais bela, uma das mais belas vocações da face da terra, que é ser pai e mãe, que é ser co-criador com Deus. Porque o catecismo da Igreja Católica nos ensina que você, papai e mamãe, quando casado, sacramental, bonitinho, vocês dão a vida para uma criança e o Senhor sopra nas narinas da criança o sopro da vida. Então vocês são co-criadores com Deus. E o demônio não quer isso. Ele não quer a família. Por isso que não é fácil casar. E aí vocês vão entender, né? Ah, quando a gente viveu 20 anos junto, já com 2, 3 filhos, sem casar, estava tudo bem. Foi só casar que deu tudo errado. Ai, nem quero casar. Mas comungue em pecado, né? Bênção de Deus, né? O problema é o casamento ou o espírito do mal que não quer que você case e viva sacramentalmente correto na graça de Deus. Porque as duas coisas que o demônio quer destruir são duas coisas: é a família e o sacerdócio. Porque você destrói uma família e você arrebenta com filhos. Você destrói um sacerdócio e você arrebenta com uma paróquia. Então aprenda uma coisa: quando eu abracei minha vocação, eu abracei minha cruz. Quando você abraçou o seu matrimônio, você abraçou a sua cruz. A sua esposa é uma bênção, o seu esposo é uma bênção, mas espiritualmente vem as batalhas espirituais, e é isso que você tem que estar atento, e é isso que Futoshin está alertando para nós. Nós precisamos estar atentos a essa batalha espiritual na família. Existe uma batalha espiritual e o mal não quer que você entenda esse processo. Você precisa entender esse processo. É muito importante entender esse processo de Deus na sua vida, porque senão nós não vamos conseguir. O que diz para nós a segunda leitura de hoje? Romanos: eu vos exorto a não vos conformar com o mundo, mas transformar a vossa maneira de pensar, distinguir o que é de Deus e o que é do mundo. Você precisa começar a separar o que é de Deus, o que é do mundo, o que é certo, o que é errado. Nós precisamos começar a distinguir. Não é só o Padre Anderson, ou quem é da Canção Nova, ou quem é a comunidade de Filho João Batista, ou quem é sacerdote, que vai passar por cruz ou dificuldade. Também o casal casado, também os filhos vão passar por isso também. Mas a fidelidade, separando o que é de Deus, o que é do mundo, abraçando aquilo que é correto, vivendo essa verdade, não se deixando seduzir pelos espíritos do mundo, que vão ter muitas seduções. As seduções vão acontecer mesmo, vão vir seduções, assim como vem sedução para o Padre Anderson, vem para os padres, assim como vão ter seduções em todo quanto é lugar. Sedução vai ter. No meu confessionário, não foi nenhuma nem duas, várias vezes, que mulher chega no confessionário e fala assim: padre, eu estou apaixonado por uma pessoa proibida. Eu já sei que é comigo, B.O. Eu falo: pois é, minha filha, entendi. Mas faz o seguinte: eu sou muito feliz como padre, segue o teu caminho. Estou de boa. Jesus me seduziu. Às vezes não é fácil, já passei por enfermidade, já passei por doença, já passei, mas eu sou muito feliz como padre, vale a pena ser sacerdote, eu sou muito feliz. Você também, como casal, tem que dizer: tem cruz sim, tem dificuldade sim, tem batalha sim, ser de comunidade não é fácil, mas somos muito felizes na vocação que Deus nos chamou, glória a Deus por isso. Tudo que você não pode fazer é abandonar. Não abandone o chamado de Deus, vai valer a pena ir até o fim. São João Batista foi até o fim, valeu a pena. Nós celebramos o dia dele ontem. Vai valer a pena. Ele não se deixou impressionar pelas pessoas da época. Jeremias não se deixou impressionar. Os profetas não se deixaram impressionar pelas situações da época. Não foi fácil. Eles venceram em Deus. E por isso hoje são santos. Não abandone seu casamento, não abandone seus filhos, não abandone seus pais. Você de comunidade, vai em frente, não desanime, não pare, porque vai valer a pena. No final vai valer a pena todo o suor, toda lágrima, vai valer a pena. E se você precisar desabafar com Deus, desabafa como Jeremias, chora como Jeremias, diga a verdade para Jesus que está passando. Se precisar pedir para cura, cura Jesus, mas vai em frente, porque vai valer a pena. No final de tudo, vai valer a pena. Imagina o dia que você chegar no céu lá e encontrar o seu santo de devoção, encontrar os anjos, encontrar Nossa Senhora, encontrar, nossa, imagina você poder agarrar em Nossa Senhora. Aí vale a pena. Diga para a pessoa do seu lado: não desista. Diga para essa pessoa lá: não desista, não desista, não desista. Vai valer a pena, vai valer a pena. Vai em frente, vai em frente, vai em frente, vai em frente. E aplaude essa pessoa do teu lado, vai valer a pena. Pode aplaudir essa pessoa do seu lado, isso. Vamos cantar uma musiquinha para encerrar? O que, que Deus trouxe aí, Fabiano, Wilmar? Vamos ficar de pé um pouquinho, dá aquela espreguiçada que esse calor dá um soninho, né? Dá um calor abençoado. Mas debaixo da casula tá gostoso aqui também, viu? Fica tranquilo. Tá bom aqui debaixo da casula, né? Tá muito bom, né? Debaixo do nosso paramento. Uma delícia aqui no Pai das Misericórdias. É o fogo de Deus, né, irmã? Quando começou a missa, já começou pedindo fogo. O semerefício já tá pedindo fogo de novo, padre. Eu falei, bora. Então bora nesse fogo, né? O que, que Deus colocou no coração aí?
2: Cantar não dá mais pra voltar? Pode ser?
1: Pode ser.
2: O senhor falou. Vamos seguir a palavra do sacerdote.
1: Amém.
2: Não dá. Vamos juntos.

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0: Eu quero ouvir sua voz, canta isso, não dá, vai.
1: Não dá.
0: O mar é Deus. 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
1: E o barco sou eu.
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Ergue seus braços. Solta tua voz e ora. A liberdade do Espírito, isso, vai orando. A liberdade do Espírito. Shiri ala maralari, eri ala maralari, eri alari, alari, alari, ala maralari. Isso, deixa o vento, deixa o sopro do Espírito agora te levar para frente. Deixa agora o amor de Deus te conduzir agora. Shiri

faz essa oração agora. Vai dizendo com as suas palavras: Jesus, eu não quero mais voltar para trás. Eu não quero mais, Senhor. O Senhor fez um chamado a mim. Se você tem um chamado ao matrimônio, se você tem um chamado a uma vocação específica, ao sacerdócio, se você tem um chamado e você é casado, diga: eu não quero mais as seduções do mundo. Eu renuncio às seduções do mundo e eu quero viver o meu chamado ainda mais. Eu quero avançar ainda mais, Senhor. Eu quero, Senhor, o barco está em alto mar. Eu não quero regredir. Eu não quero dar passos para trás, Senhor. Impulsiona-me, Senhor. Sopra o teu espírito sobre a minha vida, Senhor. Se for preciso, cura, Senhor, a minha vida, a minha história. Vai pedindo agora essa graça, Senhor, de ir à frente, jamais desistir, jamais desanimar. O Senhor me coloca muito forte essa palavra. Pessoas que estavam desanimadas, de vontade de desistir de tudo, jogar tudo pro alto. Não, em nome de Jesus, vai em frente, vai em frente, vai em frente. Xiri alari alari alamaralari. Xiri alamaralari alamaralá. Se tiver alguma palavra também quiser rezar,

0: Isso eu coloco no meu coração também. Pessoas prostradas dentro de casa em estado depressivo, esperando o fim, esperando a morte. E essa palavra e essa homilia vai de encontro com o coração dessas pessoas nesta tarde. É como se essas pessoas estivessem só esperando o momento de tirar a própria vida. E nesse momento estão recebendo o sopro do Espírito Santo, que as fazem olhar para a vida e as fazem dizer: eu quero oportunizar a mim mesmo, insistir em viver. O Senhor me dá a palavra vida, vida, vida em abundância para muitas pessoas que nos acompanham pelo sistema Canção Nova de Comunicação.
1: Pedimos, Senhor, o batismo do Espírito Santo sobre as pessoas que estão em casa, as pessoas que estão aqui. Senhor, nós pedimos a graça do batismo do Espírito Santo, Senhor. O Senhor me fala de um cansaço espiritual muito grande, de batalhas que viveram, como Elias, como tantos viveram tantos cansaços. Sou João Batista, quantos cansaços viveram, quantas batalhas. O Senhor me fala de intercessores, pessoas que foram membros de pastorais, que abandonaram pastorais, abandonaram a igreja. O Senhor me coloca muito forte essa palavra, essa visualização do irmão, essa palavra aqui do Imar para nós. O Senhor está visitando muitas pessoas que estavam com vontade de desistir, tinham abandonado. Você que abandonou o seu santo terço, abandonou sua quaresma de São Miguel, volte em nome de Jesus. O Senhor está exortando: volte, é tempo de voltar. Volte.
0: O Senhor também coloca no meu coração que tem um sacerdote em especial que, se preparando para a sua santa missa da noite, ele ligou a Canção Nova e está acompanhando essa santa missa, estava acompanhando a homilia

Jesus, depois de 4 dias, então, nós conhecemos, Jesus ressuscita Lázaro. E a palavra de Jesus é: o que está acontecendo com Lázaro não é para humilhar Lázaro, é para a glória de Deus. Amém. Eu libero uma palavra para você, estou arrepiado. O que você tem vivido passado não é para te humilhar, mas é para a glória de Deus que você tem vivido. O que a comunidade Filho João Batista está passando, o que a Canção Nova está passando, o que você está passando, pode aplaudir esse Deus, é para a glória de Deus.

Creio em Deus Pai, Todo-Poderoso, Criador do céu e da terra, e em Jesus Cristo, seu único Filho, nosso Senhor, que foi concebido pelo poder do Espírito Santo, nasceu da Virgem Maria, padeceu sob Pôncio Pilatos, foi crucificado, morto e sepultado, desceu à mansão dos mortos, ressuscitou ao terceiro dia, subiu aos céus, está sentado à direita de Deus Pai Todo-Poderoso, é a vir julgar os vivos e os mortos. Creio no Espírito Santo, na Santa Igreja Católica, na comunhão dos santos, na remissão dos pecados, na ressurreição da carne, na vida eterna. Eu quero pedir para você sentar, momento do nosso ofertório. Em nome da comunidade Canção Nova, eu, Padre Anderson, hoje estendo minhas mãos para que você possa nos ajudar sempre a chegar aos 100%. Nós sabemos que amanhã é o último dia útil do mês, então se você não fez a sua ajuda, ajude essa obra que é 100% evangelização. Você que já fez, se puder fazer seu algo mais, nós agradecemos de coração. E você que não pode fazer materialmente, reze, para que cada dia mais possamos evangelizar mais e mais pessoas. Muito obrigado pela sua generosidade. Cantemos, ofertemos a Deus a nossa vida.

0: colaborar, irmãos, para que meu vosso sacrifício aceito por Deus Pai Todo-Poderoso.
1: Sacrifício para a glória de seu nome, para o nosso bem de toda a sua santa igreja.
0: Esse santo sacrifício, Senhor, nos traga a perene bênção da salvação e vosso poder leve a plenitude que celebramos o sacramento por Cristo nosso Senhor. O Senhor esteja convosco.
1: Ele está no meio de nós.
0: Corações ao alto.
1: Nosso coração está em Deus.
0: Demos graças ao Senhor nosso Deus.
1: Nosso dever e a nossa salvação.
0: Na verdade é digno e justo nosso dever e salvação dar-vos graças sempre em todo lugar, Senhor, Pai Santo, Deus Eterno e Todo-Poderoso. Em vós vivemos, nos movemos e existimos, e ainda em nossa condição corporal, não só sentimos todos os dias as provas de vosso amor de Pai, mas também já possuímos o penhor da eternidade, pois tendo recebido as primícias do Espírito, pela qual ressuscitaste Jesus dentre os mortos, esperamos a plena realização do mistério pascal. Por isso também nós vos louvamos com todos os anjos, dizendo alegre celebração a uma só voz: Santo,
1: Santo, Santo, Senhor Deus do Universo, o céu e a terra proclamam a vossa glória. Hosana nas alturas, bendito que vem em nome do Senhor. Hosana nas alturas.
0: Na verdade, ó Pai, vós sois santo e fonte de toda santidade. Santificai, pois, esses dons, derramando sobre eles o vosso Espírito, a fim de que se torne para nós o corpo e o sangue de nosso Senhor Jesus Cristo.
2: Enviai o vosso Espírito Santo.
0: Estando para ser entregue e abraçando livremente a paixão, Jesus tomou o pão, pronunciou a bênção de graças, partiu e o deu a seus discípulos, dizendo: Tomai todos e comei, isto é o meu corpo que será entregue por vós.

Do mesmo modo, no fim da ceia, ele tomou o cálice em suas mãos e, dando graça novamente, entregou aos seus discípulos, dizendo: tomai todos e bebei. Este é o cálice do meu sangue, o sangue da nova e eterna aliança, que será derramado por vós e por todos para a remissão dos pecados. Fazei isto em memória de mim.

0: Mistério da fé.
1: Anunciamos, Senhor, a vossa morte e proclamamos a vossa ressurreição. Vinde, Senhor Jesus.
0: Celebrando, pois, memorial da morte e ressurreição do vosso Filho, nós oferecemos ao Pai o pão da vida e o cálice da salvação e vos agradecemos porque nos tornasse digno de estar aqui na vossa presença e vos servir.
1: Aceitai, ó Senhor, a nossa oferta.
0: Suplicante vos pedimos que, participando do corpo e sangue de Cristo, sejamos reunidos pelo Espírito Santo num só corpo.
1: O Espírito nos una num só corpo.
2: Lembrai-vos, ó Pai, da vossa igreja que se faz presente pelo mundo inteiro, que ela cresça na caridade e comunhão com o Papa Leão XIV e o nosso bispo Waldmann e os bispos do mundo inteiro, os presbíteros e diáconos e todos os ministros do vosso povo.
1: Lembrai-vos, ó Pai, da vossa igreja.
3: Lembrai-vos também, na vossa misericórdia, dos nossos irmãos e irmãs que adormeceram na esperança da ressurreição. E de todos os que partiram desta vida, acolhei-os junto a vós, na luz da vossa face.
1: Concedei-lhes, ó Senhor, a luz eterna.
3: Enfim, nós vos pedimos, tende piedade de todos nós e dai-nos participar da vida eterna com a Virgem Maria, Mãe de Deus, São José, seu esposo, os apóstolos e todos os santos que neste mundo viveram na vossa amizade, a fim de vos louvarmos e glorificarmos, por Jesus Cristo, vosso Filho.
0: Por Cristo, com Cristo e em Cristo, a vós, Deus Pai Todo-Poderoso, na unidade do Espírito Santo, toda honra e toda glória, por todos os séculos dos séculos.
1: Amém.
0: Rezemos com amor e confiança a oração que o Senhor nos ensinou. Pai nosso, que estás no céu,
4: santificado seja o vosso nome. Venha a nós o vosso reino. Seja feita a vossa vontade, assim na terra como no céu. O pão nosso de cada dia nos dai hoje. Perdoai as nossas ofensas, assim como nós perdoamos a quem nos tem ofendido. E não nos deixeis cair em tentação, mas
0: livrai-nos de todos os males, ó Pai, dai-nos hoje a vossa paz, ajudados pela vossa misericórdia. Sejamos sempre livres do pecado, protegidos de todos os perigos, enquanto aguardamos a feliz esperança e a vinda do nosso Salvador, Jesus Cristo. Senhor Jesus Cristo, disseste aos vossos apóstolos: eu vos deixo a paz, eu vos dou a minha paz. Não olhei os nossos pecados, mas a fé que anima a vossa igreja. Dai-lhe segundo o vosso desejo a paz e a unidade. Vós sois Deus com o Pai e o Espírito Santo. A paz do Senhor esteja sempre convosco.
1: Cordeiro de Deus, que tirais o pecado do mundo, tende piedade de nós. Cordeiro de Deus, que tirais o pecado do mundo, tende piedade de nós. Cordeiro de Deus, que tirais o pecado do mundo, dai-nos a paz.

0: Quem come minha carne e bebe meu sangue permanece unido nele, eis o Cordeiro de Deus que tira o pecado do mundo.
1: Senhor, eu não sou digno de que entreis em minha morada, mas dizei uma palavra e serei salvo.

Amados irmãos e irmãs, chegou o momento da comunhão eucarística. Aproximemo-nos do Senhor com fé e piedade. Pedimos a você que está aqui no santuário para que possa fazer a sua comunhão na frente do ministro ou do sacerdote. E você que por não poder estar aqui, nos acompanha pelo sistema de comunicação, faça agora a sua comunhão espiritual. Deixe que Jesus entre o teu coração, toque a tua vida e transforme o teu viver.

0: Revigorados pelo pão da mesa celeste, nós pedimos, Senhor, que esse alimento da caridade fortifique os nossos corações e nos leve a servir nossos irmãos por Cristo nosso Senhor. Amém. Vamos rezar agora a oração ao Pai da Misericórdia. Pai das misericórdias, Deus de toda a consolação, ouvi a súplica confiante que vos apresentamos nesse momento. Cada um faz seu pedido agora, a sua prece. Acolhei esse povo que vem cheio de fé e esperança ao vosso santuário. Consolai os aflitos, socorrei os necessitados, enxugai as lágrimas aqui derramadas. Amparai os fracos, recebei em vossos braços paternos este filho pródigo que volta para vós. Dai-nos a graça de sermos instrumentos da vossa misericórdia na vida dos nossos irmãos, para que assim o vosso nome seja amado em nossa família e em nossa nação. Tudo isso vos pedimos por vosso Filho Jesus Cristo, que convosco vive e reina do Espírito Santo por todos os séculos dos séculos. Pai da misericórdia, Deus toda a consolação, ouvi-nos. Vamos então abençoar também os objetos que você trouxe, os objetos religiosos. Bendito sejais, Senhor, fonte de toda bênção, pois vos alegrais com vigor da piedade dos vossos fiéis. Permanecei ao lado deles e concedeis que eles se unem esses sinais de fé e piedade para transformar-se na imagem do vosso Filho, que vive e reina para sempre. Amém. Eu quero agradecer a comunidade Canção Nova por abrir as portas à comunidade Filho João Batista. Fala aqui em nome do Moisés, do Eduardo, toda a comunidade. Uma salva de palmas à comunidade Filho João Batista. Deus abençoe e proteja o caminho de vocês. Também agradeço os meninos que cantaram. Uma salva de palmas também. São de diversas comunidades, Missão Oráculo Santo, né? Tem uma mescla aqui de rapazes tão abençoados, o pessoal da região lá. Deus abençoe cada um de vocês. Uma salva de palmas aos padres, diáconos de outra região também. Sejam bem-vindos. E uma salva de palmas à comunidade Canção Nova, né, gente? A Canção Nova que nos acolhe aqui tão bem. Câmaras, diretores, produtores, pessoal da limpeza, cada detalhe que a Canção Nova cuida para você ter esse beijo maravilhoso. Nós agradecemos a comunidade Canção Nova por todo o carinho que você tem para conosco, né? Que nós chegamos aqui e sentimos, sem dúvida, um pedacinho do céu nesse lugar. Muito obrigado à comunidade Canção Nova. Que Deus os abençoe grandemente. Vamos embora, pedir a bênção final? Mais uma coisa? Não? É isso? Tranquilos? O Senhor esteja convosco. Por intercessão da bem-aventurada Virgem Maria, abençoe-vos Deus Todo-Poderoso, Pai, Filho e o Espírito Santo.
1: Amém.
2: Glorificai o Senhor com vossas vidas, ide em paz e o Senhor vos acompanhe.
1: Graças a Deus.
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9: Sou amada por Deus. Aconteça o que acontecer, sou esperada por este amor. Assim, a minha vida é bela. Santa Josefina Taquita.

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7: Ser forte e corajoso, não temas, nem te espantes, porque o Senhor teu Deus é contigo por onde quer que andares. Livro de Josué, capítulo 1, versículo 9.
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9: Boa tarde para você, seja muito bem-vindo, seja muito bem-vindo. Começa agora o programa Toque de Esperança aqui na sua Rádio Canção Nova, onde nós espalhamos o amor pelo ar. Eu sou Verinha, membro da comunidade Canção Nova, vou estar juntinho com você até às 6 horas da tarde deste domingo, hoje dia 30 de agosto de 2026. No mês de agosto, aqui no Brasil, na Igreja do Brasil, nós celebramos o mês vocacional. E hoje nós estamos fechando o mês de agosto, celebrando o Dia do Catequista. O chamado a ser catequista é um chamado divino. É uma resposta de amor ao mandato de Jesus: ide e fazei discípulos, recebida como um dom para ser partilhado com toda a comunidade. Você se lembra do seu catequista, daquele que te anunciou a fé? Foi por causa dele que eu e você pudemos fazer a nossa primeira comunhão. Hoje é dia de agradecer e de louvar por todos aqueles que transmitem essa mensagem do Evangelho a tantas pessoas. Esse é o programa Toque de Esperança. Eu quero dar as boas-vindas a você que nos acompanha pela rede de rádio Canção Nova, espalhada por todo o Brasil, e também pela internet, pelo aplicativo Rádio Canção Nova. Você pode interagir conosco pelas nossas redes sociais, facebook.com/radiocançãonova, Instagram, @radiocançãonova. Se você quiser mandar o seu pedido musical, o seu pedido de oração, você pode fazê-lo pelo número do nosso WhatsApp. Anote o número, 12 99145-5871. Repetindo para você, 12 99145-5871. Quero acolher o nosso operador, o Thales. Seja bem-vindo. É uma alegria saber que a Canção Nova realiza sua missão de evangelizar por meio também da ajuda de tantas pessoas. Como dizia o Padre Jonas, nós somos uma companhia de pesca. Como todos os anos, hoje, dizia para você no início do programa, nós temos a alegria de contemplar as diversas vocações presentes na Igreja. É um mês rico de celebrações, encontros, partilhas e tantas outras ações. Somente um coração que arde na escuta atenta da palavra é capaz de se colocar a caminho para responder ao chamado

crianças dentro da comunidade cristã é de fato um grande papel. São 17 horas e 4 minutos, vamos ouvir Frei Gilson, De Ti Preciso e Amor e Adoração, Incomparável Senhor.

São 17 horas e 11 minutos, estamos juntinhos aqui no nosso programa Toque de Esperança. Eu, Verinha, vou junto com você até às 6 horas da tarde deste domingo. Hoje, último domingo de agosto, estamos trabalhando e meditando sobre a vocação do catequista. Quem é o catequista? É aquele que guarda e alimenta a memória de Deus. Olha que bonito, aquele que guarda e alimenta a memória de Deus. Primeiro ele a guarda em si mesmo, mas ele sabe despertá-la nos outros. E por isso que é belo, fazer memória de Deus como a Virgem Maria, que perante a maravilhosa ação de Deus na sua vida, ela não pensa nas horas, nas honras, no prestígio, nas riquezas, ela não se fecha em si mesma, mas pelo contrário, depois que ela recebe o anúncio do anjo e ter concebido o Filho de Deus, que faz Maria? Ela parte, ela vai ter com a sua prima Isabel, idosa, e também ela grávida, para ajudar. E quando a encontra, o seu primeiro ato é fazer memória de Deus, da fidelidade de Deus na sua vida, na história do seu povo, na nossa história. Maria proclama: a minha alma engrandece ao Senhor, glorifica o Senhor, porque Ele pôs os olhos sobre a humildade de sua serva. A sua misericórdia se estende de geração em geração. Maria possui a memória de Deus. E esse é um convite para mim e para você, para que a gente possa fazer memória de Deus na nossa vida, recordar os feitos de Deus por nós. O que Deus tem feito por mim, o que Ele tem feito por você, nós precisamos fazer memória e, como nos ensina a Virgem Maria, glorificar a Deus. O catequista é aquele que sabe fazer essa memória e comunicar essa memória para as pessoas. É alguém que está fora de si, que sai fora de si mesmo. O cristão é esse, que fazendo a experiência do amor de Deus, não consegue guardar esse amor de Deus para si, mas ao contrário, ele quer que todos o experimentem. Então aqui o nosso agradecimento a Deus por tantas pessoas que se dispõem a ser memória de Deus na vida de tantas pessoas. São 17 horas e 14 minutos, vamos ouvir Em Busca do Meu Amado, Juninho Casimiro e Banda Arcanjos, Coração Novo.

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12: Volto aqui no nosso programa Toque de Esperança, nesse dia em que celebramos a vocação dos catequistas. Quero mandar um abraço para o Marcos Antônio de Lagarto, que está sintonizado conosco pela Gardênia, lá da Estância, no Sergipe, também sintonizada conosco. É uma alegria saber que você está aí, que você está nos acompanhando. Papa Francisco, ele dizia que o catequista nunca deve se esquecer que a finalidade da catequese é uma etapa privilegiada da evangelização, é ir ao encontro de Jesus e deixá-lo crescer em nós. Ele dizia: o verdadeiro e único mandamento desta nova vida é o amor. Aquele que vem de Deus e que Jesus revelou com o mistério da sua presença entre nós. Os catequistas são chamados a tornar visível e tangível a pessoa de Jesus Cristo. Quem ama cada um de vocês e por isso se torna regra da nossa vida, critério de julgamento da nossa ação moral. Então ele dizia isso: nunca se afastem dessa fonte de amor, porque é a condição para ser felizes e cheios de alegria, apesar de tudo. Como eu dizia, no cântico da Virgem Maria, estava presente a memória da sua história pessoal, a história de Deus com ela, a sua própria história de fé. E é o mesmo que se passa com cada um de nós, com cada cristão. A fé contém precisamente a memória da história de Deus para conosco, a memória do encontro com Deus, que toma iniciativa, que cria, que salva, que nos transforma. A fé é memória de sua palavra e que inflama o coração das suas ações salvíficas, pelos quais ele nos dá vida, nos purifica, cuida de nós e nos alimenta. E o catequista é precisamente um cristão que põe essa memória ao serviço do anúncio. Não dá, não para dar na vista, nem para falar de si, mas para falar de Deus, do seu amor, da sua fidelidade. Falar e transmitir tudo aquilo que Deus revelou, a doutrina na sua totalidade. A Timóteo, discípulo de Paulo, ele recomenda isso. Lembra-te de Jesus Cristo ressuscitado dentre os mortos, que eu anuncio e pelo qual sofro. Mas o apóstolo Paulo pôde dizer isso porque ele primeiro se lembrou de Cristo, que o chamou quando era perseguição dos cristãos, o tocou e o transformou com a sua graça. E o que aconteceu com Paulo? Se tornou o maior comunicador de Jesus Cristo. Nós também somos chamados na nossa jornada, no nosso dia a dia, a viver essa missão da catequese, do anúncio da catequese, de levar as pessoas a um encontro com Jesus, de proporcionar a todos aqueles que passam por nós a alegria deste encontro. Vamos ouvir Rogerinha Moreira, Serei Curado e Mensageiras do Espírito Santo, Sopra em Nós.

São 17 horas e 45 minutos. Você pode interagir comigo por meio do nosso WhatsApp. Adicione o número aí, 12991455871. Hoje, dia do catequista, celebrando essa vocação tão linda na vida da igreja. O catequista é um cristão que traz em si a memória de Deus. Ele se deixa guiar por esta memória de Deus em toda a sua vida e sabe despertá-la no coração dos outros. E isso não é fácil, é uma realidade difícil, compromete a vida toda. E o próprio catecismo, que é senão memória de Deus, memória da sua ação na história, de se ter feito próximo de nós em Cristo, presente na sua palavra, nos sacramentos, na liturgia, na igreja, no seu amor. Os catequistas são memória de Deus. E procedemos verdadeiramente como sentinelas que despertam nos outros a memória de Deus e que inflama o coração. O profeta, ele escreve: ai daqueles que vivem comodamente em Sião. E aí a gente se pergunta, que estrada seguir para não sermos essas pessoas que vivem comodamente, que põem a sua segurança em si mesmo, nas coisas, nas pessoas? Na São Paulo, ele ensina que para não vivermos comodamente, e aqui entra o caminho que o catequista deve fazer, é procurar a justiça, a piedade, a fé, o amor, a mansidão, a paciência. O catequista, como pessoa da memória de Deus, se ele tem uma relação constante, vital com Deus e com o próximo, se ele é uma pessoa de fé que confia verdadeiramente em Deus e põe nele a sua esperança, se é pessoa de caridade, de amor, que vê a todos como irmãos, pessoa de paciência e perseverança, que sabe enfrentar as dificuldades, as provas, os insucessos, se é pessoa gentil, capaz de compreensão e de misericórdia, então a gente pode dizer realmente, né? Esse não vive uma vida cômoda. E esse é o chamado que Deus faz a mim e a você. São 17 horas e 48 minutos. Vamos ouvir Toca de Assis, Fogo Abrasador e Emanuel Estênio, Enquanto te adora, eu te adorar.

Peçamos ao Senhor para sermos todos homens e mulheres que guardam e alimentam a memória de Deus na própria vida e sabem despertar no coração dos outros. O programa Toque de Esperança deste domingo chega ao seu fim. Obrigada por sua companhia, por sua participação. Deus abençoe você. Até o próximo domingo, se Deus quiser.

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Olá, querido ouvinte da Rádio Canção Nova, é bom estarmos juntos para, com a Virgem Maria, meditarmos neste dia os mistérios gloriosos. Sou eu, Padre Welison, com você, passamos pelos mistérios da vida de nosso Senhor Jesus Cristo. Pelo sinal da Santa Cruz, livrai-nos Deus nosso Senhor dos nossos inimigos, em nome do Pai e do Filho e do Espírito Santo. Amém. Creio em Deus Pai Todo-Poderoso, Criador do céu e da terra, e em Jesus Cristo, seu único Filho, nosso Senhor, que foi concebido pelo poder do Espírito Santo, nasceu da Virgem Maria, padeceu sob Pôncio Pilatos, foi crucificado, morto e sepultado, desceu à mansão dos mortos, ressuscitou ao terceiro dia, subiu aos céus, está sentado à direita de Deus Pai Todo-Poderoso, donde há de vir a julgar os vivos e os mortos. Creio no Espírito Santo, na Santa Igreja Católica, na comunhão dos santos, na remissão dos pecados, na ressurreição da carne, na vida eterna. Amém. O anjo do Senhor anunciou a Maria, e ela concebeu do Espírito Santo. Ave Maria, cheia de graça, o Senhor é convosco. Bendita sois vós entre as mulheres, bendito é o fruto do vosso ventre, Jesus. Santa Maria, Mãe de Deus, rogai por nós, pecadores, agora e na hora da nossa morte. Amém. Eis aqui a serva do Senhor, faça-se em mim segundo a vossa palavra. Ave Maria, cheia de graça, o Senhor é convosco. Bendita sois vós entre as mulheres, bendito é o fruto do vosso ventre, Jesus. Santa Maria, Mãe de Deus, rogai por nós, pecadores, agora e na hora da nossa morte. Amém. E o Verbo Divino se fez carne e habitou entre nós. Ave Maria, cheia de graça, o Senhor é convosco. Bendita sois vós entre as mulheres, bendito é o fruto do vosso ventre, Jesus. Santa Maria, Mãe de Deus, rogai por nós, pecadores, agora e na hora da nossa morte. Amém. Glória ao Pai, e ao Filho, e ao Espírito Santo, como era no princípio, agora e sempre. Amém. Ó Maria concebida sem pecado, rogai por nós que recorremos a vós. Amém.

de cada dia nos dai hoje, perdoai-nos as nossas ofensas, assim como nós perdoamos a quem nos tem ofendido, e não nos deixeis cair em tentação, mas livrai-nos do mal. Amém. Ave Maria, cheia de graça, o Senhor é convosco. Bendita sois vós entre as mulheres, bendito é o fruto do vosso ventre, Jesus. Santa Maria, Mãe de Deus, rogai por nós, pecadores, agora e na hora da nossa morte. Amém. Ave Maria, cheia de graça, o Senhor é convosco. Bendita sois vós entre as mulheres, bendito é o fruto do vosso ventre, Jesus. Santa Maria, Mãe de Deus, rogai por nós, pecadores, agora e na hora da nossa morte. Amém. Ave Maria, cheia de graça, o Senhor é convosco. Bendita sois vós entre as mulheres, bendito é o fruto do vosso ventre, Jesus. Santa Maria, Mãe de Deus, rogai por nós pecadores, agora e na hora da nossa morte. Amém. Ave Maria, cheia de graça, o Senhor é convosco. Bendita sois vós entre as mulheres, bendito é o fruto do vosso ventre, Jesus. Santa Maria, Mãe de Deus, rogai por nós pecadores, agora e na hora da nossa morte. Amém. Ave Maria, cheia de graça, o Senhor é convosco. Bendita sois vós entre as mulheres, bendito é o fruto do vosso ventre, Jesus. Santa Maria, Mãe de Deus, rogai por nós, pecadores, agora e na hora da nossa morte. Amém. Ave Maria, cheia de graça, o Senhor é convosco. Bendita sois vós entre as mulheres, bendito é o fruto do vosso ventre, Jesus. Santa Maria, Mãe de Deus, rogai por nós, pecadores, agora e na hora da nossa morte. Amém. Ave Maria, cheia de graça, o Senhor é convosco, bendita sois vós entre as mulheres, bendito é o fruto do vosso ventre, Jesus. Santa Maria, Mãe de Deus, rogai por nós, pecadores, agora e na hora da nossa morte. Amém. Ave Maria, cheia de graça, o Senhor é convosco. Bendita sois vós entre as mulheres, bendito é o fruto do vosso ventre, Jesus. Santa Maria, Mãe de Deus, rogai por nós, pecadores, agora e na hora da nossa morte. Amém. Ave Maria, cheia de graça, o Senhor é convosco. Bendita sois vós entre as mulheres, bendito é o fruto do vosso ventre, Jesus. Santa Maria, Mãe de Deus, rogai por nós, pecadores, agora e na hora da nossa morte. Amém. Ave Maria, cheia de graça, o Senhor é convosco. Bendita sois vós entre as mulheres, bendito é o fruto do vosso ventre, Jesus. Santa Maria, Mãe de Deus, rogai por nós, pecadores, agora e na hora da nossa morte. Amém. Glória ao Pai, ao Filho e ao Espírito Santo, como era no princípio, agora e sempre. Amém. Ó meu bom Jesus, perdoai-nos, livrai-nos do fogo do inferno, levai as almas todas para o céu e socorrei principalmente as que mais precisarem da vossa misericórdia. No segundo mistério glorioso, nós contemplamos a ascensão de Jesus ao céu. E erguendo as mãos, abençoou-os. Enquanto os abençoava, distanciou-se deles e era elevado ao céu. Pai nosso que estais nos céus, santificado seja o vosso nome, venha a nós o vosso reino, seja feita a vossa vontade, assim na terra como no céu. O pão nosso de cada dia nos dai hoje, perdoai-nos as nossas ofensas, assim como nós perdoamos a quem nos tem ofendido, e não nos deixeis cair em tentação, mas livrai-nos do mal. Amém. Ave Maria, cheia de graça, o Senhor é convosco. Bendita sois vós entre as mulheres, bendito é o fruto do vosso ventre, Jesus. Santa Maria, Mãe de Deus, rogai por nós, pecadores, agora e na hora da nossa morte. Amém. Ave Maria, cheia de graça, o Senhor é convosco. Bendita sois vós entre as mulheres, bendito é o fruto do vosso ventre, Jesus. Santa Maria, Mãe de Deus, rogai por nós, pecadores, agora e na hora da nossa morte. Amém. Ave Maria, cheia de graça, o Senhor é convosco. Bendita sois vós entre as mulheres, bendito é o fruto do vosso ventre, Jesus. Santa Maria, Mãe de Deus, rogai por nós, pecadores, agora

agora e na hora da nossa morte. Amém. Ave Maria, cheia de graça, o Senhor é convosco. Bendita sois vós entre as mulheres. Bendito é o fruto do vosso ventre, Jesus. Santa Maria, Mãe de Deus, rogai por nós, pecadores, agora e na hora da nossa morte. Amém. Ave Maria, cheia de graça, o Senhor é convosco. Bendita sois vós entre as mulheres, bendito é o fruto do vosso ventre, Jesus. Santa Maria, Mãe de Deus, rogai por nós, pecadores, agora e na hora da nossa morte. Amém. Ave Maria, cheia de graça, o Senhor é convosco. Bendita sois vós entre as mulheres, bendito é o fruto do vosso ventre, Jesus. Santa Maria, Mãe de Deus, rogai por nós, pecadores, agora e na hora da nossa morte. Amém. Ave Maria, cheia de graça, o Senhor é convosco, bendita sois vós entre as mulheres, bendito é o fruto do vosso ventre, Jesus. Santa Maria, Mãe de Deus, rogai por nós, pecadores, agora e na hora da nossa morte. Amém. Ave Maria, cheia de graça, o Senhor é convosco. Bendita sois vós entre as mulheres, bendito é o fruto do vosso ventre, Jesus. Santa Maria, Mãe de Deus, rogai por nós, pecadores, agora e na hora da nossa morte. Amém. Ave Maria, cheia de graça, o Senhor é convosco. Bendita sois vós entre as mulheres, bendito é o fruto do vosso ventre, Jesus. Santa Maria, Mãe de Deus, rogai por nós, pecadores, agora e na hora da nossa morte. Amém. Ave Maria, cheia de graça, o Senhor é convosco. Bendita sois vós entre as mulheres, bendito é o fruto do vosso ventre, Jesus. Santa Maria, Mãe de Deus, rogai por nós, pecadores, agora e na hora da nossa morte. Amém. Glória ao Pai, ao Filho e ao Espírito Santo, como era no princípio, agora e sempre. Amém. Ó meu bom Jesus, perdoai-nos, livrai-nos do fogo do inferno, levai as almas todas para o céu e socorrei principalmente as que mais precisarem da vossa misericórdia. No terceiro mistério glorioso, contemplamos a descida do Espírito Santo sobre Nossa Senhora e os apóstolos. Apareceu-lhes então línguas como de fogo, que se repartiam e pousavam sobre cada um deles, e todos ficaram repletos do Espírito Santo. Pai nosso que estais nos céus, santificado seja o vosso nome, venha a nós o vosso reino, seja feita a vossa vontade, assim na terra como no céu. O pão nosso de cada dia nos dai hoje, perdoai-nos as nossas ofensas, assim como nós perdoamos a quem nos tem ofendido, e não nos deixeis cair em tentação, mas livrai-nos do mal. Amém. Ave Maria, cheia de graça, o Senhor é convosco. Bendita sois vós entre as mulheres, bendito é o fruto do vosso ventre, Jesus. Santa Maria, Mãe de Deus, rogai por nós, pecadores, agora e na hora da nossa morte. Amém. Ave Maria, cheia de graça, o Senhor é convosco. Bendita sois vós entre as mulheres, bendito é o fruto do vosso ventre, Jesus. Santa Maria, Mãe de Deus, rogai por nós, pecadores, agora e na hora da nossa morte. Amém. Ave Maria, cheia de graça, o Senhor é convosco. Bendita sois vós entre as mulheres, bendito é o fruto do vosso ventre, Jesus. Santa Maria, Mãe de Deus, rogai por nós, pecadores, agora e na hora da nossa morte. Amém. Ave Maria, cheia de graça, o Senhor é convosco. Bendita sois vós entre as mulheres, bendito é o fruto do vosso ventre, Jesus. Santa Maria, Mãe de Deus, rogai por nós, pecadores, agora e na hora da nossa morte. Amém. Ave Maria, cheia de graça, o Senhor é convosco. Bendita sois vós entre as mulheres, bendito é o fruto do vosso ventre, Jesus. Santa Maria, Mãe de Deus, rogai por nós, pecadores, agora e na hora da nossa morte. Amém. Ave Maria, cheia de graça, o Senhor é convosco. Bendita sois vós entre as mulheres, bendito é o fruto do vosso ventre, Jesus. Santa Maria, Mãe de Deus, rogai por nós, pecadores, agora e na hora da nossa morte. Amém.
Ave Maria, cheia de graça, o Senhor é convosco, bendita sois vós entre as mulheres, bendito é o fruto do vosso ventre, Jesus. Santa Maria, Mãe de Deus, rogai por nós, pecadores, agora e na hora da nossa morte. Amém. Ave Maria, cheia de graça, o Senhor é convosco. Bendita sois vós entre as mulheres, bendito é o fruto do vosso ventre, Jesus. Santa Maria, Mãe de Deus, rogai por nós, pecadores, agora e na hora da nossa morte. Amém. Ave Maria, cheia de graça, o Senhor é convosco. Bendita sois vós entre as mulheres, bendito é o fruto do vosso ventre, Jesus. Santa Maria, Mãe de Deus, rogai por nós, pecadores, agora e na hora da nossa morte. Amém. Ave Maria, cheia de graça, o Senhor é convosco. Bendita sois vós entre as mulheres, bendito é o fruto do vosso ventre, Jesus. Santa Maria, Mãe de Deus, rogai por nós, pecadores, agora e na hora da nossa morte. Amém. Glória ao Pai, ao Filho e ao Espírito Santo, como era no princípio, agora e sempre. Amém. Ó meu bom Jesus, perdoai-nos, livrai-nos do fogo do inferno, levai as almas todas para o céu e socorrei principalmente as que mais precisarem da vossa misericórdia. No quarto mistério glorioso, contemplamos a Assunção de Nossa Senhora ao céu. Meu espírito se alegra em Deus, meu Salvador, porque olhou para a humildade de sua serva. Desde agora em diante, todas as gerações me chamarão bem-aventurada. Pai nosso que estais nos céus, santificado seja o vosso nome. Venha a nós o vosso reino, seja feita a vossa vontade, assim na terra como no céu. O pão nosso de cada dia nos dai hoje. Perdoai-nos as nossas ofensas, assim como nós perdoamos a quem nos tem ofendido. E não nos deixeis cair em tentação, mas livrai-nos do mal. Amém. Ave Maria, cheia de graça, o Senhor é convosco. Bendita sois vós entre as mulheres, bendito é o fruto do vosso ventre, Jesus. Santa Maria, Mãe de Deus, rogai por nós, pecadores, agora e na hora da nossa morte. Amém. Ave Maria, cheia de graça, o Senhor é convosco. Bendita sois vós entre as mulheres, bendito é o fruto do vosso ventre, Jesus. Santa Maria, Mãe de Deus, rogai por nós, pecadores, agora e na hora da nossa morte. Amém. Ave Maria, cheia de graça, o Senhor é convosco. Bendita sois vós entre as mulheres, bendito é o fruto do vosso ventre, Jesus. Santa Maria, Mãe de Deus, rogai por nós, pecadores, agora e na hora da nossa morte. Amém. Ave Maria, cheia de graça, o Senhor é convosco. Bendita sois vós entre as mulheres, bendito é o fruto do vosso ventre, Jesus. Santa Maria, Mãe de Deus, rogai por nós, pecadores, agora e na hora da nossa morte. Amém. Ave Maria, cheia de graça, o Senhor é convosco. Bendita sois vós entre as mulheres, bendito é o fruto do vosso ventre, Jesus. Santa Maria, Mãe de Deus, rogai por nós, pecadores, agora e na hora da nossa morte. Amém. Ave Maria, cheia de graça, o Senhor é convosco. Bendita sois vós entre as mulheres, bendito é o fruto do vosso ventre, Jesus. Santa Maria, Mãe de Deus, rogai por nós, pecadores, agora e na hora da nossa morte. Amém. Ave Maria, cheia de graça, o Senhor é convosco, bendita sois vós entre as mulheres, bendito é o fruto do vosso ventre, Jesus. Santa Maria, Mãe de Deus, rogai por nós, pecadores, agora e na hora da nossa morte. Amém. Ave Maria, cheia de graça, o Senhor é convosco. Bendita sois vós entre as mulheres, bendito é o fruto do vosso ventre, Jesus. Santa Maria, Mãe de Deus, rogai por nós, pecadores, agora e na hora da nossa morte. Amém.
Ave Maria, cheia de graça, o Senhor é convosco. Bendita sois vós entre as mulheres, bendito é o fruto do vosso ventre, Jesus. Santa Maria, Mãe de Deus, rogai por nós, pecadores, agora e na hora da nossa morte. Amém. Ave Maria, cheia de graça, o Senhor é convosco. Bendita sois vós entre as mulheres, bendito é o fruto do vosso ventre, Jesus. Santa Maria, Mãe de Deus, rogai por nós, pecadores, agora e na hora da nossa morte. Amém. Glória ao Pai, ao Filho e ao Espírito Santo, como era no princípio, agora e sempre. Amém. Ó meu bom Jesus, perdoai-nos, livrai-nos do fogo do inferno, levai as almas todas para o céu e socorrei principalmente as que mais precisarem da vossa misericórdia. No quinto mistério glorioso, contemplamos a coroação de Maria como rainha do céu e da terra. Surgiu um grande sinal no céu: uma mulher vestida como o sol, tendo a lua sob seus pés e sobre a cabeça uma coroa de 12 estrelas. Pai nosso que estais nos céus, santificado seja o vosso nome, venha a nós o vosso reino, seja feita a vossa vontade, assim na terra como no céu. O pão nosso de cada dia nos dai hoje, perdoai-nos as nossas ofensas, assim como nós perdoamos a quem nos tem ofendido, e não nos deixeis cair em tentação, mas livrai-nos do mal. Amém. Ave Maria, cheia de graça, o Senhor é convosco. Bendita sois vós entre as mulheres, bendito é o fruto do vosso ventre, Jesus. Santa Maria, Mãe de Deus, rogai por nós, pecadores, agora e na hora da nossa morte. Amém. Ave Maria, cheia de graça, o Senhor é convosco. Bendita sois vós entre as mulheres, bendito é o fruto do vosso ventre, Jesus. Santa Maria, Mãe de Deus, rogai por nós, pecadores, agora e na hora da nossa morte. Amém. Ave Maria, cheia de graça, o Senhor é convosco. Bendita sois vós entre as mulheres, bendito é o fruto do vosso ventre, Jesus. Santa Maria, Mãe de Deus, rogai por nós, pecadores, agora e na hora da nossa morte. Amém. Ave Maria, cheia de graça, o Senhor é convosco. Bendita sois vós entre as mulheres, bendito é o fruto do vosso ventre, Jesus. Santa Maria, Mãe de Deus, rogai por nós, pecadores, agora e na hora da nossa morte. Amém. Ave Maria, cheia de graça, o Senhor é convosco. Bendita sois vós entre as mulheres, bendito é o fruto do vosso ventre, Jesus. Santa Maria, Mãe de Deus, rogai por nós, pecadores, agora e na hora da nossa morte. Amém. Ave Maria, cheia de graça, o Senhor é convosco. Bendita sois vós entre as mulheres, bendito é o fruto do vosso ventre, Jesus. Santa Maria, Mãe de Deus, rogai por nós, pecadores, agora e na hora da nossa morte. Amém. Ave Maria, cheia de graça, o Senhor é convosco, bendita sois vós entre as mulheres, bendito é o fruto do vosso ventre, Jesus. Santa Maria, Mãe de Deus, rogai por nós, pecadores, agora e na hora da nossa morte. Amém. Ave Maria, cheia de graça, o Senhor é convosco. Bendita sois vós entre as mulheres, bendito é o fruto do vosso ventre, Jesus. Santa Maria, Mãe de Deus, rogai por nós, pecadores, agora e na hora da nossa morte. Amém. Ave Maria, cheia de graça, o Senhor é convosco. Bendita sois vós entre as mulheres, bendito é o fruto do vosso ventre, Jesus. Santa Maria, Mãe de Deus, rogai por nós, pecadores, agora e na hora da nossa morte. Amém. Ave Maria, cheia de graça, o Senhor é convosco. Bendita sois vós entre as mulheres, bendito é o fruto do vosso ventre, Jesus. Santa Maria, Mãe de Deus, rogai por nós, pecadores, agora e na hora da nossa morte. Amém. Glória ao Pai, ao Filho e ao Espírito Santo, como era no princípio, agora e sempre. Amém. Ó meu bom Jesus, perdoai-nos, livrai-nos do fogo do inferno, levai as almas todas para o céu e socorrei principalmente as que mais precisarem da vossa misericórdia.
Infinitas graças vos damos, soberana Rainha, pelos benefícios que todos os dias recebemos de vossas mãos liberais. Dignai-vos agora e para sempre tomarmos debaixo do vosso poderoso amparo. E para mais vos obrigar, vos saudamos com a Salve Rainha. Salve Rainha, Mãe de Misericórdia, vida, doçura e esperança nossa, salve. A vós bradamos, degredados filhos de Eva, a vós suspirando, gemendo e chorando neste vale de lágrimas. Eia, pois, advogada nossa, estes vossos olhos misericordiosos a nós volvei, e depois desse desterro, mostrai-nos Jesus, bendito o fruto do vosso ventre. Ó clemente, ó piedosa, ó doce e sempre Virgem Maria, rogai por nós, Santa Mãe de Deus, para que sejamos dignos das promessas de Cristo. Amém. O Senhor esteja convosco, Ele está no meio de nós. Que por intercessão de Nossa Senhora e do seu Imaculado Coração, desça e permaneça sobre você, a sua família, a bênção de Deus Todo-Poderoso, Pai e Filho, e

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4: Meus queridos irmãos, minhas queridas irmãs, uma alegria estarmos juntos mais uma vez no nosso programa Testemunho de Fé. Aqui é o Padre Paulo Ricardo. Quero convidar você nos próximos minutos a fazer uma reflexão a respeito do Evangelho deste domingo. Trata-se do 22º domingo do Tempo Comum. O Evangelho é a continuação do Evangelho domingo passado. Domingo passado nós vimos a profissão de fé de São Pedro e Jesus o elogia dizendo: tu és pedra, sobre esta pedra edificarei a minha igreja. O evangelho desse domingo, Mateus capítulo 16, versículos de 21 a 27, é a continuação. Momentos depois, Jesus anuncia que vai morrer em Jerusalém. E São Pedro, que acabou de ser elogiado por Jesus, né? A gente não pode elogiar, e o jeito já faz tudo errado. Ele chama Jesus à parte e diz: Senhor, né, pelo amor de Deus, Deus não permita tal coisa, Senhor, que isso nunca te aconteça. Aparentemente, São Pedro está aqui amando Jesus, não é isso? Ou seja, primeiro, São Pedro manifestou a sua fé por Jesus. Agora, está parecendo que São Pedro está manifestando a sua caridade, seu amor por Jesus. Não é isso? Olha aí, duas virtudes: fé e caridade. Quando Pedro manifesta a sua fé, Jesus elogia e diz: isso mesmo, Pedro, tu és feliz, porque não foi nem a carne e nem o sangue que te manifestou isto, mas o Pai do céu. Olha o contraste. Jesus está dizendo: Pedro, na fé, você entendeu perfeitamente, porque a tua fé foi iluminada. A tua fé vem do céu. Mas o problema é o seguinte: é que entre professar a fé e estar já com um amor maduro, tem uma distância, né? Na vida espiritual é isso mesmo, e o evangelho desse domingo é importante para nós entendermos isto. Nós somos bons católicos, nós temos uma fé reta, aquela fé sobre a qual a igreja é edificada, mas o problema, meus irmãos, é quando se trata de amar Jesus. Quando a gente vai amar Jesus, a gente sempre termina amando de forma errada, enquanto não tivermos alcançado a santidade, e a santidade do jeito que Deus quer. E é por isso que então, dentro da igreja, dentro desta igreja com a fé reta, dentro dessa igreja que crê do jeito que Jesus quer que nós creiamos, dentro desta igreja onde nós somos elogiados por Jesus: tu és bem-aventurado, não foi a carne nem o sangue, foi o Pai do céu, maravilha, você entendeu, você tem fé. Dentro desta mesma igreja, nós, miseráveis nós, quando amamos Jesus, amamos de forma desordenada. Quando amamos os nossos irmãos, amamos de forma desordenada. Quando amamos a nós mesmos, nós amamos de forma desordenada. E é por isso que Jesus, então, se dirige a Pedro com palavras tremendas. Não existe nenhuma outra passagem no Novo Testamento onde Jesus dirige palavras mais duras do que essa a uma pessoa. Jesus se volta para Pedro e diz: vai para longe, Satanás. Tu és para mim uma pedra de tropeço, porque não pensas as coisas de Deus, mas sim as coisas dos homens. Ou seja, na fé, Pedro está sendo iluminado por Deus. Mas a caridade dele ainda está muito, muito, muito, muito tomada pelas suas paixões desordenadas. São Pedro não entendeu é nada. Para aí, São Pedro, vamos mudar. Como que a gente vai mudar? Como que a gente faz para amar e amar direito? Amar do jeito que a gente precisa amar. Essa é a coisa, e esse é o centro do evangelho deste domingo. Como que nós vamos fazer para amar? Vejam, é importante nós entendermos o seguinte: Jesus explica a solução para Pedro. Ele diz, é o seguinte, Pedro, né, vai para trás, Satanás, ou seja, vem atrás de mim, Satanás. Ele diz assim, se alguém quer vir atrás de mim, renuncie a si mesmo, tome sua cruz e me siga. Ele está dizendo para Pedro o que é que Pedro tem que fazer. Está dizendo para todos nós o que é que nós temos que fazer. Temos que renunciar a nós mesmos, porque se nós quisermos salvar a nossa vida, vamos perdê-la. Mas se nós perdermos a nossa vida por causa de Jesus, por amor a Jesus, nós iremos salvá-la. Mas para a gente entender isso, né, o que é que Jesus está realmente querendo dizer, nós precisamos cavar um pouquinho mais fundo para ver por que é que São Pedro reagiu desse jeito. Veja só, nós temos uma programação animal, o nosso cérebro. É aquilo que Jesus, no evangelho do domingo passado, falava de a carne e o sangue, né? Ou seja, aquilo que é propriamente humano no sentido natural, no sentido carnal do ser humano. É aquilo que no evangelho desse domingo Jesus, se dirigindo a Pedro, puxando a orelha do Pedro, ele diz assim: não pensas as coisas de Deus, mas sim as coisas dos homens. Esta mentalidade é aquilo mesmo que está lá na segunda leitura da carta de São Paulo aos Romanos, né? Não vos conformeis a este mundo, não entrem nos esquemas deste mundo. Qual é o esquema do mundo? O que é que essa história da carne e do sangue? O que é que essa história do pensar as coisas dos homens? O que é que essa história de se conformar ao mundo? É uma lei básica, fundamental, que está no seu cérebro, que está no cérebro de qualquer animal, que é a seguinte: foge da dor, busca o prazer. Essa lei está em você. É a mesma lei do cavalinho que você põe para puxar uma charrete. Quando você põe o cavalinho para puxar a charrete, o que é que o charreteiro faz? Ele tem um chicote. Esse chicote, ele é a lei do foge da dor. Você dá uma chicotada assim, não precisa nem bater no cavalo. Basta o barulho. Só o estalar do chicote já faz com que o cavalo vá correndo. Ele foge da dor, lá vai ele fugindo da dor, e com isso ele puxa a charrete. O charreteiro sabe disso, ele sabe desta lei, e é por isso que ele então, né, estala o chicote. Se você quer mover um cavalo, faça ele fugir da dor. Existe uma outra maneira de fazer o cavalo também se mover. É outra lei, faz parte, é a segunda parte da mesma lei, é busca o prazer. Você pode, cavalinho com fome, colocar uma vara de pescar com uma cenoura lá na frente dele, diante do focinho dele, e ele então vai cheirar a cenoura, vai sentir, né, fome, e vai buscar a cenoura, ele vai sair correndo atrás da cenoura. Busca o prazer. Então é assim que se movem os animais. Essa é a lei do cérebro. Foge da dor e busca o prazer. Problema. O problema é que o cavalinho nunca vai amar ninguém. Ele nunca vai chegar e dizer assim: olha, tá doendo, mas por amor a você, eu vou abraçar essa dor. E eu não desisto de você. Pense nas pessoas que você tem certeza que amaram você. São pessoas que sofreram por você, são pessoas que estiveram dispostas a não fugir da dor, mas abraçar a dor, ou seja, carregaram a cruz. Porque este é o cristianismo. O cristianismo é a religião do amor, mas não quer dizer que é a religião do analgésico. É o contrário. A gente não abraça a cruz porque nós gostamos da dor. A gente abraça a cruz porque nós queremos amar. Nós precisamos amar. E para amar, é necessário irmos contra a mentalidade mundana. Nós precisamos ir na mentalidade do Cristo. E é por isso que Jesus quer nos ensinar. E Jesus não somente quer nos ensinar, Ele vai nos redimir, Ele vai nos amar. Quando você então olha para a cruz de Cristo, você vê a cruz de nosso Senhor, o que é que você encontra ali? O que é que você vê ao olhar para a cruz de Jesus? Você vê muita dor, não é isso? Claro, é o que está lá. Muita dor. Mas o que a gente não vê é que lá dentro, no coração dele, no coração de Jesus, existe um fogo. Um fogo ardente, que é o fogo do Espírito Santo, o fogo do amor, que faz com que toda aquela dor seja transformada em amor. E aqui está o cristianismo. O cristianismo é esta transformação maravilhosa que deve acontecer em nós. Novamente, aqui tomamos a segunda leitura da carta de São Paulo aos Romanos. Ele diz assim: não vos conformeis com este mundo, ou seja, foge da dor, busca o prazer, mas transformai-vos, uma metamorfose, transformai-vos, renovando a vossa maneira de pensar e de julgar, para que possais distinguir o que é a vontade de Deus e saber o que é bom, o que lhe agrada e o que é perfeito. Como que nós vamos saber qual é o jeito de Deus? O que é que Deus está querendo? Para que Jesus não olhe para nós e diz: afasta-te, Satanás, tu não pensas as coisas de Deus. Mas pelo contrário, Ele olhe para nós e diga: bem-aventurado és tu, porque não foi nem a carne nem o sangue, mas foi o Pai do céu. Como que nós vamos fazer? Nós precisamos pedir ao Cristo esse amor por Ele, essa gratidão. Então, assim, sendo bem prático, se você quer ter uma vida cristã, uma das coisas fundamentais que você precisa é meditar, é aprender com a paixão de Jesus, não é? É aprender verdadeiramente. Jesus diz: eu vou subir a Jerusalém. Por que é que ele está contando isso para os apóstolos? Porque ele quer que eles aprendam a amá-lo na sua dor, no seu sacrifício da cruz. Nós todos precisamos meditar sobre a paixão de Jesus e meditar de tal forma que, vendo aquele amor, vendo aquele fogo abrasador no coração de Cristo lá na cruz, nos amando, nós sejamos tomados por uma gratidão, nós sejamos tomados por um reconhecimento, nós sejamos tomados verdadeiramente por um impulso que vem de Deus para amarmos de volta e poder fazer aquilo que Jesus diz no Evangelho desse domingo: renunciar a nós mesmos, tomar a nossa cruz, seguir Jesus. Isso de uma forma bem prática na nossa família, como é que isso deve acontecer? Veja só. Vamos nos recordar que, infelizmente, miseravelmente, as famílias estão sendo desmontadas. Por quê? Porque animal não tem família. Se a lei que rege a sua família é foge da dor e busca o prazer, não vai ter família. Animal não tem família. Quando um macho vê uma fêmea no cio, para ele não interessa se aquela fêmea é a mãe dele, é a irmã dele ou é a filha dele. Ele vai querer cobrir a fêmea. Ele busca o prazer, ponto e acabou. Não tem família para ele. Não é possível um animal chegar a dizer assim, ver uma fêmea no cio e dizer assim: nossa, que prazer, mas eu vou renunciar a isso por fidelidade à minha esposa e aos meus filhos. Ele não vai fazer isso. Não vai ter família. Se você não está disposto a amar, ou seja, abraçar a cruz, renunciar a você mesmo, pelo bem dos outros, por uma aliança de amor, não vai ter família. Então, para que você tenha esta força, que eu sei que é difícil, né? Eu sei que o que eu estou falando aqui é bem desafiador, e às vezes algumas pessoas ficam apavoradas, mas para que você tenha força para fazer isso, você precisa da força do alto. Você precisa da força que brota da cruz de Cristo, de Jesus ressuscitado, que vem no seu coração e lhe dá essa capacidade de amar. Então, é para isso que Jesus, por exemplo, pegou a realidade da família que estava tão ferida, né? A família está ferida. Pobre família. A família está do mesmo jeito que Adão e Eva lá depois do pecado original. Perdida em acusações, né? Ah, quem que fez isso? Ah, foi a serpente, foi Eva, foi Adão. E assim um acusa o outro, a família vai se desunindo. Olha que miséria que a família está vivendo. Jesus pegou essa realidade tão cheia de insegurança, de ciúmes, de crimes passionais, de vinganças, de traições, de agressões mútuas. Tudo isso é a família ferida pelo pecado. Jesus pegou essa realidade e a elevou a sacramento, dando a graça. Jesus, o que ele fez? Ele quis que cada família fosse nascida num sacramento de amor, num sacramento que brota da sua cruz. Na cruz, Jesus é o esposo que dá a sua vida pela esposa e diz assim: isso é o meu corpo que é dado. E a esposa, que é a igreja, precisa responder de volta, dizendo também: isso é o meu corpo que é dado. Então, veja, quando você se casa, você precisa abrir a porta da sua casa do mesmo jeito que você abriria a porta do sacrário e amar a sua esposa, amar os seus filhos. Nós precisamos transformar a família no lugar onde a dor é transformada em amor. Veja, eu não estou aqui idealizando absolutamente nada. Eu não sou um marciano extraterrestre. Eu também tenho família. E na minha família, eu tenho um pouco de tudo. Os sofrimentos que as pessoas têm nas suas famílias também estão lá na minha. Minha família é uma família bem real, bem concreta, que carrega um pouco as misérias das famílias dos outros. Todo mundo tem as suas dores. Então, eu quero dizer isso para você, porque às vezes as pessoas acham que o padre, né, é um marciano. Ah, ele não tem família. Fica falando de família, mas ele não tem família. Não, eu tenho família. E tenho também essa outra família mais ampla, que é a igreja, onde a gente aprende também a sofrer com os sofrimentos dos outros. Pois bem, é importante que na nossa família nós tenhamos uma vida de oração, uma vida de quem confessa, comunga e pede a Deus a força para poder amar Jesus de volta. Como que começa a história? Começa com a fé. Foi o que Pedro fez. Pedro começou bem. Jesus elogiou. Jesus disse: Pedro, parabéns, você tem fé. É sobre esta fé que eu vou edificar a minha nova família, a igreja. E as portas do inferno não irão prevalecer. Mas quando Pedro, na sua superficialidade, não entendeu o que é que isso significava, que significava abraçar a cruz, aí Jesus teve que dizer: Pedro, ó, o seguinte, na igreja as portas do inferno não vão prevalecer, mas eu estou vendo que a porta do inferno está prevalecendo na sua vida, Pedro. Satanás está aí prevalecendo. Por quê? Porque você só quer saber de foge da dor. Está fugindo. Quem foge da dor, foge do amor. Né? Nós precisamos, então, compreender que A pedra que é Pedro, quando crê direito, é pedra que edifica a igreja. Quando não ama direito e foge da cruz, torna-se pedra de tropeço. Scandalon. Scandalon. Por coincidência, é tudo pedra. É a mesma situação que nós vemos lá na parábola do semeador. O semeador saiu para semear e houve umas sementes que caíram no pedregulho, pedra. Caiu na pedra, caiu no Pedro. E logo brotou a semente alegremente, né? Mas não tinha raiz e secou com o sol. E Jesus explica. São pessoas que creem, mas quando vem a provação, quando vem a cruz, seca. É o que aconteceu com Pedro. Pedro, ele entendeu a palavra de Deus. A fé brotou. Opa! Logo lá, a fé começou a brotar. Bem-aventurado és tu, Simão, filho de João. Sobre essa fé edificarei minha igreja. Mas, como a coisa não foi um abraçar a cruz, não tinha raiz, logo secou. Então, na sua vida, no dia a dia, nós precisamos entender o seguinte, gente. Quando você é contrariado, quero ser bem prático aqui. Quando você é contrariado na sua vida de família, as contrariedades que você vive é uma ocasião fantástica para amar Jesus. Então a primeira coisa que você tem que fazer é amar Jesus. Jesus diz no Evangelho, quem tomar a sua cruz por amor a mim, quem quiser se salvar vai se perder, mas quem se perder por amor a mim, esse vai se salvar. Então, por amor a Ele, tenha paciência. Por amor a Jesus, suporte as pequenas injustiças domésticas. Não é? Por amor a Jesus, não queira fazer justiça em tudo. Porque se você entrar com essa mentalidade de quem está certo, quem está errado, você vai ficar cheio de certeza sem família. Porque o problema é esse. O problema das famílias hoje em dia é que as pessoas não querem amar e não querem pagar o preço do amor. Então, a pessoa faz alguma coisa errada. Você recebe aquela ofensa. Aí você quer agora convencer o outro porque você tem razão. Mas se você, toda vez que acontecer um conflito, quiser mostrar que você tem razão em tudo, o que acontece é o seguinte, você vai ficar cheio de razão e sem família. Por quê? Porque, infelizmente, como nós somos todos marcados pelo pecado original, ou você abraça um pouco a cruz no dia a dia, ou cada membro da família abraça um pouco dessa cruz por amor a Jesus, o negócio não vai dar certo. Então, vamos seguir este exemplo luminoso de Nosso Senhor. Vamos verdadeiramente seguir o caminho do Calvário. Não há cristianismo sem cruz, porque não há cristianismo sem amor. Não é possível nós fugirmos da dor e querer ainda amar. Então, olhe para o amor de Cristo na cruz. É um amor radiante. Não há luz que brota da cruz de Cristo. Essa luz vai fazer o seu coração irradiar de gratidão. E cheio de gratidão, ame Jesus, meu irmão. Ame Jesus, perdoando, renunciando a você mesmo, tomando a cruz. É a forma maravilhosa de nós vivermos este evangelho, de mudarmos a nossa mentalidade e de nos conformarmos ao coração de Jesus. Deus abençoe você, Deus abençoe a sua família. Em nome do Pai, e do Filho, e do Espírito Santo. Amém.
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6: Levanto os olhos aos montes. De onde vem meu socorro? Meu socorro vem do Senhor, que fez o céu e a terra. Salmo 121, versículo 1 ao 2.
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11: Salve Maria Imaculada, está no ar o programa Buscai as Coisas do Alto. Aquele abraço fraterno, bem Betânia, para todos os ouvintes da Rádio Canção Nova que nos acolhe nesse momento. Que a paz de Cristo e o amor de Maria estejam com vocês. Eu sou o Padre Ellington Costa, da Comunidade Betânia, e é com muita alegria que iniciamos mais um encontro aqui no programa Buscai as Coisas do Alto. Na semana passada, Padre Léo nos ensinou a conservar as coisas boas no coração. Hoje, ele vai nos ensinar a segunda parte, como nos afastarmos do mal. Porque não adianta encher o coração de coisa boa se a gente continua abrindo a porta para o que é ruim. E o Padre Léo tem uma palavra que vai te ajudar a identificar o mal de longe. Presta bastante atenção. O tema do nosso programa de hoje é Guardai-vos do Mal, baseado na pregação do Padre Léo de 24 de julho do ano 2000. São Paulo nos dá a receita completa: examinai tudo, abraçai o que é bom, guardai-vos de toda espécie de mal. Primeiro, a gente aprende a abraçar o bem, depois a se afastar do mal. E o Padre Léo nos mostra que o mal tem marcas, tem cheiro, tem jeito. Se a gente souber identificar, fica muito mais fácil não cair na armadilha do encardido. O Padre Léo nos ensina algo que abre os olhos da alma. Se o amor de Deus tem quatro marcas: exagerado, silencioso, gratuito e nos pequenos detalhes, você lembra? O mal também tem as suas marcas, e são o contrário. Primeiro, o mal é mão única. Ele quer te levar para um caminho só, sem volta, sem saída. O encardido não tem criatividade, ele repete sempre as mesmas mentiras. Segundo, o mal é barulhento. O pecado faz barulho, a tentação grita, a vaidade se exibe. Terceiro, o mal é interesseiro. Ele nunca dá nada de graça. Tudo que o mundo oferece tem um preço, e o preço é a sua própria alma. Quarto, o mal se disfarça de grandioso. Ele te promete o mundo, mas te dá migalhas. E aí o Padre Léo conta a história das três peneiras, que é um dos maiores ensinamentos sobre o dom da palavra. O homem chegou para Sócrates e disse: vou te contar uma coisa sobre um amigo teu. Sócrates perguntou: você já passou essa informação pelas três peneiras? O homem ficou sem entender. Sócrates explicou: primeira peneira é a verdade. Você tem certeza de que o que você vai me dizer é verdade? O homem hesitou: não, eu ouvi dizer. Sócrates continuou: a segunda peneira é a da bondade. O que você vai me dizer é uma coisa boa? O homem respondeu: não, é uma coisa feia. E continuou: e a terceira peneira é a da necessidade. Sócrates perguntou: isso é necessário para mim? O homem calou-se e Sócrates concluiu: se não é verdadeiro, se não é bom, se não é necessário, então esqueça. Padre Léo aplica isso à nossa vida. Quantas vezes a gente fala mal dos outros, julga, condena, espalha fofoca? E tudo isso é mal. Tudo isso é veneno que a gente toma achando que vai matar o outro, mas quem morre somos nós. Guardai-vos de toda espécie do mal, inclusive do mal que sai da nossa própria boca. Forte, hein, galera? Pois é, vamos refletir sobre esses pensamentos, sobre o ensinamento do Padre Léo, e vamos de música. Logo após, nós rezaremos juntos a oração pela beatificação do servo de Deus, Padre Léo. Fica conosco, fique ligadinho.

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1: Buscai as coisas do alto, onde Cristo está sentado à direita de Deus. Estamos de volta. Sabe o que é buscar as coisas do alto? É aprender a passar tudo pelas três peneiras. Verdade, bondade, necessidade. Como diria o Padre Léo, se nós somos da renovação carismática, se nós somos de oração e ainda pela peneira da misericórdia. Se não passa, não saia da boca nada. Nada, nada, nada. Não saia da nossa boca nenhuma palavra de ofensa ou de falatório ou de informação atravessada. Nenhuma fofoca, nenhuma mentira. Guardai-vos do mal. Vamos agora fazer um momento de oração. Respira fundo. Se você puder, feche os seus olhos, coloque a mão no seu coração e reze comigo. Senhor Jesus, eu quero aprender a me guardar do mal. Muitas vezes eu abri a porta para o inimigo sem perceber. Deixei o barulho me enganar, deixei o interesse me cegar, deixei a mentira entrar. Hoje eu quero passar tudo pelas três peneiras. Dá-me a sabedoria de Sócrates e a humildade de São Francisco para saber o que falar e o que calar. Guarda a minha língua, guarda o meu coração, guarda a minha vida de toda espécie de mal. Amém. E agora, com o coração

cheio de esperança, vamos rezar pela beatificação do nosso querido servo de Deus, Padre Léo. Esse homem que soube passar a vida inteira pelas três peneiras nos ensinou a fazer o mesmo. Vamos rezar juntos. Pai Santo, nós vos louvamos e vos bendizemos, lembrados do vosso servo Padre Léo de Betânia, cuja vida foi marcada pelo grande amor ao coração do vosso filho e pelo acolhimento aos mais necessitados, tornando-se modelo para os que anseiam buscar as coisas do alto. Nós os pedimos. Cresça em nós o desejo ardente de amar e servir em santidade como ele tanto ensinou em suas pregações. Concedei-nos, ó Pai amado, conforme vossa vontade e misericórdia, a graça que tanto necessitamos. Peça graça ao Senhor, peça graça que você hoje mais necessita. Peça graça hoje que você mais tem interesse, melhor, que você mais precisa alcançar. Por um filho, por uma filha, por alguém doente, por alguém necessitado, por alguém que está longe de Deus. Pai nosso que estais no céu, santificado seja o vosso nome, venha a nós o vosso reino, seja feita a vossa vontade, assim na terra como no céu. O pão nosso de cada dia nos dai hoje. Perdoai as nossas ofensas, assim como nós perdoamos a quem nos tem ofendido, e não nos deixeis cair em tentação, mas livrai-nos do mal. Amém. Ave Maria, cheia de graça, o Senhor é convosco, bendita sois vós entre as mulheres, e bendito é o fruto do vosso ventre, Jesus. Santa Maria, Mãe de Deus, rogai por nós, pecadores, agora e na hora de nossa morte. Amém. Glória ao Pai, ao Filho e ao Espírito Santo, como era no princípio, agora e sempre. Amém. Servo de Deus, Padre Léo de Betânia, intercedei por nós. Você sabia que o processo de beatificação do Padre Léo está em andamento? Pois é, já está na fase romana. Lá o dicastério, para a causa dos santos, aceitou toda a documentação e já estão analisando a documentação. Vamos continuar rezando, divulgando, e se você tem alguma graça alcançada pela intercessão do Padre Léo, não guarde para você não. Graça alcançada precisa ser testemunhada. Mande seu testemunho para o e-mail testemunhos@padreleo.com.br. Repetindo, testemunhos@padreleo.com.br. A sua história pode ser mais um passo para chegarmos juntos à beatificação do nosso querido servo de Deus, Padre Léo. Vamos continuar nesse clima de oração com mais uma música. E fique ligadinho porque voltamos já já.

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1: Buscai as coisas do alto, e aqui estamos nós nesse encontro abençoado. Escuta só o que eu vou te falar agora. 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
1: E agora a melhor parte do nosso programa. Depois do intervalo, vamos ouvir juntos um trecho da pregação do Padre Léo, Guardai-vos do mal. Padre Léo vai te ensinar a identificar o mal de longe e a passar tudo pelas três peneiras. Não foge não, fica aí, fica ligadinho. Voltamos já já.
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17: Meu Pai, ao Filho e ao Espírito Santo. Versículo 22, já não sabe de qual não? Apartai-vos de toda a espécie de mal. Se Deus é amor, se nós fomos chamados para viver esse amor de Deus, por que será que nós constatamos em nossa vida, na vida das pessoas e na vida do mundo, a atuação e a presença do mal? A Bíblia não diz, e o tema desse acampamento é muito claro, diz que é para conservar o bem e apartar-se do mal. Não trata-se de ignorar o mal. Isso foi, inclusive, muito bem colocado, até numa linguagem teológica, pelo padre Wagner, aqui no sábado. Não se trata pura e simplesmente de dizer, não, o mal não existe. Ou como alguns hoje pregam pela nova era, o mal está só dentro de nós. O mal é fruto só do pensamento humano. A Bíblia é muito clara. E mesmo que alguns, e às vezes até gente de igreja, afirme que o demônio não existe, essa não é a fé católica. Aquilo que está no catecismo, na teologia e na Bíblia é de que ele existe, de que ele é infinitamente inferior a Deus, mas ele é muito superior a nós, que ele existe e que ele atua, e que ele atua para nos separar de Deus. Mas como é possível, sendo ele tão inferior a Deus, como é possível que muitas vezes parece que a gente constata que a ação dele é muito maior, a ponto de muitas e muitas vezes a gente dizer, tudo vai mal, só tem coisa errada. Se ele é tão inferior a Deus, como é que as obras dele aparecem e às vezes com tanta evidência? E nós sentimos isso na vida? Ou não temos a consciência purificada pelo Espírito Santo para nos mostrar isso? Mas quantas e quantas vezes nós sentimos o mal dentro de nós? Através de um mau pensamento, de uma palavra ruim, de uma atitude, de um vício que a gente vem lutando, lutando, lutando e não consegue vencer. Às vezes um mal exteriormente visível, como o cigarro, a bebida, a droga. Mas às vezes através de uma droga muito pior do que a maconha, que a cocaína, que o cigarro, que é o ódio, que é a mentira, que é a fofoca. Então nós percebemos tudo isso. Mas é preciso duas coisas importantes. Deixando-nos conduzir pelo Espírito Santo para vencer as obras do mal. E a primeira coisa a fazer é conservar, custe o que custar, dentro de nós o bem. É não deixar entrar o mal. Por que que a mulher, quando faz a conserva, ou por exemplo, o café a vácuo, tem que tirar o ar ali de dentro, se deixar o ar lá dentro, estraga. A primeira coisa, portanto, para afastar o mal é encher-nos do bem. E a segunda coisa é uma luta concreta contra o mal. Por que não percebemos muitas vezes claramente a ação de Deus em nós? É aquilo que São Paulo escreve aos Romanos e a nós. Se você perceber, e eu já disse isso na primeira fala, a carta de Paulo aos Romanos, ela trabalha a dinâmica desses dois versículos. Desde o primeiro capítulo até o último capítulo de Romanos. Do 1 até o 15. Paulo começa mostrando o pecado. E mostra o que que é o pecado. É pegar a verdade de Deus e apresentar ao mundo como se fosse uma mentira. E pegar a mentira e viver como se fosse uma verdade. Aprisionar a verdade. No momento que nós aprisionamos a verdade, nós passamos a viver no pecado com consequências sociais, psíquicas, afetivas, físicas. É um distúrbio completo. Primeiro e segundo capítulo de Paulo aos Romanos. Até chegar no capítulo 3, aonde ele tem uma conclusão terrível. Romanos capítulo 3, versículo 23. Todos pecaram e estão privados da glória de Deus. Enquanto vivemos no pecado, enquanto alimentamos o pecado, estamos privados da glória de Deus. A glória de Deus não se reflete em nós. Então o que que se reflete? O mal. E as coisas do mal. E as obras do mal. E por que isso acontece, eu vou falar daqui a pouquinho. E o que é triste, constata Paulo, isso não é uma coisa que acontece de vez em quando, não, isso é progressivo. Por isso, no versículo, no capítulo 6, versículo 23, três capítulos depois, ele vai dizer: o salário do pecado é a morte. Mas olha o conceito de salário que Paulo tem em Romanos. Ele diz: o salário não é um prêmio, o salário não é uma congratulação, o salário é uma dívida. O salário é uma dívida do patrão ao empregado, pertence ao empregado. Se o salário do pecado é a morte, significa que se nós vivermos no pecado, a consequência será a morte. Não é uma gratificação, é uma consequência lógica. E qual é o único jeito de vencer tudo isso? Capítulo 6, 7 e 8 de Romanos. Viver no Espírito Santo de Deus. Passar a enxergar o mundo, passar a nos enxergar, passar a nos comportar segundo o Espírito Santo de Deus. Por quê? Porque o maligno, o encardido, ele quer nos afastar de Deus. Se o amor e a graça de Deus têm quatro marcas, quatro características, lembram ainda? Exagerado, silencioso, de graça, em detalhes, o que que o encardido faz? Ele pega essas quatro marcas, essas quatro características, e faz a gente vivê-las ao contrário. Enquanto o amor de Deus é exagerado, silencioso, de graça e no detalhe, o encardido faz poucas coisas. É o contrário de exagerado. Faz muito, muito, muito barulho. Cobra caro. O salário do pecado é a morte. E generaliza, ao invés de detalhar. Essa é a pedagogia dele. Então ele faz pouca coisa. Dá a essa pouca coisa uma propaganda imensa. Ele tem a opção de rádio, de televisão e de pessoas que são seus mensageiros. Gente que consagrou os dons e os talentos que tem para propagar e divulgar o mal. Quantas televisões a serviço do mal? Dessas novelas porcaria que tem aí? Eu tenho dito isso na televisão e em todos os lugares que prego. Vocês acham que é coincidência essas novelas? Ah, e aqui, quem está assistindo aí, se tiver que processar, não é a Canção Nova, não, processa eu que estou falando. Vocês acham que é coincidência que desde que a igreja começou o tríduo para preparar o novo milênio, que a Globo, a Rede Globo de televisão, cria uma novela específica e cada ano com um tema específico, exatamente o contrário daquilo que a igreja está mostrando? Vocês acham que isso é um acaso? Assim foi no ano do Espírito Santo? Torre de Babel é o contrário do Espírito Santo. No ano de Jesus Cristo fizeram uma novela lá, sei lá como é que chamava, que o rapaz que representou o Cristo era um homossexual assumido, um guru que, como não conseguiu subir ao céu na Sexta-feira Santa, jogaram ovo e tomate nele. E esse ano, o ano da Santíssima Trindade, eles criaram a novela que chama Laços de Família, que na verdade são os laços do encardido para a família. E aonde o símbolo das duas alianças, embaixo forma um triângulo. Triângulo é o símbolo da Santíssima Trindade. E esse triângulo pega fogo. Ele fica vermelho e volta normal. Coincidência? Não. O encardido é terrível. Ele quer de fato laçar a família. Ele quer nos laçar. Para quê? Porque, gente, só o negativo da Ibope. Isso é uma tática dele. Ele faz pouca coisa, mas tem que fazer propaganda. É a galinha que fica berrando. Para que você comece a generalizar e a dizer: tudo vai mal. E quantas vezes você já cometeu esse pecado mortal de dizer: na minha vida tudo vai mal, nada dá certo na minha vida, tudo dá errado. Deus dá a vida inteira de graça. Quantos milagres já aconteceu hoje com você? Agora até já não sei mais. Bilhões. Mas se acontecer uma coisa errada, você diz: tudo vai mal. O encardido faz pouca coisa, mas precisa generalizar. Precisa fazer você enxergar. Por quê? Porque no momento que você se enxerga do jeito errado, você passa a enxergar cada pessoa do jeito errado. No momento que você vai se alimentando das coisas erradas, olha a profecia de Deus que foi a consagração à Nossa Senhora hoje de manhã. Eu estava rezando com vocês no carro, mas estava pelo rádio. Essa consagração que se faz
7: a Deus pelas mãos de Maria, que conservava tudo no seu coração, as coisas de Deus, e que lutou contra o maligno, e que pisou a cabeça dele. Como é que o encardido faz para nos invadir? Por aquilo que a gente vê. Então você começa a só ver imagens prostituídas. A imagem da mulher nos meios de comunicação. Quais são os modelos de mulher que apresenta para a nossa criançada? Está certo que é tudo de plástico, que é tudo feito de silicone, mas são aqueles modelos perfeitos e completamente pelada. Você olha o tempo todo para a televisão e vê essa imagem de mulher ou de homem, que hoje também está em alta. Homem pelado está em alta. Eu fiquei horrorizado. O dia que eu cheguei de Portugal, tive que ficar umas 3 horas no aeroporto em São Paulo esperando o voo para Santa Catarina. Aí entrei na banca de revista, fui comprar jornal, de repente eu bato o olho numa revista. Quando a Associação do Senhor Jesus fez a minissérie Paulo Apóstolo, o Vicente Abreu, que é o diretor, ainda me disse, escolheram um ator a dedo. Alguém que ele achasse que pudesse representar Paulo, que pudesse passar a imagem de Paulo na ideia dele, embora a ideia bíblica de Paulo é de um homem fraco e doente, mas ele imaginava um Paulo forte, um Paulo destemido. Então foi atrás de um ator que morava nos Estados Unidos, para não pegar ator do Brasil, um ator que morava nos Estados Unidos, um homem muito forte, muito bonito, e esse homem fez o papel de São Paulo. A minissérie foi um sucesso, já espalharam para outros lugares do mundo, pois o encardido foi atrás desse ator. E no dia que eu cheguei de Portugal, eu vi na banca de revista o pôster dele. Ele posou pelado para uma dessas revistas aí, para mulher e para viado. Vocês vejam, isso não é coincidência. Não é coincidência. É encher-se dessas imagens. Então, as moças começam a encher o coração, pelos olhos, pelo ouvido, com imagens de homem, o quê? Só imagem prostituída, só imagem pornográfica. O homem só enche o seu coração, os seus olhos, o seu ouvido, com imagem pornográfica da mulher. E depois? Como é que vai olhar para uma mulher, para um homem, com os olhos da pureza? Com as roupas que algumas vestem. Porque algumas vestem roupa, não é para tapar o corpo, é para mostrar. Aquilo mais justo não tem. Aqueles morrinhos aqui ficam suspirando para sair para fora. Põe uma casca, aquilo gruda e vão comungar. Olha, filho. Normal. Tudo puro. Pensa. O mal vai entrando na gente devagarinho, devagarinho. E depois ele vai mostrando com lente de aumento. E nós, na medida em que vamos nos deixando levar por isso, estamos contribuindo. Estamos sendo divulgadores do mal. Apóstolos do encardido. Porque estamos ajudando a encardir a mentalidade das pessoas. Apartai-vos do mal. De toda espécie. A tradução correta está essa. De toda espécie de mal, toda, toda, toda, das más palavras. Quanta briga, quanta discussão, quanta palavra que ofende, que machuca o outro. Imagina, você ganhou a voz, é um dom. Você não fez nada para ter voz, nada. Talvez você ache que a sua camisa é boa, a calça sua é boa, porque é de uma marca boa, que você pagou caro. A sua voz é de graça. E você usa para quê? Para falar mal dos outros. Paga para pecar, para pegar o telefone. Tem gente que, se pegar a conta do telefone, vai ver que a metade ali das ligações que fez foi para fazer fofoca. Fala mal, pega o dom de Deus. Não atireis as pérolas aos porcos. Nós fazemos isso. Nós damos o melhor. Sabe, gente, o que é mais terrível? O que é mais triste? E a maior alegria do encardido é que nós damos o melhor da nossa vida para ele. O melhor do nosso tempo vai para ele. Católico, carismático, que fica 3, 4, 5 horas diante da novela. Não perde um capítulo da novela. Nunca leu a Bíblia inteira. e depois diz assim: ai, padre, eu não sei porque as coisas vão mal na minha vida. Eu sei, você quer saber? Nós damos o pior para Deus, nós damos restos para Deus. O melhor do nosso dinheiro vai para quem? Nós separamos o cigarro, para a bebida, para isso, para aquilo. E aí damos uma esmolinha no final do mês ou no domingo na igreja. O dízimo, que o dízimo é do Antigo Testamento, o dízimo do Novo Testamento é 100%. O cristão não pode gastar um centavo do dinheiro dele se não for para as coisas boas. Toda espécie de mal. No que eu gasto as minhas palavras? No que eu gasto o meu ouvido, o meu corpo, o meu dinheiro? Não adianta eu selecionar, não. Alguns males eu não aceito, mas e os outros eu vou me absorvendo, e eu vou comendo, e eu vou comendo, e eu vou me alimentando de tudo isso. Nós vamos vivendo mergulhados no mal, e vamos sentindo isso dentro de nós, gente. É a luta contra o pecado, e enquanto não entrarmos nessa luta, mas é preciso inverter essas quatro marcas. Enquanto eu não passar a experimentar esse amor exagerado, silencioso, gratuito, detalhista, enquanto eu não começar a observar os e aqui tem uma coisa muito importante na evangelização. Aqui talvez alguns já estudaram filosofia, e nós padres, para ficar padre antes da teologia, tem que estudar filosofia. E é muito interessante que na filosofia não se estuda Jesus Cristo. Sabem por quê? Porque Jesus nunca filosofou, nunca. A gente estuda Marx, Kant, Aristóteles, Platão, esses homens que falaram difícil, a metafísica, a ôntica do ser, o devir. Jesus nunca falou essas coisas. Jesus falava através de pequenos detalhes. Jesus dizia: observe, olha as aves do céu. Ele não falava: olha as aves do viveiro, porque do viveiro tem dono. Ele está falando: as aves do céu que ninguém cuida, quem cuida? As flores do campo. Ele não está falando do jardim, do campo, lá no meio do brejo. Aonde estão as mais bonitas orquídeas? No meio do mar, onde ninguém vê. Você vai lá no meio daquele mato andando, daqui a pouco você acha uma bromélia, que é a coisa mais fascinante do mundo. E a bromélia, que é aquele mato que para a água, para a cobra vir beber água. Os bichos vêm beber água e deixam sujeira ali dentro. Daquela sujeira nasce a bromélia. Que coisa fabulosa. Jesus mandava a gente olhar os referenciais. Que referencial de Deus eu tenho? Hoje nós precisamos de uma evangelização que leve cada um a perceber Deus falando na minha vida, através do cotidiano da minha vida. Eu só vou vencer o mal ressaltando bem. A senhora está fazendo comida no seu fogão a gás. O que Deus está falando para a senhora? Por exemplo, fosse Jesus, ele ia chegar e ia dizer a parábola das 10 virgens. 5 tinha óleo, 5 não tinha. Jesus ia dizer: olha, assim como para esse fogo está aqui esquentando a panela, precisa ter esse bujão de gás. E a senhora com certeza deve ter outro bujão de gás de reserva, que se esse acabar, não tem jeito da senhora cozinhar. Assim também o seu coração precisa estar cheio do Espírito Santo. Percebe? O que que Deus está me falando quando eu entro no meu carro? A atenção ao dirigir, ao passar a marcha? Quais os referenciais? Quais as palavras que Deus usa para me falar? Como Deus é silencioso, se eu não presto atenção, se eu não procuro descobrir os detalhes do amor de Deus, eu não encontro Deus. Aí eu fico no barulho, aí eu fico na propaganda do mal, e eu passo também a generalizar. O encardido, ele pega uma coisinha pequenininha e faz ele desse tamanho. Ele exagera. Se o amor de Deus é exagerado e se manifesta nos pequenos detalhes, O desamor do encardido é pequenininho e ele exagera. E você passa a enxergar o mundo com os olhos exagerados pelo desamor, com a ótica do desamor. Alguns instrumentos o encardido tem, e um deles, que o encardido tem guardado no bolso, é lente de aumento. Já viu essa lente de aumento? Ele tem. Com certeza. E a outra coisa que ele tem é celular. Ah, tem. Porque naquele estudo que eu fiz dos urubus, você observa, você vai daqui a São Paulo, você não vê um urubu. Urubu não existe? Anda aí, você não vê urubu. Aonde que você já viu um ninho de urubu? Não acho. É quase igual enterro de anão, ninguém nunca viu. Mas basta morrer um bicho. 2 minutos e 19 segundos depois já aparece o primeiro urubu. 18, 19 segundos depois já tem mais 14 urubu. 4 minutos e meio depois tem 30, 40 urubu, tudo em volta da carniça. Eu falo urubu, tem celular, um já liga para o outro. É um sistema chamado Infernet. Passa os dados ruim. Não tem outra explicação. Agora, você coloca um prato de comida gostoso, urubu, nem olha lá. Será que não está esse espírito aqui dentro da gente? O encardido quer que a gente não acredite no bem. Romanos capítulo 12, versículo 21. Não te deixes vencer pelo mal, vença o mal com o bem. É o único jeito de vencer o mal. É semear o bem, é investir no bem. Mas é cortar a ação dele. Porque, gente, ele é safado, ele é mentiroso. Ele é o pai da mentira, ele é o enganador. Então ele vai nos enganando devagarinho, devagarinho, devagarinho. A hora que você vê, você já está aí. É a mesma coisa que pescar. Imagine uma pescaria do ponto de vista dos peixes. Vocês são os peixes e eu sou o pescador. Aí eu venho cegar, tranquilo. Pego um anzol. Ponho uma minhoca nele. Escondo o anzol. E tchaflá dentro da lagoa e fico lá. Quando os peixes veem aquela minhocona, eles vão tudo numa disparada. E um vai dando rabada e bundada no outro, e escamada no outro, e corre e empurra o outro. Eu que vi primeiro, não foi eu. E eles vão tudo doido na minhoca. Tem famílias de peixe que não se falam. Tem. Meu pai me contou. O seu pai roubou a minhoca desse tamanho dele. Roubou e nunca mais apareceu, sumiu. Os peixes brigam. Eles voltam tristes. Por que você está triste, meu filho? Colega meu pegou a minhoca. Eu sou um peixinho muito fraquinho, ninguém gosta de mim. Quando eu vou comer a minhoca, você comeu. Tem peixe frustrado, tem peixe indo no analista, tem peixe tomando Prozac porque não consegue minhoca. Sim. O que você está triste? Queria uma minhoca. Se o peixe soubesse o que que tem dentro da minhoca. Então ele ia ensinar os filhos. Meu filho, eu vou ensinar uma coisa a você. Primeira coisa, minhoca não cai do céu. Quando você vê que uma minhoca caiu na água assim do céu, minhoca, meu filho, ela fica na beira do barranco. Por isso que tem que cavucar, baixar a minhoca. Por isso que os peixes fazem toca, baixar a minhoca. Quando, meu filho, você vê uma que pode ser que alguma escape e cai. Pode ser. Quando você vê que uma minhoca está caindo, meu filho, eu vou ensinar duas coisas para você. Primeiro, você vai chegando perto dela e passa o rabo por cima dela. Se você sentir que tem um negocinho assim, uma cordinha que a gente não enxerga, corre dessa minhoca. Que a cordinha que eles amarram a minhoca a gente não vê. Segunda coisa, vai comendo devagarinho pelo ladinho. Não engole a bicho. Você dá uma dentadinha. Sentiu que tem um ferrinho lá, que na hora, meu filho. Rapaz, mas se for uma minhocona, meu filho, quanto maior a minhoca, maior o anzol. Aprendeu? Qual é a minhoca que o encardido usa para pescar você? Pode saber que ele tem um monte de minhoca preparada para nós? Ele tem iscas especiais? Ele nos estuda. Por que que a Bíblia fala em Gênesis 3 que o encardido ali se manifestou em forma de uma cobra? E não tem nada a ver com sogra, porque naquela época Adão não tinha sogra. A analogia não tem nada a ver. Vamos ser justos. Porque a cobra fica no meio do mato. Você não vê a cobra, ela vê você. A cobra observa. O encardido nos estuda. Ele tem fotografia, nós tudo quanto é jeito. Ele tem essas câmeras hoje que mostra na internet tudo que você faz. O encardido tem uma prontinha só para você. Ele vê tudo. Com um detalhe. Tudo de errado que você fizer, ele anota em negrito, espaço duplo, sublinhado, itálico, e às vezes ainda coloca aquele efeito de ficar piscando e acendendo. Ele anota tudo, tudo, tudo. E deixa guardado. Na hora H, ele envia esses dados. Quando que ele envia esses dados? Vamos ver. Você acha que Deus sabe os pecados que você comete? Será que Deus sabe? Alguma coisa ruim pode chegar até Deus? Então o meu pecado pode chegar até Deus? Coisa ruim chega até Deus? Como a Bíblia diz o quê? Alguma vez Jesus fez alguma pergunta sobre algum pecado de alguma pessoa que se encontrou com ele? E por que não fez? O mal pode chegar até Deus? O pecado é mal? Então o pecado pode chegar até Deus? Então ninguém vai ser condenado. Oh, beleza! Só tem duas pessoas que podem gravar o pecado. Quem são? Eu e o encardido. Só você e o encardido pode guardar o pecado. O encardido guarda porque é a especialidade dele. Ele é colecionador de coisa ruim. Ele vibra com as coisas ruins. E para que que ele guarda? Para usar na hora certa. E qual é essa hora? O tempo todo. Apocalipse capítulo 12, versículo 10. Quando fala de Nossa Senhora, a mulher revestida do sol, diz que ali está o encardido. E São João no Apocalipse dá a ele o nome de acusador. Que dia e noite fica nos acusando diante do trono do Cordeiro. O encardido é aquele que recolhe todos os seus pecados e faz questão de mandar para Deus. Só que aí esbarra onde? Na cruz de Jesus. Ele sobre si carregou todas as nossas enfermidades. Jesus pegou o pecado do mundo inteiro e morreu. Por isso que o encardido não gosta dele? Por isso que o diabo foge da cruz? Agora, quando eu guardo o meu pecado e o dos outros, o encardido também guarda. Por que será que Jesus só deu dois nomes ao Espírito Santo? Lembra dos dois nomes? Qual foi o primeiro? Outro Paráclito. Por que outro? Quem foi o primeiro Paráclito? Jesus. Paráclito é o advogado de defesa. Por quê? Quem é o advogado de acusação? O encardido. O Paráclito é mais do que advogado de defesa. Numa assembleia, alguém era condenado. O juiz virava e perguntava: dentro da assembleia existe alguma pessoa de bem, portanto conhecida do povo, pessoa correta, que aceita ser o paráclito deste condenado? Se alguém se levantasse, imediatamente o condenado estava livre e vinha para o lugar dele aquela pessoa que se levantou. E que se ele fosse condenado, então quem que seria condenado? Aquele que se colocou no lugar dele, o Paráclito. Quem foi o nosso primeiro Paráclito? Jesus. Ele tomou sobre si as nossas enfermidades, em suas chagas todos fomos curados. Ele venceu o mal e venceu pelo bem. Jesus já nos lavou dos pecados, dos pecados que aconteceram antes dele e depois dele, porque é o tema do ano santo. Jesus Cristo é o mesmo ontem, hoje e sempre. Mas o encardido, o acusador, a Bíblia diz isso, ele é o acusador. Dia e noite, ele anota tudo, ele guarda tudo, e ele fica mandando e-mail inteiro, e-mail, para os colegas dele. E cada vez que você acusa alguém, você está trabalhando como digitador da internet. Vocês vejam que hoje a internet já chega pelo celular. Ele que inventou. Por isso que quando nós vamos falar mal de alguém, o encardido já aparece na hora. E coloca entre você e a pessoa que você vai falar mal, ele coloca uma lente de aumento. Então você vê os defeitos dela. E a lente de aumento, ao contrário, diminui. Você vê o seu. O erro está sempre nos outros. É como o rapaz que chegou bêbado em casa. Chegou bêbado, a vizinha viu. Rapaz, 18, 19 anos. Nunca tinha visto ele bêbado. Foi comentar com a mãe dele. Nossa, comadre, fiquei preocupada, triste. O Júnior ontem chegou em casa, ele estava completamente bêbado. Falei, pois é, comadre. As más companhias. Ele saiu com três colegas, eles compraram um litro de cachaça. Como nenhum dos três bebia, ele teve que beber sozinho e ficou bêbado. Olha aí, além de aumento, o problema está sempre nos outros. Você não, você é santo, você é puro, você não erra nunca. Você engoliu a verdade do Pai Eterno, o Espírito Santo com pena e tudo. Você sabe tudo, tudo, tudo, tudo. O erro está sempre nos outros. Oh, meu irmão, minha irmã, tira essa máscara. Você quer vencer o maligno? Primeira coisa a fazer, tire a máscara. Desmascare o encardido em você. E o primeiro jeito de desmascará-lo é dizer:

preciso cortar a ação dele em nós, é preciso desmascará-lo, é preciso cortar esse seu processo de generalizar tudo. Será que você não está fazendo isso com você? Com as pessoas que convivem com você, que talvez se só vê defeito na sua mãe, no seu pai, no seu irmão, na sua namorada, no namorado, no marido, ou em você mesmo? E essa capacidade de guardar o mal, gente, o nosso coração não foi feito para o mal. É preciso vencer o mal com o bem. Apartai-vos do mal. Separar. Apartar é colocar uma cerca se for preciso. É não misturar. É não me deixar contaminar. O encardido depois vem e faz a gente de vítima. Ele grava tudo, tudo, tudo, tudo, com lente de aumento, com aquele pisca-pisca. E na hora que você vai falar de alguém, ele já aparece, na hora. Na hora que você vai olhar e se acusar, ele aparece. Agora, na hora de você dobrar o joelho no chão e reconhecer que você é pecador, aí ele inventa desculpa. Porque nós, católicos, nós não temos desculpa nem com os pecados que nós temos. Você tem pecado? Romanos 5:20, onde abundou o pecado, superabundou a graça. O problema é que a gente ama o pecado. A gente guarda o pecado. Tem gente que ama tanto o pecado que não consegue nem confessá-lo. Guarda para si. E aí a pessoa vai ganhando um complexo de autossuficiência assim: padre, eu fiz um pecado tão grave, padre, que eu não sei se Deus é capaz de me perdoar. Olha que anta. Até para pecar é orgulhoso. Ou só antes, você está achando que você é mais do que Deus? O seu pecado diante de Deus não me chorna, não vale porcaria nenhuma. Mas guarda o pecado, alimenta o pecado, dá mamá pro pecado, cuida do pecado, embala o pecado, de noite guarda ele no armário, de manhã vai lá e veste o pecado. Tem gente que está conservando o pecado seu e dos outros faz 5, 10, 15, 20, 30, 40, 50 anos. Você quer ser uma pessoa cheia do Espírito Santo? Larga o seu pecado nas mãos de Deus. Por isso que, com exceção de Maria, todos os homens e mulheres da Bíblia, sem nenhuma exceção, que foram chamados para grandes missões, foram os piores pecadores. Todos. Foram homens e mulheres capazes de realizar o ótimo e o péssimo. Para mostrar isso, grudado em Deus, eu faço coisas maravilhosas. Sem Deus, eu faço só porcaria. Por que eu não posso julgar ninguém? Porque eu tenho que me colocar no lugar da pessoa. No lugar da pessoa, sei lá se eu não ia fazer muito pior. Eu sei lá a situação que essa pessoa, as condições que essa pessoa está vivendo. Por que que é um imperativo bíblico não julgar? Quer apartar-se do mal? Maus pensamentos. Por que nós fazemos o sinal da cruz? Pelo sinal da Santa Cruz, livra-nos Deus, nosso Senhor, dos nossos inimigos. Maus pensamentos, palavras, sentimentos. Nós temos armas poderosas. Católico só vai para o inferno se for safado. Sem ver, porque tem todas as condições, todas. Mas São Paulo, nos capítulos 9, 10 e 11 de Romanos, diz que os judeus também tinham. Era o povo eleito e não reconheceu Jesus. Por quê? Porque ficou na lei. Com qual lente eu estou enxergando os outros, a mim mesmo, o mundo e a Deus? Ou eu me apego ao bem, guardo esse bem dentro de mim, grudo nesse bem, abraço o bem e só ando com ele, e me aparto do mal e me afasto dele e não deixo ele chegar perto de mim de jeito nenhum, e arranco o pecado da mão dele. A coisa que mais o encardido tem raiva é quando a gente arranca o pecado da mão dele. E sabe como é que a gente arranca? Quando a gente se confessa, quando a gente se perdoa.

A gente pede perdão. Ele tem raiva, ele tem horror, ele dá pulo de raiva. Você chicoteia o bicho. Quando você reconhece, eu estou errado. Meu Deus, tenha misericórdia de mim, meu Deus, eu sou um grande pecador. Salmo 50. Foi contra vós que eu pequei, Senhor. No dia em que nós reconhecemos que o grande problema está em nós. Tudo muda. Tudo muda. Você está querendo mudar o mundo inteiro? Eu preciso mudar aqui dentro. Eu preciso renunciar ao mal, obedecer a Deus e desobedecer ao encardido. Renunciar. Como é que eu estou convivendo na minha comunidade, na minha família? Com que filtro eu olho as pessoas? Com a lente de Deus? E qual é a lente que Deus me dá? Jesus morreu por essa pessoa. Jesus ama essa pessoa. Pai, perdoa, não sabe o que faz. Ou a lente do encardido, que aumenta os defeitos. É a historinha das três peneiras. O sujeito estava trabalhando numa empresa, fazia 2 ou 3 meses, e pediu uma audiência com o chefe. Aí chegou no chefe, diz: olha, eu vim aqui conversar com o senhor, eu já estou trabalhando aqui 3 ou 4 meses, não sei se o senhor sabe. Ele diz: não, eu sei, mas é que nós estamos muito atarefados, não pude ainda falar com o senhor, mas fiquei feliz que o senhor pediu para falar comigo, é um prazer. Aqui na empresa a gente gostaria sempre de ter contato com todas as pessoas, né? Mas a que devo a honra dessa sua visita? Ele disse: olha, chefe, eu queria dizer para o senhor não me conhece, mas eu queria dizer ao senhor que eu tenho horror à fofoca. Eu não gosto de fofoca, eu não faço fofoca de ninguém, minha boca é um túmulo. Você já notou que toda pessoa, quando vem fazer fofoca, ela fala que não gosta de fofoca? Normalmente, quando a pessoa chega e fala: oh, estão falando isso de você, pode ter certeza, é só ela e mais uns 2 ou 3 que estavam lá. É sempre assim. Aí o chefe já percebeu, né? Sim. Pois é, eu quero dizer, senhor, eu não gosto, mas está acontecendo um problema lá no meu setor com um colega. E eu achei que eu devia, tinha o dever de consciência de vir falar para o senhor essa atitude que esse meu colega fez. Ah, muito bem, que bom. Com certeza o senhor antes já passou o teste das três peneiras. Ele falou: não, não estou sabendo. Como não? O departamento pessoal não avisou o senhor? Aqui na empresa, antes da gente falar qualquer coisa de qualquer pessoa, primeiro tem que passar no teste das três peneiras. Ou não, estou sabendo. Tá bom. Sempre é tempo para aprender. Abriu a gaveta, tirou 3 peneirinhas, as peneirinhas comuns. E em cada uma estava escrito uma palavra. Na primeira estava escrito verdade. Na segunda estava escrito bondade. Na terceira estava escrito necessidade. Conhecia as 3 peneiras? Disse: não. Primeira da verdade. Segunda, bondade. Terceira, necessidade. Bem, primeira peneira, peneira da verdade. Isso que o senhor vai falar dessa pessoa, o senhor tem absoluta certeza de que é verdade? Se não, vieram me falar, e a pessoa que veio falar é uma pessoa muito séria, uma pessoa que não gosta. Não, eu estou perguntando o seguinte: o senhor foi comprovar? O senhor olhou todos os lados? O senhor pode me afirmar categoricamente que é a mais absoluta verdade, que não há nenhuma possibilidade de ser diferente? Não, isso eu não posso. Posso garantir? O senhor pode me afirmar, é verdade ou não é? Não, me fala. Não estou perguntando se falaram ou se não falaram. Estou perguntando, o senhor vai me falar, não vai? Vou. O senhor tem que ter certeza absoluta. É verdade? O senhor viu? O senhor prova? O senhor comprou? Ele disse: não. Bem, então deixa essa peneira de lado. Vamos ver as outras duas. Peneira da bondade. Peneira da bondade ensina o seguinte: isso que você vai falar dessa pessoa, se tivesse acontecido com você, você gostaria que alguém viesse me falar? Porque bondade é a gente se colocar no lugar do outro. Para falar a verdade, não gostaria, não. Então, filho,
Bem, mas tem a terceira peneira, a peneira da necessidade. Isso que o senhor vai me falar é absolutamente necessário que eu fique sabendo? Vai contribuir para o desenvolvimento da nossa empresa? Nós corremos algum risco da empresa vir à falência caso eu não fique sabendo disso? É absolutamente necessário? Não é necessário? Eu queria que o senhor ficasse sabendo, hein? Tem necessidade? Não. Então não fala. Primeira peneira, verdade. Segunda, bondade. Terceira, se não passou nas três, então não fala. Ah, e pode ficar tranquilo, porque eu também não vou julgar o senhor. Eu também não vou pensar mal do senhor, que o senhor veio aqui fazer fofoca, não. Porque antes de eu pensar qualquer coisa do senhor, eu também vou primeiro fazer o teste das três peneiras. Volta pro trabalho. Ele se levantou, agradeceu, cabeça meio abaixo. No que ele estava saindo, o chefe virou para ele e falou: escuta, só uma curiosidade. O senhor é católico? Ah, sim! Eu sou da carismática! Ah, então espera um pouquinho. Abriu a gaveta maior, tirou uma peneira desse tamanho e disse para católico que tem que ter uma quarta peneira. Misericórdia! E sabe o que é misericórdia? Misericórdia é mesmo que a pessoa errou, mesmo que você tenha certeza, mesmo que tenha necessidade, você ter a coragem de se colocar no lugar dela, ao lado dela, igualzinho Jesus Cristo fez quando se colocou no meu e no seu lugar na cruz. Isso é misericórdia, é ter o coração voltado para a miséria. Meu irmão e minha irmã, o único jeito de vencer o encardido, o único jeito de vencer o maligno, é a gente grudar em Jesus. Não tem outro jeito. Ele é o vencedor, ele é o triunfador. E se nós queremos triunfar, não tem outro jeito. Eu tenho que me aproximar das coisas de Deus, eu tenho que me encher das coisas de Deus, eu tenho que encher todo o meu ser com as coisas de Deus. Eu tenho que ser um homem de Deus, uma mulher de Deus, um jovem de Deus, uma criança de Deus, um adolescente de Deus. Eu tenho que ser repleto da graça de Deus. Ou eu sou cheio de Deus, ou eu não aprendo a viver essa graça de vencer cada dia o maligno. E Jesus rezou isso: Pai, eu não peço que os tire do mundo, Pai, mas peço que os livres do maligno. É isso que Jesus nos ensinou a pedir todo dia no Pai Nosso: livrai-nos do mal. Mas é preciso que cada um entre nessa luta. Apartai-vos do mal. O que na sua vida, em qualquer dimensão da sua vida, que você está vivendo e que você sabe que é do encardido? A sua língua está sendo usada para quê? Será que você não está usando a sua língua para fofoca, para calúnia, para comentar os defeitos do outro, para machucar uma pessoa? Pensa. Sua língua é um dom de Deus. É aí que você recebe Jesus. Jesus se dissolve na sua língua. Como é que você está usando sua língua? Como é que você está usando sua mão? Dom de Deus. Seu ouvido, seu coração. Você já entrou nesse processo da cura de Deus no seu coração? E isso é uma luta, meu irmão. É uma luta. Não vamos pensar nós que é uma coisa mágica. Ah, eu vou no acampamento, vai ter lá uma porção de gente, vai ter um momento de oração, vão pôr a mão na minha cabeça e vai resolver tudo. Isso não existe. Para vencer o maligno não é fácil. Essa música do Quest lá: fácil para vencer o maligno é difícil, extremamente difícil. E por isso que a Igreja Católica nunca apresentou o Cristo sem a cruz, embora sabe que ele está ressuscitado, mas sabe que para chegar na ressurreição é preciso passar pela cruz. É a cruz da renúncia, do sacrifício, da luta. Estão tentando criar um ser humano mágico que vai se deixando levar pelo encardido. O maligno, meu irmão e minha irmã, ele usa da sabedoria e da safadeza para nos afundar. Mas nós temos uma arma contra ele, e essa arma é a palavra de Deus. Revestir-se da armadura de Deus está em Efésios 6.
revestir-se da graça de Deus, nós temos os sacramentos. Você está no pecado? Você está guardando algum pecado no seu coração? Você vai ficar aqui essa semana? Aproveite, na casa de Maria tem sacerdotes. Vai atrás de um padre, abre o seu coração, tira a raiz de pecado que está aí dentro.

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1: Padre Léo, sempre com a palavra certeira, sempre dizia: Deus ama muito você e Ele nos ama mesmo. Hoje você aprendeu que o mal é mão única, é barulhento, é interesseiro e se disfarça de grandioso. Mas você também aprendeu a passar tudo pelas três peneiras: verdade, bondade, necessidade. Antes de falar, pergunte: é verdade? É bom? É necessário? Se não for, fique em silêncio. Guarde a sua língua, guarde o seu coração, guarde a sua vida. E lembre-se, não adianta encher o coração de coisas boas se você continua abrindo a porta para o mal. Feche a porta. O Pai está te esperando de braços abertos. Ele te fez bom, não te fez para maldade não. Cria vergonha na cara, deixa de ser anta. Vamos rezar juntos? Senhor Jesus, hoje eu quero fechar todas as portas por onde o mal tem entrado na minha vida. Eu me arrependo de toda palavra maldosa que eu falei, de todo o julgamento que eu fiz, de toda a fofoca que eu espalhei. Perdoa-me, Senhor. De hoje em diante, quero passar tudo pelas três peneiras. Quero ser instrumento da Tua paz. Onde houver ofensa, que eu leve o perdão. Onde houver discórdia, que eu leve a união. Guarda-me de toda espécie de mal. Amém. Durante essa semana, quero te propor um desafio. Antes de falar qualquer coisa sobre alguém, passa pelas três peneiras. Pergunte: isso que eu vou dizer é verdade? Isso que eu vou dizer é algo bom? Isso que eu vou dizer é necessário? Se não passar pelas três peneiras, não fale. E no final de semana, veja como sua vida vai estar mais leve e o seu coração mais em paz. Meu irmão, minha irmã, esse conteúdo continua. Siga a gente no Instagram, @pelinton. Você pode procurar Padre Ellington, você vai me achar, né, minha carinha lá. Ou então, @comunidadebetania. Tudo isso no Instagram. Mas você pode visitar esse site também, betania.com.br, para conhecer toda a rotina da Comunidade Betânia. Você pode visitar eventosbetania.com.br para escolher um retiro para vir fazer conosco. E também pode acessar padreellington.com.br para conhecer um pouquinho aí dos livros, obras e também algumas mensagens que eu deixo lá para você. E vamos invocar a bênção de Deus Todo-Poderoso para que esse nosso final de mês de agosto, início de mês de setembro, seja um tempo abençoado. O Senhor esteja convosco, Ele está no meio de nós. Que por intercessão da bem-aventurada Virgem Maria, Mãe de Deus, nossa São José, nosso protetor, servo de Deus, Padre Léo, Senhor Todo-Poderoso, vos abençoe, guarde, proteja, ilumine e conduza, Pai, Filho e Espírito Santo. Amém. Tenham todos uma ótima, abençoada semana. Permaneçam em paz, o Senhor sempre vos acompanhe. Amém.
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Luciana Cuiabá, agora é com você. 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Cadê seu rosário? Sem Nossa Senhora?

0: ¡Precioso!
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7: Clame a mim e eu responderei a você e lhe darei coisas grandiosas e insondáveis que você não conhece. Livro do profeta Jeremias, capítulo 33, versículo 3.
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13: Está começando mais uma edição do Clássicos Canção Nova. Que alegria chegar até você através das ondas da Canção Nova, pelo rádio, pelo Dion, pela rede Canção Nova de rádio, pela internet e também pelo aplicativo da Rádio Canção Nova e pelo aplicativo do CN Plus. Como é bom estarmos juntos, eu sou Sheila Cristiane, missionária da comunidade Canção Nova e acolho você que me acompanha nesta hora. É hora de atualizar a nossa história de amor com Deus, recordando canções que marcaram época. Para começar, você vai ouvir a canção Vem Espírito Santo, na voz de Eliana Ribeiro, com participação especial de Padre Jonas Habib.